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0: Agora em Palmas, 9:05.
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0: Maravilha, maravilha. De volta aqui juntinho com você, 96, isso mesmo, 96 em Palmas, Tocantins, capital mais queridinha do Brasil. Vamos lá, vamos interagir com o ouvinte que está passando por aqui. Muita gente passando por aqui, rapaz. Meu amigo Jucivan passou por aqui diretamente lá do Aureni 4. Pedindo aí a canção Só Pra Te Adorar. Deve ser um outro nome. Com esse nome eu não encontrei aqui, viu, Manju Silva? Se eu tiver ligado aí, ó, já manda um feedback aqui pra nós, por favor.

Amaral, Wesley Amaral. Minha irmã, você pode tocar para nós, Samuel Mariano, depois do culto. Ofereço a você, aos meus pastores e todos os ministérios Monte Sinai. Ao pastor presidente, pastor Ivan Carlos, meus pastores Leomar Mariano e Sirlene Fonseca. Um forte abraço, tudo de bom, até amanhã. Fique na dispensação do Senhor. Minha irmã, que Deus continue abençoando o seu ministério. Amém, Wesley. Deus abençoe sua vida. Muito obrigada pelo carinho, pela companhia. Muito bom ter você por aqui, né? Tava sumido, Wesley. Mas aí voltou. Voltou pra paz, né? Valeu, Wesley Amaral. Deus abençoe. Deixa eu ver aqui quem mais tá passando por aqui. Meu amigo Patrício, diretamente do Aureni 3, chegando por aqui. Boa noite, Rádio Paz. Boa noite a todos os ouvintes ligadinhos no Toca Toca da Paz com a irmã Eliana Carvalho. Deus abençoe a todos. Queria pedir uma canção de PG, Que Seja Meu Universo. Valeu, meu amigo. Que Deus abençoe grandemente sua vida, Patrício. Patrício, é difícil ele pedir música aqui, né? Aí quando ele pede, assim, tem até que... tem que atender mesmo, fazer de tudo, fazer o máximo aí, porque é pra ele não sumir de novo, né? Valeu, Patrício, Deus abençoe. Meu amigo JC, é o João Carlos, diretamente do Aurene 3. A paz do Senhor Jesus Cristo, cantor Eliana. Gostaria de ouvir Kim, Por Amor. Deus abençoe, um abraço para todos os ouvintes. JC do Aurene 3, peço oração pela minha família, para juntos adorarmos ao Senhor com saúde. Tá certo, JC? Deus abençoe. Irmã Maria Amélia também, lá do Bela Vista, passando por aqui. Um abraço para você, minha querida. Pastor José Henrique, a paz do Senhor, irmã Eliana. Tô ligada, abençoado. Deus abençoe você grandemente. Amém. Valeu, pastor José Henrique, toda a família. Deus abençoe também quem estiver aí na caminhada com ele nas ruas da nossa capital. Que Deus abençoe grandemente. Minha amiga Lucilene, de Cristalândia. Muito boa noite, minha querida Elianai. Já conectada no Toca Toca da Paz, gostaria de ouvir um louvor com o Silvan Santos. Questiona ou adora. Dedico para minha família, para você, para todos os ouvintes. Excelente terça-feira. Deus abençoe de uma forma especial. Tudo de bom para você e sua família. Um grande abraço, com carinho. Beijo no seu coração. Valeu, minha amiga Lucilene. Beijo no seu coração também. Forte abraço. Que Deus abençoe grandemente. Tamo junto. 9:10, Samuel Mariano chegando por aqui depois do culto.

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Maravilha, maravilha. De volta aqui juntinho com você, 9h43, isso mesmo, 9h43. E tem muita gente passando aqui no WhatsApp da Paz ainda. O irmão Jades Alberto está passando por aqui. A paz do Senhor, irmã Eliana. E hoje quero ouvir um louvor seu, tá? Valeu, irmão Jades Alberto. Muito obrigado, Deus abençoe. Já já vamos ouvir aí, Jeová Maior. Eu já estava aqui, já chorando, ouvindo no fone de ouvido, né? E uma canção muito forte que toca profundamente o meu coração, com certeza também toca o seu coração. Irmão Lourival Barbosa também passando por aqui, ó. Olá, boa noite, como sempre ligado na Paz FM, a paz do Senhor a todos os irmãos em Cristo aqui em Porto Nacional. Valeu, irmão Lourival Barbosa, um abraço aí para todos os ouvintes em Porto Nacional. E tem muita gente, viu? Muita gente quietinha, caladinha lá no seu canto, mas ligado, sintonizado. Meu amigo Gabriel, lá da Chácara Diamantina, passando por aqui. A paz do Senhor, Elenai, tô na escuta, não ligo, mas tô ligado. É, ele tá aprendendo aí, ó, com o Pedrinho da Farinha. É, esse povo lá do Luzimangues, hoje eles dormiram, foi cedo, viu? Chegaram por aqui, não. Um abraço aí pra minha amiga cantora Stephanie, pro Rodrigo, pra missionária, pastora Iranildes e também pro presbítero Everton. Que Deus abençoe grandemente a vida de cada um de vocês. A paz do Senhor, cantora Elianai. Gostaria de ouvir o louvor com Beto Chaves. Ele fala incomparável amor, inexplicável amor, e ofereço a todos plantonistas, evangelista Jadson. Deus abençoe sua vida, especificamente ali na 503 Norte, toda a D503 Norte, que Deus abençoe a sua família também. E eu também quero mandar um abraço aí lá pra minha casa, né? Pra D72, pastor Wellington Monteiro, pastor missionário Ivonete Monteiro. E todos os irmãos ali, tio Roseno, que aniversariou essa semana. É, o irmão Josailton. Esse povo fica lá só falando que tá ouvindo, mas não manda um alô aqui não, viu? Mas eles estão lá ouvindo, ligado. Irmão Getúlio, Deus abençoe grandemente a vida de todos vocês, de cada um de vocês. E hoje também, né, um dia muito especial para mim, o dia em que Deus me permitiu ser mãe, né? Hoje é aniversário da minha primogênita, diaconisa Patrícia Franciele, ovelha ali do pastor Giselson, né? Na D14. E assim, a gente não tem palavras para falar, né? Mas o meu desejo é que o Senhor continue te guardando, te usando, tá? E que você continue sendo essa pessoa maravilhosa. Foi e é uma filha maravilhosa, é uma mãe, uma esposa exemplar. E isso me deixa muito feliz e muito cheia de orgulho. Que Deus continue te abençoando grandemente. E parabéns para você, minha filha. É isso aí, meu povo, 9h47, eu vou ficando por aqui. Se assim o Papai do Céu permitir, amanhã, quarta-feira, no Topo da Ladeira, estarei de volta. Espero por você, conto com você para juntinhos, né? Fazermos aí mais uma edição do Toca Toca da Paz e até chegar ao final da semana novamente. Que Deus abençoe grandemente, forte abraço, beijo no coração. Muito boa noite na paz do Senhor Jesus. Fui!

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1: A redução da jornada de trabalho no Brasil pode custar 48,4 bilhões de reais aos cofres dos municípios. O diagnóstico é apontado em estudo técnico da Confederação Nacional de Municípios, a CNM. O levantamento analisou os impactos da alteração prevista no PL 1838 de 2026 e na PEC 8 de 2025, que estão em análise no Congresso Nacional. A maior preocupação dos gestores recai sobre a PEC 8 de 2025, que prevê a redução da jornada para 36 horas semanais, além do impacto estimado de quase 50 bilhões de reais nos cofres municipais, também levaria as cidades a contratar 730,3 mil novos profissionais para manter o atual nível de prestação de serviços públicos. Em nota oficial, o presidente da CNM, Paulo Zilkowski, ressaltou que as mudanças devem ser efetivadas com cautela e merecem discussão.

0: levando clareza, mostrando o nosso relacionamento e a nossa comunhão. E outra coisa, ninguém vai fazer por você, ninguém vai fazer por mim. Todos, eu já falei isso aqui, não de mim, mas da própria palavra. Todo servo e serva chamado para a salvação é um missionário e uma missionária em potencial. E se você nega isso, você está negando a ordenância de Cristo, que é o ide, ou indo, melhor dizendo, para anunciar. Mas como eu vou fazer isso? Temos diversas maneiras. E se você não entendeu isso ainda, ore ao Senhor, peça ao Espírito Santo que te direcione, que te encaminhe para que você possa fazer esse trabalho. Eu vou falar rapidamente aqui, já vou devolver, que o nosso tempo já tá um pouco adiantado, mas eu tinha uma certa dificuldade de falar do Evangelho, de falar da palavra. Eu tinha um desejo de falar e o Espírito Santo me cobrava. E um dia eu fui bem sincero, orei ao Senhor, falei: Pai, eu não quero viver minha vida sem falar de Ti, eu não quero viver minha vida sem testemunhar, eu não quero ser um crente covarde. Eu te peço, me dê oportunidade, não falta, não falta. Assim, quando eu casei, minha esposa via eu conversando com as pessoas na fila, as pessoas chegavam em mim conversando. Aonde eu estiver, as pessoas chegam em mim, pessoas que não conhecem a Cristo, puxando assunto, conversa, ou então Deus me dá uma permissão. Então assim, eu tenho desde essa oração oportunidade de anunciar todos os dias e onde eu estiver. Parece que eu conheço todo mundo, mas eu não conheço. Minha esposa: Ah, você conhece? Não, não conheço. Mas essa pessoa está falando contigo? Falei: Isso é de Deus, é a oportunidade que Ele me deu, eu pedi. Então peça oportunidade. De repente Ele vai te dar outra estratégia, outra maneira, mas não fique sem anunciar e muito menos sem se relacionar com Cristo e com as pessoas.
1: Mateus, Marcos 3:14 nos ensina estar perto de Cristo, nos ensina que Ele forma e ensina também que Ele envia.
2: Perfeitamente. Missões, pregar o Evangelho, ela é uma coisa simples, porque eu vou transmitir daquilo que eu já recebi, eu vou compartilhar daquilo que eu já tenho. E é isso que é a essência do cristianismo. Eu recebi do Senhor aquilo que eu também vos ensinei. É essa transmissão que eu vou fazer daquilo que já impregnou em mim. E essa é a graça do Evangelho, é eu transmitir daquela porção a qual me alimentou, eu compartilhar daquela medicação que me curou, que foi a graça salvadora de Cristo Jesus. Mateus, mas eu não tenho o chamado para ser um pregador. Mas, irmãos, missões, a gente sempre procura trazer esse ensino que ela se faz com os pés dos que vão, com os joelhos dos que oram, com a mão daqueles que contribuem. É feito de várias formas. O reino de Deus alcança várias pessoas de diversas maneiras. E que nós possamos transmitir Cristo com tudo que nós temos, com tudo que nós somos. Que Cristo seja visto em nós e através de nós.
1: Meus irmãos, eu quero aqui agradecer a Deus por essa oportunidade. E dentro dessas palavras dos nossos companheiros, eu quero dizer para você que recebeu essa mensagem, depois lê o Evangelho de Marcos. Foi um dos evangelhos que mais me chamou a atenção também, pelo fato dele ser muito mais direto. Começa por ele, ou então começa pelo Evangelho de João, ou pelo Evangelho de Mateus, mas não deixe de entender a ação de Jesus Cristo na vida daqueles homens, para entender a ação de Jesus Cristo na nossa vida. Então fica esse convite para você compartilhar essa palavra, compartilhar a palavra que queima no seu coração nessa noite. Eu gostaria agora de ouvir o alô final do meu Mateus, e logo depois, pastor Gil, seu alô final, e ora por nós, nos abençoando.
2: Amém. Quero aqui desde já agradecer a Deus por essa oportunidade. E toda terça-feira nós saímos daqui, queridos ouvintes, fortalecidos, porque a contribuição de cada um, nós estamos falando, mas estamos também meditando. E que essa mesma alegria que nós sentimos aqui, que você também possa sentir, ser fortalecido, ser instruído, ser fortificado, porque a palavra de Deus tem esse poder.
0: Agradecer a

0: Deus pela oportunidade que ele deu a nós, mas eu a todos vocês também que estiveram aqui conosco, de aprender a palavra do Senhor, de recapitular, de entender que ninguém nasce pronto. Todos nós somos passivos de transformação a partir do momento que a gente abre o coração, abre os olhos e a mente para receber. Tenha fé, tenha esperança, não desanime, não olhe para a sua dificuldade espiritual achando que ela não tem jeito. Tudo tem jeito, porque quem transforma é o Pai, o Filho e o Espírito Santo. Jesus Cristo já pagou esse preço. E assim como foi dito, é uma alegria muito grande, mas muito mesmo, de ter esse momento com vocês. Porque também nós aprendemos, nós não somos detentores de todo conhecimento ou de toda a verdade, mas nós servimos o Deus de todo conhecimento e Deus de toda a verdade. Você também tem essa oportunidade de servir a Ele. Vamos orar nesse momento. Senhor nosso Deus e Pai, queremos, ó Deus, que o Teu Santo Espírito a cada dia nos motive, nos alegre, nos encoraje, tire todo espírito de medo, de covardia, de angústia. Que a nossa mensagem, não só a falada, mas a nossa mensagem vivida no Senhor, seja um bom perfume para esse mundo, para aquelas pessoas que estão perto de nós, aquelas pessoas que ainda precisam ser alcançadas. Senhor, nós temos a missão em nossas mãos. Não deixe a tua igreja falhar. Não deixe eu falhar. Não deixe os teus servos e servas falharem. Mas que possamos, com amor, com ousadia, seguir anunciando. E, acima de tudo, tendo um relacionamento verdadeiro com o Senhor. Abençoe aqueles, Pai, que estiveram aqui conosco. Seja com a noite de cada um. Aqueles que também estão de passagem nesse momento, só passando pela nossa cidade, sintonizaram aqui na rádio, nos acompanhe, Pai. Nos dê um bom retorno aos nossos lares também. E que, se for da tua vontade, ó Pai, na próxima terça-feira possamos estar aqui com muita alegria para servir ao Senhor, para aprender e para distribuir aquilo que o Senhor tem nos dado. É no nome do Pai, do Filho e do Espírito Santo que nós oramos. Amém.
1: Glória a Deus, eu quero aqui agradecer ao pastor Gil, ao evangelista Mateus, que Deus abençoe a vida de cada um de vocês, aos ouvintes, que Deus abençoe e até a terça-feira que vem, se assim Deus nos permitir.

Nós vivemos dentro de um contexto onde tudo tem que dar certo. Estamos tão acostumados a ver Deus abrir porta, a ver Deus nos socorrer, que quando algumas coisas não acontecem do jeito que nós esperamos, nós ficamos frustrados com tudo. E eu fui entender que caverna, poço, deserto, não é a ausência de Deus. Quando você for parar nesses lugares, queridos, eu tenho um

0: Eu prefiro.
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2: Queridos irmãos, queridos amigos, nós estamos ainda falando a respeito do capítulo 8 de São Mateus. Nós estamos falando a respeito daquele leproso purificado. O primeiro milagre que Jesus fez quando desceu do monte. A Bíblia diz no versículos de 1 a 4: e descendo Jesus do monte, seguiu uma grande multidão, e eis que veio um leproso e o adorou, dizendo: Senhor, se quiseres, podes tornar-me limpo. E Jesus, estendendo a mão, tocou, dizendo: quero ser limpo. E logo ficou purificado da sua lepra. Disse-lhe então Jesus: olha, não digas a ninguém, mas vai, mostra-te ao sacerdote e apresenta a oferta que Moisés determinou para lhe servir de testemunho. Querido irmão, querido amigo, nós estamos falando a você a respeito desse milagre que o próprio Jesus fez ao descer do monte. É um negócio tão interessante esta palavra, que nós, quando começamos a imaginar que Jesus poderia ter começado aqueles milagres ali de várias outras formas, mas ele resolveu curar esse leproso em primeiro lugar. Obviamente que Jesus estava dizendo aqui para nós que tanto o fato de curar a lepra, Jesus tinha também o desejo não de curar apenas o corpo, mas também de limpar a alma das pessoas. Curar não apenas aquela lepra exterior, mas curar a pior das lepras, que é a lepra do pecado. E nós falamos no programa anterior que aquele rapaz, ele caminhou em direção ao Senhor Jesus, ele o adorou, ficou de joelho, ele mostrou a grande humildade que ele tinha na sua vida, dizendo: se o Senhor quiser, o Senhor pode me tornar limpo, se o Senhor quiser. Ele disse: se o Senhor quiser, o Senhor pode me tornar limpo. Ou seja, não apenas curado daquela enfermidade, mas era para limpar ele, para dar a ele um novo acesso à sociedade, porque ele vivia fora da sociedade. E a Bíblia diz que Jesus estendeu a sua mão, tocou e disse: quero ser limpo. E logo ficou purificado daquela lepra. É interessante nós notarmos que no programa anterior nós falamos da vontade daquele rapaz, do leproso, que disse: se o Senhor quiser, o Senhor pode me tornar limpo. Ora, aquela pessoa, ele queria não apenas a cura do corpo, mas ele queria algo mais. Nós falamos no programa anterior que há muitas pessoas que eles procuram Jesus para resolver apenas o problema da sua doença física. Eles só procuram Jesus para resolver o problema da sua doença física. Outros procuram Jesus para resolver o problema da sua situação financeira. Mas aquele rapaz não, ele queria Jesus para tudo. E aí nós paramos nesse momento. Agora, no versículo 3, diz: e Jesus, estendendo a mão, tocou. Eu quero dizer para você que essa expressão aqui, ela é muito forte. Essa misericórdia que Jesus teve, Jesus estava movido de íntima compaixão por aquele rapaz, aquele leproso. Vivia fora da sociedade, vivia longe. Acontece, meu querido irmão, que na nossa vida, eu diria assim, como na vida daquele leproso, é também na nossa vida. Nós não temos nada em nós que mereça a bênção do Senhor Jesus. O que você fez por merecer a bênção do Senhor Jesus na sua vida? Faça um exame introspectivo. Faça um exame para ver como a sua vida, a minha, a nossa vida, era uma vida atrapalhada. Nós não merecíamos, de forma alguma, a bênção de Deus na nossa vida. Nós não merecíamos. Mas a Bíblia diz que Jesus aqui, no versículo 3, movido de íntima compaixão, o que faz Jesus resolver o meu e o seu problema, o nosso problema, não é porque nós merecemos, não é pelas obras que nós temos feito, porque as nossas obras são como trapo de imundícia. Por mais que eu queira fazer o bem, eu não consigo fazer. A Bíblia diz claramente: o que eu quero fazer, eu não faço; o que eu não quero, eu vivo fazendo. Miserável homem que sou, disse Paulo. E ele estava mostrando que ele era um dos apóstolos, um eminente apóstolo do Senhor. Ele vivia desta forma. Quantas vezes eu estou querendo fazer uma coisa e não consigo fazer? Quantas vezes você está querendo fazer uma coisa e não consegue fazer? Mas Jesus está aí te abençoando. Sabe por quê? É por misericórdia. É porque ele tem uma profunda compaixão por você, por mim, por nós. Então não há nada em nós que mereça a bênção do Senhor Jesus. Nada. Mas é nada mesmo. Tudo o que eu faço não merece. Do mesmo modo, aquele leproso, nós recebemos bênção de Deus é porque ele se compadece profundamente de nós. Ele se compadece da nossa fraqueza, da nossa miséria. Foi por isso que Deus mandou Jesus aqui na terra, para Jesus saber que o homem é pó e cinza, é muito fraco. Por isso que nós somos salvos pela graça, mediante a fé, não vem das obras. Porque se nós fôssemos salvos pelas obras, eu quero dizer para você que nenhum de nós estaríamos nessa condição de salvação hoje. Mas a misericórdia dele é muito grande. Ora, você pode caminhar diante dele pedindo por misericórdia, porque ele vai lhe atender, porque ele vai me atender, ele vai nos atender. Eu me lembro de uma história de uma mulher, uma vez, que o seu filho havia cometido um delito, um pecado digno de morte, e ele estava no corredor da morte para morrer, mas o rei tinha condição de livrar uma pessoa. A última palavra era do rei. Aquela mulher foi ao rei e pediu a ele, clamou a ele, disse: olha, o senhor podia perdoar meu filho, perdoa ele e tal. E chorou muito. O rei acabou perdoando o seu filho e mandando ele de volta para casa, e ele foi livre da morte. Alguns anos se passaram, novamente aquele rapaz foi pego nos mesmos delitos, nos mesmos pecados, nos mesmos crimes, voltou novamente para o corredor da morte. Novamente o rei tinha a oportunidade de condená-lo ou tirá-lo de lá. Aquela mulher foi procurá-lo, e quando aquela mulher foi procurar o rei disse: olha, ele não merece, ele é reincidente. Ele já fez isso de novo, já fez outras vezes, ele não merece isto. Aquela mulher olhou para o rei e disse: eu sei que ele não merece, é por isso que eu estou pedindo misericórdia, compaixão. Eu quero dizer para você que, da mesma forma daquele rapaz, você não merece, mas da mesma forma como aquele rei livrou o rapaz a segunda vez, você também vai receber a misericórdia do Senhor Jesus, porque ele é compassivo, ele tem compaixão de mim e de você. Para aquele moço leproso, ele foi claro quando ele disse: se o senhor quiser, o senhor pode limpar. Jesus disse: quero, eu vim foi para isso, eu vim foi para desfazer as obras de Satanás, eu vim foi para dar vida e vida com abundância. Como é que eu não quero que você seja limpo? Meu amigo, caminhe ao Senhor Jesus, vá a ele, converse claramente com ele, diga a ele o que você quer, fale a ele. Você vai ouvir que ele tem uma palavra para você profundamente maravilhosa. Ele nunca desapontou ninguém. Todo que o Pai me dá virá a mim, e de maneira nenhuma o lançarei fora. Jesus nunca desapontou sequer uma pessoa que tenha ido a ele. Nunca, e nem vai desapontar. Eu quero dizer para você que Jesus não disse àquele leproso como Eliseu disse a Namã. Quando Namã tinha uma lepra, o profeta Eliseu diz: vai e se lave 7 vezes lá no Rio Jordão. Ele não disse isto. Jesus não precisava dizer isto para ele se lavar, para ele fazer isso ou para fazer aquilo, de forma alguma, porque o poder de Jesus é absoluto, é infinito. Ele é poderoso para resolver tudo quanto você tiver de problema para levá-lo. Jesus disse apenas uma palavra para ele: quero ser limpo. Se o senhor quiser, o senhor pode limpar. Ele disse: eu quero, seja limpo. Que coisa maravilhosa. O poder para curar do Senhor Jesus foi transmitido ao leproso apenas pela sua palavra. E você vai ver aqui que quando Jesus dá a sua palavra, imediatamente Jesus toca naquele leproso. Que coisa interessante. O Salmo 107, verso 20, diz assim: ele enviou a sua palavra e os curou, livrou de todos os seus temores. Você está precisando de uma palavra do Senhor Jesus? Caminhe a ele, fale com ele, ele vai falar com você. Agora, o versículo 4, versículo 3, diz: e Jesus, estendendo a mão, tocou. Meu irmão, olha aqui, a lei proibia qualquer pessoa de tocar no leproso, de encostar no leproso. Quem encostasse no leproso tornava-se imundo como leproso, devia ficar fora também do arraial. Mas Jesus, por causa do amor que ele tem a mim e a você, ele foi capaz de chegar a esse ponto de tocar no leproso. Meu amigo, por causa de você, por causa de mim, ele desceu do céu, veio aqui, passou por morte vexatória, vergonhosa, morte de cruz, foi sentenciado, condenado à morte, ditatorialmente, sem direito de defesa, passou todo esse vexame, sabe por quê? Porque ele quer te salvar, porque ele quer mudar a sua vida, ele quer fazer com que você seja limpo. O texto aqui é claro: estendeu a sua mão e tocou. Não havia pessoa nenhuma que ousasse tocar em uma pessoa que tivesse lepra. Ele era considerado imundo, mas Jesus desceu ao nosso nível, ao nível de pecador, como eu e você. Aquele que tocou no leproso, sem ficar imundo, sem contrair a doença, para ele, ele tornou-se como seus irmãos, ele tornou-se como nós, exceto no pecado, mas tornou-se como nós. Ele é como um manancial de água doce, que às vezes ele emana da terra, e aquela água doce vai em direção ao mar salgado, mas ela vai ali e fica por muito tempo ali no meio daquele mar salgado, sem ela se misturar com aquele sal. Eu quero dizer para você que assim é Cristo. Ele é um manancial permanente de águas boas, que está livre da corrupção desse mundo, livre da corrupção do pecado, livre dessas coisas todas que são impuras aqui nesta terra. Eu quero dizer para você esta palavra. Jesus disse: olha, eu quero ser limpo, e logo ficou purificado daquela lepra. O verso 4, disse-lhe então Jesus: olha, não digas a ninguém, não digas a ninguém, Sabe o que é isto? Jesus não queria de forma alguma ficar atraindo aquela multidão de gente para que ele pudesse estar fazendo aqueles milagres, porque Jesus ainda precisava muito ensinar a palavra. E se aquelas pessoas começassem a proclamar o que Jesus estava fazendo, Jesus, por certo, não estaria dando conta de fazer mais nada. Mas Jesus disse assim: olha, eu quero dizer para você, não digas a ninguém, mas vai e mostra-te ao sacerdote e apresenta a oferta que Moisés determinou para lhe servir de testemunho. Meu amigo, olha a grandeza aqui do Senhor Jesus. Jesus disse para ele: olha, você vai e mostra-te ao sacerdote, porque o leproso, para sair de fora da sociedade, de fora da cidade e voltar aqui, ele deveria chamar o sacerdote, mostrar ao sacerdote, fazer o exame de todo o seu corpo, que ele estava agora livre daquela enfermidade, daquela lepra, oferecer ali o que Moisés tinha determinado na lei, e só aí ele poderia voltar e entrar para dentro da cidade. Sabe por que que Jesus disse para ele mostrar ao sacerdote? Porque Jesus estava dizendo que ele não veio deixar de cumprir a lei, ele veio cumprir, ele não veio abrogar. Jesus veio cumprir a lei. Ele estava mostrando ali que o que Moisés determinou na lei deveria ser cumprido. A lei cerimonial, ela não foi abolida. Naquele momento, Jesus estava agora colocando já uma lei diferente. Mas até então, eles precisavam de cumprir tudo aquilo. E Jesus falou claramente. Daqui a pouco, a partir do momento em que Jesus subiu à cruz e o seu sangue foi vertido, foi abolido toda a lei cerimonial. A lei cerimonial foi abolida. Aí não precisava mais o sangue de ovelha, o sangue de pombinhos, o sangue de novilho, o sangue do bode emissário, aliás, do bode expiador. Não precisava mais desse sangue. Por quê? Porque a partir do momento em que Jesus chegou, Jesus não queria mais cobrir o pecado de ninguém. Se você pegar a Bíblia, no Salmo 32, lá está escrito: bem-aventurado é o homem que tem o seu pecado perdoado, a sua transgressão perdoada e o seu pecado coberto. No Antigo Testamento, pegava-se o sangue dos bodes, do novilho e tal, e aspergia sobre o altar e cobria o pecado das pessoas. O pecado permanecia ali, mas ele estava coberto. Mas um dia que Jesus chegou, João olhou para ele e disse claramente para a multidão que estava ali, que João estava batizando. João olhou para ele e disse à multidão: olha ali, eis aqui o Cordeiro de Deus que tira o pecado do mundo. Jesus não veio para cobrir. Ele não veio para cobrir pecado de ninguém. Ele veio para tirar, para limpar, para acabar de uma vez por todas. É por isso que às vezes você não compreende por que que é que esses comedores de feijão aí dizem que está salvo. Sabe por quê? É porque Jesus tirou o nosso pecado. Ele quer tirar também o seu pecado, limpar o seu pecado. Daí, esse mesmo Espírito que hoje testifica com o seu Espírito que você ainda não está perdoado, esse mesmo Espírito vai testificar com o seu Espírito amanhã, depois de você ser perdoado, ele vai testificar que você agora é filho de Deus, está livre, está perdoado de todos os teus pecados. Jesus veio e disse claramente para aquele leproso: olha, não fala nada a ninguém, mas vai e mostra-te ao sacerdote, oferece o que Moisés determinou na lei. E ele diz a Bíblia que ele imediatamente foi, E a alegria daquele moço foi grande. Aqui no versículo 4, você não consegue observar isso, mas se você pegar este mesmo milagre lá no Evangelho de São Lucas, você vai observar, de São Lucas não, de São Marcos, você vai observar o gozo na alma desse rapaz que ele fez ao se apresentar ao sacerdote e mostrar que ele agora estava realmente curado. Da mesma forma vai ser você. A alegria que Jesus vai transformar o seu coração em outro coração, o gozo que ele vai dar a você, o tamanho da alegria que ele vai ministrar na sua vida será tão grande que você vai sair mostrando a todo mundo aí agora o que Jesus fez por você. É por isso que eu estou aqui testificando de Jesus. É pela alegria da minha alma, é pelo prazer de saber que um dia eu era um leproso, mas que eu fui à presença do Senhor Jesus, roguei a Ele, pedi por misericórdia, se era a vontade dEle me curar, me salvar, me tirar daquele lamaçal de pecado que eu vivia. Sabe o que aconteceu? Ele disse que era da vontade dEle e que queria me salvar, e Ele me salvou. E agora eu estou dizendo a você, mostrando a você, que você precisa também desta misericórdia, precisa também de procurar Jesus para encontrar a verdadeira salvação para a sua alma. Mas ele não para por aqui. A Bíblia diz que ele advertiu severamente a ele: olha, não digas a ninguém, não fale a ninguém que eu lhe curei. Naquele dia não era para falar a ninguém, só que hoje eu e você precisamos ter um entendimento da palavra. Eu e você precisamos ter um entendimento da palavra. Naquele tempo, aquela pessoa tinha de ficar calado. Hoje, o Senhor Jesus fala diferente. Ele disse: ide, pregai o evangelho a toda criatura. Quem crer e for batizado será salvo. Quem não crer será condenado. E quando ele nos batiza com o Espírito Santo, capítulo 2 de Atos dos Apóstolos mostra isso, e no capítulo 1 também, ele mostra, ele diz: mas vocês estarão recebendo poder ao descer sobre vós o Espírito Santo, e aí vocês serão minhas testemunhas, tanto em Jerusalém, Samaria, Judeia e até os confins da terra. Jesus hoje quer curar você, limpar você, limpar a sua lepra do seu corpo físico e limpar a lepra do seu mundo espiritual, a lepra do pecado. E ele quer, depois de limpar você, ele quer que você saia de onde você está e comece a anunciá-lo, falar para todos os povos, para todas as nações, para quem você encontrar, que Jesus Cristo, ele é o Senhor, que ele é a pessoa que resolveu o seu problema, e que se ele resolveu o seu problema, perfeitamente também, ele poderá resolver o problema de toda a humanidade. Meu querido irmão, meu querido amigo, nós estamos agora na semana que nós vamos fazer o nosso encontro da Juventude Evangélica de Palmas, ali na Arce 112 ou na 1206 Sul, lá na Feira Coberta. Eu quero deixar um convite a você: vá lá ouvir o evangelho, vá lá ouvir a palavra do Senhor Jesus. Não tenha vergonha, vença os obstáculos que esse leproso venceu. Ele venceu os obstáculos daquela multidão. Eu não sei quais são os obstáculos que você vai ter que vencer. É nos dias de carnaval, de repente você vai ter que abdicar-se de ir ao carnaval, abdicar-se de estar tomando umas e outras, abdicar-se de estar às vezes com seus amigos. Mas eu quero dizer a você, para o bem da sua alma, para o seu próprio bem, vá ouvir a palavra de Deus, vá encontrar-se com o Senhor Jesus, vá chegar lá perto dele, para que você também seja curado. A palavra diz que a partir de então o Senhor Jesus começou a fazer e a curar a todas aquelas pessoas. Nós vamos notar agora, a partir do capítulo 8, os milagres do rei, os milagres que o Senhor Jesus fez. Esse primeiro milagre mostra aqui a você ele curando o corpo físico e curando também as doenças espirituais, a lepra do pecado. Eu quero pedir a Deus que te ajude, que me ajude, que nos oriente, que possamos evangelizar o mundo de tal forma que Jesus não possa entrar publicamente em todos os lugares, de tanto que ele vai ser procurado. Agora, depende de mim e depende de você também. Nós dois precisamos anunciar o Senhor Jesus às multidões que estão aí aflitas, doentes, angustiadas, sem saber para onde vão, sem rumo, sem norte. Eles não sabem o que fazer, estão esperando que eu e você possamos caminhar a eles, levar a eles a palavra da vida. Esse rapaz, ele teve um encontro com o Senhor Jesus, e às vezes as pessoas não estão conseguindo ir ao Senhor Jesus. Eu quero fazer um convite a você, vamos diferentemente, ao invés de apenas convidar as pessoas para ir a Jesus, eu já estou falando agora com os meus irmãos que estão me ouvindo, vamos fazer, sabe o quê? Vamos levar as pessoas a Jesus. Que Deus nos ajude, que Deus nos guarde, no nome do Senhor Jesus. Vamos orar. Nosso Deus e Pai, é no nome do Senhor Jesus que eu quero te agradecer pela vida, Senhor, deste homem leproso, que foi para nós um exemplo, que caminhou a sua presença, que lhe adorou, que prostou de joelho, que foi humilde, que ele reconheceu o seu poder, mas reconheceu também a necessidade dele. Pai, em nome do Senhor Jesus, eu quero agradecer ao Senhor por causa da sua compaixão, por causa da sua misericórdia, é que eu estou aqui. A razão de nós estarmos aqui, Senhor, de nosso inimigo não termos nos engolido vivo, Senhor, são a multidão das suas misericórdias. Eu quero te agradecer e pedir que a tua bênção esteja no lar dos meus amigos, no lar dos meus irmãos, e que o Senhor Jesus nos abençoe e nos guarde. Amém. Que Deus nos abençoe. Eu espero você no próximo programa.
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dia, vamos com o nosso momento devocional, momento da leitura do presente diário, hoje, 13 de maio. O título do presente diário, só lembrando que o presente diário é um devocional, é editado aqui pela RTM, e todo dia tem uma mensagem nova para você. E hoje o título, Ser Santo. A leitura bíblica fica em Levítico, no capítulo 20, do versículo 22 até o versículo 26. Versículo-chave, Levítico, capítulo 19, versículos 1 e 2. O Senhor disse a Moisés: diga o seguinte a toda a comunidade de Israel: sejam santos, porque eu, o Senhor, o Deus de vocês, sou santo. De Deus, ser santo é um convite para que os seres humanos se tornem parecidos com o Senhor em sua perfeição. Significa buscar intencionalmente viver em santidade, livre das amarras do pecado, tendo como referência Cristo, nosso Senhor e Salvador. Para isso é necessário sempre observar os preceitos do Senhor. Ou seja, não é simplesmente um estado, mas um viver diário dedicado a servir a Deus em nossos atos e comportamentos. É imitar o Senhor em seu caráter, que é perfeito, imaculado, ou seja, santo. Santidade não é obtida da noite para o dia, mas um processo contínuo de renovação e transformação, no qual o indivíduo busca alcançar um estilo de vida baseado nos princípios e valores do Senhor. Isso requer de todos nós renunciar ao pecado, livrando-nos das práticas que desagradam ao Eterno, sempre confessar os pecados, porque estes nos separam de Deus. Buscar a face do Senhor pela oração e leitura da Bíblia, pois é dessa forma que podemos conhecer a vontade do soberano para a nossa vida e caminhar de acordo com ela. A leitura bíblica e o verso em destaque deixam bem claro que a ordem divina para viver em santidade não é uma escolha, pois a pureza, além de honrar e agradar a Deus, define a nova natureza e conduta do cristão em contraste com seu estilo de vida anterior à salvação. Essa ordem é relembrada no Novo Testamento. Assim como é santo aquele que os chamou, sejam também santos em toda a sua conduta, pois está escrito: sejam santos, porque eu sou santo. Tal busca não é um alvo distante, mas uma estrada que podemos percorrer com o auxílio de nosso conselheiro, o Espírito Santo, que sempre nos conduzirá à verdade. Nos alertará quando estivermos flertando com o pecado, e se pecarmos, nos convencerá da transgressão e nos levará ao arrependimento. O chamado à santidade não é uma ordem apenas para pastores, padres ou missionários, mas para todos os cristãos.

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2: Deus Todo-Poderoso, sabemos que o Senhor se importa com as nossas necessidades e nada passa despercebido aos teus olhos. Te agradecemos por isso. Hoje te pedimos pelos moradores do distrito de Kelafo, na Etiópia, que vivem com a falta de emprego. Senhor, proporcione oportunidades de trabalho e direcione cada um para que sejam úteis e consigam ter seu sustento, para cuidar de suas famílias e suprir as necessidades diárias. Oramos em nome de Jesus. Eu, Elisângela Souza, tenho alegria em orar com você.
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0: melhor da música, os Levitas. És tudo que eu preciso. Sim. Antes você ficou com os Arrais cantando Deserto, faltando 15 minutos para 1 da manhã. Bom dia para você que vem conosco nesta madrugada de quarta-feira. Estamos aqui com um probleminha no nosso WhatsApp. É, o seu recado tá aqui, tá em algum canto aqui. A gente tá tentando achar o recado. Tem, como é que chama aquele negócio que tem ponteira que você pega um martelinho e vai pim pim pim pim pim pim pim pim pim pim pim pim pim. Já usamos chave de fenda, chave Phillips, chave sextavada e nada. Mas a gente não desanima não, viu? Não desanimamos de jeito nenhum. Agora o seu recado aparece aqui, viu? Pera só um cadinho. Ele vai chegar, viu? É, a tecnologia é tão bom quando tudo funciona maravilhosamente bem. Mas quando ela resolve falar, hoje não. A nossa vida, viu? Mas pra você que mandou mensagem, aguenta aí que daqui a pouquinho vai aparecer pra gente aqui. Eu quero ler o seu recadinho nesta madrugada de quarta-feira. Combinadíssimo? Pera aí só um pouquinho. Missionária Dorothy. Missionária Dorothy, hoje vai ser no horário, hein, moça? Vai. Hoje, finalmente, depois de um longo inverno. Que coisa, hein? Tá feliz? É, deixa eu ver o seu sorriso aí, que sorriso bonito, missionário. Pois é, moça, é muito difícil a gente ver o seu sorriso. Tá sempre brava com a gente, porque a gente sempre começa atrasado. Entendo, senhora, entendo. Mas hoje não, hoje sim, hoje não, hoje não. Hoje a gente vai, ó, bem cedinho, abrir o microfone aqui pra senhora trazer a mensagem pra gente.
1: Olá, aqui é a Dorothy. O sangue foi derramado pela primeira vez por Deus para fazer vestes de pele de animal para Adão e Eva, depois que eles pecaram. Deus fez uma provisão porque eles haviam pecado. O perdão ou a expiação foi feita através do sangue precioso. Era um sinal daquele sangue que um dia seria derramado por nosso precioso Senhor Jesus Cristo. Portanto, o sangue foi necessário, um sacrifício de sangue. Você pode estar pensando, mas por que sangue? Bem, em Levítico 17:11 há um versículo tremendo que talvez você nunca tenha ouvido. Por isso, escute com bastante atenção. Porque a vida da carne está no sangue. A vida está no sangue. E eu o tenho dado a vós sobre o altar para fazer expiação por vós. Em outras palavras, Deus demonstrou através de sua palavra inúmeras vezes que o perdão ou expiação exige o derramamento de sangue. Em Gênesis 3:21, quando Adão e também sua esposa receberam roupas feitas de pele, foi necessário que um animal fosse morto para tornar isso possível. As roupas de peles foram a provisão de Deus para restaurar Adão e Eva à comunhão novamente com ele. Nós herdamos o pecado através do primeiro Adão. Cada uma de nós nasceu com uma natureza pecaminosa. Como podemos ser libertas dessa escravidão do pecado e da morte? Você pode estar pensando, consultei um psiquiatra, eu tentei todos os tipos de programa de autoaperfeiçoamento. Até arrumei um novo penteado pensando que se melhorar a aparência, me sentirei melhor por dentro. Como podemos ser perdoadas e comparecer diante de um Deus santo? A única forma é pelo sacrifício da única pessoa, Jesus, que tinha um corpo sem pecado. Foi por isso que Deus, em seu grande amor por você, enviou seu filho, o Senhor Jesus, para morrer em seu lugar. É através do sacrifício de seu sangue derramado que podemos ser perdoadas. Agora mesmo, se você conhece Jesus pessoalmente em sua vida, louve, adore e agradeça o que ele fez em seu favor. Como é precioso esse sangue! Embora possamos afirmar que Jesus era como nós, quando ele veio em carne e apareceu como homem, Jesus era sem pecado. Ele tinha uma natureza sem pecado. Ele nasceu livre, livre da contaminação do pecado. Você deve se lembrar que foi por isso que o Espírito Santo veio sobre a Virgem Maria e Jesus nasceu pelo Espírito Santo sem pecado. Sem pecado. O sangue foi implantado. Foi o precioso sangue de Deus. O sangue sem pecado. Para que você e eu, como em Hebreus 2,14, portanto, visto que os filhos compartilham de carne e sangue, ele, Jesus, também participou das mesmas coisas. Isso significa que ele tomou a carne e o sangue para que, pela morte, é por isso que foi necessário que Jesus viesse para morrer, destruísse aquele que tem o poder da morte. Você já pensou que as surras que ele recebeu antes de chegar à cruz e a agonia no jardim quando ele suou, por assim dizer, grandes gotas de sangue? Você já pensou que o diabo estava tentando literalmente tirar dele todo o seu sangue para que não houvesse sangue a ser levado para a cruz? Mas esse versículo continua a dizer, para que pela morte destruísse aquele que tem o poder da morte, isto é, o diabo, e livrasse todos os que, e isso é importante para você, se estiver sentindo muito medo, estavam sujeitos à escravidão durante toda a vida por medo da morte. Sabe, tenho trabalhado em hospitais psiquiátricos e tenho visto muitos que estão presos com um medo terrível. Mas também tenho estado fora de hospitais psiquiátricos e tenho visto muitas pessoas e, olhando dentro de seus olhos, tenho visto que elas também vivem com medo. Elas tentam várias formas de escape. Não sei quais meios você tem tentado, mas sempre existe aquele grande medo. O que vai acontecer com a minha vida quando eu morrer? O medo da morte. Mas nós lemos, pois na verdade ele, Jesus, não auxilia os anjos, mas sim a descendência de Abraão. Em outras palavras, ele se tornou como você e eu, mas era sem pecado, seu sangue era sem pecado. Talvez você viva nesta sombra do terrível medo da morte. Jesus não apenas morreu pelos seus pecados na cruz, mas ele também derrotou o diabo. De novo, nós lemos, para que pela morte destruísse aquele que tem o poder da morte, isso é, o diabo, e livrasse todos os que estavam sujeitos à escravidão durante toda a vida por meio da morte. Eu creio que tem alguém que está ouvindo a minha voz neste exato momento que está totalmente paralisada pelo medo. Eu creio que Jesus vai libertá-la agora mesmo de uma forma tremenda, enquanto você diz: Senhor, obrigada porque o seu sangue precioso foi derramado em meu favor. Eu lhe agradeço, Senhor Jesus, porque o Senhor vai entrar em minha vida e me purificar. Eu o louvo porque estou perdoada pelo sangue de Jesus. Amém.

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36 anos, trazendo um pouco mais da palavra de Deus para você. Quanto isso, daqui a pouco tem o Entendendo a Bíblia com o pastor Itamir Neves. Aqui tem o Marquinhos Gomes cantando O Quarto Secreto.

0: Deus.
1: Olá, seja muito bem-vindo e bem-vinda ao Entendendo a Bíblia, o programa que é feito para você e com você, que nos ajuda a produzir o conteúdo a partir da sua pergunta. Eu sou Renata Borjato e ao meu lado...
2: André Castilho, uma alegria poder conversar com você e junto com você entender a Bíblia também com ele.
3: Itamir Neves, nós queremos entender a Bíblia a partir da sua pergunta. Vamos procurar responder a partir da palavra de Deus.
1: O ouvinte Johnny Santos quer saber: é correto afirmar que, sendo Deus eterno, a eternidade deriva de seus atributos e que somente seremos eternos se estivermos nele?
3: Olha, nós temos duas questões aqui. Primeiro, que a eternidade deriva de seus atributos. Eu fico confuso com essa colocação. De fato, Deus é eterno.
2: Sim.
3: Sem dúvida nenhuma. E nós vamos ser eternos quando nós estivermos com ele. Mas a questão é, isso não é só depois da nossa morte física. Porque a vida eterna, já começamos a ganhá-la agora. A hora que nós cremos no Senhor Jesus Cristo, nós já somos eternos. Então, não é só depois da morte física. Já começamos, e João 5:24 é muito claro, né?
2: Acho que é bom a gente ler, inclusive, que esse é bem legal.
3: Esse é um texto bem, bem rico mesmo.
2: Pode concluir.
3: Não, tá bom. A ideia é exatamente essa daí. Quem ouve as minhas palavras, né? Aquele que ouve, aquele que me enviou, esse tem, não é que terá, talvez terá, ele já tem a vida eterna. Quer ler, Renata?
1: Sim, ouçam com atenção, que é importante quem crê no que eu digo e entra em sintonia com o Pai, que também me pôs nessa posição, recebe agora a vida plena e eterna. Não está mais condenado a ser um estranho. É um passo gigante do mundo dos mortos para o mundo dos vivos.
3: Olha só, esse mundo dos vivos é o mundo da eternidade, né? Nós vamos morrer, sim, um dia, fisicamente. Mas o Senhor Jesus disse lá em João capítulo 11, quando ele estava conversando com Marta e Maria, a partir do falecimento de Lázaro: eu sou a ressurreição e a vida. Então não tem, é isso daí, é a vida eterna. Quem tem Jesus já tem a vida eterna, começando agora e aí vai até, não tem até, porque é eterno. vai a eternidade toda com Deus. Então, a ideia aqui no finalzinho da pergunta da Dione é a seguinte: seremos eternos se estivermos com ele? Sem dúvida nenhuma. A hora que você está em Jesus, você creu em Jesus, você então tem a vida eterna.
2: Uma coisa, acho que é importante pra gente ressaltar também, quando a gente fala de eterno, Deus eterno, localiza depois para mim, Renata, exatamente a referência de que ele era, é e há de vir, né? Que é o Deus que não teve nem começo e nem terá fim. Isso é tecnicamente a noção de eternidade.
3: Exatamente.
2: Eternidade isso. E só existe um eterno, que é Deus.
3: Deus.
2: Então, ele não teve começo, ele sempre existiu, ele existe, ele sempre existirá. Isso
3: exatamente.
2: É eternidade.
3: Isso.
2: E só o Deus eterno, tanto é que o nome dele, né, Jeová, o Yahvé, talvez que seria talvez o mais próximo da pronúncia original, é que te dá essa noção de eternidade, que é o verbo ser conjugado ali em diversos tempos, né, em diversas qualidades. Agora, o que nós teremos é a vida eterna, essa vida que procede de Deus e que nos dá imortalidade, ou seja, infinitude. Aí nós viveremos para sempre. Inclusive lá em Tito 3:7, está escrito que ele o fez, ele fez o quê? O sacrifício, né? O derramamento de sangue, a fim de que, justificados por sua graça, nos tornemos seus herdeiros, tendo a esperança da vida eterna.
3: Vida eterna,
2: a vida que nunca mais termina. A gente vai passar pela morte, mas depois da morte, nós que já temos a vida eterna, continuaremos depois vivendo com ele e ressuscitaremos. Então, isso é algo muito importante.
1: Apocalipse 4, versículo 8. E vai até o 11, né? De noite repetem sem cessar: santo, santo, santo é o Senhor, o Deus Todo-Poderoso, que era, que é e que há de vir.
2: Tem mais um outro elemento importante aqui, ó, a gente vai falar de uma teologia aqui, um negócio mais pesado, né? Quando você fala sobre os atributos de Deus, não que necessariamente a eternidade deriva de seus atributos, mas alguns teólogos vão dizer que a eternidade é um dos seus atributos, né? O fato de Deus não ter começo e não ter fim. Certo. Ou talvez a eternidade é a essência do próprio Deus. Ele não está preso ao tempo. Então, a gente não tem acesso a isso. Por isso que alguns teólogos classificaram os atributos de Deus em dois. Não sei se eu concordo muito com essa classificação, já explico por quê, mas há essa classificação em dois. Os atributos, principalmente se você quiser pesquisar um pouquinho mais, o Wayne Grudem, ele tem uma teologia sistemática e é uma teologia sistemática bem interessante e você pode procurar ali, ele fala dos atributos comunicáveis e incomunicáveis.
3: Exatamente, isso mesmo.
2: Os atributos comunicáveis que são...
3: Não, são amor, comunicáveis, né? A alegria e assim por diante, tudo bem. Agora, incomunicáveis, então isso que eu queria chamar a atenção, o nosso Deus, ele sempre existiu, conforme você tinha falado agora há pouquinho. Nós, seres humanos, nós temos um início.
2: Exato.
3: Nós temos um início. Nós não vamos ser no final, porque vamos para a eternidade com ele. Mas o nosso Deus não. Ele sempre existiu, ele existe e sempre existirá. Então a diferença entre nós e o nosso Deus é exatamente essa aqui. O ser humano tem um dia que nasceu, foi gerado e se aceitou o Senhor Jesus Cristo, ele vai ter a vida eterna, tá? Agora o nosso Deus não. O nosso Deus sempre existiu. Existe e existirá eternamente.
2: Então, alguns teólogos vão dizer que esse é um tributo incomunicável, porque não é possível que nós tenhamos esse tipo de eternidade que Deus tem.
3: Exato.
2: Assim como não é possível que nós tenhamos a onipotência que Deus tem.
3: Uhum.
2: Porque nós temos o poder limitado, Deus tem o poder ilimitado. Deus é onipresente, ele está em todos os lugares. Nós, eu tô aqui e não tô na minha casa. Deus é onisciente, ele sabe de todas as coisas. Eu não sei o que a Renata tá pensando, por exemplo, e nem o que ela deseja comer daqui a pouco. Então eu não tenho isso, né? Essa onisciência. Agora, eu posso ter amor, que vem de Deus.
3: Sim.
2: Eu posso ter paciência, que é fruto do Espírito.
3: Sim.
2: Eu posso ter diversas outras coisas, os dons do Espírito Santo. Então há atributos que aqueles que seguem a Deus recebem. Essa é uma perspectiva. Então tem coisa, atributos que pertencem somente a Deus e atributos que Deus compartilha.
3: Exato.
2: No entanto, eu gosto mais de uma classificação dos atributos de Deus que um outro teólogo chamado Erickson faz, que ele não divide entre comunicáveis e incomunicáveis, ele divide os atributos entre grandeza e bondade. Então, os atributos da bondade de Deus são esses atributos que nós temos imediatamente, que são vistos também em nós e através de nós. Mas os atributos da grandeza de Deus são aqueles atributos que mostram como Deus é grande, especial e totalmente diferente. No entanto, esses atributos podem de alguma maneira ser comunicados, e um grande exemplo
3: exatamente,
2: é a vida eterna.
3: Exatamente.
2: Porque eu só posso ter a vida eterna porque eu estou ligado a Deus, que é eterno. E nesse sentido, a Johnny está certa, né? A gente vai ver.
3: Seremos eternos se estivermos nele.
2: Exatamente, João 15, 16, que fala sobre a videira, né?
3: Exatamente.
2: Se estivermos ligados à videira, que é o próprio Senhor Jesus, nós produziremos fruto. Por isso, sim, nós podemos ter ao menos um aspecto desse atributo de Deus, que é a eternidade, porque nós estamos ligados a ele. De certa forma, esse atributo, ele comunica, porque estando ligados ao Deus eterno, nós temos também a vida eterna. Assim como pelo Espírito, pode ser que a gente tenha um conhecimento maior do que a nossa limitação. A gente tem poder maior do que a nossa limitação. Nós temos até, de repente, pelo Espírito, presença maior do que a nossa limitação. É algo complicado, mas pode ser que o Espírito providencie, né, de acordo com a sua vontade, para o cumprimento da missão, essas coisas, mas a gente não vai ter para sempre, por isso que alguns dizem que é incomunicável. Acho que eu deixei claro aqui,
1: ficou,
2: Renata.
1: Ficou bem claro, e talvez Johnny Santos também queira saber algo nessas entrelinhas. Se então essa eternidade está totalmente ligada a Deus e a gente só vai ser eterno estando ligado a ele, então quer dizer que quem não está ligado a ele vai morrer eternamente?
3: Num certo sentido, sim. Por quê? Porque a vida real a vida mesmo só pode estar ligada a quem é o doador da vida. Quando uma pessoa não tem o Senhor Jesus Cristo, quando uma pessoa não tem essa relação com Deus, ele está, infelizmente, eternamente condenado. Não é uma coisa passageira. Infelizmente, é uma palavra dura, mas tem que falar. Nós vamos, ou nós não, né? As pessoas que não aceitaram o Senhor Jesus Cristo vão para o inferno. Isso é uma eternidade longe de Deus. E isso não é vida, André.
2: Isso não é vida.
3: A vida boa é quando nós estamos com o Senhor.
2: Aí a gente, esse contraste é bem percebido em Mateus 25:46. Estes, ou seja, aqueles que não obedeceram a Jesus, que não obedeceram a Deus, irão para o castigo eterno.
3: Exatamente.
2: Mas os justos, ou seja, aqueles que são justificados por Jesus, vão para a vida eterna.
3: Exatamente, exatamente.
1: Por isso que é tão importante, né, o que Tamir ressaltou bem no comecinho, que uma vez que a gente recebe a Cristo, a gente já passa a provar de vida eterna, porque na verdade esses então que a gente está dizendo que morrerão eternamente é porque já estão mortos aqui, né?
3: Sim, sim, sim. Já estão condenados, né? João 3:36, quer dar uma lida ali? É um versículo muito, muito delicado, inclusive. João 3:36, ele fala, bom, deixa a Renata ler aí para nós, é o último versículo do capítulo 3.
1: Diz assim: é por isso que quem aceita o Filho e confia nele tem tudo, vida plena e eterna. Também preciso dizer que quem rejeita o Filho e não confia nele vive na escuridão e não vê a vida.
3: Exatamente.
1: Tudo que experimenta de Deus são trevas e
3: exatamente,
1: ira tenebrosa
3: exatamente.
1: No final.
3: Então, é muito claro, né? Você que está nos ouvindo, eu espero em Deus que você tenha já o Senhor Jesus Cristo como seu Senhor e Salvador. Porque tendo o Senhor Jesus Cristo como seu Senhor e Salvador, você tem eternidade. Está garantida a eternidade. Você começou através da concepção do papai e da mamãe e tal, tem um início. Agora, aceitando o Senhor Jesus Cristo, você tem a eternidade toda para desfrutar essa vida verdadeira, né? Eu vim para que tenham vida e a tenham em abundância.
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0: música aqui, Mara Lima, em Quanto Você Adora. Daqui a pouco tem mais pra você aqui no Amigo na Madrugada.
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0: 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Corramos com perseverança a corrida marcada para nós, com os olhos fixos em Jesus, o líder e aperfeiçoador de nossa fé. Paulo estava decidido a ir para Roma, mesmo sabendo que estaria fazendo uma viagem sem volta. Ali, ele levaria o evangelho para as autoridades do alto escalão. Mas, no meio do caminho, um naufrágio causado por uma tempestade complicaria sua viagem. Hoje, dificuldades a caminho de César. 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Estamos para zarpar. Encontre conosco o capítulo 27 de Atos, onde Paulo navega por águas incertas.
1: Esta é a última mensagem da série intitulada Luz que Brilha nas Trevas, como o Evangelho impacta a cultura. Nesta mensagem, vamos descobrir como o Evangelho chegou até Roma para encerrar essa série. Se você vem nos acompanhando nesta série, além de já termos refletido sobre tantas coisas que aconteceram com o apóstolo Paulo, nessa mensagem vamos falar sobre a jornada de Paulo para Roma e a tempestade que ele enfrentou. Se você está passando por uma crise e veio estar conosco, você veio ao lugar certo. Se você está passando por uma crise, acabou de sair de uma crise, ou Deus está preparando você para uma crise, esta mensagem será especialmente importante para você. Todos enfrentamos tempestades. E nesta mensagem, vamos aprender como Paulo enfrentou a dele, para saber como podemos enfrentar as nossas. Mas, antes de mais nada, quero lhes passar um pouco do contexto dessa passagem. O apóstolo Paulo esteve em Jerusalém, onde foi acusado de iniciar um tumulto e de profanar o templo. Estas duas acusações foram falsas. Mas, como resultado, ele foi levado para Cesareia para preservar a sua vida dos que haviam jurado matá-lo. Foi lá que ele apresentou a sua defesa e o evangelho para homens como os governadores Félix e Festo e o rei Agripa. E se você vem acompanhando esta série de mensagens, sabe que já discutimos a defesa que Paulo apresentou para essas autoridades. Mas antes, quando o apóstolo Paulo chegou a Jerusalém, Deus havia lhe dito: você deve falar de mim para as pessoas, tanto em Jerusalém quanto em Roma. Por isso, Paulo apelou para sua cidadania romana, declarando que queria ir a Roma. E Paulo foi mesmo para Roma. A Bíblia nos diz que ele partiu do belo porto de Cesareia. E agora estamos em Atos 27. Abra sua Bíblia comigo, se puder, para acompanhar esta leitura. No versículo 1 do capítulo 27 de Atos está escrito: quando chegou a hora, zarpamos para a Itália. Paulo e muitos outros prisioneiros foram colocados sob a guarda de um oficial romano chamado Júlio, capitão do regimento imperial. Então, Lucas, Paulo e Aristarco estavam a bordo do navio, além de outros prisioneiros, e é claro, muitos marinheiros. A Bíblia nos diz que eles passaram por Chipre e depois chegaram a um lugar chamado Lícia. No final do versículo 5, o centurião encontrou um navio de Alexandria que ia para a Itália e colocou todos os prisioneiros a bordo. Lucas continua acompanhando Paulo nessa jornada. Alexandria era considerada o celeiro do mundo. E esse navio ia para a Itália carregado de trigo. A Bíblia nos diz que chegaram a um lugar chamado Bons Portos, que fica na costa da ilha de Creta. O versículo 8 diz: Costeamos a ilha com grande esforço até que chegamos a bons portos perto da cidade de Lazeia. Havíamos perdido muito tempo. As condições climáticas estavam se tornando perigosas para a navegação, pois se aproximava o fim do outono. E Paulo tratou dessa questão com os oficiais do navio. Disse ele: "Senhores, se prosseguirmos, vejo que teremos problemas adiante. Haverá grande prejuízo para o navio e para a carga e perigo para a nossa vida." Mas o oficial encarregado dos prisioneiros deu mais ouvidos ao capitão e ao proprietário do navio que a Paulo. E uma vez que bons portos eram uma enseada aberta, um péssimo lugar para passar o inverno, a maioria da tripulação desejava ir a Fenice, que ficava mais adiante na costa de Creta, e passar o inverno ali. Fenice era um bom porto, com abertura apenas para o sudoeste e o noroeste. Quando um vento leve começou a soprar do sul, os marinheiros pensaram que conseguiriam chegar lá a salvo. Por isso, levantaram âncora e foram costeando Creta. Vamos parar a leitura aqui. Paulo está para enfrentar uma tempestade. E esse texto das escrituras nos ensina algo muito importante sobre as tempestades, inclusive aquelas que nós enfrentamos na vida. Estamos falando de um navio que tinha uns 42 metros de comprimento por 12 metros de largura e que levava aproximadamente 276 pessoas a bordo. E lá foram eles, seguindo o caminho para a cidade de Roma, na Itália. Agora, quero refletir com vocês sobre algumas lições que podemos aprender com a experiência de Paulo nessa viagem. Primeira lição: muitas vezes as tempestades surgem quando estamos fazendo a vontade de Deus. É claro que também existem as tempestades que nós provocamos, aquelas que são culpa nossa. Veja o caso de Jonas, por exemplo. Jonas enfrentou aquela tempestade porque foi um profeta desobediente e fugia de Deus. Mas algumas das tempestades que enfrentamos não são por nossa culpa. Elas são provocadas por outras pessoas. E foi exatamente isso que o apóstolo Paulo estava passando nessa ocasião. Lembra que eu li agora há pouco que Paulo falou com os tripulantes e disse: "Não devemos seguir viagem, porque vamos enfrentar uma grande tempestade e destruição." Paulo aconselhou que eles passassem o inverno em bons portos. Mas o dono do navio, junto com os outros, achou que valia a pena arriscar a seguir pelo menos até Fênix, que ficava uns 60 quilômetros adiante. Aparentemente, aquele bons portos não era um lugar seguro para passar o inverno. Então, vemos que Paulo ficou preso no navio com as pessoas que decidiram contra o que ele havia recomendado. E ele não tinha como sair dessa situação, porque estava sendo levado para o mesmo lugar que elas. E às vezes acontece a mesma coisa conosco em algumas das nossas tempestades. Talvez você esteja ouvindo esta mensagem enquanto enfrenta uma tempestade causada por outra pessoa. Alguns pais estão enfrentando tempestades provocadas por seus filhos. Alguns cônjuges estão enfrentando tempestades provocadas pelo seu marido ou esposa. Nessas situações, o que nos encoraja é saber que, se você for o responsável, ou mesmo se a tempestade foi provocada por outra pessoa, talvez um amigo ou alguém da família, tanto em um caso quanto no outro, Deus está presente para ajudar. Ele está aí para nos ajudar nas tempestades que nós provocamos e naquelas tempestades em que as outras pessoas nos colocam. Segunda lição: as tempestades não conseguem esconder o rosto de Deus. Para entender isso, precisamos voltar ao texto e ver como as coisas ficaram ruins depois que eles zarparam. Os versículos 14 e 15 dizem: mas o tempo mudou de repente, e um vento com força de furacão, chamado Nordeste, soprou sobre a ilha e nos empurrou para o mar aberto. Como os marinheiros não conseguiam manobrar o navio para ficar de frente para o vento, desistiram e deixaram que fosse levado pela tempestade. Mais para frente, os versículos 18 a 20 dizem: no dia seguinte, como ventos com força de vendaval continuavam a castigar o navio, a tripulação começou a lançar a carga ao mar. No terceiro dia, removeram até mesmo parte do equipamento do navio e o jogaram fora. A tempestade terrível prosseguiu por muitos dias, escondendo o sol e as estrelas, até que perdemos todas as esperanças. Que situação! Eles estavam passando por uma experiência terrível. E agora, imagine que eles iriam jogar toda a carga do navio no mar. Eles ainda guardaram um pouco do trigo, mas, como veremos, acabariam tendo que jogá-lo fora também. No início, eles guardaram apenas o suficiente para se alimentar. Ainda assim, o texto diz que os 276 passageiros a bordo ficaram 14 dias sem comer. Então, isso não foi pela falta de comida, mas quem já enfrentou uma tempestade no mar, sofrendo com enjoo, sabe que fica sem apetite nessas horas. Então, foi exatamente uma experiência dessas que os homens estavam enfrentando naquele navio. No meio disso tudo, Paulo traz uma palavra de esperança. A partir do versículo 21, lemos: fazia tempo que ninguém comia. Por fim, Paulo reuniu a tripulação e disse: os senhores deveriam ter me dado ouvidos no princípio e não ter deixado bons portos. Teriam evitado todo esse prejuízo e essa perda. Mas tenham bom ânimo. O navio afundará, mas nenhum de vocês perderá a vida. Pois ontem à noite, um anjo do Deus a quem pertenço e sirvo se pôs ao meu lado e disse: não tenha medo, Paulo. É preciso que você compareça diante de César. E Deus, em sua bondade, concedeu proteção a todos que navegam com você. Não é maravilhoso saber que o apóstolo Paulo experimentou a intervenção direta de Deus em sua vida? Deus queria que ele terminasse a viagem toda e chegasse na cidade de Roma. Então, não havia nenhuma possibilidade de Paulo se afogar, apesar de aquela viagem estar sendo tão difícil. E, meu amigo, acreditamos que Deus cuida de nós dessa mesma forma. Deus tem um propósito para a sua vida. E quando andarmos em obediência a ele, nós vamos experimentar esse propósito. Então, Deus tem um objetivo específico para a sua vida e também para a nossa. Não deixe de nos acompanhar para ouvir a continuação dessa mensagem. E deixamos aqui o nosso muito obrigado por seu carinho e pelas suas orações pelo programa Correndo para Vencer.
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1: Olá, querido ouvinte da RTM. Eu sou o pastor Marcelo Santos e é uma alegria estar mais uma vez com você nesse espaço para juntos aprendermos um pouco mais sobre a história da igreja. Nós estamos conversando sobre a formação do Império Cristão e, para mim particularmente, para toda a nossa equipe, é muito importante saber a sua opinião, quem sabe tirar uma dúvida que você tenha tido. Então entre em contato conosco pelas nossas redes sociais, entre em contato conosco pelo nosso e-mail, pelo nosso WhatsApp, enfim, nós estamos aí à sua disposição para tirar dúvidas, para ouvir críticas, sugestões. Vai ser um prazer ter você participando com a gente nesse espaço onde juntos nós estamos aprendendo sobre a história da igreja. Nós estamos aí conversando sobre o período de formação do Império Cristão, quando o Império Romano então vai começar a assumir o cristianismo como a sua religião. E a gente estava conversando no programa passado sobre a ação de Constantino, o imperador Constantino, que no ano 311 vai então promulgar o Edito de Tolerância, quando o cristianismo vai ser tolerado pelo Império Romano, e no segundo momento o Edito de Milão, quando o cristianismo vai ser assimilado, né, pelo Império Romano. E nós falamos das reações também que aconteceram a isso, né, a assimilação, a fuga, a resistência, as reações internas e das reações externas também, o paganismo, obviamente, que não vai aceitar esse tipo de aliança, né? Obviamente vai ter resistências a isso. Mas o que a gente observa ao longo da história é que há desdobramentos dessa ação de Constantino e que esse episódio de Constantino vai gerar desdobramentos posteriores. E na verdade muita gente guarda essa data de 313 com o Edito de Milão, Constantino, como se fosse um momento em que o Império Romano se tornou cristão. Na verdade, essa decisão, esse momento histórico, ele acontece num segundo momento, mais à frente, porque no ano 313, depois dessa decisão e a partir dessa decisão, por uma série de outros fatores históricos que estão acontecendo, como por exemplo a chegada e a ameaça que os bárbaros, os povos bárbaros se tornam para o Império Romano, há um enfraquecimento do poder político, há um enfraquecimento do poder imperial. Nesse processo, Constantino, no ano 330, vai fundar a cidade de Constantinopla, em sua própria homenagem, que hoje é a cidade de Istambul, capital da Turquia. E ele vai fundar essa cidade que ficava no Oriente, lembrando aí que Roma, na Itália, está no Ocidente, é a capital do Império Romano, mas ele funda Constantinopla, no Oriente, que seria uma segunda cidade-sede, uma segunda cidade tão importante quanto Roma, no Oriente, para demarcar território do poder romano, do poder político. Então, no Ocidente, Roma passa a ser o centro político e a igreja, na pessoa do bispo de Roma, acaba tendo um poder e um papel político também muito importante, além do espiritual, porque com essa ascensão das tribos germânicas, com essa ascensão dos povos bárbaros, né, a capital do império passa e é mudada para Constantinopla, para onde o imperador vai acabar se mudando, levando toda a sua estrutura política por conta da ascensão dos bárbaros. Dessa maneira, o bispo de Roma acaba tendo também, além do poder espiritual, um poder e um papel político bastante importante.
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1: O que é que vai acontecer nesse processo que nós estamos conversando aí da formação do Império Cristão? As tribos germânicas, os povos bárbaros, estão aí invadindo o Império Romano, estão fragmentando o Império Romano. É nesse período que vai acontecer, você deve se lembrar lá das aulas de história, a queda do Império Romano, a fragmentação do Império Romano, nesse contexto todo que nós vamos estudar aí com calma no próximo programa. Mas o que eu quero chamar a sua atenção é que nesse processo, né, de tentar solidificar o seu poder, de consolidar o seu poder, no ano 380, um outro imperador chamado Teodósio, ele vai oficializar o cristianismo como a religião do Império Romano. Ou seja, é um passo além, é um passo que vai adiante daquilo que Constantino teria decidido, né? O Teodósio, ele vai ordenar a suspensão das contribuições do Estado ao culto pagão. Ele vai determinar o confisco das rendas dos sacerdotes e a limitação das imunidades dos sacerdotes dos cultos pagãos. Ou seja, o cristianismo passa a ser a religião do Império Romano e, com isso, todas as outras religiões passam a ser proibidas dentro do Império Romano. A gente percebe que é uma tentativa, né, de consolidar o seu poder, é uma tentativa de trazer para o poder político um papel maior de atuação dentro da igreja, até porque com esse processo, como a gente já disse aqui anteriormente, o imperador passa a ser o cabeça da igreja. Dessa forma, Teodósio vai impor a todos os cidadãos, né, a profissão da religião católica, que vai se tornar uma religião de Estado e que vai ocupar o papel ou lugar que antigamente ou anteriormente era ocupado pelo paganismo, quando a gente ouviu aqui e conversou sobre as religiões. É interessante, eu quero chamar a sua atenção para ler aqui o texto desse edito de Tessalônica, para que você tenha uma ideia de como isso é forte e de como isso vai impactar a história, a cultura e principalmente a religião e a política dentro do Império Romano. Diz assim o texto do edito de Tessalônica, abre aspas, queremos que todos os povos, sob a autoridade suave de nossa demência, vivam na religião que o santo apóstolo Pedro transmitiu aos romanos. Como todos sabem, seguem esta religião o pontífice Dâmaso e o bispo Pedro de Alexandria, homem de santidade apostólica. Isso significa que, de acordo com a ordem apostólica e a doutrina evangélica, cremos na divindade do Pai, do Filho e do Espírito Santo, em igual majestade e inteira trindade. Decretamos que somente terão direito de se chamar cristãos católicos os que se submeterem a essa lei. Sobre os demais, aos quais julgamos como loucos e insensatos, pesará a vergonha da heresia, devendo contar, pois, com o juízo divino e com o nosso castigo, segundo a decisão que o céu nos inspirou. Ou seja, a gente pode observar claramente que há uma decisão política para tratar de questões religiosas. Com essa atitude de Teodósio, com esse decreto de Teodósio no ano 380, o cristianismo passa a ser a religião oficial do Império Romano e ele começa realmente a se institucionalizar. E é nesse processo que começa a se formar, então, claramente, a estrutura da Igreja Católica Apostólica Romana, né? A estrutura começa a ficar cada vez mais vinculada, a estrutura da igreja, com o poder político, e isso vai gerar desdobramentos, inclusive, com o fortalecimento da figura do Bispo de Roma, que, num segundo momento, vai dar origem à figura do Papa, uma expressão e um personagem que, até então, a gente não tinha ouvido falar, você não tem qualquer registro histórico a respeito disso.
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1: Bom, como é que termina esse episódio, esse momento aí, dessa transição de uma igreja que é perseguida e de repente passa a estar do lado do poder político e de certa forma passa até a ser perseguidora? No ano de 392, o imperador Teodósio vai interditar todos os cultos pagãos, vai decretar o fechamento ou a destruição dos templos pagãos. O prestígio e o poder moral da igreja apareceram claramente por ocasião de uma penitência que foi imposta por Ambrósio a Teodósio. E aí eu começo a ver uma disputa e uma tensão muito grande entre a igreja e o poder político. No século VI, Justiniano vai ordenar que todos os pagãos se fizessem cristãos pelo batismo, sob pena de privação completa dos direitos civis e a perda dos bens. E aí você tem uma ideia de como professar a religião cristã passava a ser uma questão de Estado, uma questão política e não uma questão mais de credo. E aí vale lembrar, né, e relembrar o papel daqueles cristãos que a gente chama da turma da resistência, que estão vivendo e não aceitam essas decisões, não aceitam essa aliança que é feita entre o Império e aqueles que têm nesse momento o poder da igreja. As consequências dessa oficialização e institucionalização do cristianismo pelo império, essa adaptação, vão logo trazer desdobramentos para a própria prática desse cristianismo. Na época, o bispo de Roma era Silvestre I e o imperador, né, Constantino, vai convocar, com base num jogo de táticas políticas e sem levar em consideração o que o bispo de Roma pensava, o concílio de Niceia, o primeiro concílio que a gente tem história aí na igreja, o concílio de Niceia no ano 325, ele é convocado pelo imperador, por Constantino. E é interessante que nesse concílio foram expulsos perto de 1.700 participantes de um total de 2.048 pessoas. Exatamente quem foram os expulsos? Aqueles que recusaram a aceitar a imposição do imperador e em declarar a partir de então, com o meio de realçar ainda mais essas ligações entre religião e Estado, de que há um único poderoso imperador. É interessante que o Constantino vai defender que Jesus não era só o Filho de Deus, mas era o próprio Deus e, portanto, imperador do universo, do qual Roma e seu império deveriam ser os espelhos, né? Desde então, se passou a construir uma teologia católico-romana que vai se esforçar para eliminar qualquer traço de oposição ou de crítica ao que passou a ser imposto como cristianismo oficial, pleno de traços e ritos adaptados ao paganismo, incluindo uso de roupas sacerdotais especiais. A gente não vê isso no Novo Testamento, né? Uso de incenso, de ritos, de imagens, mas isso é uma outra história que a gente vai conversar no próximo programa. E antes que você desista, para de ouvir o programa, dizendo talvez assim, não, isso é um absurdo, isso é história. Nós estamos conversando sobre fatos históricos, nós estamos conversando, né, sobre fé ou sobre doutrina, mas de fatos que podem ser confirmados e ratificados em qualquer livro de história. E a partir do próximo programa eu quero conversar mais detalhadamente sobre isso, sobre essa formação, o surgimento da figura do Papa, como é que isso acontece. E aqui não há nenhum juízo de valor, mas apenas o desejo de passar para você informações sobre a história da Igreja. Eu espero continuar com você junto nessa caminhada. Até lá, que Jesus te abençoe.
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1: Bom demais ter você com a gente nesta quarta-feira. Vamos com o melhor da música com Purples. Daqui a pouco você tem o pastor Janos com mensagem para hoje. 2:02.

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2: Na culinária brasileira em geral, embora haja enorme diversidade regional, três ingredientes aparecem como base recorrente: arroz, feijão e alguma fonte de proteína como carne, frango ou peixe. Esse tripé alimentar reflete um critério simples: sustento, combinação nutricional e acessibilidade. O arroz fornece energia. O feijão acrescenta proteínas vegetais e minerais. E a proteína animal complementa o valor nutricional. Assim, mais do que receitas específicas, a cozinha brasileira se organiza em torno de equilíbrio, identidade cultural e adaptação ao que a terra oferece. O cozinheiro, nesse contexto, é aquele que transforma ingredientes simples em alimento significativo. Ele conhece o tempo do fogo, o ponto do tempero e a harmonia dos elementos. Mais do que técnica, há intenção: nutrir, acolher e preservar tradições. Seus ingredientes não são apenas físicos, envolvem cuidado, criatividade e memória. Um bom cozinheiro sabe que o valor da refeição não está só no que se vê, mas no que se transmite. Sustento ao corpo e também à alma. Quando o rei Davi fala do banquete preparado por Deus no Salmo 23, podemos perceber três ingredientes espirituais: provisão, presença e honra. Deus não apenas alimenta, mas o faz em um contexto de comunhão. Na presença dos inimigos e dignidade, unge a cabeça com óleo. Em Cristo Jesus, esse banquete se torna pleno. Ele, Jesus, é o pão, a água viva e a própria mesa. Nele, o ser humano encontra sustento eterno, reconciliação e alegria verdadeira. Contudo, há quem busque a Cristo não pelos sinais de Deus, mas pelos benefícios imediatos. São aqueles que se satisfazem com o pão, que perece, esquecendo o banquete divino. Recebem privilégios humanos, mas negligenciam a graça maior: a vida oferecida com Cristo Jesus. Com que você alimenta sua vida com Deus Pai hoje? Você quer uma cópia escrita dessa mensagem? Então, acesse o site ruajanos.com.br. Eu vou soletrar: ruajanus.com.br. Até já.
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igreja tem foco ou ela atira em várias direções? Essa é uma pergunta crucial para a gente entender um pouquinho o que é uma igreja simples, missional e transformadora. E é parte dessa série que nós estamos fazendo do Envisionar Podcast, em parceria com a Rádio Transmundial, visando mostrar para você o que é uma igreja simples e missional. Ele está baseado nesse livro chamado Igreja Simples, que a Envisionar está relançando agora, uma nova edição, um capítulo especial novo sobre o que foi aprendido depois que eles lançaram, os autores lançaram o livro Igreja Simples há mais de 10 anos, e também um novo design, um novo formato que vai te ajudar muito a discutir com a sua equipe como se transformar numa igreja simples. E hoje eu quero apresentar o quarto elemento da descoberta da pesquisa Igreja Simples. Igrejas simples são igrejas que têm clareza. A liderança tem clareza de para onde está indo e qual é o propósito da igreja. Segunda coisa, existe movimento, ou seja, a liderança conduz as pessoas todas na mesma direção, construindo uma só estrada para lá. Terceira coisa, alinhamento. A liderança promove o alinhamento dos ministérios, atividades, ações e tudo que a igreja faz na mesma direção. E quarto elemento, foco. Não poderia deixar de ser esse. Parafraseando a Juliet Funt, que tem um trabalho ajudando empresas sobre isso, ela diz: tem três receitas para sua organização crescer. São três F's: foco, foco e foco. E essa também é uma descoberta da pesquisa Igreja Simples sobre igrejas que estão atingindo a missão de Jesus e deixaram de ser complexas para se tornarem extremamente simples. O que que elas fazem? Elas aliviam o peso desnecessário. Muitas igrejas enfrentam uma pressão constante, na verdade, de aumentar atividades. Na medida em que elas vão crescendo, ou chegam pessoas de outras igrejas que eram líderes do ministério A, B ou C lá na outra igreja, todo mundo quer trazer o ministério que tinha da outra igreja para essa aqui. Todo mundo quer inventar um novo ministério, todo mundo quer criar alguma coisa nova, uma conferência, um congresso, um evento, um encontro de casais, mais isso, mais aquilo. E essa pressão constante para criar novas atividades, na verdade, não é uma solução para o crescimento da igreja. Ela é uma solução para o movimento. Fazer as pessoas ficarem ocupadas, achar que a igreja é uma igreja viva porque ela tem muitas atividades. Mas, na verdade, isso só cria um peso. E uma das descobertas do livro Igreja Simples é que o foco depende de diminuir coisas, de reduzir coisas para focar no essencial. O excesso de ideias, na verdade, é o que contribui para uma igreja complexa. Ideias são muito boas e Deus nos fez criativos. Tem um amigo meu que é jornalista e ele usa a seguinte expressão: Josué, você é um ideiota, não pode trocar a letra, tá? O que que é ideiota? Uma pessoa que tem muitas ideias. Se eu ficar 2 ou 3 horas no aeroporto esperando um voo que atrasou, eu volto de lá já com 2 projetos novos. Mas a questão é: esses projetos são essenciais para aquilo que eu estou fazendo? Eles vão contribuir para o objetivo central? E na igreja não é diferente. Não adianta dar uma resposta para cada nova oportunidade. Não adianta achar que um novo problema exige um novo congresso, uma nova conferência, mais isso, mais aquilo, porque existe uma única estratégia deixada por Jesus, que é fazer discípulos. Se a gente quer ver transformação na vida das pessoas, da igreja, da sociedade, da cidade onde você está, o foco é fazer discípulos. O foco no discipulado faz com que a gente elimine uma porção de coisas e coloque mais energia naquilo, e quando você coloca mais energia naquilo, aquilo se potencializa. Para alcançar um discipulado efetivo, que realmente gere impacto na vida das pessoas, é essencial eliminar distrações que não contribuem para esse foco. Deixa eu repetir isso para você ter uns segundos para processar. Para alcançar um discipulado efetivo, é essencial eliminar distrações que não contribuem para isso. Espera um pouquinho e processe isso. O foco, ele deve estar em atividades que realmente promovam crescimento, formação e desenvolvimento espiritual, e uma formação tanto pessoal como comunitária,
simplificando a missão da igreja. As pessoas precisam entender que elas estão na igreja porque Deus tinha um plano para a vida delas, levou-as a um encontro com Jesus, e o propósito disso depois é que elas se juntem à missão de Deus, primeiro sendo discípulas de Jesus e depois fazendo novos discípulos a partir do seu crescimento espiritual. E isso se torna então também o propósito da igreja. E aí a gente tem um problema real, dolorido: a agenda lotada e líderes cansados, porque ao longo do tempo a gente deixou de fazer discípulos e a gente inventou um monte de coisas que são até boas, mas que Jesus nunca pediu que a gente fizesse. Eu sou fruto disso, eu fiz isso por muito tempo, eu fui inventando uma porção de atividades, de coisas que Jesus nunca pediu para fazer, mas chegou um dia em que Deus perguntou: então, Josué, quantos discípulos? E depois de quase 15, 16 anos de ministério, eu e a Raquel tínhamos feito milhares de atividades, mas infelizmente nenhum discípulo. Tínhamos feito até algumas pessoas que sucederam a gente em cargos, mas sucessores não necessariamente são discípulos, mas discípulos podem se transformar em sucessores. Eu vejo hoje muitas igrejas envolvidas com um tanto de coisas e precisando levantar milhares de voluntários para manter aquilo, mas eu sempre digo: um voluntário não necessariamente é um discípulo, mas um discípulo necessariamente é um voluntário, porque ele se dispôs a servir a Deus, não só servir a uma estrutura. Então perceba que a agenda lotada e os líderes cansados hoje promovem sérias dificuldades nas agendas sobrecarregadas, nos líderes exaustos, nas congregações confusas, não sabendo exatamente para onde as pessoas têm que ir, e isso causa um mal pior, um mal maior: falta de transformação verdadeira de vidas. Vamos imaginar só um exemplo prático disso aqui. Imagine que você vá correr uma maratona e você decidiu levar com você umas 5 mochilas nas costas, cada uma de um lado. Tem aqui a mochilinha de água, tem a mochila, né, de suprimento, tem uma mochila com a roupa reserva, tem uma mochila se meu tênis rasgar durante a maratona. Você acha que você vai correr essa maratona com convicção e com leveza? Claro que não. Isso dificulta o avanço e dificulta atingir o objetivo. Você tem que estar livre daqueles pesos. Então a solução é simplificar. O processo de igreja simples é exatamente isso. Como eu simplifico aquilo que nós estamos fazendo para correr a maratona e para chegar ao final da maratona? E isso implica então, como eu já mencionei algumas vezes nos outros elementos da igreja simples, uma virada de chave. A importância de escolhas conscientes exige de você, pastor, e da sua liderança uma decisão crítica. Cada vez que você diz sim para uma coisa nova, você está aumentando o peso e colocando mais mochilas nas costas, e a sua igreja vai ser mais lenta, morosa e complexa. Você perde o senso da essência daquilo que Jesus mandou a gente fazer e vai criando sobrecarga, e isso vai fazendo com que haja um desvio do foco, na verdade, fazendo com que a igreja seja complexa, agitada, movimentada, com muitas atividades, mas com pouca efetividade. Então vai um insight aqui que eu chamaria assim de um insight profundo: é o foco como decisão da liderança. Talvez você não precise decidir primeiro o que que a gente vai cortar, o que que a gente vai mudar, o que que a gente vai criar. Você só precisa decidir: eu quero ter um foco. Qual é esse foco? E me parece que isso não exige muita discussão, porque Jesus já deixou isso bem claro. Qual é o foco? É fazer discípulos, é transformar a vida de pessoas para que depois elas sejam usadas pelo Espírito Santo em oração e dependência de Deus para transformar a vida de outras pessoas. Então, o insight profundo aqui é o seguinte: foco é uma decisão, é a primeira decisão. Para construir uma igreja simples, se depois de todo essa conversa com a sua liderança, esse trabalho de processamento dessas ideias, vocês não tomarem a decisão de focar, não vai adiantar. Vocês vão continuar fazendo o que sempre fizeram, talvez até inventar mais coisas e talvez até deixar a igreja mais complexa do que já era. Foco é uma decisão de liderança que não ocorre naturalmente. Requer coragem e determinação. Simplificar significa reduzir o que é bom para proteger o que é essencial.
para proteger a essência da missão que Jesus deixou para a gente. E existem alguns erros comuns que a gente comete que eu quero alertar vocês. Primeiro é manter programas ou atividades ou eventos sem uma avaliação crítica. Tem coisas que acontecem nas igrejas, especialmente as igrejas que já têm mais de 10, 20, 30 anos, que se tornam atividades comuns, mas que nunca foram avaliadas. Isso aqui realmente é necessário, isso aqui é efetivo, isso aqui transforma pessoas, isso aqui promove o alcance de novos discípulos. Se não houver essa avaliação, dificilmente vai haver uma identificação daquilo que está roubando energia da gente. E essa inércia na avaliação impede uma inovação e transformação necessária para o foco que é o discipulado. Como é que a gente pode, então, levar isso a uma aplicação muito prática? Bom, primeiro, reavaliando todas as práticas e propósitos que a gente tem. No episódio anterior eu mencionei que quando era parte da equipe pastoral lá da Igreja do Morumbi em São Paulo, a gente fez um levantamento disso. A gente tinha 175 atividades ou projetos ou ministérios e percebam, nós cortamos, acho que passamos lápis vermelho num 100 pelo menos, para focar naquilo que era essencial. Isso implica então em recomeçar. Quais atividades você escolheria para recomeçar, para tornar sua igreja uma igreja simples? Segundo, implica em questionar: por que a gente faz isso? Por que ainda estamos fazendo determinadas coisas? Isso não significa que você vai parar tudo, vai jogar tudo fora, tudo que você faz é ruim. Não. Avaliação é uma atitude sincera de dizer: será que tudo que eu estou fazendo eu deveria continuar fazendo? Perceba que isso implica em fazer um questionamento sincero, em confrontar as suas práticas com o seu propósito. Percebam, essas três coisas implicam num passo prático. Primeiro eu vou avaliar para recomeçar, depois eu vou questionar aquilo que eu estou fazendo, tudo que eu estou fazendo para saber. Não é questionar no sentido negativo, é questionar no sentido de avaliação, e depois eu vou confrontar se aquilo que eu estou fazendo me leva a um propósito. Faça esse exercício prático. Comece a avaliar o que vocês fazem como igreja. Questionem, no bom sentido, tudo que está sendo feito. E depois confrontem com o propósito. Tratem a simplicidade como um propósito. Isso é parte da decisão do foco. Nós queremos ter um foco porque nós queremos ser simples. E essa simplicidade nos leva ao propósito. A simplicidade não indica preguiça. Ah, nós vamos fazer menos porque vai sobrar mais tempo. Não, não é isso. Mas é um compromisso que realmente importa. Qual é o nosso foco? O nosso fluxo de trabalho é eficaz, ele leva o nosso foco, leva a transformação de vidas, leva a fazermos mais discípulos de Jesus. E aí então eu quero deixar um desafio final. Você está disposto a tomar decisões difíceis? Pastor, eu diria que para você e também para vocês como líderes, você sabe o que precisa decidir. Então a questão não é só de clareza, é de coragem. Você está disposto a tomar decisões difíceis que levem a sua igreja para a próxima etapa? Que vão escrever a história dos próximos 10, 20 ou 30 anos de uma maneira completamente diferente? Hoje, cerca de 70% dos pastores no Brasil, segundo uma pesquisa que a gente fez, estão operando simplesmente no estágio de manutenção e não de visão de futuro. Você quer ser parte desse grupo? Ou você quer ser parte do grupo que vai responder para Jesus: eu construí uma igreja simples, missional, discipuladora, eu honrei o chamado e eu quero apresentar os discípulos que nós alcançamos ao longo do tempo? Essa é a decisão que precisa ser tomada e eu espero que vocês tenham coragem para tomar essa decisão. Nos próximos episódios a gente vai falar um pouquinho da prática disso, de como você pode levar a igreja para o seu próximo estágio. Até lá, grande abraço e Deus te abençoe.

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com Cláudio Ronchi. Muito bem, voltamos aqui com um amigo na madrugada nesta quarta-feira, nesta metade da semana, 2h33 no horário de Brasília. Aqui o pastor e professor Itamir Neves também vem com a gente e vai apresentar de forma detalhada a palavra de Deus com o programa Através da Bíblia que você acompanha agora.

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1: Querido amigo, hoje o nosso alvo é estudarmos apenas o verso primeiro dessa carta de Judas. Vamos estudar Judas, versículo 1. Nesse verso, vamos refletir sobre os cristãos. Logo de início, eu leio o versículo para você, para sabermos exatamente o que Judas diz. Diz assim: Judas, servo de Jesus Cristo e irmão de Tiago, aos chamados, amados em Deus Pai e guardados em Jesus Cristo. Quando ouvimos e lemos essas palavras, certamente alguns perguntam: mas afinal, quem são os cristãos? Como é que nós podemos nos tornar cristãos? Essas perguntas são fundamentais e a resposta a elas é de suma importância. Cristão é a pessoa que se converteu, isso é, reconheceu que andava de certa maneira e caminhava em certa direção, mas percebeu que a sua maneira de andar e o seu caminho o levavam a se distanciar cada vez mais de Deus. Conversão é a mudança de vida diante do fato de que, se continuasse a seguir aquele caminho e aquele estilo de vida, no final da caminhada, a consequência seria a pior possível. A conversão, então, é um ato voluntário do ser humano que se rende a Cristo. O novo nascimento é obra exclusiva de Deus, pois quem nasce de novo, nasce de cima, nasce do alto, nasce do Espírito Santo de Deus. Veja essas palavras do Senhor Jesus a Nicodemos em João capítulo 3. Quando Deus toca por sua graça na vida de alguém, quando ele convence o pecador pela ação amorosa do Espírito Santo, mostrando-lhe então que a salvação para a sua vida só está em Jesus Cristo, e o pecador se arrepende e aceita esse presente divino, se dá a conversão, se dá um novo nascimento. A mensagem mais elementar do Evangelho deixa claro que a salvação que recebemos de Deus é a vida eterna. Por quê? Ora, porque Deus amou o mundo de tal maneira que deu seu Filho unigênito para que todo que nele crê não pereça, mas tenha a vida eterna. E o testemunho é esse: que Deus nos deu a vida eterna e esta vida está em seu Filho. Quem tem o Filho tem a vida. Quem não tem o Filho de Deus não tem a vida. Lembre-se dessas palavras que estão registradas em João, capítulo 3, versículo 16, e 1 João, capítulo 5, versículos 11 e 12. Muitas pessoas, então, pensam na vida eterna como vida após a vida, uma vida depois da morte. Mas como vemos, a Bíblia ensina que a comunhão com Jesus nos dá acesso imediato a essa nova vida, a vida com Deus. Os gregos usavam duas palavras para se referir à vida: bios, de onde derivamos a nossa palavra biologia em português, que diz respeito ao quê? A vida natural, compartilhada por todos os seres vivos. Mas eles usavam também uma outra palavrinha, zoé, isso é, a vida espiritual, a própria vida de Deus. Quando Jesus disse a Nicodemos que era necessário nascer de novo para que se pudesse entrar no reino de Deus, Jesus estava se referindo a este acesso à vida zoé, isso é, a vida de Deus. O primeiro nascimento é o biológico e o segundo é o nascimento espiritual. Esse novo nascimento espiritual, então, acontece quando uma pessoa se reconcilia com Deus através da sua fé em Jesus Cristo. Ser cristão, portanto, não é apenas uma questão de crença e perdão para os pecados, mas é a transformação pessoal mediante a conversão e o novo nascimento que nos dão acesso à experiência da vida eterna. É essa vida que o apóstolo Pedro chama de participar da natureza divina. A salvação em Cristo, portanto, é essencialmente um tipo de relacionamento com Deus, no qual o Espírito Santo nos possibilita experimentar mais e mais a vida abundante que há em Jesus. Portanto, nada mais verdadeiro para descrever alguém como cristão, dizendo que esse alguém é aquele que experimentou o novo nascimento e agora vive predestinado a tornar-se semelhante ao Senhor Jesus Cristo. Lembre-se das palavras de Paulo em Romanos 8, 28 a 30. Então, ao tecermos essas considerações com base nesses textos bíblicos completamente claros, cada um de nós deve avaliar a sua própria vida para ver qual é a sua posição, qual é a nossa posição. Como é que nós podemos ser identificados? Nós somos cristãos ou ainda não o somos? Esse é o desafio para todos nós. E exatamente por isso, vamos estudar esse primeiro versículo de Judas, procurando analisar ainda mais algumas características que nos ajudarão a definirmos a nossa situação. Vamos estudar esse texto dando-lhe o seguinte título: As Características dos Cristãos. Com base, então, em Judas, versículo 1, vamos estudar as características dos cristãos. Querido amigo, é importante entendermos de uma vez para sempre que a vida cristã não se explica pela obediência ou submissão a um conjunto de doutrinas e procedimentos morais. Infelizmente, em muitas comunidades chamadas cristãs, temos exatamente essa caracterização. Ah, se você age de acordo com as normas, com os regulamentos, com as ordens daquele grupo, então tudo bem, você é considerado cristão. Você é considerado um irmão. Infelizmente, eu repito, é um engano e muitos estão sendo enganados com essa visão completamente contrária ao verdadeiro evangelho, ao evangelho da liberdade. Jesus, em sua luta com as autoridades judaicas, mostrou-lhes esse erro. É necessário entendermos e aceitarmos o fato de que a vida cristã, a vida que caracteriza o verdadeiro cristão, é percebida, é experimentada e é confirmada através do relacionamento dinâmico com Cristo, sob a ação do Espírito Santo. Quando esse relacionamento dinâmico com Cristo acontece, naturalmente, ou melhor, até sobrenaturalmente, temos como resultado o quê? Uma nova vida. Temos como resultado um estilo de vida que reflete o caráter e a natureza de Deus, não por nosso próprio mérito, nem pela nossa própria força, mas pela ação poderosa do Espírito Santo em nós, pois nos dá uma nova natureza, a natureza divina. Foi por essa razão que Jesus, ao iniciar o seu sermão do monte, que descreve a ética do reino de Deus, descreveu as características das pessoas bem-aventuradas. Jesus mostrou que somente as pessoas transformadas de dentro para fora podem viver de acordo com os padrões de Deus e assim serem felizes, serem bem-aventuradas. Então é necessário entendermos que a essência da vida cristã está baseada no novo nascimento, que dá origem ao novo homem, que é capaz de experimentar uma nova vida. Mas mesmo diante dessas colocações, surge então mais uma questão importante. Como saber se eu sou ou se alguém é um novo homem? Essa resposta é importantíssima e podemos respondê-la tendo por base essas palavras: pelos seus frutos os conhecereis. Palavras de Jesus, registradas por Mateus no capítulo 7, versículo 16. Querido amigo, Jesus deixou-nos uma maneira clara para verificarmos essa questão. Ele fez essa afirmação para nos ajudar a identificar um cristão. Por isso podemos dizer que o cristão, o novo homem, o convertido, pode ser identificado, pois, primeiro, ele apresenta uma mudança radical em sua vida. As coisas velhas já passaram, eis que tudo se fez novo. Segundo, ele tem convicção da sua salvação. Terceiro, ele tornou-se um filho de Deus e está reconciliado com Deus. Quarto, ele é habitado e guiado pelo Espírito Santo. Quinto, ele desenvolve a sua salvação diária rumo ao soberano alvo, isto é, ele vai se santificando com a presença do Espírito Santo na sua vida. Sexto, ele ama os seus irmãos. Sétimo, ele tem o fruto do Espírito. Oitavo, ele mantém uma vida constante de purificação. Lembre-se de 1 João 1:9. Se confessarmos os nossos pecados, ele é fiel e justo para nos perdoar. Nona característica, ele é livre e não é mais escravo do pecado e da antiga natureza, e ele vence o mundo. E em décimo lugar, em tudo que ele faz tudo para a glória de Deus. Sim, é, essas características são as características pelas quais podemos identificar os cristãos. E essas são características pelas quais podemos nos avaliar a nós mesmos. Podemos avaliar a nossa vida. Judas, nesse texto, então, do verso 1, identifica os cristãos com outras três características. E, portanto, podemos extrair desse verso o seguinte princípio que nos ajudará a reconhecer os cristãos. A reconhecer se também nós somos cristãos. O princípio é este: todo cristão deve ter em sua vida características evidentes da sua identificação com Cristo. Todo cristão deve ter em sua vida características evidentes da sua identificação com Cristo. Nessas palavras de Judas encontramos então três características que identificam os cristãos. A primeira característica que identifica o cristão, conforme Judas, é que ele é chamado. Agora, essa chamada aconteceu no passado. Mas a pergunta é: somos chamados para quê? Fomos chamados por Deus com três objetivos: apresentar a Ele os nossos corpos em sacrifício vivo, ao contrário dos sacrifícios mortos do Velho Testamento. Não sermos conformados com esse mundo. E fomos chamados também para renovar o nosso entendimento da sua palavra, palavra de Deus. Mas por que fomos chamados? Porque quando fazemos isso, Deus nos promete que experimentaremos a sua boa, agradável e perfeita vontade de Deus. Portanto, veja bem, primeiro, somos chamados para conhecermos a vontade de Deus. Descobrimos que a vontade de Deus para nós, ela é boa, que ele nos ama e que é melhor para nós e para aqueles que nos cercam. Depois descobrimos que a vontade de Deus é agradável e finalmente percebemos que a vontade de Deus é perfeita e assim nos rendemos totalmente a ela, não mais desejamos andar no nosso próprio caminho. Mas nós somos chamados para vermos corretamente a quem? A nós mesmos. Somos chamados para nos vermos corretamente. Veja bem, não nos enchamos com orgulho ou não nos vemos como inúteis, indignos, mas nos vemos com especial valor diante dos olhos de Deus. Somos chamados para encontrar o nosso lugar no corpo de Cristo. Querido amigo, ninguém pode servir a Deus em isolamento, fazendo as suas próprias coisas. Estamos na igreja de Deus não por obras ou méritos, mas pelo chamado de Deus. Somos parte de um corpo no qual Jesus é a cabeça. Peça a Deus então, e ele lhe posicionará no corpo exatamente onde você deveria estar. Fomos chamados para usarmos os nossos dons, isto é, as capacitações especiais que o Senhor tem nos dado. Querido amigo, como uma ferramenta elétrica útil, quando estamos ligados nele, o poder flui. Em nosso caso, Deus libera os seus dons por nosso intermédio para abençoar o corpo de Cristo. Agora, nós somos chamados também para sermos diferentes. Veja bem, em Romanos 12:9 até capítulo 13, versículo 10, Paulo põe em prática sua teologia e explica em detalhes tudo sobre esse novo estilo de vida, sobre o estilo de vida divino que cada um de nós é chamado a seguir, a apreciar e a testemunhar. Portanto, nós somos chamados para sermos um povo diferente. A segunda característica que identifica o cristão nesse dizer de Judas é que ele é amado. Se você é cristão, você é amado. E é interessante, como vimos que fomos chamados no passado, somos amados agora no presente. Mas é interessante percebermos que nem todos sentem-se amados por Deus. Sentir-se amado é sentir-se escolhido, abençoado por Deus para receber as suas bênçãos materiais e também espirituais. E esta é uma descoberta maravilhosa e muito importante que pode revolucionar a vida de qualquer pessoa. Você se lembra, no batismo de Jesus, esse ato foi um marco importante na sua vida, porque ele representou o começo da sua vida pública. A partir daquele momento, Jesus tornou-se uma figura pública, conhecido. Ele andou de aldeia em aldeia anunciando o evangelho, convidando as pessoas a serem boas, a amar a Deus e amarem o próximo. No batismo de Jesus, Deus, o Pai, disse: "Tu és meu filho amado, em ti me comprazo." Lembre-se de Marcos 1:11. E esta é a mesma frase que a cada dia cada um de nós deve ouvir. Feche os seus olhos, tente ouvir a voz de Deus. Tu és meu filho amado, tu és minha filha amada, em ti eu pus a minha esperança e o meu amor. Querido amigo, como é bom ser amado por Deus. Somos amados por Deus para recebermos o que precisamos para vivermos aqui e os bens espirituais para o espírito e para a alma. Um dia receberemos a herança dos filhos de Deus. Veja bem, o bom pai dá aos seus filhos os seus bens, alimentação, casa, conforto, segurança, amor, carinho, compreensão, mas um dia também lhes dará a herança. Assim é Deus conosco, porque ele é o melhor dos pais. Nossa herança é o céu, a vida eterna, que já começa nesse mundo e terá continuidade com a nossa partida. A terceira característica que identifica o cristão, então, é que ele é guardado. Eu e você, se somos cristãos, e eu sei que eu sou cristão, nós somos guardados em Cristo Jesus. E aqui é interessante, se somos chamados no passado e amados no presente, somos guardados para o futuro. Judas, nessa carta, menciona por 5 vezes esse verbo guardar. No primeiro verso, ele afirma que somos guardados em Cristo Jesus. No verso 6, ele usa 2 vezes esse verbo, referindo-se aos anjos caídos. No verso 21, ele recomenda que devemos guardar-nos no amor de Deus. No verso 24, confirma que somos guardados de tropeços por Deus, que é poderoso. Para experimentarmos essa proteção, esse cuidado de Deus, há necessidade de nos conservarmos no amor e na fé. Como povo de Deus, devemos crer que estamos guardados no amor de Deus. Para experimentarmos essa verdade, devemos agir de 5 maneiras bem objetivas. Primeiro, edificando-nos, versículo 20. Segundo, orando no Espírito, versículo 20. Terceiro, esperando a misericórdia do Senhor, versículo 21. E em quarto lugar, compadecendo-nos daqueles que estão desviados, versículo 22. E em quinto lugar, devemos salvar aqueles que estão em dúvidas. Então, essa é uma das preciosas bênçãos que temos como cristãos, mas que é a terceira característica identificadora. Nós somos guardados, somos protegidos por Deus. Querido amigo, é glorioso, é confortador saber que Deus é poderoso para nos guardar de tropeçar, lembrando que o tropeçar precede o cair. Foi Pedro, então, que afirmou que isso ocorre quando cremos. Sois guardados pelo poder de Deus mediante a fé. Lemos isso lá em 1ª carta de Pedro, capítulo 1, versículo 5. Precisamos entender e aceitar o fato que existe uma condição ligada ao poder de Deus para nos guardar. Qual é a condição? Somos guardados mediante a fé. A menos que confiemos nele, ele não poderá nos guardar. Para conhecermos sua proteção, devemos crer em suas promessas de todo o coração. Não estamos desconfiando da capacidade de Deus nos guardar quando deixamos nos abalar pelas dúvidas diante da tentação? Não sabemos que as tentações podem nos acometer hoje, será que não sabemos como vencê-las? Querido amigo, devemos confiar em Deus, que pode vencê-las, que pode nos guardar. Por mais imprevisíveis que sejam os dardos inflamados do maligno, Deus irá desviá-los de forma maravilhosa. Eu quero concluir essa reflexão, então, fazendo uma pergunta a você. Você é cristão? Você tem essas características que nós alistamos durante o programa? Você já se entregou ao Senhor Jesus Cristo? Espero que ao responder essa importante questão, você avalie corretamente a sua vida. Que o Senhor lhe abençoe, um grande abraço e até o próximo programa.
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1: Hoje é 13 de maio e o título da nossa oração é Questões do Coração. Acima de tudo, guarde o seu coração, pois dele origina a vida. Provérbios capítulo 4, versículo 23. Deus nos deu um profundo senso de nossa própria identidade. Ele colocou a eternidade em nossos corações. Eclesiastes capítulo 3, versículo 11. Observe suas motivações e escolhas mais profundas e permita que Deus fale com você por meio da sua consciência. Romanos capítulo 2, versículos 14 e 15. Eu sou o Marcos Olivares e para mim é uma alegria muito grande ter você orando com a gente.
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1: Prazer é muito grande, ouvinte, de estar novamente com você. É sempre uma alegria a gente ocupar os microfones da Rádio Transmundial para meditar na palavra de Deus. Aqui é Davi Nunes, pastor da Igreja Presbiteriana do Brasil. Nós escolhemos para nossa pequena meditação de hoje uma passagem muito interessante que se encontra na Epístola aos Hebreus, capítulo 11, versículos 24 a 26. Então são três versículos onde nós lemos o seguinte: pela fé Moisés, já adulto, recusou ser chamado filho da filha de Faraó, preferindo ser maltratado com o povo de Deus a desfrutar os prazeres do pecado durante algum tempo. Por amor de Cristo, considerou sua desonra uma riqueza maior do que os tesouros do Egito, porque contemplava a sua recompensa. Bem, amigo, aqui estamos diante de uma grande figura, Moisés, o grande líder e libertador do povo judeu. Os judeus até hoje não sabem quem é maior, se é Abraão, Davi ou Moisés. Veja que figura extraordinária é essa de Moisés, o grande profeta. Maravilha, a gente vê a história desse homem. Aqui nós vemos Moisés abandonando o palácio do Egito, a maior potência da época, o império egípcio, dominava o mundo. E Moisés era o quê? Príncipe. Estava lá do lado de Faraó, desfrutando todas as alegrias, prazeres, os prazeres da carne. Era um homem muito importante, a figura de Moisés, um príncipe. Você conhece a história dele, não vamos contar a história dele, nosso programa não nos permite, mas você já conhece. Eu queria só chamar a sua atenção para o fato de Moisés, de repente, descobrir que o lugar dele não era o palácio, não era um lugar ali ao lado de Faraó, esperando o futuro ser o seu sucessor, que tudo isso era possível, era príncipe. Conforme diz Flávio Josefo, Moisés era o comandante das forças armadas do Egito, na época, e só podia ser, né? Diz o maior historiador judeu de todos os tempos, Flávio Josefo. Então, um homem que se enfronhou, como diz a Bíblia, em todas as ciências do Egito. Então ele cursou todos os cursos, preparou-se, estava ali, o privilégio era realmente muito grande. Veja uma figura extraordinária, Moisés, um jovem com tanta possibilidade, com tantos recursos, né? Desfrutando de tanta honra, de tantos privilégios, mas aqui de repente ele viu que não estava no lugar dele. Às vezes nós estamos deslocados. Quem olhasse para Moisés podia imaginar que ele estava no lugar certo. É um homem privilegiado, um homem realmente escolhido para as culminâncias da sociedade. Mas Moisés, de repente, recusou aquela posição. Disse que não queria ser chamado filho da filha de Faraó, preferindo ser maltratado com o povo de Deus, quer dizer, o povo judeu, e a desfrutar os prazeres do pecado. Quer dizer, ele quis antes ser maltratado, sofrer, ser humilhado, com o povo judeu que vivia no Egito escravizado, sofrendo horrores da tirania dos faraós, fazendo trabalho forçado, construindo pirâmides, construindo cidades. E Moisés, lá do palácio, assistia tudo aquilo. Ninguém sabe com que sentimento. Mas chegou um momento quando ele disse: não, eu não posso ficar aqui, não é? Como espectador, vendo o meu povo sofrendo horrores. Não, eu vou deixar isso aqui. Abandonou-se, recusou a posição, né? E deixou tudo aquilo e preferiu ser maltratado com o povo de Deus a desfrutar os prazeres do pecado durante algum tempo. Eu creio que nós temos que aprender muito com Moisés, os jovens de hoje, né? De qualquer religião, você que está me ouvindo, né? Pense nisso. Já imaginou? Alguém podia pensar: ah, mas Moisés enlouqueceu, Moisés está louco. Mas não, Moisés descobriu que havia outras opções. Ele podia viver de modo diferente e mais útil e mais feliz. Você acha que felicidade é estar no trono, no palácio? Moisés viu que aquele não era o melhor estilo de vida, não era a melhor razão de viver. Ele procurou o verdadeiro sentido da vida, que era servir e se colocar ao lado do seu povo, sofrido, maltratado, injustiçado, espoliado, tiranizado. E ali está a decisão tomada. O homem abandonou, sim, o palácio. Por amor de Cristo, diz aqui, diz o texto que nós lemos, acabamos de ler, versículo 26. Por amor de Cristo, ó, você pode dizer, ó, mas Cristo não existia naquela época, meu amigo. Cristo é eterno. A mensagem de Cristo está em toda a Bíblia. Moisés era profeta. Todos eles, o povo de Deus, ele é judeu na época, né? Foi muito instruído pela sua mãe, pelos seus pais. E você acha que ele estava ali completamente alheio às coisas de Deus? Não, é tanto que a decisão dele está tomada dessa forma, não é? Uma determinação perfeita. Tomou a firme resolução de abandonar tudo aquilo e se colocar no seu verdadeiro lugar, na defesa do seu povo, para defender o seu povo, preferindo ser maltratado com o povo de Deus a desfrutar os prazeres do pecado. E por amor de Cristo, considerou sua desonra, vamos dizer, a desonra de Cristo. Porque Cristo, quando veio ao mundo, ele sofreu, ele se humilhou, ele foi maltratado, ele foi humilhado, foi julgado, foi condenado, foi crucificado. Mas a grandeza do cristianismo está aí. Considerou a desonra de Cristo uma riqueza maior do que os tesouros do Egito, porque contemplava a sua recompensa, contemplava o seu galardão. Irmãos, há muita gente que acha que a vida consiste só desse tempo que a gente passa aqui na terra. Há muita gente vivendo em função dessa vida material, adquirindo dinheiro, acumulando riqueza, procurando desfrutar os prazeres da vida aqui, e achando que é tudo isso mesmo, né? Nós temos que comer, beber e gozar de tudo aqui e depois morrer. Mas como você está vendo Moisés e como é o ensino da Bíblia do modo geral, a vida, meu prezado ouvinte, continua. A verdadeira vida está depois desta. E Moisés estava olhando exatamente para isso. Estava olhando para a vida futura, para a vida com Deus, para a vida eterna. Por amor de Cristo, considerou, não é, tudo como nada, como valendo nada, pela riqueza maior, não é, que é Jesus Cristo, que é a vida eterna. Coisas muito maiores e mais valiosas do que os tesouros do Egito. Ele contemplava o galardão. Deus tem um galardão para os seus filhos, Deus tem um galardão para o seu povo. Então essa é a grande descoberta do homem, não é? Essa é a grande descoberta que a pessoa faz, descobrir que existem valores maiores do que estes valores terrenos. Foi isso que Moisés descobriu e que revolucionou a sua vida dessa forma, como você está vendo. Foi isso também que Paulo viu, o apóstolo Paulo, né? Saulo, um homem culto, um senador, doutor da lei, um dos homens mais eruditos de todos os tempos, mas descobriu, né, a grandeza de Cristo, a sublimidade de Jesus, descobriu a excelência da mensagem do evangelho, e ele considerou tudo, como diz o próprio apóstolo Paulo numa das suas epístolas, ele considerou tudo como sendo lixo, como sendo refugo pela excelência da grandeza do evangelho de nosso Senhor Jesus. Tá vendo? Então, meu prezado amigo, Jesus Cristo é realmente a grande descoberta para todos nós. Você pode estar tranquilo aí na sua vida, talvez você tenha também uma vida privilegiada, como Moisés, né? Tenha talvez aí poupança, dinheiro, uma casa muito rica, um carro novo, né? Fazenda, quem sabe mais o quê, né? E você está satisfeito aí, talvez seja um político, né? Que está alegre com as vitórias que vem alcançando. Essas coisas, gente, eu não quero dizer que Deus não possa usar, mas claro que sim, seja um grande cristão na política, na ciência, né? Ou em qualquer carreira, mas quero lhe dizer que a maior grandeza nós encontramos em nosso Senhor Jesus. Foi isso que Paulo descobriu, foi isso que Moisés descobriu, é isso que os grandes homens tem descoberto ao longo da história. Eu quero chamar sua atenção para os grandes homens de Deus na história toda da igreja. Que coisa maravilhosa a gente vê esses homens abandonando tudo, deixando tudo, renunciando tudo para consagrar sua vida a Jesus Cristo. Então eu creio que se você foi tocado, vamos dizer, por essa atitude de Moisés, por essa atitude de Saulo, grande apóstolo Paulo, e de tantos outros que fizeram a mesma renúncia, que abandonaram tudo por Jesus, o apóstolo Pedro disse a nosso Senhor Jesus: nós abandonamos tudo e te seguimos. E aqui Moisés explica por que foi que de fato fez essa grande decisão, porque contemplava o galardão, porque contemplava a sua recompensa. Então eu chamo a sua atenção para esse fato, porque é muito importante a gente ver que Deus tem coisas grandiosas para todos aqueles que se dispõem a abandonar os prazeres mundanos, a vida muitas vezes material, que realmente não acrescenta muita coisa, né? Mas quando a gente vê Jesus como Moisés viu, contemplava o galardão, a recompensa, a vida eterna, então aí ele se dispôs a deixar tudo para se colocar, né, em prol da causa do povo de Deus, dos sofridos, dos miseráveis, dos pobres, dos expoliados, dos escravizados. Que se coloque você também ao lado de Cristo na defesa dos pobres, dos necessitados e dos miseráveis. Amém.
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1: Olá, eu sou o Israel. Sente-se, pegue o seu café e vamos conversar sobre Deus e sobre a vida, sobre a fé e sobre as nossas dúvidas.
2: Que a graça e a paz do nosso Pai sejam sobre você e que Ele conduza mais este episódio do Deus na Vida. Seja muito bem-vindo, seja muito bem-vinda a este espaço de reflexão sobre a vida visitada pela vida eterna. Este episódio faz sequência ao episódio anterior. O título é A Mentalidade de um Filho de Deus, parte 2. Então, caso você não tenha ouvido o episódio anterior, A Mentalidade do Filho de Deus, parte 1, recomendo que você o ouça pelo site rtmbrasil.org.br. E naquele episódio, observamos um pouco do Evangelho segundo João. Constatamos que esse é um texto muito especial para muitos cristãos, a ponto de, ao longo dos séculos, ser João considerado o texto do coração por muita gente que passou a conhecer Jesus Cristo, o Filho de Deus, por meio da narrativa deste evangelista, que tanto fala da vida eterna e do amor. Ao ler o seu texto, percebemos simplicidade. Uma boa tradução da Bíblia que conseguimos ler e entender bem, a narrativa de João é clara e atinge o seu objetivo. Conforme os anos de vida passam e aumentam o nosso conhecimento, João passa a ser percebido também como um texto profundo, com muitas camadas de significado que dialogam com as Escrituras, o Antigo Testamento, como dialogam com a cultura helênica do tempo e do contexto de João, ao final do primeiro século da era cristã. Vale lembrarmos também que, como todo contador de histórias, como todo narrador, João escreve com um objetivo, isso é, ele quer comunicar uma mensagem aos seus leitores e provocar algum tipo de efeito sobre eles. Ele revelou o seu objetivo com estas palavras que encontramos no capítulo 20, versos 30 e 31. Jesus realizou na presença dos seus discípulos muitos outros sinais milagrosos que não estão registrados neste livro. Mas estes foram escritos para que vocês creiam que Jesus é o Cristo, o Filho de Deus, e crendo, tenham vida em seu nome. Ou seja, João quer que os seus leitores e ouvintes observem os feitos de Jesus, creiam que ele é o Messias e o Filho de Deus, para que por meio dessa fé tenham vida em seu nome. Essa vida é um presente que Deus nos deu. Ela não pode ser inventada, criada ou sustentada por meios humanos. É a vida do próprio Deus que nos foi dada como uma dádiva. A vida eterna consiste em conhecer a Deus, Pai, o Filho, a quem o Pai enviou, como Jesus disse bem na sua oração que está no capítulo 17. E se a vida eterna é o conhecimento do Pai e do Filho, precisamos pensar no significado disso. Primeiro, nós podemos conhecer o Pai e o Filho, porque esse conhecimento está baseado na revelação do Pai e do Filho. É sobre isso que trata o primeiro capítulo de João. Segundo, podemos conhecer o Pai e o Filho, porque o Filho manifestou a essência do coração do Pai, que é o amor, ao entregar-se por pecadores, por nós, na cruz do Calvário. Terceiro, podemos conhecer Pai e Filho, porque o Espírito Santo, que é o consolador e encorajador nosso, foi enviado para que tenhamos esse conhecimento. Por fim, o conhecimento é, em parte, o entendimento objetivo a respeito de quem é o Pai e de quem é o Filho, que acessamos exclusivamente pela Bíblia. Em parte, o conhecimento é o relacionamento de amizade, de intimidade que agora temos com o Pai, o Filho e o Espírito, porque estamos reconciliados com Deus, de modo que não nos vemos mais como servos, embora sejamos servos, mas nos vemos como amigos, como Jesus disse aos discípulos no capítulo 15 de João.
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2: E é observando a vida de Jesus que vamos descobrindo na teoria e na prática a resposta para a pergunta: como é a mentalidade do Filho unigênito de Deus? Como é o seu coração? que o leva a agir da maneira que agiu? Podemos começar a responder essa pergunta com base no texto de João 13. Estamos respondendo a pergunta não sobre a ação de Jesus, mas sobre o que o motiva, sobre o coração de Jesus. Então, em João 13, a ação de Jesus pode ser resumida em lavar os pés dos discípulos. Mas o que o move? Ouça as palavras do Evangelho de João, capítulo 13, versos 1 a 3. Antes da festa da Páscoa, Jesus sabia que havia chegado sua hora de deixar este mundo e voltar para o Pai. Ele tinha amado seus discípulos durante seu ministério na terra e os amou até o fim. Estava na hora do jantar e o diabo já havia instigado Judas, filho de Simão Iscariotes, a trair Jesus. Jesus sabia que o Pai lhe dera autoridade sobre todas as coisas e que viera de Deus e voltaria para Deus. A consciência de filho que moveu Jesus durante toda a sua vida terrena está explícita aqui nesta descrição do cenário interior de Jesus. Releia os evangelhos e preste atenção no relacionamento de Jesus com Deus. Você jamais verá um religioso prestando cultos a uma divindade distante. Você não verá um homem cheio de culpa fazendo sacrifícios para aliviar consciência. O que você sempre encontrará em Jesus é um filho plenamente consciente de sua amizade eterna com o Pai. Você encontrará um homem absolutamente seguro de sua identidade, propósito e destino, justamente porque ele sabe que o Pai é a sua origem, do Pai veio a sua missão e o Pai é o seu destino. Jesus está prestes a ser crucificado. O contexto aqui é de traição, mas ele está totalmente seguro, sereno e consciente de que a sua vida é uma só com a do Pai. Nada o abala. Antes, tudo isso é feito como fruto da consciência de filho de Deus. O texto disse: antes da festa da Páscoa, Jesus sabia que havia chegado sua hora de deixar este mundo e voltar para o Pai. Preste atenção, Jesus tem clareza interior quanto ao tempo do Pai. Sua intimidade e conhecimento do Pai o permitem discernir o que está acontecendo e que o seu propósito está chegando ao ápice. Isto significa que estava chegando a hora de ser entregue à morte para cumprir o plano do Pai. Porém, o cenário do coração de Jesus inclui mais um elemento sobre o tempo do Pai. Ele sabe que está chegando a hora de voltar para o Pai. Ele sabe que a morte não o prende, nem é o seu fim, e que o seu lugar eterno é com o Pai. O texto segue dizendo que ele tinha amado seus discípulos durante seu ministério na terra e os amou até o fim. Estava na hora de jantar e o diabo já havia instigado Judas, filho de Simão Iscariotes, a trair Jesus. Jesus sabia que o Pai lhe dera autoridade sobre todas as coisas e que viera de Deus e voltaria para Deus. Perceba, mesmo em um contexto de vida em que o seu amor até o fim pelos discípulos foi retribuído com atos de traição e de negação, Jesus também não se deixa abalar. Por quê? Porque no seu coração ele sabe de quem ele veio. Ele veio do Pai. Ele sabe para quem ele retornará. Ele retornará para o Pai. E ele sabe que a autoridade com que vive não vem dele e nem de homens, mas do Pai. Uma vida de discernimento e sabedoria, paz e serenidade. Não é esse o desejo de todo ser humano? Essa vida está disponível para todos os que creem em Jesus como Messias e Filho de Deus. Ela está disponível e é a vida eterna real para quem busca na palavra de Deus perceber com atenção como o Filho de Deus vê, discerne e age no mundo. Que nos sintamos encorajados a desenvolver a mentalidade do Filho de Deus. Este foi mais um episódio do Deus na Vida. Que alegria ter você por aqui. Que a graça e a paz do nosso Pai nos acompanhe em toda a nossa jornada, enquanto conhecemos e desenvolvemos a mentalidade do Filho de Deus. Até o nosso próximo encontro.
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Muito bom dia para você, eu sou Fábio Zamana. Chegando aqui na sua RTM nesta quarta-feira. Quarta-feira, dia 13 de maio de 2026.

0: Muito bom dia para você, chegando aqui na sua RTM, friozinho aqui em São Paulo, em 11 graus, marcando aqui nos nossos computadores, mais um dia de frio pra gente aqui em São Paulo. E você, tudo bem? Tudo tranquilo por aí? Espero que sim, como é bom ter a sua companhia, a sua audiência, mais uma vez aqui na RTM, ou você que tá passando por aí, tá navegando pelo seu rádio, encontrou a RTM, seja bem-vindo, seja bem-vinda, é um prazer estar com você e estar aí na sua casa, no seu trabalho, no seu carro, onde quer que você esteja. Muito obrigado pela audiência. Vamos com música, vamos com, na verdade, Hinos que Tocam, né? Chegando mais um episódio do nosso Hinos que Tocam aqui na RTM.
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0: E vamos lá para mais uma edição do Hinos que Tocam. Hoje falaremos sobre a história do compositor do hino Não É Segredo. Esse louvor foi composto por Sturt Hamblin. Ele foi um cantor, compositor, ator, poeta e radialista norte-americano durante as décadas de 30 e 50. Apareceu em filmes com famosos do Velho Oeste, como os conhecidos atores Roy Rogers, Gene Aldwin e John Wayne. Sturt Hamblin era famoso também por gostar muito de beber e de levar uma vida frívola. Quando o evangelista Billy Graham foi a Los Angeles em 1949 para uma histórica cruzada evangelística, o compositor o convidou para participar do seu programa de rádio. Billy Graham aceitou e também convidou Sturt para a cruzada, e ele aceitou. Sturt Hamblin mais tarde procurou Billy Graham para conversar, e o resultado foi que Sturt encontrou sua vida, entregou sua vida a Cristo. E certa vez, o famoso ator John Wayne quis saber mais a respeito dos rumores de que ele havia mudado de vida. Sturt disse que não era segredo o que Deus fizera, acrescentando que poderia fazer o mesmo com John Wayne. O famoso ator comentou que suas palavras soavam como uma melodia e sugeriu que as escrevesse. Sturt Hamblin aceitou o conselho e escreveu "Não é segredo o que Deus pode fazer". O hino mais tarde tornou-se sua composição mais conhecida. Vamos ouvir então esse belo hino, Ouça Não É Segredo, na voz de Luiz de Carvalho.

E ouvimos Ruiz de Carvalho cantando Não É Segredo. E agora seguimos para a segunda parte do programa, na qual viremos músicas selecionadas para você. Vem chegando Marcos Antônio, Adoração. Essa aqui vai para você, hein, Pastor Israel?

hinos que fazem parte da história de nossas igrejas. E ouvimos Marcos Antônio cantando Adoração. Agora você ouve Mig e Meg, Repousa Tranquilo.

E ouvimos Vanessa Moraes, Gloriosa Paz. E com essa canção chegamos ao fim a mais um programa Hinos que Tocam, um programa que teve a produção de Raquel Campelo, revisão Marcos Olivares, apresentação Fábio Zamana. Até o próximo Hinos que Tocam.

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5: Agora 4 horas 31 minutos, horário de Brasília.

0: Vamos juntos, daqui a pouquinho tem Música da Terra com Cláudio Ronck, Zé Dequias, e eu quero já começar mandando os abraços aí para você participando, interagindo pelo nosso WhatsApp, 11974181456. Alô, Pastor Israel, diretamente da Inglaterra, como é que você está, meu irmão? Notícias aí da sua irmã? Bom dia, bom dia.
1: Meus queridos, a paz do Senhor, Pastor Fábio Zamana, aquele abraço para você e sua família. Passando aqui para agradecer aos irmãos que têm acompanhado aí a minha situação com minha irmã e tem tirado um tempo aí para mandar uma mensagem, aqueles que podem, né, claro. Como o Fábio Zamana, por exemplo, Fábio Zamana sempre preocupado aí, falando comigo pessoalmente. Que o Senhor te abençoe, meu amigo. A cada um que tem orado, intercedido aí por minha irmã, Deus abençoe. Ontem eu consegui falar com ela e por mensagem de vídeo e foi uma bênção. Ela já está fazendo fisioterapia porque a boca ficou um pouco torta, mas graças a Deus já está dando uma boa adiantada. Ela foi socorrida imediatamente quando ela começou a sofrer o AVC, ela já foi socorrida, então isso aí já fez uma diferença enorme na recuperação dela, graças a Deus. Deus sabe de tudo, está no controle de tudo. A gente fica triste como um ser humano, mas a gente sabe que o nosso Deus é fiel e ele está no controle de toda a situação, né? Nada fugiu do controle. Então Deus abençoe a todos, fiquem todos com Deus, continue orando por ela e a nossa palavra é de gratidão, tá certo? Fiquem todos com Deus, Pastor Israel, diretamente da Inglaterra. Deus abençoe, queridos.
0: Valeu, meu amigo. Tamo juntos. E assim é a nossa vida, né, gente? Um vai orando pelo outro, ajudando o outro, cada um com suas lutas, com suas dificuldades, com seus momentos aí, que todos nós passamos. Todos nós temos momentos aí na vida que realmente são difíceis, né? Mas com Deus e com o apoio de cada um de nós fica muito mais leve, não é verdade? É isso aí, meu amigo Pastor Israel, seguimos em oração e já crendo aí que logo logo sua irmã estará 100% restaurada, viu? Um abração para você, meu amigo. Nice em Goiânia tá com a gente também, um abraço para você, Nice. Bom dia, José Carlos em Petrópolis, Rio de Janeiro. Um abraço também a Linda Campelo, tá chegando por aqui, direto do Maísa 2 em Goiás. Como é que você tá? Como está sua irmã? Bom dia.
2: Bom dia, RTM, quem tá falando é Arlindo do Goiás.
0: Tudo bem, minha amiga?
2: Trindade.
0: Oh, um prazer. Frio
2: que já começou desde domingo, ontem durante o dia deu uma paradinha, mas essa noite esfriou de novo, viu?
0: É mesmo.
2: Nós que trabalhamos à noite estamos penando, viu?
0: É, não é
2: porque
0: fácil não.
2: Porque o frio,
0: menina,
2: da madrugada é tenso.
0: É verdade.
2: Quem tá falando é Arlinda Campelo, Maísa 2.
0: Um frio que não dá nem vontade de sair da cama, né, Linda? É sobre isso, viu? Eu que diga. Edna de Imperatriz, como é que você tá, Edninha? Bom dia.
3: Bom dia, Fábio da Mana, Fabinho.
0: Gostei da animação,
3: dia,
0: Edninha. Bora lá.
3: Eu daqui, você daí, e muitos por aí estão fazendo a mesma coisa, trabalhando, outros acordando, outros indo pra casa, e assim vai. Um dia abençoado em nome de Jesus. Lindos hinos, ouvindo agora pela manhã, ligando os fornos aqui. Um abraço, Léo, para todos que estão ligados nesta manhã.
0: Abraço, Edninha. Abraço de Leão para você também. Um dia lindo aí de trabalho, viu? Marcos Roberto tá com a gente. Abraço, meu amigo. Como é que você tá, Marcão? Tudo bem? Tudo tranquilo? Abraço. River Kennedy tá chegando também lá na Inglaterra, Londres. Bom dia.
4: Tchê. Meu querido, meu amigo Fábio Zamana. Estou aqui ligadinho nesta melhor, né? Ouvindo esses louvores, essas canções maravilhosas que realmente são louvores que tocam no nosso coração, né? Louvar a Deus pela sua vida e pela sua madrugada. Eu já mandei um alô pro Cláudio Ronck e agora estou deixando um abraço para você, um abraço de
0: Opa,
4: leão.
0: Tamo junto.
4: Pro pastor Israel Rocha.
0: Você tá
4: e
0: bom,
4: a todos
0: meu amigo?
4: Que estiver ligadinho nessa melhor, um abraço do seu amigo e conservo, evangelista River Kennedy, diretamente de Londres, meu amigo.
0: Vale.
4: Fica na paz
0: juntos.
4: Do Senhor e uma quarta-feira de bênção para todos nós.
0: Tamo junto.
4: Tchê, menino, bora.
0: Valeu, bora. Abraço, River Kennedy. Obrigado pela companhia de sempre, meu amigo. Pastor Jean, lá na França, tá chegando também. Bom dia.
5: Bom dia. Com fé, esperança e alegria. Bom dia, Fábio Zavano. Bom dia a todos. Passando aqui, Fábio. Ah, os meninos tá de aula, Fábio. Agora, graças a Deus, dá pra ficar um pouquinho sossegado, porque quando
0: quem
5: ninguém
0: é,
5: tá em
0: quem
5: casa,
0: é?
5: Meu Deus, só a misericórdia de Jesus, amém? Mandar um abraço pra Silvinha, um cheiro, Silvinha, no coração aqui da Quina, pra você, pra todo mundo que tá ligadinho na nossa frequência, tá bom, Fábio? Um abraço pra você, pras meninas, pra Andréia, estou aqui, amo essa programação, Fábio, tô meio sumida, mas eu tô sempre aqui, ligadinha, tá bom? Tchau, um beijo no coração, tchau!
0: Faltou beijo no final. E falou, e um pouquinho mais rápido também, viu, o pastor Jean? É a Tina, né? Um abraço, amigão, um abraço pra você, não sei se a Tina tá ouvindo agora, mas um abraço, você é demais, viu? Ai, ai. Bora com Música da Terra, depois dessa interpretação maravilhosa aí do pastor Jean. Música da Terra com Cláudio Ronque e Zé Dequias.
6: Zé Dequias, acorda, rapaz.
7: Ora, acordar pra quê?
6: Ué, nós queremos ouvir música.
7: Então vamos, ué.
6: Zé Dequias, acorda, rapaz.
7: Ora, acordar pra quê?
6: Ué, nós queremos ouvir música.
7: Então vamos, ué. Ô, seu Grau, nem vi você chegando aqui, rapaz. Tô medo e uns outros que parei com a cantoria. Seu Claudio, faz tempo que você não aparece por aqui, rapaz. Deixa eu dar um abração em você, menino. Tá mais gordíssimo, Claudio. Ai, seu Claudio, que saudade de você, rapaz. E a gente aproveita então, menino, pra começar a música da terra, né, seu Claudio? É verdade, Zé Dequias, é verdade. Eu também tava com saudade, viu? E a gente não aproveita pra começar o Música da Terra hoje fazendo quem, Zé Dequias?
8: Claro, senhor. A gente traz é música boa pros nossos ouvintes, não é verdade?
6: Ô, Zé Dequias, que bom que a gente tem esse espaço pra ouvir essas músicas tão charmosas, não é?
8: É verdade, seu Claudio. Você sabe que a música do interior, a música de raiz, fala no fundo do coração do caboclo.
7: É verdade, seu Claudio. É por isso que eu tô aqui. Eu também jogo bronco, viu, seu Claudio? Você sabia disso?
8: É mesmo, eu não sabia disso. Ó, seu Claudio, vou contar um negócio pra você. Aqui no Música da Terra, nós é que traz pro nosso ouvinte aquele cheirinho do interior, rapaz.
7: É,
8: sabe aquele ar agradável de interior? Pois é, aqui no Música da Terra, paz interior, e ao mesmo tempo nós vai louvando o Senhor nosso Deus. Não é verdade, seu Grau?
6: É verdade, Zé Dequias. É bom demais quando a gente canta música lá da terra que fala diretamente com o nosso coração, não é?
7: E é isso mesmo. O senhor Claro, vamos fazer o seguinte, parar de prosear, né, seu menino? Porque a gente tá falando aqui, o pessoal tá esperando pra ouvir a primeira música de hoje, aqui é no Música da Terra.
6: Vamos lá, então. Vem chegando aí o Zé Campeiro.
7: É um padre Zé Campeiro, ele vem cantando ao aniversariante aqui no

céu, viu? Zé Compadre, rapaz. É o compadre Zé Campeiro cantando ao aniversariante aqui no Música da Terra.

0: Ezequias, conta uma daquelas histórias bonitas que só você tem aí no caderninho. Quer ouvir mesmo, Grau? Eu vou contar, então abre o ouvido pra ouvir.
1: Ei, você que tá me ouvindo aí do outro lado, é? O seu coração, como é que vai? Pois é, nosso coração é enganador demais. Não é como uma casa que precisa assim de uns reparos. Como substituir uma teia ou fazer um reboco no teto? Não! Ela está completamente corrompida e isso estraga o corpo e também estraga toda a raça humana. Então, até o alicerce está arruinado, senhor. Do teto até embaixo, não tem uma viguinha que não tenha sido corrompida pelos cupim do pecado. Tá tudo podrecido, pronto para desabar. Deus não faz tentativa ou experimentação com homem. Ele não escora as paredes com estacas ou pinta novamente as portas. Não orna, não embeleza, mas ele determina que a velha casa seja completamente derrubada. E uma casa novinha seja construída no lugar. Se só umas peças tivessem mal estado, até que dá pra ser consertado. Se só uma ou duas engrenagens desta grande máquina chamada humanidade tivesse quebrado, o Criador ia botar tudo em ordem. Por isso é que Jesus teve que vir aqui pra morrer por nós. E deixa eu contar um negocinho. Tudo que estava condenado agora tá firmado numa rocha. O próprio Senhor Jesus. Esse é o Grau, tá chegando, é música bonita pra nós ouvir aqui no Música da Terra, senhor. É o Charles Melo e também Dair Júnior cantando Ansiedade. Você anda ansioso, Grau? Vamos ouvir então os dois cantando pra nós aqui, nossa dupla aqui, rapaz.

0: a dupla Charles Melo e Dail Júnior, Ansiedade aqui no Música da Terra.
1: E olha só, Zedequias, sabe quem canta aqui na programação?
0: E eu sei que canta, e quem canta agora é o Zedequias. Vou cantar uma música pra vocês agora. Tô feliz com Jesus. Posso mandar agora?
1: Não,
0: Zé. Ô, meu.

0: nos ouvindo, preste bastante atenção, abre seu ouvido que vai começar o boletim rural. Acompanhe as informações do campo. Daqui a pouco nós volta, se Arzão Grande.
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2: O bolso do brasileiro ficou mais apertado na hora de preparar as refeições em 2026. Dados divulgados pelo IBGE mostram que alimentos básicos tiveram forte alta nos preços nos primeiros meses do ano. A cenoura lidera o aumento com quase 80%, seguida pelo tomate, pepino e abobrinha. Produtos como feijão, cebola, leite, batata também ficaram mais caros. Segundo especialistas, o aumento foi provocado por problemas climáticos, como o excesso de chuva e períodos de seca, além da alta nos custos de transporte e produção agrícola. O grupo de tubérculos, raízes e legumes acumulou aumento superior a 36% no ano, impactando diretamente o orçamento das famílias brasileiras. O preço da melancia graúda caiu na última semana, segundo o levantamento do CPE. A redução aconteceu por causa da queda na procura pela fruta, principalmente nas regiões sul e sudeste, onde as temperaturas ficaram mais amenas. Mesmo com a baixa, a melancia ainda segue com preços elevados, acima de R$ 2,00 o quilo, devido à oferta limitada no mercado. Atualmente, a cidade de Uruana, em Goiás, é a principal responsável pelo abastecimento da fruta no país. A expectativa é de novas quedas nos preços nos próximos dias, caso o clima mais frio continue reduzindo o consumo. Os preços do etanol e do açúcar seguem em queda no mercado brasileiro, segundo o levantamento do CPE. O etanol hidratado registrou baixa de quase 2% na primeira semana de maio, enquanto o anidro caiu mais de 3%. De acordo com pesquisadores, o ritmo de negócios continua lento, com menor participação de compradores, e mesmo assim, algumas usinas reduziram os preços para liberar espaço nos estoques e reforçar o caixa. No mercado do açúcar, a situação também é de baixa. Com o aumento da oferta e demanda mais cautelosa, o preço do açúcar cristal caiu e a saca de 50 quilos está sendo negociada abaixo de R$ 97,00. Segundo o CPE, o mercado segue com pouca movimentação e pressão sobre as cotações. Com fonte de Globo Rural, produção de Karina Joubert, coordenação de Marcelo Fávero, direção de André Castilho, com realização da sua RTM Brasil, na apresentação de Cláudio Ronchi, esta foi mais uma edição do seu Boletim Rural.
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5: Ora, acordar pra quê?
4: Ué, nós queremos ouvir música.

Ezequias, que bom que a gente tem esse espaço para ouvir essas músicas tão charmosas, não é? É verdade, seu Claudio. O seu Claudio não fazia o seguinte, parar de prosear, né, seu menino? Eliseu Gomes cantando O Crente é a Onça. Aí, dessa eu saio correndo, seu Claudio.

0: Por hoje é só, Zerquiz.
1: Aí não tá bom. Logo, logo a gente volta. E com muito mais música. Eva, peraí.
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0: Em Palmas são 5 horas em ponto, horário de Brasília.
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1: Olá gente, bom dia pra você, vamos nós, Dede Gabecia chegando. Já no comando, hein? Já aí entrando, já com alô, o que é isso, rapaz?
2: Bom dia!
1: Bom dia pra você, já está no ao Amanhecer com Cristo, nesta manhã de quarta-feira, gente, quarta-feira 13, meu povo. É, dia 13 de maio 2026. Vamos nós, mais um programaço, o Amanhecer com Cristo, sempre aqui na sintonia, você que está comigo. Ah, muita gente já mandando seus recadinhos aqui pra gente, já tem gente digitando ali, produção, que é isso, hein? Vamos que vamos, bom dia pra você, seja muito bem-vindo, seja bem-vinda aqui na nossa programação Rádio Paz FM 89,9, seu amigo Edgar Messias, vamos nós, muita música bonita, hein? O melhor da música sertaneja, você vai conferir comigo a partir de agora, hein? Já está valendo a sua participação aqui no 639-8420-6868. Chega pra cá, diz pra mim de onde você está nos ouvindo. Você que vai participar a primeira vez, não esquece de mandar o seu nomezinho pra gente e a região que você está nos ouvindo. Combinado, gente? Temos as músicas do quadro Você Decide, duas boas canções pra você mandar a sua opinião, qual das duas você vai escolher hoje, eu já vou apresentar pra você, preste atenção que eu já vou chamar os meninos pra que se apresentem, tá bom? Duas boas, boas mesmo, no capricho, escolhida assim com muito carinho, pra você analisar e mandar sua opinião aqui pra gente, combinado? 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Como é que estão as coisas por aí, gente? Meus amigos no campo, meus amigos no sítio, nos penhascos, assentamentos, meus amigos no curral, como é que está aí a tiragem de leite? Como é que está esse gado? Como é que está o rebanho? Fala pra gente, tô te aguardando aqui na nossa, no momento de alô, no momento de participação, eu quero compartilhar com toda a nossa audiência, o seu recado, mandar o seu alô, o seu bom dia, fica à vontade, chega pra cá, 639-8420-6868. Quero mencionar aqui a minha irmã Sara, meu amigo Jales, nosso diácono Jales da Ader Shalom Monte Oreb, na Grande Coqueirinho, irmão Jales, bem-vindo, irmão, meu amigo Amadeu Farias. Ô, meu irmão, Deus abençoe Amadeu Farias, Deus abençoe meu amigo Ney, lá em Taquari, ligado na gente, meu amigo Domingos Dores, em Porto Nacional. O Tiago Ribeiro tá animado, hein, Tiago? Já chegou por aqui, mandando o seu recado. Ê, Tiagão, é nóis, hein, rapaz? Que bom tê-lo por aqui também. Nossa amiga irmã Dalva, olha, irmã Dalva, fazia dias, hein? É, Deus abençoe, seja bem-vinda, daqui a pouco eu vou ler seu recado no momento de alô, hein? Calma, muita calma. O Janilson Pires, nossa irmã Maria Fernandes, obrigado, gente, por sinalizar comigo aqui no 639-8420-6868. Também meu amigo João Carlos, do Aurini 3, tá comigo? Quem mais tá comigo, dá um sinal, hein? Sinalize aí no 639-8420-6868. Daqui a pouco já vou de bate-papo, já vou ler seus recadinhos, tá bom? Combinado? Agora vamos receber as músicas do quadro Você Escolhe, Você Decide. Você vai ouvir com carinho a primeira opção. Vou chamar aqui, ó. É Zé Marque Adriano. Uma canção calma, tranquila. Olha essa introdução. Preste atenção nos detalhes da música. Jesus e Eu é o nome dessa moda de viola que é sucesso aqui na Paz FM. Zé Marque Adriano vai cantar um pouquinho só pra gente analisar.

Muito bem, Zé Marco e Adriano, essa canção bonita. É a primeira, hein? É a primeira opção para hoje. Agora vamos receber a segunda. A segunda é com o Davi e Richard. Bem acompanhado. É o nome dessa daí, ó. Menina, essa vai na contramão da primeira, mais ritmada. Diz pra mim, vamos ouvir um pouquinho. Vai lá, canta pra gente.

0: Tá digitando aí, tô vendo, hein? Tô vendo daqui, Paulinho. Vamos lá, daqui a pouco tem alô, tem participação. Calma, calma, muita calma, que daqui a pouco tem alô. Segura, calma aí lá. 5:07 na Paz FM, vamos chamar, liberar aqui nossa sequência musical. Que tem Canarinhos, Canarinhos de Cristo. 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
0: 5:08 na Paz FM.

0: Hits na Rádio da Família, você ouviu com os Levitas? Comece a pensar no céu, meu irmão. É coisa linda, hein? Coisa boa, coisa boa. É nóis, Edi Canicias com você aqui no comando do Amanhecer com Cristo. É, meu Deus do céu, vamos nós. 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No ritmo, no pique, bom demais. Vamos mais, 5h22 agora, 5h22. Eu já vou chamar daqui a pouquinho, gente. Calma que eu já trago momento de participação. Tá chegando os alunos, hein? Enquanto isso, olha quem chega pra cantar pra gente. É o Sérgio Marques e Marquinhos. Festa de alegria.
1: Brasil!
0: Pra você.

0: Você ouviu com Sérgio Marques e Marquinhos, né, gente? É, festa de alegria aqui na Paz FM. Agora sim, agora é hora de mandar alô pra você. Oh! Vou ler os seus recadinhos aqui, hein? Você que interage, você que participa mesmo, você que é corajoso, é corajosa. Quem mais é corajoso e corajosa de mandar aqui a sua participação pra mim? Deixa eu ver aqui, né? Olha que turma bonita, hein, produção? E rapaz, Diaconisa Videlina já tá aqui também comigo. Tô vendo o seu nome aqui, hein, ô Diaconisa Videlina. Meu presbítero Salvador Tavares. Meu amigo Antônio Donizete. Ô meu amigo Jaston Pereira também que tá comigo ali, olha. E maravilha, hein? Diaconisa Cleonita. Olha que turma boa. Calma que eu já vou ler o seu recadinho, mas eu vou começar do começo, né, gente? Sempre começa-se do começo.
1: O quê? Não acredito.
0: Não, claro que é, ué. Tem que ver aqui a ordem de chegada. Vamos lá. Opa, opa, finalzinho da fila aqui. Aí, ó, pronto, aqui, ó. Nossa querida irmã Sara. Ela sempre desponta em primeiro lugar, viu, gente? Ela sempre chega na frente. Então, vamos lá, vamos respeitar aqui a ordem. Ela manda bom dia. Ela pede a canção de Daniel e Samuel. Tem Daniel e Samuel cantando junto com Dinamite Barros, tá bom, amiga? É aquela música Encontro de Amigos, né? Ok, deixa com nós. Ela oferece pro Edgar, obrigado, pro Danilo, Natalino, Adilson Batista, para todos os caminhoneiros no Brasil, a todos os pastores, padeiros, salgadeiros, a todos que estão ouvindo aí a nossa programação, irmã Sara. E o seu Natalino tá bem, tá animado, toda a família por aí vai bem? Eu espero que sim, hein? Vamos orar daqui a pouco, hein, irmã Sara? Toda a família aí na oração. O meu diácono Jales, gente nossa, gente boa aqui do setor de chacras, aqui no Coqueirinho, pede a canção aqui, o louvor da harpa cristã. Vou dar uma conferida ali, tá bom, Jales? E ele manda aí uma alusão pra pastora Jarlene. Pastora Jarlene, não sei não, hein, Jales? Não sei não. Para toda a família Monte Oreb, aí no Grande Coqueirinho, Deus abençoe. Obrigado, Diácono Jales, pela sintonia de sempre. Meu amigo Amadeu Farias, é Bíblia, né, irmão? É Bíblia. Ele mandou aqui pra gente um texto bíblico de Apocalipse 3, verso 5. O que vencer será vestido de vestes brancas e de maneira nenhuma arriscarei o seu nome do livro da vida e confessarei o seu nome. Oh, glória, diante de meu Pai e diante dos seus anjos. É Apocalipse capítulo 3, versículo 5. Obrigado, meu amigo Amadeu Faria.
2: Glória a Deus.
0: O Ney Santos está em Itaquari, né, Ney? Também está sugerindo canção aqui. Nós vamos encaixar ali daqui a pouco, tá bom, amigo? Abração para você. Ele está mandando abraço para todos os nossos ouvintes. Forte abraço, meu irmão Ney. É o nosso padeirão em Itaquari. O Domingos Dóris está em Porto Nacional. Alô, Porto Nacional, terra boa. Nossa audiência em Porto, hein? Forte abraço para toda essa gente. E o meu amigo Domingos Dóris está confirmando sua participação para a oração. É, ele e toda a família, né? Vamos orar, sim, querido. Meu abraço a esse companheiro aqui no Amanhecer com Cristo, meu amigo Domingos Dóris. Muito bem. Quem mais, rapaz? O Tiago Ribeiro. Como é que é, Tiago? Bom dia de Galicias. Vamos que vamos para mais um dia debaixo da graça do nosso eterno e poderoso Deus. Olha, Tiago, pelo que você escreveu aqui, eu percebo que você está mais animado hoje do que ontem.
3: Aqui tem coragem.
0: É, o Tiagão, gente, o biscoito frito e cia. É, ontem ele tava pedindo até balde de água, né?
1: O quê? Não acredito.
0: Pois é, dona Jesus, eu percebi, ontem falei, ih, rapaz, o cara tá meio devagar aqui, né? Mas hoje não, hoje é não. Vamos lá, vamos que vamos, é isso aí, bora. Forte abraço, Tiago Ribeiro, a você e toda a sua turma aí, beleza? A nossa irmã Dalva também mandou aqui sua participação, Pai do Senhor, passando pra pedir com o Gercil, deixa eu adorar. E ela manda aqui, olha, deixa eu ver, para todos os ouvintes, né? todos os ouvintes aqui da Rádio Paz FM 89,9. Meu muito obrigado, irmã Dalva, seja bem-vinda. O meu amigo Janilson Pires mandou aqui o seu bom dia e que a paz do Senhor Jesus invada a sua manhã e o seu dia. Forte abraço, Janilson. É bem-vindo sempre aqui com a gente. E maravilha, maravilha, coisa linda de se ver. Esse povo me anima ainda mais, hein, produção? De ficar aqui, ó. É, não pique.
1: Ai, coitado.
0: Ih, coitado, o quê? Lá pra lá. Deixa eu ver o João Carlos. João Carlos, pede aqui o pistoleiro que gostava dos irmãos. Ah, meu irmão, aí é coisa linda, hein? Coisa forte. Forte abraço pra você, meu amigo João Carlos. Como é que é? Ok. Ah, do Aurini 3. Forte abraço. É, ele diz ainda uma mensagem aqui, ó. Não é bom que o homem esteja só. Pronto, aí fica a dica, né, amigo? Foi Deus quem disse essas palavras. Forte abraço, queridão. O meu amigo Juvenil também tá comigo. Ô, Juvenil, bem-vindo, varão. Forte abraço para você. É uma alegria recebê-lo nesta manhã maravilhosa de quarta-feira. E vamos orar juntos daqui a pouquinho por você, por toda a sua família, tá bom, querido? O Fernandinho tá no cantinho do café. É Taquari também, vai orar comigo. Obrigado, Fernandinho. Eita, turma bonita, vai subindo aqui as participações. Como é que é? O Paulinho, deixa eu ver, é de Paraíso. Paulinho, você tava sumido, hein, Paulinho? Que história é essa, rapaz? Você não fica sumido assim, não, varão. Ah, abração pra você. Ele tá mandando aqui um alô na panificadora Forna Lenha. Alô, meu povo aí na panificadora Forna Lenha. Pra mim, me faça lembrar sempre aqui, tá? Ô, Paulinho, é Paraíso. Dona Ardulina tá por lá. Sandra, Rosana, Ivanildo, ligado. Aqui na melhor, toca pra nós aí o milagre do Caixa 7, deixa com nós. Vai demorar um pouquinho porque tem uma fila bonita ali, tá, amigo Paulinho? Mas que bom recebê-lo nesta manhã de quarta-feira, 13 de. Como é que é? 13 de maio. É, rapaz, olha o ano, vai que vai, né? Deixa quieto. Eu vou pausar aqui, vou pausar no Paulinho, tá bom? E na sequência eu prossigo com Videlina, Salvador, o Antônio Donizete, tem o Jason Pereira, tem a Cleonita, o Osterno Jorge também, olha lá, rapaz, Dona Maria Raimunda. Ah, nossa irmã Sara voltou ali mandando alguma coisa. Calma, calma que eu já volto e logo, logo tem mais alô aqui na Paz FM. Oh, meu Deus do céu. Irmã Sara, tá aí, ó, Daniel e Samuel, Dinamite Barros, canta junto, encontro de amigos aqui.
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0: Léo e Samuel. Valeu, Dinamos!
1: E você ouviu essa canção legal? Vamos receber o louvor da Arpa Cristã aqui, o 289, meu amigo Diácono Jales. São 5 horas e 37 minutos.

Muito bem, você ouviu e agora chega pra cantar aqui um pouquinho as músicas do Para Você Decide. A primeira opção tem Zé Marco, Adriano, Jesus e eu. Preste atenção e escolha aí uma das duas pra você mandar sua opinião aqui no 639-8420-6868.

Tranquila, né? Bonita. Olha essa segunda aqui, olha. Essa aqui é mais intimada, mais animada, bem acompanhado. É com o Davi Ricardo. Ou melhor, Richard, né? Davi Richard.

0: 5h42, Edgar Messias. A hora vai que vai e nós vamos que vamos. É desse jeito, né? 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
0: Vamos ver aqui quem está comigo então mais uma vez. Opa!
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0: Quem sinalizou, eu vou mencionar aqui, ó. Quem não sinalizou, eu não vou. Vou não, vou não.
3: O quê? Não acredito.
0: Não, tem que aparecer o nome aqui pra mim. Porque eu já passei dos 10 anos, eu acabo esquecendo.
3: Ai, coitada.
0: Eu esqueço, é, tem que me lembrar. Me lembre aí, quem é você? Cadê você? Cadê você? Bora ver. Bora dar uma olhadinha aqui, 639-8420-6868. Diga a você, está na correria aqui, rapaz. Não, eu não participo, mas eu tô sempre ligado, né? Tem sempre esses que de vez em quando aparecem aqui. E nos informa assim, eu compreendo, viu, gente? A gente brinca aqui tudo, mas eu compreendo logo cedo. Eu admiro muito é você que participa fielmente todas as manhãs aqui comigo. Arruma sempre um tempinho, já tá no automático, né? Parece que se não participar, a coisa não fica completa, não fica faltando alguma coisa. O que é que eu não fiz hoje? Ah, eu não participei do Amanhecer com Cristo. Seja assim com você também, viu? Você também que não participa, ouve e não participa. Meu Deus, eu tenho que mandar um olá, um bom dia pro Edgar Messias. Pois mande mesmo, tô te aguardando. 639-8420-6868. A Diaconisa Vidalina é ouvinte fiel de todas as manhãs também, né? Porque tantos outros aqui que são fiéis participam todas as manhãs. Ela manda aqui bom dia, na paz do Senhor, mandando abraço pra dona Jalene, Helena e o Marcos, os caminhoneiros, os salgadeiros, todos que estão na escuta. Ela não deixa ninguém de fora, oferece o próximo louvor para todos que estão na escuta e ela vai orar também com a gente, hein? Oração chegando, gente, a partir das 6 da manhã, de segunda a sexta-feira, tem momento da palavra e oração e a diaconista Vidalina é uma das muitas que ora sempre comigo aqui. O meu presbítero Salvador, né? Também tá nos ouvindo, é Aparecida, né, Salvador? Aparecida do Rio Negro, tá por lá sintonizado, ele é ouvinte fiel também aqui no Amanhecer com Cristo. Obrigado, meu companheiro, e vamos orar juntos daqui a pouquinho, hein? Fica tranquilo, o senhor já está aqui na nossa lista de oração. O Antônio Donizete mandou pra gente meditar em Lucas 8, verso 15. É, olha só, e a que caiu em boa terra, esses são os que ouvem a palavra e conservam no coração, deixa eu ver quem é mais honesto e bom e dão frutos com perseverança. E meu amigo Antônio Donizete, meu muito obrigado pela sintonia. O Jaston Pereira tá nos ouvindo, Edgar, ótima quarta-feira e manda aí a paz do Senhor também para todos. Ele pede uma com Dinamite Barros, já acabamos de ouvir Dinamite Barros, né? Poxa vida, mas sem problema, você já deve ter curtido aí e essa nossa sequência aqui vai para você também, meu amigo Jaston Pereira. E rapaz, forte abraço para você e para toda a nossa audiência aí em Paraíso, Tocantins, toda a família Pereira. É, mas que mais? O Osteno Jorge, graça e paz, bom dia. Toca aí um louvor do Deni, como é que é? Daniel Deve ser Daniel Samuel que ele quis escrever aqui, né? Ok. Oferece aí pra esposa, a dona Marilene, e também a, deixa eu ver, a filha aí, né? Os filhos, é o Marcos e Amanda. Alô, meninos. E aí, esses meninos já estão de pé aí, sim ou não? Hã?
2: Aqui tem coragem.
0: Tem coragem ou não tem? O Marcos e a Amanda. E a dona Marilene. Meu amigo Osteno Jorge, obrigado, hein, irmão, pela sintonia, pela participação. Irmã Maria Raimunda. Bom dia, pastora de Gamecias. Gratidão a Deus por mais um dia. Estou aqui esperando o momento da oração. Ah, muito bem.
4: Glória.
0: Muito bem.
4: Adeus.
0: Vamos orar, sim, irmã Maria Raimunda. E todo o povão aí, Escola Brasil, Escola Brasil, Distrito de Porto Nacional, né? Ok, ok. Irmã Sara também confirmou que vai orar com a gente. Vamos orar juntos, vamos sim, minha irmã. É, o Denis Lei mandou foto aqui no painel do carrão. Tá pra que lado, Denis Lei? Tá? Firme aí, irmão, acelerando o possante. É, nós estamos juntos, hein? Me dando carona. Quem mais tá me dando carona aí? O Denis Lei já confirmou que está, né, Denis Lei? Tem mais gente me dando carona por aí. Abraço pra você, então, tá bom? Vamos junto. Daqui a pouco nós vamos orar, hein? Mandando aqui bom dia na paz do Senhor, é o Júnior Damasceno, viu? Alô, Júnior! Forte abraço pra você e toda a família Damasceno aí. A dona Denise, missionária Denise Maria, mandando aqui o seu bom dia e agradecendo a Deus pelas orações, ok? E ela está aguardando. Guardando, na verdade, as orações. Muito bem, por quem está enfermo, né? E ela oferece o próximo louvor para todos os irmãos que congregam na Assembleia de Deus, Ministério Caminhando para o Reino de Deus. Pastor presidente é o nosso irmão, o pastor José Antônio, e todos os membros aí da igreja Assembleia de Deus, Ministério Caminhando para o Reino de Deus, minha gente. Coisa linda, obrigado, missionária. Missionária, a Denise Maria. Muito bem, Edgar Messias. Vamos dar uma pausa aqui, vamos segurar. Como é que é? A nossa irmã Vanusa Jovem, vamos lá, vamos acelerar aqui um pouco mais. Ela manda aqui bom dia, Edgar Messias, uma boa quarta-feira. Ela segue aguardando o momento da oração. É, minha irmã, vamos orar, querida. Com certeza, o Senhor é poderosíssimo para fazer aquilo. Muito além, né? Muito além do que pensamos, do que pedimos, pode acreditar. Deus abençoe a irmã Vanusa, a senhora e toda a sua família. A diaconisa Cleonita também mandou aqui sua participação, tá sugerindo canção. Já tem uma fila boa ali, viu, gente? Tenham paciência, vou tentar tocar sim, tá bom? Ela manda seus 7.000 joias de ouro, manda sua opinião aqui nas músicas do quadro Você Decide. Meu forte abraço à nossa diaconisa Cleonita. Tá. É, rapaz, olha aí, hein? Quem mais é de Gamecias? Maria José. Maria José também, olha aí. Mais uma Maria aqui. É, olha aí que legal. Mandou aqui uma mensagem. Cada manhã traz consigo uma bênção única e especial. Aproveite. Ah, que sua. Aproveite a sua hoje. Ah, muito bem. Bom dia para você, minha irmã Maria José, e toda a sua família. E vamos orar, tá bom, amiga? Daqui a pouquinho tem oração. É nós, estamos juntos, 5:50, Edgar Messias. Vamos prosseguir, vamos chamar aqui uma canção bonita, atendendo as pedidas desta manhã. Meu amigo Ney pediu com Alisson Santos. Vamos receber então aí, ó.
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0: Aprende com o surdo e mudo. É a sugestão aí, é o nome da canção. Vamos aprender então, né, gente? Tá aí pra você, 5:51 na Paz FM. Daqui a pouco, palavra de Deus, hein? Quem vai orar comigo aí? 639-8420-6868.

0: Mais FM, a Rádio da Família, Alisson Santos. É, rapaz, forte, hein? 5h55, Edgar Messias, 5h55. Tá chegando o momento da palavra e a oração. A você que eu não mencionei o seu nome ainda, calma que, olha, vou mencionar já no momento da oração, porque agora já não dá tempo de abrir mensagens, de repassar os seus recadinhos, mas calma que eu vou mencionar você no momento da oração e depois eu vou ler seu recadinho, sim. 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Tá dado recado, tá dado recado, sim. Eu quero chamar agora mais uma canção pedida nessa manhã. Tem Gerson Rufino. Vai cantar Coração Ferido. Ô, oh, música bonita.
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0: Pra você aí, ó. Tá comigo? Tá sintonizado na melhor? 89,9 Rádio Paz FM, a Rádio da Família.

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1: Em Palmas são 6:01.
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1: São 6:04 aqui na Paz FM 89,9. Seu amigo pastor Edgar Messias, e vamos para o momento da palavra de Deus, como de costume, sempre a partir das 6 da manhã. Nós pausamos aqui, chamando a atenção dos nossos amigos e amigas para meditarmos brevemente um texto bíblico, bem objetivo a nossa mensagem, e na sequência, orando a primeira oração ao vivo aqui na Rádio Paz. Eu quero chamar sua atenção para meditarmos aqui num texto de 1 Samuel, livro de 1 Samuel, capítulo 17, versículo 47. 1 Samuel 17, 47 diz: "E saberá toda esta geração, ou toda essa congregação, que o Senhor salva, não com espada nem com lança, porque do Senhor é a guerra." Porque do Senhor é a guerra. Não esqueça dessa frase: porque do Senhor é a guerra, e Ele vos entregará na nossa mão. É palavras de Davi aqui, né? Foi Davi quem disse essas palavras no campo de batalha, quando ele decide ali a encarar, a enfrentar um gigante que afrontava o povo de Israel por cerca de 40 dias. Esse texto mostra a grande confiança que Davi depositou, demonstrou em Deus. Enquanto Golias confiava na força, nas armas, nas suas habilidades, no seu tamanho, Davi entendia que a verdadeira vitória não vem dessas coisas. A verdadeira vitória, ela vem do Senhor. É uma palavra que remete pra gente muitas lições, né? É um texto que nos ensina, primeiro, que as batalhas da vida, elas não são vencidas apenas pela capacidade humana. Isso fica bem entendido aqui nesse texto lido, nessa história bem conhecida de muitas pessoas. Quem nunca ouviu falar da vitória que Davi teve? Davi, um jovem aparentemente fraco, inexperiente, infantil, diante de Golias, veterano de guerra, experiente, com todas as armas ali preparado, tinha toda uma habilidade, mas Davi, aparentemente fraco diante de tudo isso, mas venceu. E venceu por quê? Venceu porque ele acreditava que Deus era quem lutava por ele. Ele venceu porque ele entendeu que a sua vitória não ia depender dessas coisas, dessas habilidades.

0: No caso lá de Davi com Golias, qualquer um, olhando, né, humanamente falando, iria dar a vitória para o Golias, né? Mas Deus é aquele que pode mudar esta realidade que confunde, né? Que confunde nós, seres humanos. Deus é especialista para dar vitória àqueles que creem, mesmo quando a situação pareça impossível. O segredo é acreditar, né, gente? É um dos segredos, na verdade não é um único segredo. E ainda podemos dizer que a fé e a dependência de Deus são maiores do que o medo. A fé e a dependência de Deus são maiores do que esse obstáculo, esse desafio que você está vivendo. Fé e dependência. E por fim, quem confia no Senhor encontra coragem para enfrentar os gigantes da vida, do dia a dia. Não sei qual é o seu gigante que está te afrontando, né? Eu sei os gigantes que me afrontam, eu sei. E para todos nós, pode acreditar, assim como para Davi teve o gigante Golias, para todos nós também tem os gigantes na atualidade. Na saúde, no relacionamento, nos negócios, no ministério, não sei. Qual é o seu gigante? Qual é o gigante que está aí diante de você, te afrontando e dizendo: venha, pode vir, eu estou preparado? E você, assim como Davi, todo infantil, todo inexperiente, mas na confiança, apenas com a funda na mão. Porque Deus é aquele que nunca nos deixa sem nenhum recurso, né, gente? Pode até ser só uma funda, pode até ser só 5 pedrinhas. O que é isso diante do gigante Golias? Mas olha, o que é isso? O que é isso na nossa ótica, na nossa mão, mas na mão daquele que, meu Deus, não temos como descrever o seu poder, a sua majestade, é suficiente para mudar esta situação. Então, vamos ficar firmados, vamos crer que o Senhor é quem peleja por nós. Por isso chamei a sua atenção para o texto, a parte que diz que do Senhor, porque do Senhor é a guerra. Do Senhor é a guerra, não é minha, não é sua. Oh, meu Deus. Por que que a gente fica pegando como se fosse nossa, não é? Mas nesta manhã eu venho te lembrar que esta guerra não é sua. Tá? Então, se não é minha, é do Senhor. Vamos descansar, vamos crer que quem peleja por nós é o Senhor. Amém? Vamos orar ao Senhor.
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0: Eu quero mencionar você que não li seu recado antes, né? Olha aí, muita gente aqui comigo, o meu irmão Jorge. Vamos orar, irmão Jorge. O pessoal aí da lanchonete Sabor Tocantins, daqui a pouco eu vou ler seu recado, tá bom? Mas só mencionando aqui, antes de orarmos, também a Maria Emília, aí no Aureni, a Oneide, também a irmã Maria de Nalva, né, Oneide? Vamos orar por toda a família, a Maria e também o Manuel Fernandes. Vamos orar o Adão Pereira Lima, Caldas Novas, no Goiás. O José Newton, de Novo Acordo. Vamos orar agora. Leonete de Castro. Adriano e irmã Rosângela, em Rondônia. A Eliana Ribeiro. Eita, vamos orar ao Senhor. A irmã Nivaldina Souza, vamos falar com Deus. Olha, não dá para aguardar todos os nomes e atualizando e chegando, mas vamos falar com Deus agora. Eu não sei como é que você está, se você está caminhando, se você está dirigindo o seu veículo, se você está em casa, não sei, está no trabalho, está acompanhando o momento de oração. Eu quero orar com você agora e em seu favor. Deus, em nome de Jesus, eu glorifico o nome do Senhor por tua bondade, por mais um dia que o Senhor nos permite estarmos aqui de pé. Obrigado, meu Deus,

0: Eu quero colocar diante do Senhor mais uma vez a minha vida, a minha casa, a minha família, também a vida de todos esses que oram comigo agora, esses que eu mencionei os seus nomes, esses que eu não mencionei, mas o Senhor está vendo, eles estão aí clamando, esta pessoa está aí buscando, rogando o favor do Senhor para esse novo dia que está surgindo. Ó meu Pai, em nome de Jesus, tem misericórdia, perdoa-nos nas nossas fraquezas, perdoa-nos as nossas falhas, e eu quero rogar a ti, meu Deus, as bênçãos do Senhor para conosco, para esse dia, bênçãos físicas, bênçãos materiais, Senhor, bênçãos visíveis, bênçãos palpáveis, mas também as bênçãos espirituais, Senhor, em todas as áreas, que sejamos muito, muito, muito abençoado nesse dia. Eu estendo as minhas mãos sobre esses nomes agora, e eu profetizo sobre esses nomes agora, o trabalhar do Senhor, o tratar do Senhor, o agir do Senhor em áreas que só tu sabes, meu Pai, nem mesmo nós entendemos, nem mesmo nós sabemos de fato e de verdade, mas o Senhor sabe. Em nome de Jesus, eu apresento a ti todos esses dilemas, esses complexos de inferioridade, esta sensação, meu Deus, de incapacidade. Meu Deus, Davi não entrou por esse caminho, pois se ele entrasse por esse caminho, nem lá ele teria ido, mas no entanto, meu Deus, ele se dispôs, ele foi lá confiante que era o Senhor quem iria pelejar por ele, e deu vitória a toda a nação de Israel. Senhor, vem mudar também esta realidade, esse cenário, meu Pai, que parece impossível, mas em nome de Jesus, em nome de Jesus, ainda que as nossas habilidades sejam, meu Deus, insignificantes, mas o Senhor não precisa das nossas habilidades, o Senhor não precisa da nossa potência, porque não é na nossa força, não é nas nossas habilidades, é na habilidade do Senhor, é na forma do Senhor, em nome de Jesus. Senhor, que possamos entender essa verdade absoluta, e uma vez entendendo, crendo e se posicionando, meu Deus, de que esse gigante vai cair, vai tombar, porque maior é o Senhor que está conosco, e a vitória já é certa, a vitória é nossa, no nome de Jesus. Quem está enfermo, Senhor, eu profetizo cura. A quem está desempregado, quem está endividado, quem está desesperado, quem está angustiado, meu Deus, não sei, tu sabes, Senhor, em nome de Jesus, vai agindo agora em todas as áreas, Deus, e que esse dia seja um dia marcado de realizações, de conquistas e de vitória, em nome de Jesus, e teu nome será glorificado mais uma vez, a tua igreja vai louvar o teu nome, o teu filho, a tua filha vai testemunhar da vitória alcançada, e todos verão que foi o Senhor quem fez esta vitória, quem deu essa vitória, quem fez esta obra, porque verdadeiramente do Senhor é a guerra, do Senhor é a batalha, e em ti nós confiamos, no nome de Jesus, no nome de Jesus.
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0: Em Palmas são 6:17, vamos receber uma linda canção, e daqui a pouquinho voltaremos trazendo muito mais as músicas do quadro Você Decide, tem alô, tem bate-papo, vamos juntos. Bom dia pra você, Daniel e Samuel vai cantar Marcas de Batalhas, é o nome dessa moda de viola, pra você que curte as canções de Daniel e Samuel, aí pra você também, bom dia.

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3: Estamos de volta com o programa Amanhecer com Cristo, 6:25. É aqui mesmo.
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3: Bom dia pra você, gente amiga. Bom dia. Tá chegando por aí agora? Chegou agora, é? Opa, seja bem-vindo então. Já estamos por aqui, olha, desde as 5 da manhã, Edgar Messias, sou eu, hein? Sou eu com o melhor da música sertaneja. Acabamos de receber a palavra de Deus, a oração, primeira oração do dia, de segunda a sexta-feira, comigo mesmo, aqui na Rádio Paz FM. 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
3: A você que está me dando carona, a você, meus amigos no campo, no sítio, nas fazendas, operadores de máquinas agrícolas, a você, meus amigos do transporte escolar, quem mais? Quem mais está por aí conectado na melhor? Meus amigos caminhoneiros, bom dia, meus companheiros fiéis de todas as manhãs, meus amigos madrugadores, eita, já deu uma saidinha ali fora, o dia vai que vai, né? Hoje mais um dia de calor, a máxima hoje pode chegar a casa dos 36 graus. Minha gente, vamos saber na prática como será esse dia, né? Deixa acontecer, deixa. Meu amigo evangelista Jadson, ah, esse é o Jadson. Manda aqui a paz do Senhor, mandou o seu voto nas músicas no quadro Você Decide, também oferecendo aí para a sua mamãe, a dona Dilza, a sua esposa Socorrinha, Sara, Joel, toda a família por aí, evangelista Jadson. Obrigado, irmão, pela sintonia. A você e toda a sua família, sempre muito bem-vindo aqui na Rádio Paz FM, tá bom, irmãos? Deus abençoe. O Jorge mandou aqui, bora orar. É maravilha, hein? Oramos, né, amigo? Ah, sim, claro. Estamos na oração. Que Deus abençoe, meu irmão Jorge, aí sempre marcando presença. Ó, o povão lá da Lanchonete Sabor Tocantins, aqui comigo me marcando presença. Bom dia, pastor, estamos aqui ligados, ore por nós, pode crer, irmão, oramos, mencionamos aqui também todo o povo aí da Lanchonete Sabor Tocantins no momento da oração, tá bom, irmão? É, ô irmã, ah, você que está aí ouvindo a gente, os irmãos e as irmãs, pronto, tá aí todo mundo ligado na Paz FM, na Lanchonete Sabor Tocantins, a Maria Emília, É a Aureli, né? Manda aqui a paz do Senhor, pastora de Cabeceiras, coloca o nosso nome na oração aí e de toda a família. Muito bem, oramos, tá, minha irmã? Acredite, creia no milagre do Senhor, é a batalha do Senhor, é a guerra, ele peleja por nós, não é? A Oneide, oi Oneide, é a filhona aí da nossa irmã Maria de Nalva, tá sintonizada, tá lá ligadinha, deixa eu ver que ela mandou aqui pra gente, ah, mandou o seu bom dia, combinado, bom dia pra você Oneide, a nossa irmã Maria de Nalva, nosso carinho a toda a sua família, tá bom? Ah, mais uma Maria aqui, olha, é Maria e Manuel, né? Olha aí que dupla bonita, hein? Deus abençoe. É Maria e Manuel Fernandes. Mandou aqui também a sua participação, diz que ouve todas as manhãs, viu? Participa de vez em quando, mas ouve a programação todas as manhãs. É muita gente, né? Nós temos percebido isso, nem todo mundo participa, dado as suas correrias, realidades, você que reside em região que não tem sinal de internet, tem essa limitação também, né? Eu compreendo, você que está em alguma região que não tem sinal de internet, mas ouve aí através das ondas sonoras lá 89,9 no seu rádio, né? Tá ouvindo aí a programação, nosso bom dia e muito obrigado pela sintonia, tá bom? O Adão Pereira Lima nos ouve pela internet em Caldas Novas, no Goiás. Paz do Senhor, bom dia. Ele diz aqui, ó. Isso, meu irmão. Deus abençoe, meu irmão Adão Pereira. Forte abraço. Mais uma, 6:32. Deixa eu ver aqui o José Newton. Ah, bom dia, manda um alô aí para mim. O Zé Newton aqui de Novo Acordo. Ô, Novo Acordo. O nosso carinho, nosso abraço. Pra todo estadão do Tocantins, hein, gente? De ponta a ponta, Rádio Paz FM, a mais ouvida. Vamos nós, vamos nós. E nossa irmã Leonete de Castro, bom dia na paz do Senhor. E mandou aqui o texto de Timóteo, né? Primeiro Timóteo, capítulo 4, primeira Timóteo 4:16. Foi uma carta escrita aí por Paulo. Diz o seguinte: tem cuidado de ti mesmo e da doutrina, persevera nestas coisas, porque fazendo isto, te salvará tanto a ti mesmo como aos que te ouvem, minha amiga Leonete de Castro. Legal, hein? Boa, boa esta palavra. Gosto muito dos textos de Paulo. Daqui a pouco eu prossigo com mais alô, tudo bem? Meu amigo Adriano, minha amiga Rosângela, já tem café por aí, meu amigo? É de Paraná, em Rondônia? Sim! Meu abraço! Aí tem a Ariana Ribeiro, tem Livaldina, tem o Ronaldo, Eva Maria, muito mais. Vamos ouvir canção.
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0: 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Jercinho, deixa eu adorar a canção pedida nessa manhã. Muito bem, 6:38. Meu Deus do céu, hein, gente? O tempo vai que vai, vai que vai. Vamos de alô, então. De cabeça.
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0: 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A partir das 5 da manhã, comigo mesmo, Edi Cabecias, com o melhor da música sertaneja. Olha só, gente, tem música sertaneja e tem as músicas do quadro Você Decide. Vamos aqui rapidamente ouvir só mais esta vez um pouquinho das opções para hoje. A você que chegou por aí agora, na primeira, para você escolher aqui, ó. Tem Zé Marco e Adriano, Jesus e Eu, uma moda de viola tranquila, tranquila, mas muito linda. Presta atenção e você vai mandar sua

legal, hein? Bonita, bonita mesmo. Essa canção top demais. E a segunda, vamos ouvir também aqui um pouquinho dela. Essa aqui, ó. É, bem acompanhada. Essa aqui é ritmada. Olha aí, ó. Contraste, né? O contraste. Uma calma, tranquila. E uma mais. Balança aí, vai. Vamos ali um pouquinho aí pra você decidir comigo.

Tô boa, muito sozinha. É, agora vamos de alô, vamos de alô. Pronto, foi. Agora já deu por hoje. As opções das músicas do quadro, você decide rapidamente aqui. Olha meu tempo. Rapaz, já? Que isso, mano? 6h40? Que é isso, produção? Vamos segurar um alô, né? É o jeito, já abriu ali o play comercial. Eu vou chamar a seguinte, rapidamente aqui, essa que foi pedida nessa manhã.

0: Fala aí, presidente.
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0: Messias aqui no Amanhecer com Cristo. Vamos de alô.
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0: É, não vou deixar de mencionar você não, porque eu sou desses, rapaz.
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0: Tem coragem, não vou deixar de mencionar você. Ah, meu amigo Adriano, eu perguntei se tinha café no jeito lá, ele mandou, olha, o café, como é que é? Opa, o café tá na mesa. É maravilha, hein, amigo? Tamo junto, obrigado meu irmão Adriano, minha irmã Rosângela, aí em Jiparaná, em Rondônia, nos ouvindo pela internet, olha, mas sempre interagindo, mandando suas mensagens aqui pra gente, e nós ficamos aqui lisonjeados, hein? Ficamos muito alegres, muito felizes, toda a produção, obrigado meu amigo Adriano e minha irmã Rosângela, meus amigos aí em Jiparaná, em Rondônia, sempre ligado aqui na Paz FM. A Helena Ribeiro mandou aqui o seu bom dia na paz do Senhor. Ela pediu oração e nós oramos, né, amiga? Essa mensagem chegou no momento da mensagem, no momento da oração. Combinado, então, chegou em tempo, minha amiga. Forte abraço, Helena Ribeiro. Nossa irmã Ivaldina também esteve orando com a gente. A nossa irmã Ivaldina Souza, sempre marcando presença. Minha irmã Maria de Jesus, Fazenda Campo Grande, ouvinte fiel aqui no Amanhecer com Cristo e todas as programações da Rádio Paz, também sinaliza que está presente. Obrigado, irmã Maria, meu amigo Ronaldo e toda a família aí na Fazenda Campo Grande, sintonizados na Paz FM. A minha irmã Elisete também está lá em Brejão de Nazaré, né, irmã Elisete? Como é que estão as coisas por aí? Ela manda aqui, bom dia, pastor Edgar Messias, boa quarta-feira. Eu participei no momento da oração e da palavra. Que coisa boa, né, mano? E ela oferece o próximo louvor para todos que estão ouvindo. E também ela, deixa eu ver o que mais, oferece para todo o povoado aí de Malhadinha. Esse é o nome mesmo? Malhadinha. E ela diz ainda que todos devem ter um bom dia. Tenhamos todos um bom dia na paz do Senhor, minha irmã Elisete, em Brejinho de Nazaré, meu Deus do céu. O meu irmão Genivaldo Antônio. Bom dia, diga Messias, paz do Senhor, estou na escuta, ouvindo aqui o Amanhecer com Cristo, e mandou voto nas músicas do quadro Você Decide, Genivaldo Antônio. Vai bem aí, querido, é Pugmil. Como vão as coisas aí na grande Pugmil? Alô, Pugmil, terra boa! Nossa, bom dia pra você também aí, Pugmil. Como eu disse há pouco, todo o estado do Tocantins, na sintonia da Paz FM, irmã Sara, é monge do Carmo, mandou aqui o seu voto nas canções do quadro Você Decide. O Ailton Paronho está ligado na Paz FM, é Luz e Mangues, né, Ailton? Obrigado, irmão, está ligado na, olha, mandou assim, ó, está sempre ligado, né? Ailton Paronhos está sempre ligado aqui na Paz FM em Luz e Mangues. Alô, Luz e Mangues. Eita, povo abençoado, hein, meu irmão Ailton? Obrigado, irmão, Deus abençoe. A Lucilene tem Cristalândia sinalizando aí que tá ligada na gente. Ei, Lucilene, como é que vão as coisas aí? Mas já tem café no jeito por aí? Bora, Lucilene. Ó, meu irmão Valdinei também mandou o seu bom dia, Valdinei, bom dia, querido. Forte abraço, uma boa quarta-feira pra você, agora em Palmas são 6h49, Edgar Messias, o irmão divino, é minha irmã Maria José, é lá e ligada na Paz FM Santa Amaro, né? Mandando aqui o seu bom dia, mandando o seu voto também na música provável, campeã de hoje no quadro, Você Decide. Olha, minha amiga Leide Alves também chega para cá, chega mais, ela diz, eu também orei. Olha aí, nossa, como é que é? Oramos juntos, que bom, minha irmã, que legal, obrigado, irmã Leide, ela que tá sempre também conectada aqui na Paz FM. Daqui a pouco eu venho com as últimas participações, tudo bem? Tem mais gente chegando ali, meu amigo pastor Juralez Salles, em Planalto, no Maranhão, sintonizado aqui na Paz FM, essa aqui vai pro senhor, aí, ó. Aldecista Thiago.

0: 6h56, ele diga, meu filho, tá chegando a minha hora, hein?
1: O quê? Não acredito.
0: Tá chegando, dona Jojo. Ô, gente, bom dia pra você. Olha, a Denise, Denise Souza, tá ligada na Paz FM. Bom dia, de Messias, ouvindo aqui. Aí, Denise, Deus abençoe, é na Grande Piabanha. Forte abraço pra todo o povão na sintonia por aí também, hein? Quero mandar o meu abraço aqui pro meu amigo, gente boa que tá com a gente sempre, meu amigo Ailton, Deus abençoe, bem-vindo sempre, né? É, forte abraço, pastor Daniel Venâncio, Luzimangue sintonizado na Paz FM, também ligado na gente, meu amigo Etevaldo Lima, aí no Lava Jato Cadoche, né? Mandar um abraço aí pra comunidade terapêutica de Paraíso. Todos os meninos aí na comunidade terapêutica em Paraíso, sintonizado na Paz FM. Meu amigo Ari Batista, também forte abraço, Deus abençoe. Sejam bem-vindos sempre. Gente, eu vou nessa e vou deixar a campeã de hoje tocando aqui pra você. Meu muito obrigado. Amanhã, quinta-feira, é nós aqui com o programa a partir das 5 da manhã, se Deus quiser, claro. E amanhã é dia de falarmos aqui de dica saudável de saúde, né, gente? Do seu café da manhã, a sua primeira refeição do dia. Amanhã, quinta-feira, é nós, hein? Chega cedo, vem pra cá você também, meu amigo, deixa eu ver, a dona Clarinda, olha a irmã Clarinda, é produção, também ali, ó.
1: O quê? Não
0: é, quanto tempo, Deus abençoe, irmã Clarinda, é bem-vinda sempre, viu? Obrigado aí pela sintonia, muito bem, gente, fica com Deus, não desliga o rádio não, fica por aí, claro, você que chegou por aí agora, é nós, tamo junto, hein? Amanhã é nós, se Deus quiser, a partir das 5 da manhã, vou deixar a música mais votada para hoje, que deu a primeira opção com 2 pontinhos de diferença, uma moda de viola tranquila, Elze Marque, Adriano, Jesus e eu, vou deixar tocando e amanhã é nós de volta por aqui, beleza?
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0: Forte abraço, fique com Deus e até breve. Valeu!

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0: Olá, este é o Giro de Notícias. Eu sou Alan Barbosa e você acompanha os destaques do momento. Bons motoristas terão a carteira de habilitação renovada automaticamente. Projeto de lei no Senado foi aprovado nesta terça-feira e segue para a sanção do presidente Lula. A medida já estava valendo por meio de medida provisória. Terão direito à renovação automática da habilitação motoristas sem infração de trânsito nos 12 meses anteriores ao vencimento. A única mudança no texto original enviado pelo governo é a exigência de exames médicos. Também foi aprovada a posse da carteira de habilitação apenas digital. A física fica por conta da preferência do motorista. A prefeita da cidade de Arcádia, nas proximidades de Los Angeles, renunciou ao cargo após se declarar culpada por promover propaganda da China nos Estados Unidos, sob direção e ordem do governo chinês. Eileen Wang, de 58 anos, ajudou a operar um site de notícias com conteúdo pró-China, se apresentando como fonte legítima do país asiático. A Assembleia Legislativa do Rio de Janeiro, Alerge, afastou o deputado Tiago Rangel do Avante. O parlamentar fluminense foi preso na semana passada pela Polícia Federal na Operação Unha e Carne. Rangel é investigado nos casos de fraudes na compra de materiais e serviços pela Secretaria Estadual de Educação. Os assessores do parlamentar também foram exonerados. A União Europeia suspendeu a compra de carnes do Brasil por conta do uso de antibióticos nos animais e aguarda posicionamento do governo brasileiro para rever a decisão. A carne do Brasil foi alvo de protestos de criadores europeus, principalmente os franceses, às vésperas da assinatura do acordo do bloco com o Mercosul. Argentina, Paraguai e Uruguai continuam autorizados a exportarem para a União Europeia. O Botafogo precisa pagar uma dívida de 25 milhões de dólares, 125 milhões de reais na cotação atual, para não perder pontos ou até ser rebaixado no Campeonato Brasileiro. A pendência financeira é com o Atlanta United, dos Estados Unidos, pela compra do jogador Almada. O Botafogo havia negociado a dívida, pagou a primeira parcela em fevereiro, mas não honrou a segunda. O time está proibido de fazer novas contratações. O Giro de Notícias é uma produção da agência Rádio Web, texto e apresentação Alan Barbosa, edição Sibelius Toledo.
1: Maestra de 7:12 no horário de Brasília, e olha, o presidente Lula anunciou o fim da taxa das blusinhas em ano eleitoral. Vamos a Brasília saber os detalhes com o repórter Yuri Hudson.
2: O presidente Lula surpreendeu e anunciou, no início da noite desta terça-feira, o fim da chamada taxa das blusinhas, o imposto de importação de 20% cobrado sobre compras internacionais de até 50 dólares feitas por plataformas digitais. A proposta foi oficializada por meio de uma medida provisória e ocorre em ano eleitoral, quando o petista precisa melhorar a sua imagem junto à população. A cobrança havia entrado em vigor em 2024, após a aprovação do Congresso, como forma de equilibrar a concorrência entre plataformas internacionais e a indústria brasileira. A secretária executiva da Casa Civil, Miriam Belchior, destacou que a medida entra em vigor imediatamente e afirmou que o governo decidiu avançar após a regularização do setor de compras internacionais.
3: Que os dois atos saíram juntos no Diário Oficial, medida provisória e já a portaria da Fazenda zerando, portanto, a partir disso, ela entra imediatamente em vigor.
2: O ministro do Planejamento, Bruno Moretti, afirmou que a redução dessa tributação busca atender parte da população brasileira que depende dessas compras internacionais.
4: É que são produtos de consumo popular. Os números mostram que a maior parte das compras é de pequeno valor. Então, o que o senhor está fazendo é retirar impostos federais do consumo popular, do consumo das pessoas mais pobres. Então, o senhor está melhorando o perfil da nossa tributação.
2: A decisão ocorre mesmo após a arrecadação bilionária gerada pelo imposto. Para ter ideia, só nos 4 primeiros meses deste ano, o governo arrecadou quase 1,8 bilhão de reais só com a taxa das blusinhas, sob encomendas internacionais feitas em portais como Shein, AliExpress e outros. 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De Brasília, Yuri Hudson.
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1: 7:14 no horário de Brasília. E olha, os ministros Nunes Marques e André Mendonça

0: tomaram posse na noite desta terça-feira como presidente e vice-presidente do Tribunal Superior Eleitoral. Nunes Marques disse que eles vão atuar com independência, equilíbrio e prudência. Nunes Marques e Mendonça foram indicados ao Supremo Tribunal Federal pelo presidente Jair Bolsonaro em 2020 e em 2021, respectivamente. Os dois serão responsáveis pela organização das eleições de 2026.
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0: 7:15 no horário de Brasília. E olha, o custo da cesta básica aumenta pelo segundo mês consecutivo. Quem tem as informações é o repórter Alan Barbosa.
2: A alimentação e bebidas foram os principais vilões da inflação no mês de abril, de acordo com o IPCA divulgado pelo Diese nesta terça-feira. Do IPCA geral de 0,67% em abril, o item bebidas e alimentação acelerou a inflação com 1,34% de aumento. Agora o levantamento conta com a parceria da Companhia Nacional de Abastecimento, Conab. No item alimentação no domicílio, cenoura teve aumento médio de 26,63%. Leite longa-vida, 13,66%, cebola, 11,76% e tomate, 6,13%. O custo da cesta básica aumentou pelo segundo mês consecutivo em todas as 27 capitais. Os maiores aumentos foram em Porto Velho, 5,6%, Fortaleza, 5,46%, Cuiabá, 4,97%, Boa Vista, 4,36%, Rio Branco e Teresina, com 4% de aumento no valor da cesta básica. Mas foi na cidade de São Paulo que os alimentos básicos tiveram o maior valor, R$ 906, seguido de Cuiabá e Rio de Janeiro, na casa de R$ 880. Nas cidades do Norte e Nordeste, a composição da cesta é diferente, com o maior valor registrado em Porto Velho, R$ 658, e Maceió, R$ 652. Nos 12 meses de abril de 2025 a abril de 2026, a alimentação básica ficou mais cara em 18 capitais e mais em conta em 9. Queda de 0,34% em São Paulo e 4,84% em São Luís. As maiores altas foram em Cuiabá, 9,99%, e Salvador, 7,14%. Outros itens que pesaram na inflação no mês de abril foram medicamentos, produtos de higiene pessoal e combustíveis, que pressionou o preço dos transportes. Agência Rádio Web de Brasília, Alan Barbosa.
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0: 7:17 no horário de Brasília. E olha, a partir de agora o Instagram não oferece mais a criptografia de ponta a ponta em suas mensagens diretas. Com isso, os conteúdos dos chats pessoais podem ser lidos por terceiros. O encerramento do suporte a esse recurso, que permitia aos usuários enviarem mensagens com alto nível de privacidade, ocorreu no último dia 8. A justificativa da Meta, responsável pelo Instagram, é de que pouca gente escolhia ativar o recurso de criptografia.
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0: 7:18 no horário de Brasília. E olha, Minas Gerais confirma a primeira morte por hantavírus sem relação com o navio. Vamos saber os detalhes com a repórter Cassie Balog.
3: Esse é o Giro de Notícias. Eu sou Cassie Balog e você acompanha os destaques do momento. Dois dos 94 ocupantes de um navio de luxo desembarcados no domingo e repatriados aos seus países testaram positivo para hantavírus após parada na ilha espanhola de Tenerife. No Brasil, Minas Gerais confirmou a primeira morte por hantavírus no estado neste ano. Um homem de 46 anos que teve contato com roedores em área rural. A Secretaria de Saúde informou que o caso brasileiro não tem relação com o surto no navio. Segundo a pasta, a cepa identificada no país não é transmitida de pessoa para pessoa. A oposição no Congresso articula retomar a chamada PEC da anistia, que prevê perdão aos condenados pelos atos de 8 de janeiro. A movimentação ocorre após o ministro do STF, Alexandre de Moraes, suspender os efeitos da lei da dosimetria promulgada pelo Senado após derrubada de veto do presidente Lula. Moraes justificou a decisão com ações que questionam a constitucionalidade da norma e que ainda serão analisadas pelo plenário do STF. O presidente dos Estados Unidos, Donald Trump, expressou frustração nesta segunda-feira com o andamento das negociações para encerrar a guerra com o Irã. O presidente afirmou que os líderes iranianos que assumiram o poder após morte de seus antecessores em ataques têm sido mais razoáveis, mas isso não resultou em um acordo. Chocolates comercializados no Brasil terão de seguir percentuais mínimos de cacau na composição. Uma nova lei publicada nesta segunda-feira no Diário Oficial da União obriga fabricantes a informar claramente a quantidade do ingrediente nos rótulos. A regra vale para produtos nacionais e importados e entra em vigor em um ano. Segundo a norma, o percentual do cacau deverá aparecer em destaque na parte frontal da embalagem, ocupando ao menos 15% da área do rótulo. O governo lançou nesta segunda-feira o Tesouro Reserva, um novo título do Tesouro Direto voltado principalmente para pequenos investidores e formação de reserva de emergência. O investimento poderá ser feito a partir de R$1, com rendimento atrelado à taxa Selic. Outra novidade é que o título poderá ser negociado a qualquer hora do dia, todos os dias da semana. O Giro de Notícias é uma produção da Agência Rádio Web. Texto e apresentação, Cassi Balog. Edição, Sibelius Toledo.
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0: 7:20 no horário de Brasília. E olha, a oposição articula PEC após decisão de Moraes sobre dosimetria. O repórter Yuri Hudson tem as informações.
4: A oposição no Congresso Nacional articula uma nova ofensiva após o ministro do Supremo Tribunal Federal, Alexandre de Moraes, suspender os efeitos da chamada Lei da Dosimetria, aprovada pelo Congresso para reduzir penas dos condenados pelos atos de 8 de janeiro. A decisão provocou reação imediata de parlamentares ligados ao ex-presidente Jair Bolsonaro. O PL agora tenta avançar com uma proposta de emenda à Constituição que prevê anistia ampla aos condenados pelos atos antidemocráticos. O líder do partido na Câmara, deputado Sóstenes Cavalcante, criticou a decisão de Alexandre de Moraes e afirmou que apenas uma PEC pode impedir novas interferências do Supremo sobre decisões do Congresso Nacional.
5: Vai parar nas mãos de quem? Só podia ser dele. O ditador da toga, Alexandre de Moraes. Ele foi sorteado. Quem acredita nesse sorteio só deve acreditar também Papai Noel. Caiu na mão de Alexandre de Moraes. E ele agora decide anular a decisão do Congresso Nacional. Que democracia combalida esta do Brasil, que não se existe mais direito ao poder legislativo. Estão querendo acabar com os poderes da República.
4: Além da PEC da anistia, a oposição também quer pressionar a Câmara a votar a PEC das decisões monocráticas, já aprovada no Senado em 2023. A proposta limita decisões individuais de ministros do Supremo que suspendam leis aprovadas pelo Congresso ou atos do Executivo e do Legislativo. O autor da proposta é o senador Oriovisto Guimarães. Ele pondera que a Câmara precisa analisar o texto com urgência como uma resposta ao que classificou como interferência do Judiciário no Parlamento.
6: O que falta para essa PEC se transformar em lei é o presidente da Câmara dos Deputados colocar em votação no plenário. Só isso. Já foi aprovado no Senado, já foi aprovado na CCJ da Câmara. Se tiver uma votação no plenário da Câmara, eu tenho certeza que ela vai ser aprovada. E se ela for aprovada, ela muda completamente a atuação do Supremo Tribunal Federal.
4: A lei da dosimetria havia sido promulgada pelo presidente do Senado, Davi Alcolumbre, após o Congresso derrubar o veto do presidente Luiz Inácio Lula da Silva. O texto reduz penas aplicadas aos condenados pelo 8 de janeiro e pode beneficiar, inclusive, o ex-presidente Jair Bolsonaro, condenado por tentativa de golpe de Estado. 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De Brasília, Yuri Hudson.
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0: 7:23 no horário de Brasília. Tem intervalo chegando agora. Eu já volto com as notícias do Tocantins. Não saia daí.

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1: 7:26. Agora estamos de volta com as notícias do Tocantins. E olha, começou a Agrotins 2026, evidenciando avanços tecnológicos e geração de negócios. Nós vamos saber os detalhes na reportagem.
2: Oi, de volta com a informação. O governo do Tocantins, por meio da Secretaria de Estado da Agricultura e Pecuária, em parceria com expositores e instituições parceiras, iniciou nesta terça-feira a Feira de Tecnologia Agropecuária do Tocantins, a Agrotins 2026, no Parque Agrotecnológico Engenheiro Agrônomo Mauro Mendem, em Palmas. Consolidada como a maior feira agropecuária da região norte, a Agrotins aposta na expansão tecnológica, na geração de negócios e na difusão de conhecimento para produtores, pesquisadores, estudantes e visitantes. Com o tema Origem Rastreada, Qualidade Comprovada, a feira apresentará inovações voltadas à agricultura e pecuária, promovendo a transferência de tecnologias, o fortalecimento do agronegócio e o desenvolvimento sustentável do setor produtivo. Com uma estrutura moderna e ampliada, a Agrotins 2026 conta com cerca de 700 mil metros quadrados de área, pavimentação em bloquetes, câmeras de reconhecimento facial e reforço no policiamento ostensivo, garantindo mais segurança e conforto aos visitantes e expositores. Da Secretaria de Estado da Comunicação, Elô Bassi.
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1: 7:28 agora, olha uma novidade, a Rádio Paz FM está marcando presença na maior feira do agronegócio do norte do Tocantins. Tem um estande da Rádio Paz lá, um trabalho muito lindo de divulgação e também de evangelização através do campo da Assembleia de Deus, Campo Nação Madureira, presidido pelo pastor Amarildo Martins da Silva. Então, assim, está sendo um trabalho incrível. Você que vai para Agrotins, dá uma passadinha no estande da Rádio Paz para conferir, né, e participar dessa grande experiência e ficar ainda mais conectado com a gente. 7:28 no horário de Brasília. E olha, ainda falando sobre a Agrotins, tem orientação aos visitantes sobre o acesso, transporte e segurança. Vamos saber os detalhes na reportagem.
2: Olá, de volta com a informação. A 26ª edição da Feira de Tecnologia Agropecuária do Tocantins, a Agrotins 2026, começou nesta terça-feira no Parque Agrotecnológico Engenheiro Agrônomo Mauro Mendanha, em Palmas. E para garantir maior comodidade e segurança ao público, o governo do Tocantins preparou uma estrutura especial de logística, transporte, trânsito e monitoramento para os visitantes da maior feira agropecuária da região norte do país. Durante o evento haverá reforço na sinalização viária, atuação de equipes de trânsito para orientar motoristas e pedestres nos principais acessos da feira. Uma das facilidades desta edição será o transporte coletivo exclusivo para Agrotins. A estrutura da feira contará com áreas de estacionamento para veículos, motocicletas e ônibus de excursão. Equipes das forças de segurança e agentes de trânsito atuarão durante todos os dias da programação. O evento conta ainda com reforço no vídeo monitoramento, reconhecimento facial e atuação integrada das forças de segurança do estado. Da Secretaria de Estado da Comunicação, Elô Bassi.
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1: 7:30 no horário de Brasília. E olha, mudando agora de assunto, com estoque em baixa, o Banco de Leite Humano precisa de doações para recém-nascidos no Tocantins. O Banco de Leite Humano da Maternidade Dona Regina em Palmas está precisando de doações de leite materno. O reforço é essencial para garantir o atendimento de recém-nascidos prematuros e de baixo peso que estão internados em unidades neonatais de todo o Tocantins. O leite materno é considerado um alimento indispensável nessa fase, pois contém nutrientes específicos e fatores de proteção imunológica que contribuem para o desenvolvimento saudável dos bebês e ajudam na prevenção de infecções. Para facilitar a doação, o Banco de Leite oferece um serviço, olha, de coleta domiciliar. O processo funciona com 3 etapas, né? A interessada entra em contato pelo telefone DDD 63-3027-2783 e aí uma equipe vai até a residência da doadora, entrega o kit de coleta e orienta sobre como retirar e armazenar o leite corretamente. E aí, quando os frascos estão cheios, que é a 3ª etapa, a equipe retorna à casa para buscar o leite sem que a mãe precise se deslocar até a unidade de saúde. Todo o material arrecadado passa por um rigoroso controle de qualidade antes de chegar aos hospitais. Ah, e olha, então você que está amamentando e puder, faça essa doação, porque o estoque, né, os estoques estão em baixa e precisam aí dessas doações para recém-nascidos no Tocantins.
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1: 7h31 no horário de Brasília e nós chegamos ao final de mais uma edição do Jornal da Manhã. Obrigada pelo carinho da audiência. Ótima e abençoadíssima quarta-feira para você. Grande abraço, ótimo dia e até amanhã, se Deus permitir.
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0: Em Palmas, 7:35.
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0: Olá, moçada, muito bom dia na paz do Senhor.
2: Bom dia!
0: Estamos no ar a partir de agora, iniciando mais uma edição do meu, do seu, do nosso programaço Paz e Amor. Hoje é quarta-feira, turma. Quartou, gordinho. Quarta-feira, sua linda. Chegou forte, hein? Sol brilhando forte, manhã super agradável. Estamos no mês de maio, né? Hoje, 12+1, super bom dia pra vocês, né? Papai do Céu abençoe amanhã, o dia, que essa quarta-feira seja de bênçãos, de paz, de vitórias, de prosperidade, que Papai do Céu guarde a sua vida, sua família e seus negócios. A gente só tá iniciando aqui mais uma edição do Paz e Amor, sobre comando do seu amigo Chicão, seu amigão, o amigo do povo. Com alegria, satisfação, gratidão, Jesus no coração, estamos por aqui prontos para mais uma manhã de programação linda, super agradável, com louvores, brincadeiras, muita interatividade. Já estamos preparando aqui o momento da palavra.
3: Glória a Deus.
0: Momento Kids também vai rolar por aqui hoje. Muitas informações, muitas brincadeiras. E olha, o nosso WhatsApp tá liberado para você. Pode interagir com a gente. 639-8420-6868. Quero cumprimentar e desejar um super bom dia para as donas de casa, para a galerinha do comércio atacadista, varejista, aos servidores públicos, aos meus amigos da zona rural, meu compadre, minha comadre, todos vocês, meus amigos pastores, meus amigos padres também que curtem as programações da paz, aos construtores, as construtoras, né? A galera da construção civil, meus amigos e parceiros, corretores de imóveis, aqui é Chicão, seu corretor, na área com você aí, né? Sempre, né? Palmas e Tocantins e o Brasil, muito conhece a gente aí. Então, super bom dia para todos vocês. É, muita gente boa, né? Aos servidores públicos, aos motoristas por aplicativos, taxistas, todo mundo curte a Paz FM. Isso é bom demais, né, gordinha? Bom demais.
4: É bom demais, Júnior.
0: Só vou falar das empresas parceiras aqui da programação 10 do Paz e Amor. Já vou trazer a primeira sequência de louvores aqui na sua Paz FM, aqui no Paz e Amor, claro, né? 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
1: Olá, amados ouvintes da Rádio Paz, a Rádio da Família. Nós estamos no Momento da Palavra. É o momento onde Deus fala com você, é o momento onde a palavra se expressa para o seu coração e você é edificado, consolado, você é guardado, protegido, direcionado pelas santas e sagradas escrituras, você é alimentado, sustentado, nutrido pela palavra de Deus. Nós estamos estudando o Salmo 23, verso 4, esse versículo onde mostra esse contorno de dor, e ali nesse contorno de dor, na vida da ovelha, a presença de Deus ali operando e guardando amadurecendo a ovelha. Versículo 4 diz assim: ainda que eu andasse pelo vale da sombra da morte, não temeria mal algum, porque tu estás comigo. A tua vara e o teu cajado me consolam. Querido, o nosso tema hoje é o seguinte, é uma pergunta: quem está comigo? Ou quem está com você? Porque se você for observar, o texto vai dizer isso. No vale da sombra da morte, Davi vai dizer assim, ó: eu não vou temer mal algum, porque tu estás comigo. Eu te faço essa pergunta nesse tema: quem está com você na tribulação? Quem é que está com você na tua vida? Quem está comigo? É o nosso tema. Isso deveria nos levar a pensar se realmente Deus está conosco. Eu quero fazer você pensar sobre isso. Será que Deus realmente está? Ou se Deus está, será que é o Deus da Bíblia que está com você? Será que é o Deus da Bíblia que está conosco? Veja bem, no discorrer do texto, mostra que o Deus que está conosco reflete na nossa expressão emocional diante das dificuldades. Se o Deus verdadeiro está conosco, nós vamos expressar confiança, nós vamos expressar certeza, nós vamos expressar convicções quando nós formos abalados por algumas intempéries da vida. Então, Deus estar com você, Deus estar comigo, Deus estar conosco reflete diretamente na forma como nós temos nos portado, reagido diante dos desafios que chegam diante de nós. Então, será que a palavra está revelando alguma coisa da tua vida, querido? Deus está revelando alguma coisa do teu coração. Que Deus é esse que está conosco, que na hora que as coisas se apertam, nós ficamos alarmados? Que Deus é esse? O ponto que eu estou colocando aqui é a crise de identidade de Deus que nós estamos vivendo. O fato é, quando Davi diz: o Senhor está comigo, por isso eu não temo mal algum na tribulação, é porque ele está dizendo: eu conheço Deus, eu sei quem Deus é, eu tenho certeza da identidade de Deus. É isso, querido, que está sendo colocado aqui nesse texto para a nossa vida. Agora, quando eu não tenho certeza de quem Deus é, quando eu não conheço a Deus, quando eu não sei nada sobre Deus, que Deus é esse que eu vou servir, querido? A pergunta é: será que nós estamos realmente será que servindo ao Deus da Bíblia, da palavra? Será que é Deus que está comigo? Quem é que está comigo? Deixa eu dizer algo para você: quem é que está com você? Quem é que está com você? Se for o Deus da Bíblia, é o Deus que tudo pode, é o Deus que tudo vê, é o Deus que é e que há de vir, é o Deus que criou todas as coisas pela sua palavra, é o Deus que é eterno, é o Deus que é onisciente, onipresente, onipotente. É esse Deus que está comigo. É o valente, é o todo-poderoso, é o general de guerra, é o Senhor dos senhores. É o todo-poderoso, é aquele que nunca perdeu uma batalha. É aquele que morreu na cruz do Calvário, mas ressuscitou ao terceiro dia e disse: é-me dado todo o poder no céu e na terra. É este Deus, querido, que está com você na prova. Este Deus que está comigo é o Deus, é o Yahvé, é o Todo-Poderoso, é o Senhor dos Exércitos, é aquele que arrancou Israel do Egito com mão forte, com seus sinais, é aquele que abriu o Mar Vermelho, é aquele que manda nas nações, nos poderes, nas potências, é aquele que tem todas as coisas consumadas e preditas, para ele não existe passado, presente nem futuro. É este Deus, querido, que está com você, é o Deus que pode resgatar a alma do homem do inferno, arrancá-lo do tremedal de lama. É esse Deus É o Deus que quando Sadraque, Mesaque e Abednego entraram na fornalha de fogo, ali estava ele, o quarto homem da fornalha. É o Deus que quando Daniel entrou na cova dos leões, ele estava ali, fecha a boca dos leões. Eu quero saber se é esse Deus que está conosco, porque se for esse Deus, nós vamos expressar fé, nós vamos expressar confiança, nós vamos expressar certeza, nós vamos expressar alegria nas tribulações. Querido, nós precisamos encerrar com a pergunta inicial: quem é que está com você? Que Deus abençoe você e toda a sua família no nome de Jesus.

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1: Em Palmas, 8 horas.
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0: 5 às 7 da manhã, até domingão a gente vai estar por lá, né? E olha, tem sido momentos super agradáveis na presença do Senhor Jesus, curas, milagres, né? Batismo com o Espírito Santo, tanta coisa boa tá acontecendo ali, louvores belíssimos, né? E a unção de Deus, a presença de Deus marcando, né? Aquele evento como um dos melhores Valdes Jabox de todos os tempos aqui na nossa capital. Então, se você ainda não participou, é o nosso convidado para estar lá amanhã, às 5 da manhã, estaremos juntos por ali, adorando ao Senhor, eu e você, você e eu, juntos e misturados.
1: Adeus.
0: A diaconisa Videlina passando por aqui, deixando seu alôzinho pra nós, tá nos ouvindo lá no setor Belo Horizonte. Forte abraço, querida Videlina, que Deus te abençoe, tá, amiga? Bom demais tê-la em nossa companhia. Quem passou por aqui também foi a missionária Jo, essa é diferenciada. Teve com a gente hoje lá no Val de Aboque da 12, né? Da 106. Bom dia, meu amigo Chicão, paz do Senhor, tudo bem com você? Que Deus continue abençoando você e toda a sua família poderosamente. Quero ouvir a cantora Aline Barros e oferecer para todos os casais, para Dejane, para Mônica, para Elisa, para Leila, Érica, Maria do Socorro, Cristina, Flávia, Francisca, Vitória, Marilene, Jaqueline e para toda a mocidade. Aquele abraço, querida Jô. Para todas as crianças, para os caminhoneiros, para toda a equipe da Rádio Paz. Não esquece de ninguém, a irmã Jô, a mãezona, né?
2: Pode crer.
0: É a esposa do meu amigo Moisés Rux, a mãe do Danielzinho. É a mãe do Lucas. Olha só, a Maria Amélia também passou por aqui, tá lá no setor Bela Vista. Ô Maria, a Maria tá ouvindo a gente nessa manhã. Ligadaça aqui na Paz FM.
3: É verdade.
0: Deixa eu ver, a Doralice, deixa eu ver, a Denise Maria. Ô Denise, como é que você tá, amiga? Tudo bem aí? A Denise passando por aqui também, disse que está ouvindo, né? E mandando um alô e o próximo louvor para todos vocês, né? Para que tenha uma audiência abençoada, que cura, liberta, muita gente. Olha que coisa boa. Mensagem linda, viu, amiga? Muitíssimo obrigado pelo carinho da sua participação. Que Deus abençoe a Denise Maria. João Carlos do Aurini 3, JC na área.
4: Esse
0: também.
4: Esse aí passou.
0: Só não repete três vezes rápido, esse aí passou, tá, dona Guga? Não vai dar problema pra nós aqui, né?
3: É
0: verdade. JC do Aurini 3, ligadaço com a gente. O Marco Antônio Barbosa também na sintonia. Deixando aquela mensagem linda de reflexão. Olha, o pessoal resolveu chegar com tudo aqui hoje, viu, gordinho?
3: É verdade.
1: Vamos demais, mano.
0: Bom dia, Chicão, a paz do Senhor. Estou aqui, estou chegando na Grotins, toca no momento da criança, uma vaca avoadora, né? E oferece para todos os ouvintes, para todas as crianças, indo aqui com meu amigo Alisson, né? É o Alisson, deixa eu ver aqui se é Alisson mesmo. Alailson, né? Um forte Alailson, Flávio. Tamo junto, meu amigo. Um forte abraço, Nação Madureira, Unidade, Hierarquia e Disciplina. Esse é o meu amigo Lucas da Holanda, né? Lucas Holanda chegando e mandando super bem aqui na programação. E agora a gente vai trazer mais canções lindas para vocês, né? Só se for agora. Essa é boa. É André Felipe chegando aqui na Paz.

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0: De volta aqui na sua 89,9. Seu amigo Chicão por aqui com você até as 10 da manhã, Papai do Céu nos permitindo, levando alegria, louvores abençoados. Fala, dona Gluga.
1: Ainda falta muito para sexta-feira?
0: Falta um pouquinho ainda, viu? Estamos exatamente no meio da semana, dona Gluga. Hoje é quarta-feira, o relógio tá marcando meio-dia, né? Já se passaram segunda e terça, hoje é quarta. Aí, passando hoje também, dona Gluga, só é quinta e sexta.
2: Deixa eu dar um... Onde é que é esse daí?
0: É aqui na capital mais jovem, abençoada e querida do país, queridinha Palmas Tocantins. E olha, muitas cidades recebendo o nosso sinal com a qualidade boa, né? Mas breve, breve vamos chegar na sua cidade aí, tá? Estamos aí trabalhando para liberar o sinal ali por Araguaína, para cobrir ali aquela região norte da cidade. Aí vem Gurupi, a Rádio Paz FM vai estar presente em 139 municípios do estado do Tocantins. Significa que vamos cobrir o estado inteiro de ponta a ponta, levando louvores, palavra de Deus, né? Interatividade, brincadeiras. A Rádio Paz, onde chega, faz a festa, né, gordinho? E quem está ouvindo essa festa no rádio é o meu amigo Jussimar, o melhor churrasqueiro do estadão do Tocantins. Bom dia, Chicão, na paz do Senhor. Domingo eu tive o prazer de conhecer pessoalmente o nosso amigo Chicão da Autopeças, né? Ah, que legal. Numa vaquejada, olha só onde estava passando. Olha só, rapaz, um costelão no fogo. Ah, quando for assim, você me chama, né? Esses costelão de fogo de chão aí, eu gosto.
2: É. Demais,
0: principalmente quando estiver tirando lá, aí você pode chamar eu, que eu vou na hora, né? Pessoal, o Chicão da vaquejada, pô, Chico, não sabia que o Chicão domava animal bravo, não. O homem é bom de vaquejada, então. Ele tava montado no touro lá, ou ele tava só andando lá, visitando. Ei, Chicão, o Chicão é diferenciado, né, meu parceiro? Todo Chicão que eu conheço é pressão mundial, viu, gente? Forte abraço pro Chicões
2: aí. Meu amigo
0: Chicão,
2: vai mexer com bezerro, tem que ter experiência. Se não, leva só na venda. Tempo total, daquele tanto.
0: É verdade, Gabi, é verdade. Tem que ter experiência. Modéstia à parte, eu não gosto de fazer propaganda de mim, não, mas assim, gente, pra amansar um touro bravo, um bezerro bravo igual a mim, eu nunca vi ninguém no Brasil. Aqui tem coragem, gente, aqui tem, viu?
3: Aqui tem coragem.
0: Então, pra vocês. Se eu começar a contar minhas histórias aqui, vocês vão achar que é conversa e tal, mas lá no Pará, gente, eu já até uma vez um fazendeiro me contratou pra tirar umas onças lá do pasto, tava comendo uns bezerros dele. Aí ele perguntou pra mim, você precisa de quantos homens pra te ajudar? Que armamento você precisa? Eu falei, não, eu preciso só de um chicote.
1: Ai, coitado.
0: Só um chicote e uma lanterna. Aí eu falei, pra que rumo essas onças tá vindo pegar esses bezerros? Eu falei, desse rumo aqui. Sabe que no Pará, ali na região de São Félix do Xingu, a mata é fechada. Eu falei, ó, deixa comigo, eu vou atrás. Foi 3 dias e 3 noites caminhando sem parar, só com a lanterna e um chicote.
1: O quê? Não acredito.
0: Sério.
4: Eu gostei, porque agora eu fiquei até emocionado.
0: Quando eu cheguei, cadê o rugido da onça aí? Quando eu cheguei, Wilton, lá, eu cheguei no ninho de onça, tinha mais ou menos umas 35, né? Umas 35 onças, eu falei, rapaz, é onça demais aqui, né? Eu olhei assim, mirei na maior, falei, eu vou pegar aquela maior ali, porque é o seguinte, se eu pegar ela, as outras vão temer, vai ficar com medo. Eu sentei o chicote na maior, lapada mesmo assim, e cheguei lá na fazenda puxando ela pelo... Aí eu lacei ela, igual laça bezerro, né? Lacei pelo pescoço, cheguei lá, falei, essa onça aqui que tava dando trabalho? Falei, rapaz, essa aí mesmo, viu?
4: Aí tem pressão.
0: Hoje a onça tá tomando leite lá com os bezerros juntinho. Ficou a mansinha, mansinha. Gente, aqui é pressão. Quando eu falo minhas histórias, tem gente que não acredita, não. Mas é sério. É sério.
1: Mentira é pecado.
0: Que isso, dona Guga? Deixa eu mudar de assunto aqui.
4: Eu
0: mudar de assunto aqui. Ô Wilton, você sabe por que as pessoas lindas, maravilhosas e bonitas sempre estão ocupadas?
1: Por quê?
0: Sabe por quê?
1: Não acredito.
0: Sabe não? Depois eu te conto, eu tô meio ocupado agora, mas eu te falo no intervalo. No intervalo comercial eu falo pra você. Eu tô muito ocupado nesse momento, né? Esse tempo atrás eu lembrei, quando a Milena viajou Fui viajar lá pro Maranhão, né? Lá pra passar um dia lá no dos pais dela. Aí um dia fui fazer um sanduíche. Eu pensei, vou fazer um sanduíche com tudo que eu tenho na geladeira aqui, né? Quando a esposa fica longe, é ruim, né? Você fica só comendo na rua. Aí eu abri a geladeira pra fazer um sanduíche, Wilton. Tinha um ketchup, super bonde e água, e uma água e um limão seco lá pela... deu ruim agora, né? Eita, moçada, mas vamos pião sozinho, sozinho.
3: Zima total, zima total.
0: Agora
3: zima.
0: Eu entendo porque é que o Wilton quer casar, viu? O Wilton tá apressadíssimo, tá? 42, hein, Wilton?
1: É verdade.
0: 42, ele não vê a hora de fazer 50 anos pra casar. Gente, o menino tá ali, tá apressado, né? Correria total, né? Correria total. Mas eu falo, ô Wilton, uma filosofia que eu tenho é o seguinte, olha, amigo leal é igual parafuso, né? A gente só vê que é bom na hora do aperto. E parente é igual colesterol, né? Tem o bom e tem...
3: Zima total, zima total, zima.
5: Bem que você quer, sua mãe bota isso no ar, né?
0: É brincadeira. Vamos de louvores, então. Vamos trazer canções lindas pra essa turma legal que está curtindo a paz. Thales Roberto.

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1: Horas e 44 minutinhos, chegando 4x1, amizade, essa é pra você. Eu dedico aos meus amigos, a todos vocês que estão sintonizados aqui, ouçam esse solegado, Chicão, pra você.

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9: Se liga com a gente aqui na 89,9 Paz FM. Bom dia!
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9: Tem uma turma legal que tá chegando por aqui, gente, deixando aquele alôzinho. Pessoal, gostou da história lá, viu, Hilton?
10: É verdade.
9: Tem uns que acreditaram, outros não. Diz que é duvidosa, né? É. Como é que pode, né? Mas é verdade, viu, gente? Minha amiga Lucilene, lá de Cristalândia, forte abraço pra você. A Luísa Coelho também tá passando por aqui.
11: Mentira pura.
9: É não, dona Luísa, fala assim não. Dói no coração da gente, né? Luísa Coelho, aquele abraço. Luísa Coelho Calixto, né? Sempre aí na sintonia da Paz FM. Bom demais tê-la por aqui. Ailton Paranhas, né? Um forte abraço. Tem um servizão pra nós lá, né? Eita, eu vou aí uma hora dessa aparecer, né? Forte abraço pro meu amigo Ailton, que sempre se liga por aqui. Bom, Chicão tem história. A gente tem algumas histórias aí, uma hora eu vou contar mais, né? É, são histórias que, verídicas, né? Histórias que aconteceram e acontecem sempre com a gente, hein?
10: Não vai não! Ele não vai não!
9: Gabriel Locutor, aquele abraço, queridão. Super bom dia pra você, que Deus te abençoe. Bom demais tê-lo em nossa companhia. Hamilton Ricardo, lá de, acho que ele tá me ouvindo lá em Barrolândia, né? É, um forte abraço pra ele. Diz que tem um servição lá pra nós, Braçal, e eu vou, viu aí? Eu só não posso ir hoje, né? Colocar uns esteios lá, né? Diz que tá difícil. Rapaz, pra mim não tem serviço difícil não, viu? Eu quero mandar um abraço pra aquela turma lá que você falou aqui, eu acabei não salvando o nome dos irmãos aqui, o nome do local lá, mas um abraço pros amigos do meu amigo Ailton Ricardo, um forte abraço pra essa turma legal, né? De Barrolândia. Deixa comigo, hoje eu não vou porque eu já tenho serviço, né? Hoje eu tenho que lembrar, fui contratado, né? Uma empresa pra limpar uma vidraça de um prédio, o pessoal tava com medo, lá são 47 andares, né? No último andar lá, tem uma limpeza lá que é meio arriscada, né? Você tem que ficar amarrado numa cordinha ali do lado de fora e passar uma água lá no vidro, aquela coisa toda, né? E me contrataram e eu fui, falei, não, preocupa não, arruma só um cordãozinho pra mim, um balde, um rodo e um sabão, um detergente, né? Eu quero, tem que ser da IP, se não for pra mim não serve não, IP é o melhor.
12: É zima total, zima total, zima.
9: Só trabalho com detergente IP. Eita, gente. Olha,
10: Eu
9: vou sim. A Lucimar, um forte abraço, Lucimar. Que Deus abençoe seu dia, querida.
11: Quem nasce em Barrolândia é o quê?
9: Barrolandense. Eu vou descobrir depois. Forte abraço pra Lucimar, lá da Vila Regina. Forte abraço, querida, que Deus te abençoe, tá? Prazerzaço tê-la em nossa companhia. Muita gente boa interagindo, interjarando, né? Ou intergerindo, participando aqui da programação, né? O pessoal mandando super bem, deixando seu alôzinho, a sua participação. E como diz o Gordinho, é bom demais,
10: Júnior. É bom demais, Júnior.
9: Bem, Gordinho, é sensacional quando a moçada chega por aqui. Sabe que...
10: Mande Aldo.
9: Não, dona Guga, não faz isso não. Eita, gente. Mande não, gente. Mande não. Olha só, a Patrícia disse que a amizade hoje em dia é igual a Lacoste, né? É, diz que a maioria é falsa. Mas tem gente que...
10: Alguém quer comprar
9: machinho? Camiseta da Lacoste. Ei, mas mas tem umas camisetas da Lacoste aí que são verdadeiras. Eu acho que umas três aqui em Palmas já.
10: É verdade.
9: Uns 350, mas uns três já vi que são verdadeiras aí, viu? Eita, turma, bora participar, bora interagir com a gente.
11: O jacaré caiu.
9: Ai, ai. Esses dias, dona Guga, vou falar em coisa engraçada. Esses dias, a menina falou pra mim, bem, toma um chazinho pra ficar calmo, né? Às vezes, abaixar a adrenalina, o chazinho é bom. Eu falei, tá bom. Aí eu fui lá no mercado comprar o chá. Rapaz, eu me estressei mais. Eu vi o chá, tava escrito mate. Vai, suja até... Mate.
10: Não
9: quero o trem pra me deixar calmo. Tá mandando eu...
12: Zima total.
9: Já foi. Vocês já perceberam, gente? Vocês estão me ouvindo agora? Vocês já perceberam que às vezes você pega o celular pra olhar a hora, aí você começa a olhar WhatsApp, Facebook, Instagram, né? E quando viu, não olhou a hora nem nada, já passou o tempo. Isso acontece só com o YouTube, não. Acontece com você também, tá?
10: É verdade.
9: Hã?
12: Aqui tem coragem.
9: Isso acontece aí, então. E olha, falando, como eu ia falar pro YouTube mais cedo, olha, ele perguntando se estava longe pra sexta-feira, né? Tá pertinho, né?
10: É verdade.
9: Só um conselho pra você. Chega sexta-feira, antes de você falar, sexta, moça, dá uma conferida no gás, tá? Dá uma conferida no gás. Se você tiver uns 150 conto na carteira pra gastar final de semana, confere o gás lá antes de você começar a se alegrar, viu? Não se alegra antes da hora, não.
13: Eu lembrei que eu tinha R$150 no caixa e tem. Fui pra caixa 8 horas da manhã. Graças a Deus, um atendimento muito bom. Cadeira pra gente sentar, café pra gente beber. O pessoal atendendo a gente muito bem. Um atendimento ligeiro na Caixa Econômica. Eu saí de lá 4:30 da tarde, consegui sacar meus 150 reais.
9: E aí, Letícia?
13: Graças a Deus.
9: Deu certo?
13: O gerente da caixa é educado demais.
9: Não.
13: Quando eu cheguei aqui em casa agora, o gás tinha acabado. Amanhã tinha feito meu almoço ainda. O gás foi 138. Só que eu botou R$ 1.000 pra comprar meio quilo de carne de caixa.
9: Não, vamos alegrar o povo, que essa do Letizga aí foi.
14: Onde é que é esse daí,
9: né? É, aqui no interior do Tocantins, Letizga uma hora aí, né? Vamos fazer o seguinte, vamos trazer mais canções lindas pra alegrar a nossa quarta-feira. E olha quem vai chegar cantando aqui. Thiago Mangela, hoje, linda canção que você curte aqui na Paz.

0: É só clamar, linda canção que você ouve aqui no Paz e Amor. Daqui a pouquinho eu volto, sai não. Daqui a pouquinho também já vou chamar o intervalo e volto com o pastor Gabriel direto da Agrotim, se liga aí.
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0: Iluminadora. Então chega pra cá, pode entrar, a casa é sua, fica à vontade, nosso WhatsApp tá liberado pra você mandar sua mensagem, manda o seu alô, manda o seu abraço, fica à vontade pra participar comigo ao vivo. Daqui a pouco eu vou falar com você, já já vamos abrir o mural de recados aqui na Melhor, na Paz FM. Na Paz tá bom demais, você já sabe que aqui é daquele jeito, né? A programação sempre levando pra tua casa tranquilidade, paz, né? Uma paz na alma. Essa é a programação da Paz FM, uma grade musical linda e abençoadora. No final do programa, ao meio-dia, a oração do meio-dia, você não pode perder. Então começa agora mais um programão, mais um Manhã na Paz.
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0: Muito bem, mais um programão por aqui, mais um campeão de audiência na sua, na nossa rádio preferida. Ótimo dia pra você que tá aqui na capital mais jovem do Brasil, pra você que me ouve de qualquer lugar do Estadão do Tocantins, para você que me ouve pelo rádio, pela internet, pelo smartphone aí, ou através do nosso aplicativo, ótimo dia para você, obrigado, tá? Que bom saber que você tá sintonizado aqui na Paz FM, a Rádio da Família. Ótimo dia para você, uma ótima quarta-feira para você, uma ótima semana, meião da semana hoje, né? Meião da semana hoje, uma ótima quarta-feira para você, dia abençoado para tua vida. Bora começar o programa. Gislaine Milena, Fica Firme, é o nome da canção. Daqui a pouco eu volto, até já, não sai daí.

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6: Opa, de volta por aqui na melhor, na 89,9 FM, a Rádio da Família. Bom dia, bom dia, uma ótima manhã, uma ótima quarta-feira. Ótimo dia pra você que tá ligado aqui na melhor, dia abençoado pra tua vida. Bem, de volta por aqui na melhor, nessa linda manhã de quarta-feira, dia abençoado para tua vida. Bom dia, bom dia, bom dia, bom dia. Ótimo dia para você, meu amigo, minha amiga, para você que tá aqui na capital mais jovem do Brasil. Alô, você ouvinte que tá aí na sua casa, quero mandar um abraço para minha amiga, dona de casa, que tá aí ouvindo rádio, já tá com feijãozinho no fogo, fazendo aquele almoço nessa quarta-feira. Para você que tá no carro, para você que tá na, para você que tá aí no trabalho, tá no escritório, para você que tá sintonizado aqui na melhor, na Rádio Paz FM aí, aí na fazenda, no sítio, me ouvindo pelo rádio, me ouvindo pelo aplicativo, aonde você estiver, muito bom dia, tá? Obrigado pelo carinho da sua audiência, obrigado pelo carinho da sua audiência, aonde você estiver. Pera aí, ó, pera aí, vamos dar uma olhadinha no nosso mural de recados aqui. Pera aí, vamos dar uma olhadinha no nosso mural de recados. Cadê? Vamos dar uma olhadinha no nosso mural de recados para ver quem tá por aqui, quem tá participando. Deixa eu abrir aqui, deixa eu falar com meu amigo aqui, cadê, quem participou, quem mandou alô pra gente aqui foi a Odina Pereira, passou aqui, paz do Senhor, povo dessa emissora abençoada, amo muito e ofereço aí para o meu esposo José Eduardo a próxima canção, obrigado, valeu, Odina, que tá aí sintonizada aqui na melhor, na Paz FM, obrigado pelo carinho, tem muita gente sintonizada nessa manhã de quarta-feira por aqui, muita gente por aí ouvindo a Paz FM, a Rádio da Família. Quero mandar abraço lá pro Daniel, que passou aqui, bom dia, estamos em Porto Nacional trabalhando e ouvindo a rádio, queremos ouvir uma canção com Gersinho, Deixa Eu Adorar. Essa canção é linda, obrigado, valeu, Daniel, tá em Porto Nacional ouvindo a rádio, obrigado pelo carinho, tá? Uma ótima manhã pra você. Bora, gente, bora tocar o programa aqui. Tem Thaís e Otávio agora chegando pra cantar pra gente. É Teu o nome da canção. Daqui a pouco eu volto, até já.

0: bem, tá aí, ó, Thaís e Otávio, é teu, ótimo dia, ótima manhã, você que tá curtindo aqui a programação da Paz FM, valeu pelo carinho da sua audiência, tá? Ótimo dia pra você, obrigado por você estar aí conectado aqui com a gente, nessa manhã incrível, manhã ensolarada, céu limpinho, céu azulzinho, nessa quarta-feira, é dia 13 de maio, ótimo dia, ótima manhã pra você. 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
0: E 59 aqui na Melhor, na Paz FM, a Rádio da Família. 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Daqui a pouco eu volto, vamos ouvir Jonas Vilar, Toque nas Águas do Mar. Daqui a pouco eu volto, não sai daí, programação continua, aqui tem muito mais. Essa é a Paz FM, rádio que toca, né? Que toca lá na sua alma. Leva paz, leva alegria, uma programação incrível sempre, todas as manhãs. Daqui a pouco a gente volta, até já.

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2: Investigadores individuais e um grupo de pesquisadores que participaram da primeira fase da 8ª edição do teste público de segurança dos sistemas eleitorais voltam ao Tribunal Superior Eleitoral entre os dias 13 e 15 de maio para verificar se as contribuições feitas por eles para o aprimoramento das urnas eletrônicas e dos sistemas eleitorais foram efetivamente implementadas. A etapa inicial do teste ocorreu de 1º a 5 de dezembro do ano passado. A partir dos achados identificados, os participantes apresentaram sugestões de melhoria, que agora passam por validação no chamado teste de confirmação. A verificação será realizada no edifício sede do Tribunal Superior Eleitoral, em Brasília. Na etapa de dezembro, nenhuma das tentativas realizadas pelos investigadores conseguiu comprometer a integridade ou o sigilo do voto. Ainda assim, a comissão avaliadora recomendou a repetição de alguns planos de teste executados pelos participantes. Nesta nova fase, o foco é confirmar se todos os aprimoramentos realizados pelo TSE corrigiram eventuais vulnerabilidades identificadas em dezembro, a tempo das eleições gerais deste ano. 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Produção e reportagem, João Vitor Barra.
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5: Opa, de volta por aqui na Melhor 89,9 FM. Valeu, valeu você que tá aí ouvindo a paz. Obrigado pelo carinho. Você tá curtindo Manhã na Paz, nessa quarta-feira linda, aqui na Melhor. Oi, bem, de volta por aqui na Melhor, na Paz FM, a Rádio da Família. Peraí, tem recado aqui, ó. 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

Muito bem, 11 horas e 27 aqui na Melhor, na Paz FM, a Rádio da Família. Bom dia pra você. Alô, alô. Alô, alô pra você que tá ligado. Alô, alô pra você que tá na sua casa. Obrigado, meu amigo Jadson, que já passou por aqui. A paz do Senhor, Pastor Paulo. Uma quarta-feira abençoada a todos vocês da rádio. Obrigado, valeu, querido. Quero mandar um abraço lá pro Bambam, lá em Miranorte. Alô, Bambam, a Hilda, toda a família estão sintonizados aqui na Rádio Paz FM. Colocou aqui, ó, Partiu Fazenda do irmão Chico Maiada, lá na Serra da Lopa. Ei, coisa boa. Deus abençoe aí o passeio, tá? Manda um abraço pra todo mundo lá. Manda um abraço pra todo mundo lá na Serra da Lopa, lá pro Chico. Abraço pra todo mundo aí, tá? Valeu, meu amigo Bambam, a Hilda, lá em Miranorte. Quero mandar alô também, quem foi que passou aqui? Deixa eu ver, o Valtécio, lá de Aparecida de Goiânia, meu amigo Valtécio, meu bom dia, meu alô, obrigado pelo carinho, Valtécio, tá lá sempre ligado aqui na Melhor, diretamente de Aparecida de Goiânia. Quero mandar abraço pra Lucilene. Ok, tá aqui, ó, bom dia na paz do Senhor, Pastor Paulo, tô pedindo oração, ok, vamos orar, daqui a pouco, já, tá? Ela falou, estou ouvindo o senhor aqui em Cristalândia, ô Cristalândia, abraço pra todo mundo da cidade linda de Cristalândia. Quero mandar um alô pro meu amigo Pastor Fernando, pastor presidente lá do campo de Divinópolis, agora há pouco, antes de eu chegar aqui no estúdio, encontrei o Pastor Fernando ali na rua, né? Abraço para ele, quero mandar abraço para todo o campo de Divinópolis, todo mundo que tá por aí, Divinópolis, Marianópolis, Caseara, todo mundo, Abreolândia, toda essa região aí do Baixo Araguaia, abraço para todo mundo aí, obrigado pelo carinho da audiência, Pastor Fernando, gente boa, abraço querido, 11:28 aqui na Melhor, na Paz FM, a Rádio da Família, uma ótima quarta-feira para você que tá sintonizado, quero mandar um abraço pro meu querido Narciso, oi queridão Narciso, tá ouvindo a rádio, é lá da nossa igreja, é meu obreiro de honra, tá lá sempre trabalhando o tempo inteiro, já participou aqui hoje, lá na região norte, sempre ouvindo a rádio, então quero mandar um abraço pro nosso querido irmão, meu amigo, meu companheiro, Narciso, deve estar ouvindo a rádio, Diácono Narciso, que deve estar ouvindo a rádio nessa manhã de quarta-feira, pra ele, pra esposa, pra todo mundo, pra toda a família, abraço pra irmã Dilva, alô pra irmã Rosimeire, José Augusto, quero mandar um abraço pra todo mundo que tá aí na região norte, sintonizados aqui na Paz FM, a rádio da família. 11:29, não para, vamos ouvir mais uma canção, essa aqui é boa, ó, Cleito Queiroz, Do Jeito de Deus, é o nome da canção, linda, linda, já eu volto, sai daí não, tá na paz, tá bom demais, até daqui a pouco, já eu tô de volta, daqui a pouquinho, a oração do meio-dia, você não pode perder aqui na Melhor.

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Tá aí, ó, Camille Vitória, o Agir de Deus, o Agir de Deus, 12 horas agora, aqui na Melhor, na Paz FM. Para você que tá aí do outro lado, curtindo aqui a nossa programação, Manhã na Paz, eu quero convidar você nesse momento para que nós possamos orar juntos, clamar juntos, unir a nossa fé nesse momento aqui, que é o momento que nós consideramos um momento profético de cura, de libertação, de milagres. Então, aonde você estiver agora, chegou o momento da oração das 12 horas. É a oração do meio-dia. E, meu amigo, minha amiga, você que está em casa, você que está com a sua família, você que está no seu trabalho, tá me ouvindo pelo rádio, está me ouvindo pela internet, está em Palmas, está em outra cidade, outro estado, outro país, nos acompanhando pela internet, aonde você estiver agora, convido você para orar com a gente. Coloca aí a sua causa. Coloca aí a sua situação diante do Senhor. Vamos clamar a Deus agora. Eu creio que Deus ouve as nossas orações, ouve o nosso clamor. Então, você que está aí agora ouvindo o rádio, quem está ouvindo o rádio aí vai participar da oração, coloca o nome aí no nosso chat, aí no nosso WhatsApp, né? Coloca o seu nome aí para mim orar por você. Vou orar aqui pelo José Wilson, né, que pediu aqui a oração. Então, você que está me ouvindo aí agora, que ora comigo todo dia, coloca o seu nome aí. Não precisa fazer uma mensagem grande, só o nome, só o seu nome, para que eu consiga visualizar rápido. Então, eu quero orar com você agora. Vou mencionar o seu nome aqui diante do céu agora. A palavra do Senhor diz que a oração feita com fé, né? Se nós orarmos crendo, isso não é eu que estou falando, é a palavra do Senhor, se nós orarmos crendo, nós receberemos. Então, nós vamos orar com fé agora. Eu tenho fé de você ser curado, você ser curada, tenho fé que o milagre vai chegar na tua casa, tenho fé que o milagre vai alcançar a tua família, tenho fé que o milagre vai alcançar a tua vida. Então, vamos orar juntos, vamos clamar a Deus agora. Deus é poderoso para operar milagres, Ele é especialista. Quantas vezes Deus não fez isso? Olha aqui a Bíblia, quantas vezes Deus não fez isso? Quantas vezes o Senhor não operou milagre? Aquela viúva que só tinha um pouquinho de azeite na botija, quando o profeta chega na casa dela, desesperada, porque os filhos estavam sendo ameaçados, ela sendo ameaçada pelos cobradores, sendo ameaçada até mesmo de perder os filhos em razão das dívidas. Mas quando o profeta enviado de Deus chega na casa daquela mulher, ele agora dá a ela um comando para que ela vá nas vizinhas, nos vizinhos, e pegue vasilhas emprestadas. E agora, quando ela chega com as vasilhas, aquele azeite pouco que estava na botija, ele diz para ela entrar para dentro do quarto com os filhos e agora começasse a despejar aquele azeite nas vasilhas emprestadas. E na medida que ela começa a despejar o azeite pouco que ela tinha nas vasilhas emprestadas, ela foi enchendo todas as vasilhas até a tampa. Como pode isso? O azeite era pouco, ela só tinha um pouquinho de azeite, mas o milagre do Senhor alcançou a casa daquela mulher naquele dia. Tem duas situações importantes aqui. Nós temos um homem de Deus, um profeta de Deus aqui, intercedendo em favor daquela casa, intercedendo em favor daquela família, e é o que eu vou fazer aqui agora, interceder em favor da sua vida. Mas também tinha do outro lado uma mulher com fé, que foi capaz de sair de dentro da sua casa e pedir vasilhas emprestadas, porque o milagre, ele também depende de você. Para você viver o milagre, depende de uma ação sua. Existe uma condição também, você precisa fazer alguma coisa. Então, essa mulher, recebendo aquela palavra do homem de Deus, ela crê e ela faz. Ela obedece o comando e ela agora pega vasilhas emprestadas. E quando as vasilhas todas já estão na casa dela, o azeite pouco que ela tinha multiplica e ela enche todas as vasilhas. E a palavra do Senhor diz que quando acabou as vasilhas, também terminou o azeite. Enquanto tinha vasilhas ali, tinha azeite sendo multiplicado.
Deus opera milagres. Deus é Deus de provisão. Eu não sei qual o problema que você está enfrentando hoje. Eu não sei qual é a situação que você está enfrentando agora. Eu não sei se você está vivendo algum contexto de escassez, alguma enfermidade, alguma doença, algum problema na família, mas eu quero orar por você agora. Você já mandou o seu nome aqui para mim, se você ainda me ouve, se você está me ouvindo agora, e você quiser digitar o seu nome, só o nome, rapidão, aí no nosso WhatsApp, eu vou orar por você agora, no nome do Senhor Jesus. Ora comigo, vamos unir a nossa fé. Coloca a sua mão sobre o lugar da enfermidade. Coloca a sua mão sobre o lugar onde está enfermo, onde está doendo, onde já foi diagnosticado. Estenda as mãos aí em direção à sua casa, à sua família, seus filhos, seus pais. E nós estaremos orando por você agora no nome de Jesus. Eterno Deus e soberano Pai. Senhor, nós estamos mais uma vez juntos aqui através da oração. Olha que maravilha, Pai. Uma corrente de oração se forma agora aqui no rádio. Uma corrente de oração, eu aqui no estúdio e muitas pessoas em casa. O que nós vamos fazer aqui agora é um ato profético. Nós vamos levantar um clamor e nós vamos apresentar as pessoas. Senhor, e as pessoas que estão orando comigo agora, elas têm as suas causas. Elas têm aí as suas queixas. E elas estarão colocando agora, Pai, as suas causas diante do Senhor. E eu vou unir a minha fé com a fé dessa pessoa agora, em nome do Senhor Jesus. Nós entramos na presença do Senhor com todo temor e tremor, porque nós conhecemos a quem nós estamos clamando e nós sabemos que através do clamor, através desse ato profético, pessoas podem receber o milagre agora. Aleluia. Pessoas podem receber o milagre agora. Então é no nome do Senhor Jesus. Pai, eu vou orar e vou citar alguns nomes aqui. Pessoas, meu Pai, que estão conosco agora orando. A irmã Rosimar. Senhor, a irmã Denise Maria. Pai, a irmã Elisete. Senhor, nós oramos e apresentamos a irmã Catiane na tua presença. Senhor, nós oramos pelo Carlos Donizete agora. Nós apresentamos a irmã Joelma. Papai, eu não conheço, mas o Senhor conhece. Essas pessoas que eu estou citando os nomes, o Senhor as conhece. A tua palavra diz que o Senhor sonda o nosso coração. O Senhor esquadrinha a nossa alma, de maneiras que tudo o Senhor sabe sobre nós. O Senhor sabe onde está a dor, o Senhor sabe onde está a ferida, o Senhor sabe onde está a aflição, o Senhor sabe onde está o problema, o Senhor sabe onde está, meu Pai, a escassez, o Senhor sabe exatamente o problema que essa pessoa pode estar vivendo agora. Então, Pai, eu não sei, eu não conheço, não sei os detalhes, eu estou aqui apenas como intercessor. Eu estou aqui apenas levantando as minhas mãos e apresentando essas pessoas ao Senhor agora. Maria José, eu apresento a irmã Zilma na tua presença. Eu quero orar, Pai, pela irmã Luzimara. Eu quero apresentar nesse momento o Jairo e a sua família. Eu quero, no nome do Senhor Jesus, apresentar a Maria de Jesus e o Ronaldo, a Marina, o Mauro, o Sivaldo, a Isis e o Samuel. Deus, são pessoas que estão orando comigo agora. E são pessoas que nesse momento podem viver o milagre. Senhor, que a tua presença seja real na vida, na casa dessas pessoas. Tem várias situações aqui, Senhor. Aqui tem tristeza, tem angústias, tem medo, tem doenças físicas, enfermidade nos ossos, na carne, nos nervos, doença na pele, doença no coração, no fígado, nos rins, no pulmão, no útero, na visão, na audição, na cabeça, tumores. Deus, eu estou orando agora para que toda enfermidade, meu Pai, diagnosticada, células malignas, tumores malignos, nós estamos orando agora para que a infecção, Senhor, aquela infecção, Senhor, que tem por tempos incomodado essa pessoa, isso tem causado problemas, desconforto. Eu estou apresentando vidas na tua presença agora, pessoas que estão internadas, pessoas que estão na UTI, pessoas que estão vivendo a dor do
luto, a dor da separação, pessoas que estão vivendo problemas conjugais, problemas na família. Eu ainda apresento o Vanderlan, eu apresento a irmã Ângela, eu quero orar pela irmã Marilene, eu apresento, meu pai, nesta hora, a Mariana, o Rômulo, a Marlene, o João Batista na tua presença, a irmã Dilza, o irmão Fernando, a irmã Valéria, a irmã Cleonita. Nós apresentamos na tua presença aqui agora. Nós fazemos uma oração em conjunto. É uma corrente espiritual de oração, aleluia, que nós fazemos neste dia, nesta quarta-feira. A irmã Denalva, o Abdon, Senhor, os filhos, os netos, Irenildo, nós apresentamos na tua presença agora, a Cristiele e família, a irmã Elismar, que está em Porto Nacional, e a sua família, Senhor, a Osana, quantas pessoas, o Valtécio e a sua família, o João Carlos, nós apresentamos a irmã Célia, a irmã Socorro, a irmã Sandra, Senhor, no nome do Senhor Jesus, a irmã Milena,

e o que está acontecendo aqui nesta tarde é isso, exatamente desta forma. Nós estamos orando, meu Pai, de maneira verdadeira, coração quebrantado, contrito. Nós colocamos a nossa fé em ação, porque nós acreditamos num Deus que opera milagres por meio da oração. Nós estamos debaixo da autoridade do nome do Senhor Jesus e nós oramos, ó Pai, em nome do Senhor Jesus, opera o milagre. Visita as pessoas que estão enfermas, visita as pessoas que estão adoecidas, visita as pessoas que dependem, meu Pai, de uma intervenção divina, no nome do Senhor Jesus. Você que está orando comigo, com a sua mão sobre o lugar aonde está enfermo, ou talvez você que está com a sua mão direcionada a alguma região, a tua casa, a tua família, você vai dizer: eu creio e eu recebo o meu milagre no nome do Senhor Jesus. Você repete com ousadia: eu creio e eu recebo o meu milagre no nome do Senhor Jesus. Pela terceira vez, eu creio e eu recebo o meu milagre no nome do Senhor Jesus. Que Deus te abençoe, que a paz do Senhor, a paz que excede todo o entendimento dos homens, a bênção da prosperidade, da alegria e da saúde possa te alcançar na tarde dessa quarta-feira. Que Deus abençoe você. Um forte abraço, obrigado pelo carinho da sua audiência, que Deus continue fortalecendo você e toda a tua casa. Eu me despeço de você te desejando uma ótima tarde de quarta-feira. Amanhã, quinta, às 10 da manhã, encontro marcado aqui na Paz FM. Até lá.

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7: Aleluia. Adoro o nome do Senhor nessa noite. Essa canção é uma oração.

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3: Queridos irmãos e amigos, nós estamos mais uma vez retornando ao estudo da palavra de Deus. Desta vez continuamos ainda com o estudo da palavra quando o Senhor Jesus chama os seus discípulos de forma separada ao sermão à montanha. E lá no sermão do monte ele está novamente dando instruções da nova ordem que o Senhor Jesus veio estabelecer e colocar para o modo de viver dos seus discípulos. Hoje nós estaremos falando a respeito do capítulo 5, do versículo 13 até o 16. Diz assim a palavra de Deus: Vós sois o sal da terra, e se o sal for insípido, com que se há de salgar? Para nada mais presta, senão para se lançar fora e ser pisado pelos homens. Vós sois a luz do mundo. Não se pode esconder uma cidade edificada sobre nem se acende a candeia e coloca debaixo do alqueire, mas no velador, e dá luz a todos que estão na casa. Assim resplandeça a vossa luz diante dos homens, para que vejam as vossas boas obras e glorifiquem a vosso Pai que está nos céus. Meus queridos irmãos, nós vimos em primeiro lugar o Senhor Jesus chamando os seus discípulos para que fossem pescadores de homens. Desde o início do seu ministério lá na Galileia, ele chamou os seus discípulos, em primeiro lugar, para ser pescadores de homens. Aqui já no Sermão do Monte, ele já com os seus discípulos, dando a eles a instrução, ele agora está colocando para eles uma nova maneira de viver. E nós vamos estudar sobre isso. Ele coloca aqui nessa primeira palavra aqui: vós sois o sal da terra, e se o sal for insípido, com que se há de salgar? Para nada mais presta, senão para se lançar fora e ser pisado pelos homens. Ora, nós vimos aqui que ele chama primeiramente os discípulos para serem pescadores de homens. Agora, ele chama os seus discípulos para serem o sal da terra e também para ser a luz do mundo. Eu quero lembrar você que o capítulo 5 de São Mateus, embora a multidão aflorasse para ouvir a palavra do Senhor Jesus, ele chama agora seus discípulos de forma particular. Isso está no capítulo 5, versículo 1. Jesus diz assim: E Jesus, vendo a multidão, subiu ao monte e, assentando-se, aproximaram-se dele os seus discípulos. Jesus estava dando instrução aqui a um grupo seleto que ele estava profissionalizando, dando instruções para que este grupo pudesse sair pelo mundo para serem o sal da terra e também a luz do mundo. Esse grupo que o Senhor Jesus chama aqui, ele está profissionalizando cada um deles. Jesus queria realmente fazer com que este grupo, eles pudessem formar novos grupos, discípulos que fizessem discípulos. O estado onde as pessoas estão vivendo a seu modo, independente de conhecer ou respeitar a vontade de Deus. Jesus estava dizendo aos discípulos: vocês são o sal da terra, ou seja, vocês é o que farão com que a terra seja suportável para se viver, porque vai chegar um tempo que ninguém vai suportar a viver aqui nesta terra. A Bíblia diz: homens dos quais o mundo não era digno. Esses homens viveu em uma época difícil. A Bíblia disse que o justo Ló vivia no meio de uma sociedade corrompida, perversa, mas que ele precisava mudar aquelas situações que estavam acontecendo naquela cidade. Pois bem, é da mesma forma. O Senhor Jesus está dizendo para mim, para você, meu querido irmão, que eu e você precisamos ser o sal da terra para fazer com que a terra ainda se torne suportável para se viver por mais alguns dias, antes de chegar ou soar a última trombeta, quando eu, você, nós e aqueles que piamente quiserem viver em Cristo Jesus, eles serão arrebatados desse mundo. E aí, esse mundo vai tomar um outro curso. Não é que o mundo vai acabar, mas ele vai tomar um curso diferente. E em uma outra oportunidade falaremos a respeito disso. Pois bem, no Antigo Testamento, os profetas, eles faziam o papel do sal da terra. Você está se lembrando de Elias? Elias chegou ao ponto de proclamar que não haveria mais chuva. O rei Acabe ficou tão com raiva dele que mandou que o procurassem todos os cantos de Israel. Ele chegou ao ponto de dizer que era para eles procurarem em todos os buracos e cavernas, em todos os lugares. Mas ele estava mostrando que a terra estava insuportável de se viver. O Senhor Jesus está lhe convidando hoje, não agora, para ser pescadores de homens, como ele fez conosco alguns dias atrás, como ele fez com os discípulos alguns dias atrás, mas convidando você para, a partir de agora, ser o sal da terra. Pois bem, são os crentes nesse mundo, diz a Bíblia, que o Espírito Santo hoje usa para ainda dar um pouco de sabor a esta terra. A Bíblia diz que os crentes são o sal da terra. Sabe por quê? Porque eles a conservam. Os crentes ainda estão aqui. O Espírito Santo ainda está aqui. E ele está em algum lugar. O Espírito Santo está em algum lugar. E o lugar que ele está é no teu coração, é na tua casa. E através de você, através da sua vida, do seu modo de viver diário, é que ainda está conservando essa terra, que anda numa situação de forma delinquente. A Bíblia diz que a terra está bêbada de um lado para outro. Ela está nas mãos de Deus. E eu quero dizer para você, claramente, que Deus está contando com você. Deus está contando com você, irmão, para você ser o sal da terra. O ambiente que você vive, você está temperando aquele ambiente? Ou está se deixando levar por aquele ambiente que você está vivendo? Lá no seu trabalho, lá na sua escola, aonde você está andando na rua, enfim, você realmente está conservando esse ambiente ainda de respeito, não a você, não a propriamente a sua pessoa, mas eu estou falando em respeito à presença de Deus aqui na terra, através de você, o Espírito Santo na sua vida, no seu coração. Pois bem, segundo, é que os crentes são o sal da terra, porque eles dão gosto ainda àquele que é insípido, aquilo que ainda não tem nenhum gosto, que as pessoas não estão mais tendo nenhum gosto para se viver, para trabalhar, não tem nenhuma perspectiva de vida, a sua autoestima está lá embaixo, o seu trabalho é exatamente dar gosto àquilo que é insípido. Você está cumprindo o teu ministério? Você está fazendo isso por onde você está andando? Eu deixo aqui esta admoestação a você, meu querido irmão. Terceiro, os crentes são o sal da terra porque eles refrescam e purificam aquilo que está dando mau cheiro espiritual. Eu vou repetir, os crentes são o sal da terra para refrescar e purificar aquele ar, aquele ambiente que está dando mau cheiro espiritual. Você é capaz de mudar o ambiente que você está? Mesmo que esteja nessa situação de estado de putrefação, um mau cheiro espiritual, eu quero dizer para você que, vez por outra, Às vezes você tem ouvido a seguinte expressão: alguém chega para você, um amigo, ou o seu patrão, ou o seu empregado, o seu colega de aula, enfim, qualquer uma pessoa chega perto de você e diz: engraçado, eu sinto paz quando você está perto de mim. Alguma coisa estranha acontece. Alguém está recebendo esse negócio que você está passando para ele. Outra pessoa chega para você e diz assim: olha, é interessante, mas a sua presença me traz tranquilidade. Outra pessoa diz assim: tem alguma coisa diferente com você. Eu não sei o que é, mas quando você está perto de mim, eu me sinto aliviado, a minha alma está calma, tranquila. O que é isso, meu irmão? Eu quero dizer para você, é porque você é o sal da terra. Você está temperando esse mundo que você está vivendo. Você é o sal da terra, você está eliminando esse mau cheiro espiritual. Você é o sal da terra, você está dando gosto ao que era insípido nessa situação. Você é o sal da terra, você está conservando as pessoas aqui, mesmo vivendo num mundo de corrupção. Mesmo vivendo no mundo de pecado, a Bíblia disse que nós deveríamos viver como astros do mundo, vivendo no meio de uma geração corrompida, perversa, mas deveríamos brilhar, dar gosto. É isso que eu estou dizendo para você. É isso que o Senhor Jesus queria dizer a você: olha, vocês são o sal da terra, porque é através de vocês que a terra vai se tornar suportável ainda de se viver. É isto que o Senhor Jesus está transmitindo para nós através desse versículo 13 do capítulo 5 aqui do Evangelho de São Mateus, dando instruções aqui aos seus discípulos para que eles possam viver desta forma, para que eles possam passar isso para a sociedade onde eles estão vivendo. Pois bem, eu quero dizer para você uma coisa interessante: é que não se aplica o sal em nenhum animal vivo. O sal é aplicado em carne de animais que já morreram, que está morto. Eu quero dizer para você que a sociedade humana, ela está desta forma. Ora, o Senhor Jesus sabia que a sociedade está desta forma, caída. Olha, o próprio Paulo chegou ao ponto de dizer um dia que vós estáis morto em suas ofensas e pecados. A sociedade está morta. Jesus apareceu para desfazer essas obras, para ressuscitar essas pessoas. E é missão sua, é missão minha, é missão nossa sermos o sal da terra. Não se aplica o sal em animal vivo, se aplica o sal em carne que já está morta, de um animal morto. Senão, ele não faz nenhuma diferença. Ora, o que que Jesus quer que seus discípulos tenham o contato com o mundo? Por que que ele quer isto? É simples. As pessoas às vezes estão vivendo num mundo completamente deteriorado, ao invés deles começar a exercer influência, colocar o sal aqui, o sal ali e colocar o sal em algum lugar, ele resolve simplesmente fugir da sua missão. Ele sai de onde ele está, ele vai para um convento, ele vai para um mosteiro, porque ele está cansado de viver no meio de uma sociedade corrupta e perversa. Ele foge. Não foi para isso que o Senhor Jesus te chamou. Ele me chamou, ele chamou você para que nós pudéssemos viver no meio dessa sociedade e dar sabor a ela. Se você não cumprir o seu ministério desta forma, você não será apto para estar no reino ou sendo súdito do reino. Porque o Senhor Jesus, quando nos chamou, ele nos chamou foi para servir. Há um hino que diz: há trabalho pronto para ti, cristão, que demanda toda a sua devoção. Ora, o que eu quero dizer com isso? Quando o Senhor Jesus te chama, ele chama você e coloca você num local estratégico. Basta você perceber, basta você atentar para isso. Ele te coloca num local estratégico para que você seja o sal. Você precisa só compreender isso e saber que ele vai ajudar você na sua missão que ele tanto espera de você. Amém? Eu quero dizer para você que para o sal produzir os seus efeitos, ele deve ser misturado. Ele deve ser destinado a conservar. Se você não for fazer o que o sal precisa. Não adianta. Que tipo de vida cristã você quer levar? Você quer levar uma vida cristã apenas aí no anonimato? Ninguém sabe que você é crente, ninguém sabe que você serve ao Senhor, ninguém sabe no seu trabalho, lá na sua comunidade, onde você vive. Ou você, vez por outra, pega um pouquinho de sal e espalha ali aonde você está. O sal só existe razão para o sal, se ele for colocado no local que ele precisa ser colocado. Se ele não for colocado no local, não tem razão, de forma alguma. Eu quero dizer para você que no mesmo versículo 13, a parte B, diz assim: a parte A, vós sois o sal da terra. Agora a parte B: se o sal for insípido, se o sal perder o gosto, com que se há de salgar? É a parte B desse versículo. Vamos estudar ela aqui agora. Muito bem. Se o sal vier a ser insípido, perder o sabor, perder a sua essência, com que se há de salgar? Você sabe o que o Senhor queria dizer aqui, neste versículo? Se eu pudesse colocar esta palavra na linguagem de hoje, era a mesma coisa que o Senhor Jesus queria dizer o seguinte: se perderem, se vocês, crentes, perderem o seu sabor, o que vai acontecer com o mundo? Jesus está querendo dizer isto. Se você não fazer aquilo para o qual, o ministério para o qual você foi chamado, o que vai acontecer com o mundo? O Senhor Jesus está preocupado com você em primeiro lugar, meu querido irmão. Esta palavra, esse programa, o título dele diz assim: Instruindo o Sábio. Eu estou falando com você, meu irmão, com você, meu amigo, que quer exercer influência nesse mundo pecaminoso, nesse mundo tenebroso, nesse mundo que aos olhos humanos não tem solução para ele. Se você tivesse visto o programa da retrospectiva do ano de 2011, você vai ver que até mesmo a natureza, ela está dando resposta aos feitos, ou seja, aos maus feitos que a sociedade anda fazendo. Você tem visto as encostas caindo, as águas aumentando, carregando carros, tsunamis, vulcões, terremotos, maremotos, quantas coisas, a própria sociedade falando, sabe por quê? Porque às vezes você não quer falar, porque às vezes você está deixando de ser o sal. Aí a natureza começa a ser o sal da terra. Você está se lembrando de quando o Senhor Jesus disse aos seus discípulos: olha, se vocês se calarem, as pedras clamarão? Jesus estava dizendo o quê? Se vocês não exercerem a sua influência de sal da terra, se vocês perderem o seu sabor, se vocês perderem a sua essência e deixarem de falar a palavra de Deus tal qual ela é, sabe o que vai acontecer? As pedras vão clamar. Eu vou falar de alguma forma. Hoje ele está usando a natureza para pregar o evangelho. Ou você imagina que a natureza não está anunciando o grande momento, o momento do arrebatamento da igreja que tanto se aproxima? Se você pegar a sua Bíblia, no capítulo 21 de São Lucas, a partir do versículo 16, salvo engano, aliás, a partir do versículo 25, diz assim: e haverá sinais no sol e na lua e nas estrelas, e na terra angústia das nações, em perplexidade pelo bramido do mar e das ondas, homens desmaiando de terror, na expectação das coisas que sobrevirão ao mundo, porquanto as virtudes do céu serão abaladas. Sabe o que é isso? Se você ver, a terra está nas mãos de Deus, e vez por outra, Deus mexe com a sua mão, e há um terremoto na escala Richter de 5, de 6, de 7, de 8, de 9 graus. E aí o caos está feito. Mas sabe por que isso? Não é apenas porque isto está predito pela palavra de Deus. Mas sabe o que é? É porque eu e você temos deixado de ser o sal da terra. Nós temos perdido o sabor, deixado de falar, deixado de viver, deixado de agir. E é por isso que o Senhor Jesus está dizendo assim, nesta palavra: se vocês perderem o sabor, o que vai acontecer com o mundo? Se vocês deixarem de anunciar a palavra de Deus, porque a mim a vocês for dado, a mim a vocês fora dado, os oráculos de Deus, for dado a nós a verdade dos céus. O que é a palavra? A palavra é o firme fundamento. O que é a Bíblia? É a palavra de Deus. O que é a igreja? A igreja é a coluna e a firmeza da verdade. Quem é o Senhor Jesus? Jesus diz: eu sou o caminho, a verdade e a vida. O Espírito Santo, quando Jesus estava sendo ascenso ao céu, Jesus disse: olha, eu vou para o céu e de lá vou enviar o Espírito Santo da verdade, que o mundo não pode conhecer e nem pode receber, mas vós o conheceis e vós o receberão. Eu quero dizer para você desta forma: Jesus está contando com você, meu irmão. Você não pode se tornar um sal insípido, perder o sabor. Você precisa exercer influência nesse mundo tenebroso. Você precisa agir conforme a palavra de Deus está nos orientando a cada dia. Pois bem, se o sal perder o sabor, o que vai acontecer com o mundo? Você tem visto aí. Você tem visto todos os dias carros rodando pelas enxurradas, pessoas sendo levadas, terremotos, maremotos, encostas caindo. Deus precisa falar mais ainda com você? Ou você está pensando que isso está acontecendo lá e eu não tenho nada com isso? Engano seu. Você tem sim, eu tenho sim, porque Deus entregou a mim essa responsabilidade de ser o sal da terra. E eu não posso perder o sabor. Eu preciso exercer essa influência. Mas Cristo nos deu a sua natureza divina. O Senhor Jesus transmitiu aqui aos seus discípulos a sua natureza divina, sabe para quê? Primeiro, para que nós comunicássemos a natureza dele aos mortos espirituais. É a missão, é a sua missão, é a minha missão. Nós precisamos exercer essa influência. Nosso sal não pode perder esse sabor. Pois bem, segundo lugar, por que nós temos que ser o sal da terra? Para que nós pudéssemos confortar os aflitos. Ah, mas eu não conheço nenhum aflito. Ora, eu quero dizer para você: fale com a sua esposa, fale com seu filho, fale com seus amigos, fale com alguma pessoa perto da sua casa. E se você não tiver ninguém dentro da sua casa, fale com seu vizinho da direita, fale com seu vizinho da esquerda, e você vai ver perfeitamente que esta pessoa está aflita, ela não tem paz na alma, ela não tem alegria de viver, ela não existe nada que ela tem uma perspectiva de vida. Nós estamos entrando hoje no ano novo, nós estamos começando agora, nesses dois dias agora, é ano novo. Por que você não faz um compromisso com Deus de assumir a sua posição de ser o sal da terra, de fazer com que esse sal jamais perca o seu sabor e você tenha a sua responsabilidade aqui de não deixar que o mundo acabe da forma que está acabando? Terceiro, nós temos que ser o sal da terra para que nós pudéssemos restaurar os irmãos caídos. Há muitos irmãos, há muitos soldados feridos, há muitos daqueles que pararam na batalha, que estão cansados do caminho, às vezes não estão conseguindo mais andar, às vezes não estão conseguindo mais nem se colocar de pé. Mas se você for o sal, se você tiver a palavra, você vai mudar a situação dele. A palavra de Deus, Salomão, lá em Provérbios, ele diz: a palavra dita ao seu tempo é como maçãs de ouro em salva de prata. Você sabe o que é isso? A palavra dita ao seu tempo, ela vai produzir um efeito maravilhoso. A palavra é que é vida. A Bíblia diz isto, a palavra que é vida. Sabe como é o nome de Jesus lá no céu? Pega a sua Bíblia, Apocalipse 19, 13. Lá está dizendo o seguinte, que o nome pelo qual se chama é a palavra de Deus. Você sabia disso? Por que que Jesus lá no céu chamava a palavra? Se você pegar o Evangelho de João, você vai ver logo no início, João, aquele homem que foi para mim um dos mais inspirados apóstolos e escritores e evangelistas da Bíblia. Ele diz assim, apenas a ele foi dado esta inspiração. Ele disse assim, no princípio era o verbo. Você sabe o que é verbo? É a palavra. No princípio era o verbo, e o verbo estava com Deus, e o verbo era Deus. É a palavra. Eu quero dizer para você que você precisa restaurar os irmãos, os amigos que estão caídos. Você precisa de ser esse sal para dar sabor a essas pessoas que não têm mais condição de viver, não têm mais alegria, a sua autoestima está baixa, mas dê a ele uma palavra, leve a ele uma palavra amiga, porque algum dia alguém deu a você esta palavra. Alguém, pare um pouco para imaginar. Algum dia, uma pessoa chegou para você e lhe deu esta palavra, e esta palavra produziu vida em você e vida abundante. Agora que você tem vida abundante, você precisa compartilhar também esta vida que você tem com seus amigos, com seus parentes, enfim, com todas as pessoas que lhe cercam. Pois bem, porém, se nos tornarmos insípidos com o mundo, como nós vamos fazer? Nós vamos perder a nossa influência. Nós vamos perder a nossa influência. Nós não vamos influenciar mais, mas nós seremos influenciados. As pessoas trarão alguma comida estragada, alguma comida ruim, e nós, se não tivermos exercendo essa influência, nós acabaremos por apreciá-la. Mas no versículo 13, a parte C do versículo diz assim, para nada mais presta senão para se lançar fora e ser pisado pelos homens. Se você não exercer a sua influência, se você não colocar um pouco de sal aonde está precisando, alguém vai colocar sal em você. Sabe o que vai acontecer? Você perdeu o sabor. Você se tornou insípido. E o texto diz, para nada mais você vai prestar, senão para ser lançado fora e ser pisado pelos homens. É isso que você quer viver? Você quer viver uma vida em que você está sendo influenciado por qualquer coisa ou por qualquer pessoa? Ou você quer viver uma vida influenciando as pessoas? Você quer precisar de procurar alguém e dizer, olha, eu estar perto de você é tão bom, tão maravilhoso, eu sinto paz, sinto alegria? Ou você quer que as pessoas cheguem perto de você e diga, a sua presença me traz tranquilidade, alivia minha alma, eu sinto bem perto de você? Você que escolhe. Está aí Deuteronômio 30:19, as bênçãos e as maldições. Qual lado você quer seguir? Pois bem, para nada mais presta senão para ser lançado fora e ser pisado pelos homens. Eu quero dizer para você que eu estive lendo alguns dias atrás a respeito de uma cidade na América, nos Estados Unidos da América. Naquela cidade foi interessante. Lá havia uma montanha de sal lá e ela perdeu o sabor. O prefeito daquela cidade resolveu pegar aquele sal todo e calçar as ruas daquela cidade. E ele pegou aquele sal e calçou todas as ruas da cidade. Ficou um serviço bonito e maravilhoso. Só que dias depois veio a chuva. E aí eu não preciso dizer para você o que aconteceu. Acabou. Aquilo que realmente era bonito, aquilo que realmente parecia belo, tornou-se completamente triste. Aquelas árvores que ali estavam na beira da rua onde ele calçou, árvores bonitas, frondosas, cheias de vida, elas começaram a se secar, a murchar, se secar e daqui a pouco desapareceu. Isto é o sal sem sabor. Para nada mais presta, para coisa alguma. Mas eu quero dizer para você que os crentes, depois que eles perdem o seu sabor, ao invés deles influenciar as pessoas, eles são influenciados. E eu queria dizer para você, não é esta a vontade de Deus. Jesus chamou seus discípulos e pediu ajuda para eles. E eu estou aqui nesta hora pedindo a você também, ajude alguém, ajude sua família, os seus vizinhos, ajude o povo aqui de Palmas a ser influenciado, a ser as pessoas que eles precisam encontrar-se com Deus. Você é o canal, você é o caminho, você é a pessoa que Deus está contando com você. Eu quero dizer para você, ajude esta sociedade, ajude as pessoas, ajude os irmãos, ajude os amigos que tanto precisam de uma palavra. A palavra dita ao seu tempo é como maçãs de ouro em salva de prata. Vamos orar. Nosso Deus e Pai, é no nome do Senhor Jesus que eu quero te agradecer por esse momento. Eu quero pedir ao Senhor que as pessoas que estão perto estão me ouvindo, ou vendo, ó Deus, nesta hora. Eu quero pedir ao Senhor, em nome do Senhor Jesus, em nome do Senhor Jesus, eu quero te pedir, Pai, faz deles sal, ajude eles ter muito sabor, eles influenciar as pessoas e não serem influenciados. Nos ajude, ó Deus, a viver no meio dessa geração corrompida e perversa, mas nos ajude, ó Deus, a salgá-la, a temperá-la, porque para isto nós viemos a esse mundo. Em nome do Senhor Jesus, eu te agradeço. Amém. Que Deus te abençoe, no nome do Senhor Jesus, e até o nosso próximo programa. Amém.
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1: O mercado financeiro aumentou a projeção para a inflação deste ano pela nona semana seguida, de acordo com o Boletim Focus, divulgado nesta segunda-feira pelo Banco Central. Especialistas explicam que, com os preços do petróleo em alta, por causa da guerra iniciada por Estados Unidos e Israel contra o Irã, a inflação é pressionada em toda a economia. Nesse contexto, a expectativa de analistas financeiros é que o IPCA, Índice Oficial de Inflação, termine o ano em 4,91%. Semana passada, a previsão era de 4,89%. E para efeito de comparação, antes da guerra, em fevereiro, era de 3,91%. O crescimento econômico deve ser de 1,85% em 2026. O dólar deve terminar o ano a R$5,20. E a taxa básica de juros, a taxa Selic, deve ficar em 13% ao ano. Da Rádio Nacional em Brasília, Gabriel Bruno.
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tá aí acompanhando a nossa programação. Que Deus abençoe a todos de forma especial nessa quarta-feira. Agora são 1:13, programa Som do Céu entra no ar. Esse programa que vai ao ar de segunda a sexta-feira, sempre a partir de 1:00, levando para você canções para exaltarmos o nosso Deus, afinal o nome do programa, né? Som do Céu, para nós adorarmos o nosso Pai, adorarmos a Deus nessa tarde, todas as tardes, segunda a sexta-feira, aqui, trazendo esse intuito. Também, momento de oração, intercessão em prol do seu milagre, na oração da hora nona, às 3:00 PM. Temos também aqui o nosso arquivo musical, aqui no momento de trazer a memória, de recordarmos aqui aquelas músicas que marcaram a nossa época, marcaram a nossa geração, aquela música ali de 2001, música de 1990, nos anos 80 também, e você recorda aqui no nosso programa Som do Céu. Muitas informações relevantes para o seu dia a dia, então fique ligado no nosso programa que só está começando e já trazendo uma linda canção para você ouvir, para você adorar nessa tarde de quarta-feira. Vamos ouvir Hora Nona, banda Hora Nona cantando Ele Exaltado.

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E sempre iniciamos essa tarde, seu início de tarde, trazendo uma mensagem para você estar refletindo. Nós falamos outro dia sobre o tempo gasto, né, nas redes sociais, e vamos continuar durante um período, durante alguns dias, falando sobre um pouco dessa temática, viu? Para que você possa estar mais perto de Deus, mais perto da sua casa. E hoje queremos falar sobre a vida cristã, que é descrita como uma batalha espiritual. Lá em Efésios 6, no verso 11, Paulo, ele diz para Éfeso: vistam-se com toda a armadura de Deus, para poderem ficar firmes contra as ciladas do diabo. O apóstolo Paulo, ele nos alerta que o inimigo, ele usa estratégias sutis para nos enfraquecer. E uma delas é a distração. Hoje, jovens e adultos, eles enfrentam batalhas diferentes, mas muitas vezes ligadas no mesmo campo. O tempo gasto em aplicativos, redes sociais e entretenimentos que roubam a nossa atenção de Deus e da família. No seu celular, no seu smartphone, há um aplicativo que mostra quanto tempo você passa em redes sociais, vídeos, jogos e até mesmo tarefas de produtividade. Então não fique escandalizado, viu? Com quanto tempo o uso dessas ferramentas tem causado distrações. E eu fico imaginando um jovem, um adolescente vibrado ali no telefone por horas. Quando estamos distraídos, ficamos vulneráveis. Mas quando nós nos revestimos da armadura de Deus, permanecemos firmes e, como família, fortalecemos uns aos outros na fé. Essa ferramenta, ela nos dispositivos Android chama-se Saúde e Bem-Estar. Saúde é controle parental e bem-estar digital. Normalmente tá dessa forma. Ali você encontra quanto tempo você tem gasto ali no smartphone, quantas vezes ele foi desbloqueado no dia, tem várias informações. E nós, por vezes, nós achamos que não estamos gastando muito tempo. Mas quando olhamos ali e analisamos quanto tempo estamos utilizando, nós vemos que quando nós falamos que nós não temos tempo para orar ou não temos tempo para ler a Bíblia, na verdade nós estamos dando desculpa, porque o tempo está sendo gasto em outros lugares, né? Na verdade, nós não estamos dando prioridade. Enquanto Paulo estava escrevendo esse texto, ele estava preso, ele estava algemado a um soldado romano, e o soldado, ele permanecia ali dia e noite para impedir qualquer tentativa de fuga ali de Paulo, né? E Paulo se identifica como um embaixador em cadeias. Ao escrever sobre a armadura, ele provavelmente ele estava olhando ali e começou a observar a armadura daquele soldado. Ele encontrou uma imagem bem poderosa ali. Assim como um soldado tem a sua proteção, o cristão também, ele tem a sua armadura, a armadura de Deus. Por parte ali, parte a parte, Paulo foi descrevendo essa armadura e traduz em termos espirituais para a nossa defesa e para permanecermos firmes. Então, usemos essa armadura com sabedoria e com constância, né? Essa armadura que muitos já conhecem, né? Todo mundo, muitos sabem qual é. Se você não conhece, te convido a ler ali o livro a carta, né? A Efésios, no capítulo 6. Ali vai ter bastante, bem descrito, porque se nós formos trazer aqui para você, vai ficar um pouco extenso essa nossa reflexão, que é apenas para você pensar no tempo que você tem gasto e se preparado para essa batalha. E, como falei no início, uma batalha que é distinta para jovens e para adultos, mas o campo de batalha hoje está se tornando o mesmo. Uma dica para você começar essa tarde: nós queremos falar para você, ó, faça uma lista dos aplicativos ali, dá uma olhada nesse aplicativo lá nessa parte que vai mostrar, e faça uma lista dos aplicativos que você mais consome durante o dia, que tem mais consumido o seu tempo, e reflita se eles estão fortalecendo ou enfraquecendo a sua vida espiritual e sua vida em família.
E te convido também a compartilhar aí com sua família esses aplicativos e demonstrar também para eles e mostrar como o tempo tem sido gasto e gastar um pouco mais de tempo buscando a Deus e também aproveitando a companhia da sua família. Como nós falamos já dias atrás, não é demonizando o smartphone, mas que é uma excelente ferramenta, redes sociais é uma excelente ferramenta para alcançarmos vida, para até distrairmos um pouco, mas qual o tempo que você tem gasto? Será que agora, você que está utilizando aí o smartphone nos ouvindo, será que você realmente deveria estar utilizando ele agora? Será que realmente você precisaria estar nele agora? Ou era melhor você aproveitar esse tempo para ouvir um pouco mais da palavra de Deus e estudar um pouco mais a sua palavra, ou até mesmo aproveitar esse horário de almoço ali que muitos tiram agora, voltam às 2 horas, e aproveitar para desfrutar do seu tempo em família. Fica essa dica para você. Esse é o nosso programa Som do Céu, que só está começando. Vamos juntos até às 4 horas aqui na sua Rádio Paz.

0: Ana Clara Rocha cantou Jesus, o bom amigo. Nós vamos agora para um rápido intervalo, mas já estamos de volta com muito mais para você.
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4: Já estamos de volta com você aqui no seu programa Som do Céu.
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4: Nessa tarde agradável de quarta-feira, ensolarada aqui na nossa capital, calorosa, daquele jeito. E o tocantinense já está acostumado, né? Mas quem faz visita aqui, você que está visitando a nossa capital, está visitando nosso estado, provavelmente deve estar estranhando um pouquinho. Mas é assim não, está só começando. Está só começando. Os nossos amigos. E o tocantinense já começa a se preparar, começa já a investir aí no, na forma de amenizar o calor, né? Comprando, adquirindo alguns ar-condicionados, ventiladores aí, para conseguir passar o dia mais tranquilo, né? É, o pessoal já começa a se precaver aí, porque já sabe que daqui a pouquinho o calor aumenta. 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

1 hora mais 50 minutos. Esse é o nosso programa Som do Céu. Daqui a pouquinho vamos falar sobre o nosso direito do consumidor, hein? Fique ligado conosco. Agora você ouve Canção e Louvor. Eu nunca fui forte, sempre foi Deus.

0: Canção e louvor, eu nunca fui forte, a nossa força vem de Deus. Nós vamos para um breve intervalo, daqui a pouco nós voltamos aqui com o nosso programa Som do Céu, na sua Rádio Paz, a Rádio da Família.
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0: programação do céu, 1h58.
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0: E o tempo passa muito rápido, viu? Quando estamos em uma ótima companhia, aqui é a sua audiência, o tempo a gente nem vê passar, viu? 1h58, pastor Seba Ribeiro já tá chegando por aqui, trazendo para você daqui a pouquinho um momento de oração e intercessão em prol do seu milagre, a oração da hora nona. Então, se você tem um pedido de oração, manda aqui no nosso WhatsApp, no 63984206868. Mas agora nós iremos falar sobre o nosso direito, o direito do consumidor. O Código de Defesa do Consumidor garante o direito ao cumprimento do prazo de entrega conforme o artigo 30 e 35. E toda a informação anunciada pela empresa obriga o fornecedor a cumprir o que foi prometido. Isso inclui a data, o prazo informado para a entrega do produto. Por exemplo, se uma loja que promete a entrega em 5 dias úteis e não cumpre o prazo, nessa situação, o consumidor pode exigir a entrega ou até mesmo aceitar outro produto equivalente ou cancelar a compra. Também pode pedir a devolução do valor pago com correção monetária. O atraso sem justificativa pode causar prejuízos financeiros e transtornos ao consumidor. Além disso, a empresa deve manter o cliente informado sobre qualquer problema na entrega. O fornecedor não pode transferir a responsabilidade para a transportadora. Quem vende o produto responde pelo cumprimento da oferta anunciada. O respeito ao prazo faz parte da confiança nas relações de consumo. Então, prazo prometido não é favor, é compromisso com o consumidor. 2 horas em ponto aqui na sua rádio. Faça a rádio da família.

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2: 2:30 aqui na sua Rádio Paz, a rádio da família. Esse é o programa Som do Céu aqui no 89,9. Eu sou Alex Nascimento. Lembrando que daqui a pouquinho nós vamos falar sobre a oração da hora nona. Ter aqui no nosso momento a oração da hora nona, né? Meu amigo pastor Seba Ribeiro, trazendo a mensagem de fé, mensagem de ânimo para essa tarde de quarta-feira. 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Ó, participe conosco no 63 984 20 6868. Tem uma galera já participando aqui, mandando o seu abraço, mandando o seu alô.
3: Alô, alô.
2: Deixa eu mandar aqui um abraço pros meus amigos participando aqui, ó. A nossa irmã Vivência, um abraço, Vivência, Deus abençoe a sua casa, a sua família. A nossa irmã Maria Amélia, lá no Bela Vista, também tá acompanhando, tá mandando seu alô. Participando aqui também, meu amigo João Carlos, JC, oferecendo a próxima canção para todos os ouvintes. Ótima tarde para você, meu amigo. E fazendo o seu pedido de oração aqui, vamos colocar o seu nome na oração da hora nona. Meu irmão, vai dar tudo certo, tenha fé, creia. Um abraço. Participando aqui também a nossa irmã Raquel, lá no Taquari. Minha irmã Raquel, Deus abençoe a sua vida. Muito obrigado pela companhia também. Um abraço para todos os nossos amigos aí no Taquari. A pastora Elismar, lá em Porto Nacional, deixando aqui o seu abraço, desejando uma ótima tarde para todos os ouvintes, para todos que estão ligados, dizendo que o sol por ali também, Porto Nacional, tá brilhante, daquele jeito. Bom para lavar as roupas, para colocar aí, para enxugar no varal. Não é verdade, minha amiga. Solzão tá daquele jeito. Rapaz, tá de um jeito que não pode ficar nem muito tempo, não, viu? Então fica dura. Abraço para você, minha amiga pastora Iris Vária, todos os nossos amigos que estão em Porto Nacional acompanhando. Faz solzinho aí, bem que o pastor Sebastião chegar por aqui para apresentar a hora nona, podia chegar com açaí pra gente, né? É, o solzinho tá pedindo um açaízinho. Aquela farinha de tapioca, parece um isoporzinho assim. Não sei pra que ela serve, não, me deixa o açaí gostoso. Não sei se é nutricional, não, mas que fica legal, fica. Meu amigo Lucas Holanda, e aí, vocês gostam também? Ou preferem aquele sorvetinho, rapaz, sorvete de creme no açaí? Vai só melhorando, a boca vai enchendo d'água, agora dessa, depois do almoço, o solzinho tá daquele jeito. Tem gente que não gosta, prefere o cupuaçu, né? Também é bom, pode ser o casadinho, aceito. Lucas Holanda tá chegando por aqui, participando conosco, mandando um alusão aí pra todos que são ligados, em especial para o nosso irmão Alailson Flávio, estão aí acompanhando, estavam lá na Grotins, rapaz, estava ajudando lá na missão, Lucas Holanda, coisa boa, viu? Um abraço aos nossos amigos que estão lá na Grotins, fazendo a missão ali, um abraço para vocês, anunciando as boas novas, né? Coisa boa. E quem tá por ali também é meu amigo pastor Gabriel, tá lá com o estande da Rádio Paz. Você que vai ali na Agrotins, você é empresário, tira suas dúvidas, quer ter a sua empresa anunciada para milhares de ouvintes fiéis, fale com o amigo pastor Gabriel, tá ali pronto para lhe atender, viu? Um abraço para todos os nossos amigos que estão na Agrotins, na Vila Agrotins. Cadê meus amigos da Vila Agrotins também, né? Um abraço. Chegando por aqui, participando, meu irmão Evangelista Jadson, deixando seu abraço, seu alô aí para sua esposa, nossa irmã Socorrinha, seus filhos, meus amigos, é o Joel e a Sara, estão sempre ligados conosco também. Participando aqui a irmã Jússi, está ligada conosco, dizendo, pá, deixando aqui um alô, deixa um alô para nós, corretores, estamos ligados aqui na melhor, Jússi Pires, um abraço, Jússi, um abraço a todos os corretores que estão ligados para mim, conosco, meu amigo Davi tá aí sempre ligado conosco também, corretor, meu amigo Chicão. Participando aqui, ó, fazendo seu pedido de oração, meu irmão Maurício. Paz do Senhor, meu pedido de oração vai por minha família. Vamos colocar o seu nome aqui na oração da hora nona. Pastor Seba Ribeiro já tá tomando nota aqui de todos os pedidos.
3: Alô, alô.
2: Participando aqui, mandando seu abraço, o Eziel, meu amigo Eziel. Valeu, Eziel. pedindo a próxima canção e oferecendo para todos ligados a nossa programação. Muito bem, agora nós vamos para um rápido intervalo, mas daqui a pouquinho nós estamos de volta trazendo mais canção para alegrar a sua tarde de quarta-feira. Participe conosco no 63-984-20-6868.
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já de volta aqui com você no nosso programa Som do Céu. Agora são 2:38. Ótima tarde pra você, excelente quarta-feira. Essa que é a mais ouvida da região, Palmas e região, Tocantins inteiro ligado na 89,9 na Paz FM. E agora você ouve Damaris e Thales Alberto cantando A Dracma e o Seu Dono.

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3: De volta com o programa Som do Céu aqui na sua Rádio Paz FM, a Rádio da Família. E agora você ouve Fernandinho cantando Não Mais Escravos, e logo após essa linda canção passou Seba Ribeiro e Momento de Oração.

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2: 2h52, da paz do Senhor Jesus, eu sou Seba Ribeiro, essa é a sua Hora Nona, aqui na sua Rádio Paz, feliz por mais uma vez que Deus nos concede juntos estarmos aqui para intercedermos um pelos outros, meditarmos rapidamente na palavra de Deus e orar pelas pessoas que estão aqui pedindo, que mandaram o seu nome aqui e mandaram a sua mensagem, como Maurício pede oração pela família. E o João Carlos, é o João Carlos que você chama ele de JC, é? Então, meu amigo JC aqui, ouvinte do Alex Nascimento, também pedindo oração aqui por uma causa muito especial, que eu vou resumir como familiar, né? Deus abençoe você e todos aqueles que estão ligadinhos aqui na sua Hora Nona. Eu já li aqui Mateus capítulos 5, versículos 11, né? Li todo esse texto aqui, a gente falou um pouco sobre o versículo 11, mas hoje nós vamos ficar no versículo 1, aqui no versículo 3, aliás. Bem-aventurados os pobres de espírito, porque deles é o reino dos céus. Isso aqui você já sabe, é o sermão da montanha, né? As beatitudes, as bem-aventuranças, ou seja, eu posso também descrevê-lo como o caminho da felicidade, porque bem-aventurado é nada mais, nada menos do que feliz. E Jesus, dizendo que o seu discípulo, diz que bem-aventurado é os pobres de espírito. Na linguagem comum, pobre de espírito é uma coisa ruim. Quando você quer, às vezes, falar com alguém de forma genérica, né? Você diz aí, pobre de espírito, fulano é pobre de espírito. Não é esse pobre de espírito bíblico. O pobre de espírito bíblico é aquele que, para a gente resumir mais profundamente, mendigo espiritual, aquele que entende que é completamente dependente de Deus. Eu, pobre, miserável, pecador, Paulo disse que a gente é, disse também que as nossas obras de justiça são comparadas como trapos de imundícia. Então, quanto mais a gente pensa nisso, mais perto de Deus nós estamos. Enquanto mais longe do nosso ego, enquanto mais longe do nosso orgulho a gente estivermos pobre de espírito, Jesus disse que desses tais é o reino dos céus. E o que é o reino dos céus, senão a salvação? Então eu vou afunilando as coisas aqui, e eu chego ao ponto de que os pobres de espíritos estão mais perto da salvação, que os pobres de espíritos, aquele que entende que é somente por Jesus, porque ele, Jesus, foi quem disse que ele é o caminho, a verdade e a vida, e ninguém vai ao Pai se não for por ele. Isso me coloca na posição de obrigatoriamente ser pobre de espírito, porque eu não posso dizer que pelo que eu faço eu vou fazer parte do reino dos céus por causa da minha bondade. Não que eu não consiga, às vezes, ser uma pessoa aos olhos dos outros, boa. Tem muita gente que você fala, fulano é gente boa. Ah, esse cara é um cara humilde, ele é um cara bacana. Essa pessoa, não, se tiver alguém que vai para o céu, é esse aí, porque realmente as obras dele, o testemunho de vida, faz com que nós criamos que ele realmente seja uma boa pessoa. Mas o próprio Jesus não aceitou o título de bom. Quando chamaram ele de bom mestre, ele, bom? Como assim? Bom só tem um, que é Deus. Então, isso faz com que a gente procure entender melhor esse versículo e aprofundarmos na busca para sermos encaixados aqui. Pobres de espírito, alguém que entende que por mais que eu tente, sozinho não vou conseguir. Por mais que eu faça boas obras, elas não são o suficiente para me salvar. Conheço pessoas que batem no peito e dizem: eu nunca matei, nunca roubei, não tenho coragem de matar, nem roubar, nem fazer algo de errado com ninguém, nem desejar o mal, não falo mal da vida de ninguém. E aí vai dando uma lista de coisas que eles não fazem. E por isso eles se acham no direito de entrar no céu. Mas, se formos pensar bem, e humanamente falando, toda essa lista de boas coisas que nós fazemos, ela nada mais é do que a nossa obrigação. Não estamos fazendo nada mais do que o que é que precisamos fazer realmente, o que precisamos fazer. Precisamos viver, né, demonstrando um bom caráter, um bom coração, ser pessoas honestas, ser pessoas do bem. Isso não é vantagem que eu possa contar no meu currículo, não. Isso são obrigações. Você apenas diz para mim mesmo que eu sou um cara que tem as faculdades mentais normal, que as minhas faculdades estão normais. Eu estou agindo de acordo com um conjunto de regras de bem-estar, de boa vivência, e pode me levar a caminhos maravilhosos na Terra. Pode me levar a um bom relacionamento com todas as pessoas que se aproximam de mim. E vou fazer com isso muitas coisas que agradam a Deus. Porque as boas atitudes, as boas obras agradam sim a Deus. Ela pode ser aprendida, inclusive, com a palavra de Deus. Muitas dessas pessoas que eu conheço, como já falei, elas são pessoas tementes ao nome de Deus. São pessoas até que leem a palavra. São pessoas que têm uma religião. E elas acham que por isso elas têm direito ao reino dos céus. Mas, quando olhamos para o tamanho do ego elevado, o orgulho muito bem alimentado, a autossuficiência, porque é diferente de autoestima. Autoestima todos nós temos que ter, mas autossuficiência não. Nós não somos autossuficientes, nós somos dependentes. Só há uma maneira de entrarmos no reino dos céus, reconhecendo que só entramos por causa que alguém foi à cruz, morreu, derramou sua última gota de sangue por nós e ainda se põe à direita do Pai, intercedendo por nós, recebendo as nossas orações, que do que pedimos, que oramos, é no nome dele, no nome de Jesus. Não temos mérito diante do Pai. Então, o pobre de espírito é isso aqui. É assim que devemos entender. E se quisermos participar do reino dos céus, porque Jesus diz, né? Porque deles é o reino dos céus. É dos pobres de espírito. Há muita gente que luta contra o seu ego, contra o excesso do ego. O ego é algo necessário, nós precisamos. Sem ele não temos autoestima. Porém, temos que ser vigilantes. Ele não pode ser tão alto que possa gerar em nós uma autossuficiência. Não, eu faço por merecer. Eu tenho o céu garantido porque eu sou o cara. Eu resolvo tudo. Comigo não tem problema. Não guardo mágoa de ninguém, já se resolve aqui mesmo. E eu estou digno, eu sou digno de receber os céus, de fazer parte do reino dos céus. Quando pensamos assim, estamos bem longe de sermos pobres de espírito, de sermos encaixados nesse versículo 3 de Mateus 5. A primeira coisa, quando nós levantamos a mão e aceitamos a Jesus como nosso Salvador, nós estamos exatamente abrindo mão de sermos o contrário disso aqui. Quando levantamos a mão e dizemos assim: olha, eu aceito o Senhor como único e suficiente Salvador, nós estamos dizendo para Ele que nós não podemos salvar a nós mesmos com as nossas obras. Estamos reconhecendo que somos pobres, miseráveis, pecadores, e que não temos nenhum mérito na salvação. E por mais que nós tentássemos, por mais que nós fizéssemos, não seríamos capazes de salvar a nós mesmos, não seríamos dignos de entrar no reino dos céus. Mas se formos pobres do espírito, se entendermos que Jesus é o intercessor, que que Jesus é o único mediador, que Jesus é o único salvador, e que não é por mérito e não é por obras, e sim por dependência total dele. Então, apesar de contrariar o pensamento de muitos, nós nos tornamos participantes do reino dos céus. Como está a sua vida nesse respeito? O que você tem pensado a respeito disso? Você é daqueles que pensam que as suas obras te conduzem ao céu? Se for hora de rever conceito, estudar mais a palavra de Deus, orar mais, falar mais com Ele, para que Ele te dê o discernimento. Porque o Espírito Santo é Ele que nos convence do pecado, da justiça e do juízo. E Ele vai achar espaço no nosso coração quando começarmos a entender que somos dependentes. Quando entendemos que somos dependentes, atraímos para nós a presença do Espírito Santo. Abrimos espaço no nosso intelecto, na nossa alma, na nossa mente, para que o Espírito Santo comece a operar, mandar as suas mensagens. E aí então nós entendemos o que Deus quer e o que Deus tem para nós, quando reconhecemos. Abra espaço no seu coração, entenda que você nada é. Eu sei que é difícil ouvir isso. É difícil ouvir um não, soa como uma reprovação daquilo que somos, mas somos reprovados mesmo. A Bíblia afirma que todos nós pecamos e fomos destituídos da glória de Deus. Então nós fomos reprovados, mas alguém teve misericórdia de nós. E no céu houve uma voz: a quem enviarei? E alguém levantou e disse: envia-me a mim. E esse alguém veio e morreu na cruz, para dizer que Ele, somente Ele, pode nos salvar. Somente Ele pode nos fazer participantes do reino dos céus. Há um convite nessa tarde para você deixar de alimentar aquilo que te afasta e começar a alimentar aquilo que atrai a presença de Deus, aquilo que atrai a presença do Espírito Santo, aquilo que atrai Jesus para nossas vidas, que chama a atenção dEle, para que Ele possa, por misericórdia, escrever o nosso nome no livro da vida. Senhor nosso Deus e Pai querido, no nome de Jesus, teu Filho, mais uma vez estamos aqui, orando pelos ouvintes da Rádio Paz. Neste momento, ó Deus, eu creio e vejo por fé que há muitas pessoas e que há muitos problemas, há muitas necessidades a serem supridas. E essas pessoas que estão nesse momento prostradas diante de Ti, em reverência ao Teu Santo Nome, confiam, ó Deus, que só Tu é que pode fazer. São pessoas, em muitos casos, que já abriram mão de tentar. Já viram, ó Deus, que com suas próprias forças não consegue. São famílias, ó Deus, que precisam ser restauradas. São pessoas, ó Deus amado, que estão distanciadas de Ti. São pessoas, ó Deus, que às vezes estão presas em laços, em vícios, em tantas coisas, ó Deus, que elas não conseguem sair sozinha. Mas na tarde de hoje elas estão rendidas diante de Ti, crendo no poder da oração, e a Tua palavra diz que a oração do justo pode muito em seus efeitos. A Tua palavra nos manda orar sem cessar. E nós estamos aqui nessa tarde intercedendo por essas pessoas que já entenderam que sozinha não conseguem. E pedimos ao Senhor que o Senhor as visite, que a presença do Teu Espírito se faça agora, Deus, na vida dessa pessoa. Aquele Espírito que convence do pecado, da justiça e do juízo, entre na vida dessa pessoa neste momento, fale com ela, Senhor. Que haja nesse momento abertura, Pai, para que o Teu Espírito convença essa pessoa do que ela tem que fazer. Meu Deus, em nome de Jesus, aumenta a fé daqueles que já não conseguem nem pedir, que já acham que realmente não são merecedores, e às vezes, ó Pai, ficam pensando que por estarem afastados, por não estar fazendo o que o Senhor quer, não pode te pedir a libertação daquilo que eles estão passando, na prisão que eles estão. O Senhor é o Deus que veio para libertar os cativos. Demonstra o Teu poder, derrama a Tua graça sobre as famílias e restaura a comunhão. Traz, ó Deus, para os Teus pés pessoas que estão afastadas. Devolve, ó Deus amado, a comunhão familiar, a comunhão entre pai e filho, entre esposo e esposa, Senhor, entre esposa e esposo. No meio da família opera o milagre da comunhão. Arranca, Senhor Jesus, dos corações toda a raiz de amargura, toda a tristeza, toda a dor, toda a ansiedade. e o teu poder restaurador entre nas pessoas que estão ouvindo a rádio neste momento. Pai, vai de encontro à vida deste homem que está clamando a ti por uma restauração financeira. Está à beira da falência, desesperado, sem uma ideia, pressionado pela situação financeira. Dá uma luz, ó Pai, porque o Senhor pode abrir a mente, o Senhor pode abrir os olhos espirituais, e o Senhor pode abrir portas, ó Deus. Basta que essa pessoa creia e abra espaço para que o Senhor venha operar. Basta que ela mude o foco e, ao invés de pensar no grande problema que está passando, comece a adorar o grande Deus que tu és. Se manifesta na vida dessa pessoa. Pai, visita aqueles que têm causa na justiça. Abençoa, Senhor, aqueles que estão, meu Deus amado, há tanto tempo, Senhor, pelejando, lutando por causas que eles não conseguem mais nem mesmo alimentar a esperança. Manifesta-te hoje a favor dos teus filhos. É o que nós te pedimos, em nome do Senhor Jesus. Pedimos também que o Senhor não esqueça, Senhor, e o Senhor não esquece de nada, de abençoar nossas autoridades e cuidar dos nossos pequenininhos, das nossas crianças, em nome de Jesus. Muito obrigado pelo carinho da sua audiência. Continue com ele aqui, Alex Nascimento, e o Som do Céu, na sua melhor companhia, a Rádio Paz, a Rádio da Família. Fique com Deus e até amanhã.
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0: Som e Neide, mostra a tua glória. 3:27 aqui na sua 89,9 na Paz FM, a rádio da família. Programa Som do Céu com você. Ó, daqui a pouquinho vamos trazer aqui o nosso arquivo musical, hein? 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Fazer aquele churrasco delicioso. 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Aquele suco natural, coisa legal, né? Bom é estar com a família, estar com os amigos, com os irmãos. Então, vai fazer aquele churrasquinho delicioso, me chama. 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Quero deixar aqui um abraço registrado para nossos amigos que estão acompanhando, a nossa irmã Luísa Coelho, tá ligada com a gente. Valeu, minha Luísa, Deus abençoe a sua vida, obrigado pela companhia, deixando aqui seu boa tarde. E você pode participar conosco ainda dá tempo, hein, de você mandar aquele aluzinho, aquele joinha aqui pra gente no 63984206868. Participe.
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3: Há 6 dias para a convocação final para a Copa do Mundo, a Confederação Brasileira de Futebol, CBF, enviou à FIFA uma lista com 55 nomes pré-convocados para o Mundial. Estevão, jogador do Chelsea da Inglaterra, se recuperando de uma lesão no joelho, deve ficar fora da relação. Já o atacante Neymar dos Santos está entre os pré-relacionados. As seleções têm até a data da abertura da Copa, dia 11 de junho, para fazer alterações na lista de jogadores. Carlo Ancelotti faz a convocação final dos 26 nomes para a Copa do Mundo no dia 18 de maio, às 5 da tarde, no Museu da Manhã, no Rio de Janeiro. Nesta terça-feira, começam os duelos de volta da quinta fase da Copa do Brasil. Às 19h30, o Internacional recebe o Atlético de Minas Gerais no Estádio Beira-Rio, em Porto Alegre. No primeiro jogo, o Colorado venceu por 2-1. Às 21h30, Cruzeiro e Goiás se enfrentam no Mineirão, em Belo Horizonte. Ninguém leva vantagem, pois o jogo de ida ficou no 2-2. Completam os jogos desta terça, Fluminense e Operário do Paraná. O duelo será às 21h30 no Maracanã. Na partida de ida, as equipes empataram em 0-0. A Rádio Nacional em Brasília, Bruno Mendes.
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0: 6h35, e agora vamos abrir o nosso arquivo musical e trazer à memória canções que marcaram gerações, fazer a nossa viagem no tempo. E para começar, vamos lá, para 1995, o Ministério Coinonia de Louvor. Linda canção que você acompanha agora e recorda juntamente conosco. Maravilhoso és.
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0: Marcelo Nascimento cantou Milagre em Jericó, música de 1999 que você acompanhou aqui no nosso programa Som do Céu, no nosso arquivo musical, que chegou ao final de mais uma edição. Nós vamos para um rápido intervalo, daqui a pouco estamos de volta com você.
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9: Já estamos de volta aqui com você no nosso programa Som do Céu, na sua Rádio Paz, a Rádio da Família. Ótima tarde.
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9: De volta, mas já finalizando o nosso programa Som do Céu nessa tarde de quarta-feira. Amanhã, se Deus permitir, estaremos de volta com você a partir de 1 hora da tarde. Deixe nosso encontro agendado, marcado com você. E daqui a pouquinho, a partir das 4 horas, meu irmão Éder Parente chega aí trazendo o programa Modão da Paz, alegrando, abençoando, trazendo descontração aqui na sua tarde da sua 89,9, da sua Rádio Paz, a Rádio da Família. Então, forte abraço, fiquem todos com Deus e até amanhã, se assim o nosso bom Pai nos permitir, na paz do nosso Senhor Jesus. Fiquem todos com Deus e até mais.

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2: Agora em Palmas 4:08, boa tarde para você.
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2: É muito boa tarde na santa e gloriosa paz do nosso Senhor e Salvador Jesus Cristo. Está no ar, está começando mais uma edição do meu, do seu, do nosso
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2: Por aqui na Paz FM, a rádio da família, sou eu mesmo, irmão Éder Parente. A partir de agora, a partir desse instante, estaremos juntos por aqui, conectados, eu daqui, claro, você daí, você sabe. Nunca, nunca, nunca, jamais pode faltar a doce e amável presença do Espírito Santo na minha, na sua, nas nossas vidas, em nome do Senhor Jesus. Começando mais um Modão da Paz. Já mandando um alusão pra você que tá ligado de leste a oeste, de norte a sul dessa cidade linda, capital mais linda, mais jovem do Brasil. Você conectado pela 89,9 frequência, rede aberta de rádio FM. Pra você conectado aí também pela internet no www.radiopaispalmas.com.br. Sejam muito bem-vindos. 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Programa Modão da Paz, que hoje traz por aqui, ó, mais um programa aqui, é mais um capítulo da série A Bíblia Capítulo por Capítulo. Capítulo 17 hoje, gente. Hoje é o capítulo 17 de Jeremias. Muita moda boa chegando pra você acompanhar aqui na programação da Paz FM, 4:11. Repita, 4:11. Tamo juntos. Já tá liberada a sua participação por aqui no 63984206868. 63984206868. Você das chacras, das fazendas, dos assentamentos, do trânsito, meus amigos caminhoneiros. Nossos amigos taxistas, motoristas por aplicativos, você sintonizado na Paz FM, você indo para Agrotins, né? Você retornando da Agrotins aí, sintonizados por aqui na 89,9. Isso é bom demais, obrigado pela audiência. Então bora lá, gente, é o trem bala por aí, ó. Já aquecendo os motores por aqui, e você não vai ficar para trás, não vai ficar para trás não, gente. Marcos e Matheus abrindo o Modão da Paz dessa quarta-feira linda com a canção aí, ó, Sertão. É, daqui a pouco eu volto. Boa tarde, Palmas, Tocantins, Brasil.

0: E eu já voltei, Brasil!
1: Brasil!
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0: Ei, 4 horas 17 minutinhos, 4 mais 17, você conectado, você conectada, tá de onde? Conta aqui pra nós, aqui no 63984206868. Eu vou repetir pra você, ó, você que nunca participou, 63984206868 é o zap zap mais movimentado da região. É esse aqui, ó, da Paz FM, a Rádio da Família. Que coisa boa, bom demais. É ter você na nossa companhia, viu? Você faz toda a diferença por aqui, meu filho, minha filha. Tamo juntos por aqui, ó. E agora é o seguinte, ó. Vamos fazer o seguinte. Vamos direto lá para Aglotins, onde está meu amigo pastor Gabriel. O homem tá lá, sintonizado aqui na Paz FM. Todo mundo lá na Aglotins, né? Vai ouvir. Vamos chamar o homem, que o homem tá pronto pra. Ó, vamos lá então, ó.

0: É mais ou menos isso aí mesmo, viu, gente, ó. É, vamos chamar ele, pastor Gabriel, diretamente lá da Agrotins. Fala, pastor Gabriel, muito boa tarde, a paz do senhor. Clima quente, como sempre, no Tocantinsão. Fala, meu amigo, fala, chefe.
1: Fala, chefe. Boa tarde, Jânio Parente. Boa tarde pra você, ouvinte da Rádio Paz. E o calozão tá daquele jeito de falar. Você tá igual camarão, tá meio verdeio. Mas tá bom, bacana. 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Alô, Forlan! Fala, chefe!
2: Fala, chefe, tudo bem, Gabriel? Que bom estar junto, Éder.
0: Opa.
2: Prazer, muito bom estar aqui com vocês.
0: Prazer nosso.
2: Boa tarde para todos os ouvintes da Paz, muito legal. Feliz pelo Gabriel me trazer para cá para falar com vocês pela primeira vez, meu antigo parceiro aqui, né? Agora

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1: Silêncio nos estúdios da Rádio Paz. 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
4: Brasil!
2: Obrigado, meu chefe!

0: Ei, rapaz, o negócio aí, vou te falar uma coisa, viu? 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E ele mandando bem por aqui, meu amigo pastor Gabriel Barbosa. 4:24, 4:24, vamos juntos até às 7 da noite aqui no Modão da Paz, muita gente já chegando por aqui, conectando aqui a Paz FM, você que tá no rádio do carro, você que tá aí no sítio, na chácara, na fazenda, onde quer que você esteja, levando a gente de carona por aí no seu veículo, tá indo pra Agrotins, tá retornando da Agrotins, muita gente foi lá comprar um carro, não sabia da promoção, já tá retornando de novo lá pra Agrotins, viu? Eita! Meu amigo, irmão Hélio Carreteiro já passou por aqui, né, irmão Hélio? Conectado aí na Paz FM, irmão Hélio, ó, já tô aqui ligado na Paz FM, no Modão da Paz. Irmão Hélio, manda um alô lá pro segurança, né, os vigilantes lá da Cargill em Porto Nacional, o Adão e o Luciano. Alô, Adão, alô, Luciano, da Cargill em Porto Nacional, conectados aqui na 89,9, que Deus abençoe, muito, muito, muito bem-vindos mesmo, viu? Meu amigo Ferreirinha, rapaz, o Gilberto Ferreira aí, ó, lá da Chácara Valde Jaboca em Porto Nacional. Hoje já tá por aqui, rapaz. É, o homem tá no QAP total aí, ó. É, boa tarde, irmão Éder Parente. Um alô pra todos os ouvintes. Estamos por cá no QAP total. É o Ferreira, é de Deus, Araújo a Eliane ou é Eline? Ele colocou Eline por aqui. Acho que é Eliane, talvez, né? Pra dar um abraço aí pra esse povão da GMP, Guarda Metropolitana de Palmas, pessoal da Ambiental, no QAP Total, sintonizados aí na 89,9. Olha, mandou até foto aí, Gaguinho, pra gente, rapaz.
1: Onde é que é esse daí, né?
0: É, na VTR. Ele falou que é Eline mesmo. Ah, tá certo, então. Então, alôzão de novo aí pro Ferreirinha, pro de Deus, pro Araújo e pra Eline. Os guerreiros aí, ó, no QAP Total, QSL, TKS. E o QSJ, Ferreirinha? 4:26, 4:26. Mais uma moda chegando por aqui. Quem tá chegando? Eles, Daniel e Samuel. Ele te entende, viu, gente? Você pode até achar que o povo, alguém por aí não te entenda, mas conte seus problemas pra ele, que ele te entende. Segura aí, meu amigo Ferreira, de Deus, Araújo, Eline. Essa é pra vocês também, viu? Aumente o volume aí, ó. Não.

0: Esses são os meninos aí, ó, Daniel e Samuel. Ele te entende aqui, ó.
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0: 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Seu Antônio Luiz já passou por aqui, falou o seguinte, já tá ligado, ligou o radinho dele por lá e falou assim, ó, Café Negão não tem dúvida nenhuma, é o melhor da região. Ei, essa hora ele tá passando aquele cafezinho negão, né? Finalzinho da tarde, aquela redinha ali próximo, só balançando, né, seu Antônio Luiz? Apesar que calorzão tá bravo aí, né? Mas não tem problema não. Olha só, meu amigo Pedro Barros também já passou por aqui, né, Pedrão? Passou por aqui, a paz do Senhor, boa tarde, a paz do Senhor, toca uma moda aí do Silvan Santos, daqui a pouco não falha não, daqui a pouco tem. E ele, meu amigo Eliezer Araújo, mandando um alusão pro Lucas Holanda, é, pro irmão Osíris, lá da Multicar, todos os mecânicos por lá também, o Igor, o Manelzinho, povão abençoado, sintonizados aí na Paz FM, lá na oficina do Osíris, né? O Osíris tá sumido, irmão Eliezer. Obrigado, meu amigo, pela sintonia, pela carona de sempre. Falou, vou falar bem rápido, irmão. Isso é por causa da Mariazinha, eu do Chiquinho, que eles cortam o áudio.
3: Boa tarde.
0: Mas é isso aí. Como diz meu amigo Evangelista Gil, lá da DLN1, é isso daí. Muita gente chegando, eu tô falando aqui pra você que o homem acabou de chegar, ó. Evangelista Gil, lá da DLN1, rapaz. Estamos conectados aí, né, o irmão Gil? Fui falando o homem já chegou por aqui, ó. Deixou até um carnezinho aqui pra gente, ó. Ano da evangelização, é o ano 2026, ano da evangelização. Domingo, dia 17, às 19 horas, né? Vai acontecer ali o culto evangelístico. Culto evangelístico é o tema, o amor que te encontrou, tá lá em João 3:16, né? Lá na DLN1. E a palavra, a ministração da palavra do Senhor vai ficar por conta do presbítero Conceição, né? E o louvor com a Jairane Alcântara, lá na DLN1, né? Vou repetir pra você, domingão, agora dia 17, né? 17/5, às 19 horas, lá na DLN1, vai acontecer o culto evangelístico. O tema do culto é o seguinte, o amor que te encontrou. Tá lá em João 3:16, né? Porque Deus amou o mundo de tal maneira que deu seu único filho. É, tô falando, gente, vai ser bênção, tenho certeza, né, Evangelista Gil? Pastores presidentes, pastora Marildo Martins da Silva, pastora Maria Barbosa, pastores dirigentes, pastor Tiago Rodrigues e a cooperadora Aurenice Miranda. A DLN1, tá na Avenida Tocantins, na quadra NE13, lote 12A. A unidade, hierarquia e disciplina. Apoio Rádio Paz FM, a rádio da família. Obrigado, meu amigo Evangelista Gil, ele, Pai do Senhor Jesus, meu amigo, irmão Éder, amigo da gente, irmão Éder parente. É, a nossa poltrona aí você já sabe, né? Que claro, é a 22, rapaz. Toca o modão pra nós aí, eu ofereço pra toda a congregação da DLN1 e todos os ouvintes do programa. Ainda colocou aqui ainda a sigla dele, é o lema dele. É isso daí!
1: Brasil!
0: Mais moda chegando por aqui, ó. Vai pra minha amiga também, irmã Maria Amélia, lá do Bela Vista. Oi, irmã Maria Amélia. Já tá ligadinha com a gente aí, ó. Esse aí já é um clássico, né? Do Silvan Santos. Sou caminhoneiro. Alô, Eliezer. Minha amiga irmã Maria de Lourdes do Santa Bárbara. Alô, irmã Maria de Jesus da Fazenda Campo Grande. E pra todos os caminhoneiros de plantão aí, ó.

0: É, o meu amigo Chiquinho, rapaz, você fica esperto aí, ó. Ei, rapaz, tá montando o tesourão pra cima, hein? Deixa eu mandar um alô, que... olha quem passou por aqui, a Claudinha, Cláudia Eduarda, tava sumida, irmã Cláudia. Tá vendo, irmã Edileuza? Ela passou por aqui, ela, boa tarde, povo da Rádio Paz e toda a galera aí da Agrotins. É, falou, ó, nem dá pra usar botina nessa quintura. é verdade, irmã Cláudia. Colocar a botina por aí deve fritar o solado, pelo menos a metade do solado, né? Abraço, minha irmã, Deus abençoe, obrigado pela sintonia. Falando, olha aqui, manda um alô pro meu amigo Eliésio também, que passou por aqui, ó. Boa tarde, tô ligado. É, canta muito Silvan Santos, aí tava ouvindo a moda no Silvan Santos aí, né? Obrigado pela carona, irmão Eliésio, tamo junto sempre, rapaz. Bom demais que o senhor passou por aqui, viu? Olha meu amigo Chicão lá da Chicão Auto Center também. Olha aí, Gaguinho, ó. O homem mandou até a selfie aí pra gente. Mandou a foto também da caixa dele por aí, sintonizado na 89,9.
1: Onde é que é esse daí,
0: né? É, rapaz, lá no Lago Sul. Toda a família Chicão Auto Center ligadinhos por lá também com a gente. Minha amiga Luísa Coelho Calixto, lá da Serra da Lupa, passando por aqui também. É, boa tarde, a paz do Senhor, irmão Éder, a paz do Senhor, irmã Luísa. Pai do Senhor para todos aí também da Serra da Lopa, irmã Luísa. Muita gente tão ó, o presbítero João Ribeiro tá sumido. Muita gente aí, a irmã Nires, a irmã Nilva Pontes. Deixa eu mandar um alô pro meu amigo Alessandro Pacheco. Ô, Alessandro, tudo bem, meu querido? A paz do Senhor, ele passou por aqui. Oi, passando aqui só para dizer que já estamos aqui ligados na melhor rádio que existe. Que Deus abençoe aí. Mil joias ele tá mandando para cá. 5.000 joias de volta, meu amigo Alessandro. Com certeza, viu, Alessandro? Com certeza. E pela primeira vez chegando por aqui, a Jéssica, né, Jéssica? Pelo menos é a primeira vez que eu tô notando a participação da Jéssica por aqui. Não sei se a Jéssica tá falando aqui de Palmas, não sei de onde, mas tá por aqui a Jéssica. Ela passou por aqui, a paz do Senhor Jesus. Sou a Jéssica, estou aqui ligadinha na Rádio Paz. Tá tudo bem, irmã Jéssica? A paz do Senhor, seja muito bem-vinda, tá? Eu sei que se for a primeira de muitas que virão ainda, tá? Deus continue te abençoando, você, sua casa, família, seja muito bem-vinda sempre, viu? Depois manda a localização pra gente já agendar por aqui, tá bom, irmã Jéssica? Pra gente mandar aquele próximo alusão, manda direcionado aí, tá bom, minha amiga? Obrigado pela audiência. Quem tá ligado também é meu amigão, evangelista Antônio Alcântara, lá de Porto Nacional. Ô, rapaz, o homem passou por aqui e falou assim, ó. É, rapaz, cadê a mensagem do homem? Boa tarde, meu Weather Parente. A paz do nosso Senhor e Salvador Jesus Cristo. Firme. É, rapaz, tem que. Como não, a gente não. Tem que replicar aqui, né? Irmão evangelista Antônio Alcântara, um abraço pro senhor, rapaz. Pra missionária Lília, pro filhão Caleb. Sempre lá conectados aqui na 89,9. Isso é bom demais. Lá na nossa grande Porto Nacional. É bom demais. Obrigado, meu amigo. Sempre, sempre, sempre aí. É, não esquece da gente, né? Sempre mandando mensagem, isso é bom demais. Meu amigo Gabriel também, o Gabriel Ribeiro, lá da Chácara Diamantina, filho do meu amigo Jairo. Ele já passou por aqui, estamos por cá, irmão Éder. Alô pro pessoal, pros irmãos aí da Igreja Batista Moriá, aqui é o Gabriel. Obrigado, meu amigo Gabriel. Muita gente ainda chegando por aqui, você vai fazer o quê, meu filho? Tá fazendo o quê que ainda não mandou sua mensagem? Então deixa eu mandar uma moda aqui, ó. Quem que vai chegar aqui? Ah, tá. Ismael Mendes com a participação de Kleber e Edilson. É ele, é o nome dessa moda que você ouve agora, aqui ó, no Modão da Paz. Daqui a pouco a gente volta com muito mais.
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0: Estamos de volta por aqui na Paz FM, são 4 horas 59 minutos. Muito bom ter a sua companhia, muita gente já sintonizada aqui na Paz FM, muita gente chegando aí agora há pouco, ó, a gente saindo do trabalho aí agora, mas conectados aqui na Paz FM, isso é muito bom. Levando a gente de carona. É, você que tava aí, ó, conectado aí no seu trabalho, quem sabe ouvindo lá pelo computador, agora tá no rádio do carro, no trânsito aqui das avenidas largas da nossa capital, mas conectados aqui na 89,9, isso é muito bom. Obrigado, viu, gente? Tem alguns irmãos aí se deslocando aí da Agrotins pra cá, pro centro, outros indo pra lá daqui a pouco, né? Estão indo pra lá ainda, né? Muita gente conectada, muita gente fazendo negócio, mas conectados aqui na 89,9, maravilhoso. Obrigado, viu, pela audiência, pela companhia de todos os dias. 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Cinco horas, dois minutinhos, 5 mais 2, deixa eu falar para você aqui, ó. 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Você ligado aqui na Paz FM, a Rádio da Família. É, tem gente que ligou o radinho agora aí que eu sei, viu? Pegou, saiu do trabalho, aí conectou no carro, tá levando a gente de carona pra casa. Olha, obrigado, viu? Que o Papai do Céu te abençoe. Você aí que tá atravessando a Ponte Siqueira Campo, indo em direção a Luzimangues, Paraíso do Tocantins, ou retornando, né, dessa região de Luzimangues, de Paraíso do Tocantins, vindo aqui pra capital. Muito obrigado pela sintonia, obrigado também pela carona. Meu amigão, rapaz, o João Pedro, o Chiquinho Ilha, é o Chiquinho Music. Vivo! O homem tava lá na Agrotins, rapaz, o homem tava lá na Agrotins, lá no estúdio da Paz FM. Mandou até um videozinho aqui pra gente aqui, que coisa boa, hein, João Pedro? Deus te abençoe, rapaz. Tava lá com o nosso pastor, o presidente, pastor Amarildo Martins da Silva, fazendo um vídeo lá, muito bacana, mandou aqui pra gente. Obrigado, João Pedro. Deus te abençoe, querido. Um abraço, viu? Esse aí é o Chiquinho Music, viu, Gaguinho?
1: Onde é que é esse daí, menino?
0: Tá lá na Agrotins, rapaz. Eita, meu amigo Josinaldo de Porto Nacional. Olha eu por aqui, ó, 100% ligado na Rádio Paz. É 7 joias, 35 joias de volta, meu amigo Josinaldo. Deus abençoe, meu amigo. Lucas Holanda também tá ligadaço com a gente. Boa tarde, a paz do Senhor, meu amigo Éder Parente. Toca aí uma moda do Silvan Santos, sertanejo aí, rapaz. Abençoado. A sertaneja abençoada. Ofereço pro meu colega Eliezer, é pra minha família. Estive hoje lá na Grotins, rapaz. Foi uma bênção. É uma quarta-feira abençoada. Tamo junto, sim, meu amigo Lucas Holanda. O Silvan Santos já cantou por aqui ainda há pouco. Ele ficou cansado, não vai voltar mais hoje, né? Mas tem problema não. Próxima moda já chegando por aqui. Vou mandar pra você, viu, Lucas? O Eliezer já passou por aqui também, viu? Obrigado, meu amigo. Esse é o Lucas Holanda, ouvinte fiel aqui da Paz FM, Rádio da Família.

0: Agora em Palmas, 5:06. Boa tarde.
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0: É, mandar um alô também pra quem tá levando a gente de carona por aí, meu amigo Sebastião Neto, para os mais chegados, né, Tião? É o meu amigo Tião, é o Tião, rapaz. Ele passou por aqui, ó, mandando o meu oi aí, ó, meu amigo Éder Parente. Um abraço, que Deus abençoe a todos nós. Eu recebo aí, viu, essas palavras de bênção e devolvo também, viu, meu amigo Tião? Deus continue te abençoando também. Obrigado pela carona de sempre. Ele continue abençoando o seu trabalho todos os dias, tá, meu amigo? Falou, obrigado aí pela. Ah, sim, ó. 89,9 ali, ó. Painel do carro dele lá, ó. 89,9. Paz FM, Rádio da Família. Obrigado, Tião. Tamo junto sempre, meu amigão. Olha, missionária Elisângela Moreira também. Boa tarde, estou aqui ligada na Rádio Paz. Manda um alô para todos que estão sintonizados, em especial, manda um alô pro pessoal lá da AD Arno 71. Alô, meus amigos da AD Arno 71. Receba o nosso abraço, o nosso alô especial aí, em nome da missionária Elisângela. Ibamã, meu amigão, lá de Paraíso do Tocantins, lá da Vila Regina, também tá ligado, né, Ibamã? Passando aqui, ó, boa tarde, a paz do senhor, ainda deixou 5 joias, 25 joias de volta pro senhor, pra irmã Jovecina, pra Aisha Sofia, pra toda a família, meu guerreirão, tamo juntos, modão da paz, é uma melhor que a outra, chegando uma moda por aqui, ó, essa aqui é das raízes, hein? E essa aqui já é 2026, é lançamento 2026, Aguinaldo e Daniel. Nos braços da cruz. Daqui a pouco eu volto com muito mais.
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0: Meu amigo Ivan da Lojinha, lá de Aparecida de Goiânia, deve estar ligado.

Chegando mais moda aqui com Jean e Júnior. Me ajude a chegar aí. 5:11. Boa tarde para você, ouvintes do Modão da Paz.

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1: Alimentação e bebidas foram os principais vilões da inflação no mês de abril, de acordo com o IPCA divulgado pelo Diese nesta terça-feira. Do IPCA geral de 0,67% em abril, o item bebidas e alimentação acelerou a inflação com 1,34% de aumento. Agora o levantamento conta com a parceria da Companhia Nacional de Abastecimento, Conab. No item alimentação no domicílio, cenoura teve aumento médio de 26,63%. Leite longa-vida, 13,66%, cebola, 11,76% e tomate, 6,13%. O custo da cesta básica aumentou pelo segundo mês consecutivo em todas as 27 capitais. Os maiores aumentos foram em Porto Velho, 5,6%, Fortaleza, 5,46%, Cuiabá, 4,97%, Boa Vista, 4,36%, Rio Branco e Teresina, com 4% de aumento no valor da cesta básica. Mas foi na cidade de São Paulo que os alimentos básicos tiveram o maior valor, R$ 906, seguido de Cuiabá e Rio de Janeiro, na casa de R$ 880. Nas cidades do Norte e Nordeste, a composição da cesta é diferente, com o maior valor registrado em Porto Velho, R$ 658, e Maceió, R$ 652. Nos 12 meses de abril de 2025 a abril de 2026, a alimentação básica ficou mais cara em 18 capitais e mais em conta em 9, queda de 0,34% em São Paulo e 4,84% em São Luís. As maiores altas foram em Cuiabá, 9,99%, e Salvador, 7,14%. Outros itens que pesaram na inflação no mês de abril foram medicamentos, produtos de higiene pessoal e combustíveis, que pressionou o preço dos transportes. Agência Rádio Web de Brasília, Alan Barbosa.
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4: E já estamos de volta, 5h21, muito boa tarde para você. Tá ligado, tá ligado? Então chega mais pra cá no 63984206868. Ainda dá tempo você participar conosco, afinal de contas, vamos juntos até as 7 da noite. Ei! Povo de Deus, povo abençoado, muita gente conectado, aí na 89,9. E claro que nós vamos te levando de carona até as 7 da noite aqui no Trem Bala do Maldão da Paz, e você também nos dando de carona aí no seu veículo, né? Isso é muito bom. Ó, deixa eu dar uma olhada por aqui no nosso muralzão de recado. Daqui a pouco tem a Bíblia capítulo por capítulo, mas eu quero falar pra você agora do café, gente. 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
4: Mais uma vez aqui no nosso muralzão de recados, pra dar aquele recado especial pro meu amigo presbítero Jailton, lá da D3D. Ô, presbítero Jailton, tudo bem, meu amigo? Como é que estão as coisas por aí? Passou por aqui, ó, manda um alô pra nós, da LA Panificador e Lanchonete. É, rapaz, pra Sara, pra Jaine, pra Alice. Alô, meus amigos, minhas amigas aí da Panificadora LA, da LA Panificadora, eu acho que é no Irmã Dulce, né? Meu amigo presbítero Jailton, ele é lá da D3D, né? Um abraço aí pro povão aí da LA Panificadora e Lanchonete, pra Sara, pra Jaine, pra Alice e pra ele, presbítero Jailton, sempre sintonizado aí com a gente. E olha, mandou uma foto aqui pra gente ali, ó. Olha lá, gente. Olha o estoque do homem lá, ó. 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
4: Minha amiga Edileuza, da 1304 Sul, passou por aqui também, viu, Claudinha? Pai do Senhor, irmão Éder Parente, peça um modão aí, rapaz, do Marcos e Mateus Sertão. Ah, certo. Foi o primeiro que abriu a programação de hoje, mãe Edileuza. Olha que coincidência. Nós abrimos a programação com essa canção aí. Ela oferece para as pessoas, lá da Fernanda, lá na Agrotins, para a irmã Valdirene, para o Glésio, família, para Eduarda. E ela colocou aqui, ó, manda aí 26 mil joinhas. 26 mil joinhas, escorregou um zero, caiu no chão. Foi um zero, caiu no chão, caiu outro zero no chão, caiu outro zero no chão, caiu outro zero no chão. 130 mil joias de volta pra minha amiga Edileuza, lá da 1304 Sul. Obrigado, mãe Edileuza, minha amiga.
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4: Diretamente lá de Goiânia, passando uns dias por ali, trabalhando na casa da mana. E sintonizado aqui com a gente é meu amigo irmão Luiz Cleito. Alô, irmão Luiz Cleito. Pai do Senhor, irmão Éder Parente, estamos aqui, ó, conectado desde cedo, na melhor rádio do Brasil, é Paz FM. É, rapaz, ele falou assim, ó, a placa do trem bala passou por aqui, viu? É 89,9. E ele mandou aqui, ó, 5.000 joias. Bora, mamãe. Mamãe fez o lanche da hora aqui. Eita, gente, devolve aí 25.000 joias de volta aí pra ele. E olha ali, mandou até a foto pra gente ali, ó. O cafezinho tava ali na canequinha. E a forma quase vazia, só sobraram 4 por ali, né? 4 pães de queijo. Que é isso, irmão Luiz Cleiton? O negócio aí foi bom, hein, rapaz? Que é isso, menino? Bora que mamãe fez o lanche da hora. E o radinho ali do lado, olha o radinho lá, a foto do radinho, perto dos pãozinhos de queijo. É, ali já quer um cafezinho. Obrigado, meu nobre. Deus abençoe, irmão Luiz Cleito. Obrigado pela sintonia de sempre, meu amigo. Tamo junto sempre, viu? Deixa eu mandar um alôzão pra minha amiga irmã Maria de Nalva, lá de Brejinho de Nazaré. Pra irmã Elisete. Pra irmã Teolídia. Ana Maria, Elisângela, da Farmácia Popular. Alô, meus amigos de Brejinho de Nazaré, sintonizados aí sempre aqui na Paz FM. Alô, minha amiga Catiane Souza, lá do Paulo Freire 2, juntamente com minha amiguinha Ayla, o Elcinei. Alô, Bambanzão de Miranorte, hein? Alô, Bambam! Segura aí, Bambanzão, segura.

irmã Denise Maria, alusão pra irmã Rosimar, pra irmã Rose do Taquari, presbítero Raimundo do Taquari, José Wilson, meu amigo irmão Irajamá e a irmã Ruth de Porto Nacional, diácono Narcísio da 303 Norte, missionária Ju da 606 Sul, irmã Leide também da 606 Sul, tião do Xambari, irmã Socorro, abraço pro meu amigo Daniel Ribeiro aí de Porto Nacional, missionário Odina, Pedrinho da Farinha e Luzimangues, alô Pedrinho da Farinha, a irmã Maria Iris, está sempre ligada, né irmã Maria Iris, Deus abençoe grandemente. Um abração aí pro meu amigo, rapaz, que tá sempre sintonizado, é o Jucimar Churrasqueiro, Marcos Antônio Barbosa, Diaconisa Videlina, setor Belo Horizonte, irmã Eliana Ribeiro, irmã Dulce, a Clarinda, pra irmã Denise, lá no Piabanha, ela é filha do meu amigo irmão Raimundo Crente, sintonizado sempre aí na Paz FM. Irmão Divino do Santo Amaro, irmã Maria José, alô pastor José Henrique, irmão Valdinei, irmã Sara, irmão Natalino aí de Monte do Carmo, meu amigo Adriano Francisco e a irmã Rosângela lá de Jiparaná, Rondônia, alô Genivaldo Antônio de Pugmil, alô meus irmãos de Pugmil, alô irmã Francilina, aqui do PA Pau D'Arco, mandar um alô pra minha amiga irmã, rapaz, tá sumida, irmã Filomena, irmão João Batista. Alô, alô. Irmã Leonete de Castro, lá de Paraíso do Tocantins. O José Newton de Novo Acordo. Alô, Novo Acordo. Alô, meu amigo Adão Pereira Lima, lá de Caldas Novas. Sempre aí ligado na Paz FM. A irmã Oneide, filha da minha amiga Maria de Nalva de Gurupi, né? A irmã Hélia, Pacotinho de Amor, o Heitor. Irmã Maria Emília do Aurine 2. Um abraço aí pro Jorge. A irmã Maria José. O Júnior Damasceno. Meu amigo Denis Lei de Palmeirópolis, a irmã Maria Raimunda da Escola Brasil, alô irmã Maria Raimunda, o Osterno Jorge, tá sempre ligado com a gente, Jaston de Paraíso do Tocantins, o Antônio Donizete, o Paulinho de Paraíso, o Fernando do Cantinho do Café, alô meu amigo Juvenil, alô meu amigo Tiago Ribeiro, meu amigo Domingos Dores de Porto Nacional, o Ney Santos do Taquarizão de Açúcar, Amadeu Faria, meu amigo Charles da De Chalon, lá do assentamento Coqueirinho, pessoal lá da Monte Horebe, né? Missionária Esmeraldina, pastor Otávio, presbítero Jairo Campos da AD 101. Um abraço para esse povo abençoado, Nação Madureira, todos da Nação Madureira de Campo de Palmas. Olha, mandar um alô aqui pros meus amigos, meu amigo Lorival Barbosa, meu amigo Jades Alberto, olha só, meu amigo Patrício do Aurine 3. Alô, JC do Aurine 3. Também pra irmã, Creuza de Paraíso do Tocantins, junto com ela, meu amigo irmão Magno. Irmão Magno, tá sumindo, irmão Magno. Irmão Valderiz, a irmã Rosilene, lá de São João do Araguaia, da Chácara Pai e Filho. A irmã Cleci. Alô, irmã Cleci de Porto Nacional. Pastor Florencio Clésio de Novo Acordo. Alô, meu amigo Josué Cardoso dos Santos, aí de Monte do Carmo. Alô, meu amigo Daniel, lá de Silvanópolis. Irmã Marlene, da 409 Norte. Presbítero Alexandro, lá do Residencial Renascer, no setor Água Boa, juntamente com a Orcitânia, sua esposa, o Benjamin, a Emily. Presbítero Edson, da D32. Alô, irmã Maria de Fátima, do Taquaralto. Pastor Marcos Gonçalves, sempre ligado aí na Paz FM. Alô, Moreirinha, artista plástico de Taquaralto. Lá da Pintio 7. Irmão Carlito de Pindorama, irmã Vânia, toda a família, o Abílio, o Jessé. Alô, evangelista Adeandres, também de Pindorama. Meu amigo Augusto de Luzimangues. Irmã Terezinha Melo, lá do União Sul. Evangelista Maestro Manassés Gomes. Presbítero Nelson Carvalho, da AD Palma Centro. Irmão Pinguim, alô irmão Pinguim, professor Antônia, meu amigo Lamarque de Paraíso do Tocantins, pastora Deuralice, alô minha amiga Luizinha da Saúde, meu amigo Mauro Ed lá Espaço 10 na Avenida Tocantins, Edinaldo do Flash Lanches, diaconisa Odinalva Gomes, sempre ligada com a gente, com o diácono Manuel de Jesus lá do setor Santa Bárbara, alô meu amigo Jean, o Jean lá de Porongatu, Goiás, minha amiga Ivete Gonçalves da Cruz, lá do Cantinho da Mulher, Salão Cantinho da Mulher, no União Sul. Alô, alô. Meu amigo Maurício Borges, sempre levando de carona a Paz FM. Alô, Clayton Aguiar. A irmã Macol do Aurene 3. Meu amigo Joel Filho, a irmã Antônio Valda, lá de Riachão, no Maranhão. Alô, meu amigo Gabriel, lá de Caseara, no Tocantins. Meu amigo Célio Limeira.
Meu amigo irmão Luan da Mata, presbítero José de Arimateia, a Rosana Barros, missionária Lupercina Ramos, Ana Sheila, lá de Goiânia. Gente! Ei, Netinho, Niltinho, meu amigo Niltinho de Itaquaral, da irmã Ivanilde da Chácara Presente de Deus, lá em Lagoa do Tocantins. É muita gente, gente. Vilacinde, a irmã Vilacinde Luzimangues, meu amigo Antônio Souza e a irmã Célia, lá de Santarém, no Estadão do Pará. Pastor Edmilson, a Jucivânia Maria, minha amiga Agnes Kelly, lá de cima da Serra da Chácara Hebron, no Taquaruçu, presbítero Raimundo Taquari. Ô, povo de Deus, minha amiga Eliane, irmã Elaine, Romil de Vilarinho, estão lá em Porto Nacional, na casa da sogra, né? Olha a irmã Maria de Lourdes do Santa Bárbara. Pai do Senhor, irmão Hélio, parente, amigo da gente. Tô aqui ligadinha também. Esse modão da paz é tudo de bom. Um abraço, irmão. Obrigado, irmã Maria de Lourdes. Passou por aqui o Janilson Pires de Macedo, do Aureni 3 também. Já deixou sua participação por aqui. Daqui a pouco eu vou ouvir, viu, Janilson? Deus te abençoe, querido. Bem-vindo. Olha o Bambam aí, ó. Tô falando. Oi, irmã Catiane. O Bambam tá ligado hoje, ó. Olha o painel do carro do menino ali, ó. Partiu Fazenda Serra da Lupa, região da irmã, deixa eu ver aqui, região do irmão Chico Maiada. Que é isso, rapaz? Valeu, Bambanzão, obrigado aí pela sintonia, pela carona, rapaz, por tirar um tempinho pra mandar mensagem pra gente, você tá muito sumido. Ó, quem passou por aqui também, meu amigo presbítero Rony, só acompanhando. Abraço, meu amigo. Irmã Lucinete Braga, da 409 Norte. A paz do Senhor Jesus, irmão, ele é parente. Agora à tarde é sim, ó, café corajoso. Mas conectado aqui no melhor do Brasil. @ Rádio Paz, a rádio da família. Olha o cafezinho por ali, ó. Tá certo. Abraço aí no irmão Antônio Tavares também. Meu amigo Zé, o Zé Luiz de Ipueiras. Fala, Zé! Tá ligado aqui na programação também. A irmã Maria José, lá do setor Amanda, já vou ouvir a mensagem dela por aqui também. Deve estar chegando ali fazendo a janta já, esperando o maridão chegar do trabalho. Daqui a pouco tem janta. Olha o irmão Pinguim por aqui, ó. Tô aqui! Não tô podendo falar. Tá certo então. Ei, rapaz! Evangelista Juscelino passou por aqui ligado. 3, 4, 5, 6 joias. 30 joias de volta pro senhor, meu amigo. Também pra missionária Maria Helena, que tá sempre na companhia aí também. A esposa do amado evangelista Juscelino, né? Sempre na companhia da Paz FM também. Toda a família. Obrigado, queridos. Papai do céu continue vos abençoando, viu? É muito bom ter as vossas companhias, viu? Daqui a pouquinho tem a Bíblia capítulo por capítulo, mas tem mais participações chegando e você não pode ficar de fora. 639-8420-6868. 5:36. Repita, 5:36. Quem tá chegando aqui com essa moda acústico, ó? Wesley e Alexandre. Essa aqui a irmã Videlina gosta muito, né, irmã Videlina? Essa aqui é acústica, bate, bate, coração.

0: essa que é a Rádio da Família, Paz FM. Eu ouvi o recadinho da minha amiga, a irmã Maria José, lá do setor Amanda. Ela passou por aqui, mandou um abraço, irmão Éder, tô aqui na luta, viu? Manda um alô aí pra irmã Marineide, lá da 44. Alô, irmã Marineide, receba o alôzão, um abraço aí da irmã Maria José, do setor Amanda, irmã em Cristo Jesus, mandando um alôzão pra senhora aí, tá bom, minha querida? Dado o recado, irmã Maria José, dado o recado, meu amigo Janilson Pires de Macedo também disse o seguinte, irmão Éder, tô aqui, ó, ele tá lá no parceiraço nosso, lá no Aurini 3, lá na Campelo Motopeças. Pedindo uma moda por aqui, oferecendo para todos ligadinhos lá na Campelo Motopeças, sintonizados aqui na Paz FM 89,9. Pessoal da Campelo, é nossos parceiraços aí, viu? Abraço, Janilson. Então, próxima moda chegando aqui, o Janilson vai gostar demais, eu sei, viu? Se, aumenta o volume aí, Janilson. Chegando um country aqui que você vai gostar, ó. Gosta demais, ó. Farlon e Nelson, Não Vou Retroceder. Aumente o volume. E adore aqui, ó.
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6: Já estamos de volta, 5h51. Muito boa tarde para você ligado aqui, gente.
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6: Até às 7 da noite. Já de volta, é já que nós vamos trazer aqui a Bíblia capítulo por capítulo, mas antes eu quero aproveitar aqui e mandar um alusão para a missionária Jô que passou por aqui. A paz do Senhor, irmão Éder Parente, que o nosso Deus continue abençoando sua vida, sua família poderosamente. Quero ouvir aí uma canção e quero oferecer para todos os casais, para Dejane, Mônica, Elisa, Leila, Érica, Marisa, Socorro, Cristina, Flávia, Francisca, Vitória, Marilene, Jaqueline, para o pessoal da mocidade, as crianças, caminhoneiros e para todos que trabalham aí na rádio, missionária Jô. Obrigado, missionária. Olha, mandar uma alusão também pro presbítero José Wilton, sintonizado com a gente. Boa tarde, na paz do Senhor Jesus. Estamos aqui ligados. Acredito que ele juntamente com minha amiga, né? A Heloísa também. A Heloísa deve estar por aí também, né, gente?
7: Cheguei. Cheguei, Brasil.
8: Brasil.
6: Ei, mas é bom demais ter a sua companhia. Vou ouvir o áudio do meu amigo Raimundo do Taquari, presbítero Raimundo do Taquari. Boa tarde, a paz do Senhor Jesus, companheiro, que Deus abençoe sempre. É noite. Ah, sim, tá pedindo uma moda por aqui. Daqui a pouco nós vamos colocar moda por aqui. Tem a moda chegando por aqui, presbítero Raimundo. Vai ter, rapaz. Olha, tá escrevendo ainda ali, Juju. Ô, Gaguinho, manda um alô pra ele aí, rapaz. Hã? Ô, Juju.
9: Boa tarde.
6: Não, já é boa noite, já. Quase boa noite. É, boa tarde ainda, tá certo, ela acertou. Tá bem humorada hoje, né? É. Falou, o profeta da última hora é das madrugadas. Olha aí, velho. Certeza, né? Quem ora de madrugada chega na frente, fica na frente na fila, né, presbítero Raimundo? É isso aí mesmo. É deixar pra mais tarde, aí a fila tá longa, né, rapaz? Quanto mais cedo, tá mais pertinho lá. É verdade, é verdade. Obrigado, meu amigo, companheiro, pela sintonia de sempre, a participação conosco. É já que eu vou ouvir o recadinho dele em off por aqui, que Deus continue abençoando ricamente, viu? Cadê os meninos, aqueles meninos pequenos, hein, irmão Raimundo? Menino pequeno de quase 3 metros de altura, os meninos do irmão Raimundo. Assim. Meninos são pequenininhos. Fico olhando assim para cumprimentá-los com a paz do Senhor, fico olhando para cima, parece que tá olhando pro céu, né? O Raimundo ficou pra trás. O menino, o Raimundo deve dar, deixa eu ver aqui, acho que não chega nem no ombro dos meninos dele, assim, fica mais pertinho do cotovelo ali, assim. É, o Ezra, esse menino tão, esse é um menino tão grande, viu? Ei, irmão Raimundo, o tempo passa rápido, né, rapaz? Como o tempo passa rápido, né? Ó, a Bíblia capítulo por capítulo chegando já. Mas antes eu quero mandar essa moda aqui, ó. Silvano e Adoni. O nome dessa canção, Céu. Já que a gente volta, tem a Bíblia capítulo por capítulo. Hoje trazendo Jeremias capítulo de número 17. Não saia daí.

Já tô de volta, são 5 horas 59 minutos. Bíblia capítulo por capítulo, chegando por aqui. A irmã Leide, da 606 Sul, passou por aqui, ó, tá lá nos ouvintes, sim, deixou 2 joião aqui. 10 joias desse aqui de volta, irmã Leide. O presbítero Raimundo falou que o Esdras tem 1,91 e o João Neto tem 1,88 mais novo. Rapaz, eu vou te falar uma coisa, viu? Então, grande, gente. Ó. Capítulo 17 de Jeremias, né? Continua aqui o mesmo assunto do capítulo 16, que foi a predição do cativeiro e do livramento de Israel. Esse mesmo assunto continua aqui no capítulo 17, que você ouve a partir de agora, aqui na série A Bíblia, capítulo por capítulo.

0: Jeremias, capítulo 17. O pecado de Judá está escrito com um ponteiro de ferro, com ponta de diamante, gravado na tábua do seu coração e nos ângulos dos seus altares. Seus filhos se lembram dos seus altares e dos seus bosques e das árvores verdes sobre os altos outeiros. Ó, minha montanha no campo, a tua riqueza e todos os teus tesouros darei por presa, como também os teus altos por causa do pecado em todos os teus termos. Assim, por ti mesmo te privarás da tua herança que te dei, e far-te-ei servir os teus inimigos na terra que não conheces, porque o fogo que acendeste na minha ira arderá para sempre. Assim diz o Senhor: maldito o homem que confia no homem e faz da carne o seu braço e aparta o seu coração do Senhor, porque será como a tamargueira no deserto e não sentirá quando vem o bem. Antes, morará nos lugares secos do deserto, na terra salgada e inabitável. Bendito o varão que confia no Senhor e cuja esperança é o Senhor, porque ele será como a árvore plantada junto às águas, que estende as suas raízes para o ribeiro e não receia quando vem o calor, mas a sua folha fica verde, e no ano de sequidão não se afadiga nem deixa de dar fruto. Enganoso é o coração mais do que todas as coisas e perverso. Quem o conhecerá? Eu, o Senhor, esquadrinho o coração, eu provo os pensamentos, e isso para dar a cada um segundo os seus caminhos e segundo o fruto das suas ações. Como a perdiz que ajunta ovos que não choca, assim é aquele que ajunta riquezas, mas não retamente. No meio de seus dias as deixará, e no seu fim se fará um insensato. Um trono de glória posto bem alto, desde o princípio, é o lugar do nosso santuário. Ó Senhor, esperança de Israel, todos aqueles que te deixam serão envergonhados. Os que se apartam de mim serão escritos sobre a terra, porque abandonam o Senhor, a fonte das águas vivas. Sara-me, Senhor, e sararei. Salva-me e serei salvo, porque tu és o meu louvor. Eis que eles me dizem: onde está a palavra do Senhor? Venha agora. Mas eu não me apressei em ser o pastor após ti, nem tampouco desejei o dia de aflição. Tu o sabes. O que saiu dos meus lábios está diante de tua face. Não me sejas por espanto. Meu refúgio és tu no dia do mal. Envergonhem-se os que me perseguem, e não me envergonhe eu. Assombrem-se eles, e não me assombre eu. Traze sobre eles o dia do mal e destrói-os com dobrada destruição. A santificação do sábado. Assim me disse o Senhor: vai, põe-te à porta dos filhos do povo, pela qual entram os reis de Judá e pela qual saem, como também a todas as portas de Jerusalém, e dize-lhes: ouvi a palavra do Senhor, vós, reis de Judá, e todo o Judá, e todos os moradores de Jerusalém, que entrais por estas portas. Assim diz o Senhor: guardai a vossa alma, e não tragais cargas no dia de sábado, nem as introduzais pelas portas de Jerusalém. Nem tireis cargas de vossas casas no dia de sábado, nem façais obra alguma. Antes, santificai o dia de sábado, como eu ordenei a vossos pais. Mas não deram ouvidos, nem inclinaram as orelhas. Antes, endureceram a sua cerviz para não ouvirem e para não receberem correção. Será, pois, que se diligentemente me ouvirdes, diz o Senhor, não introduzindo cargas pelas portas desta cidade no dia de sábado, e santificardes o dia de sábado, não fazendo nele obra alguma, então entrarão pelas portas desta cidade reis e príncipes, assentados sobre o trono de Davi, andando em carros e montados em cavalos, eles e seus príncipes, os homens de Judá e os moradores de Jerusalém. e esta cidade será para sempre habitada. E virão das cidades de Judá e dos contornos de Jerusalém e da terra de Benjamim e das planícies e das montanhas e do sul, trazendo holocaustos e sacrifícios e ofertas de manjares e incenso, trazendo igualmente sacrifícios de louvores à casa do Senhor. Mas se não me derdes ouvidos para santificardes o dia de sábado e para não trazerdes carga alguma, quando entrardes pelas portas de Jerusalém no dia de sábado, então acenderei fogo nas suas portas, o qual consumirá os palácios de Jerusalém e não se apagará.
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2: Agora em Palmas, 6:06. Boa noite para você.
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2: Chegando por aqui, Paulo e Valmir, madrugada em Luarada, participação de Falcão e Josué.

De volta por aqui, são 6 horas, 11 minutos, 6:11. A minha amiga irmã Maria Raimunda, lá na Escola Brasil. Ô, irmão Wesley Parente, muito obrigado aí pelo alô. Nós é que agradecemos a sintonia, irmã Maria Raimunda, tá bom? Deus continue abençoando aí. Ela disse o seguinte: ofereço todos os louvores aí para todos que estão ouvindo essa rádio maravilhosa. Obrigado, minha irmã. Diretamente da Escola Brasil. Alô, Escola Brasil! Todos os irmãos ligados aí, que Deus abençoe. E minha amiga Clarinda também passou por aqui e disse o seguinte, ó. Boa tarde, sempre aqui na sintonia da melhor rádio, Rádio Paz, a rádio da família. Obrigado, minha amiga, a irmã Clarinda, ligadinha aí com a gente também no programa Modão da Paz. Que Deus abençoe, minha irmã. Ó, 6 horas 12 minutos chegando. Vamos trazer mais uma moda boa por aqui, ó. Aldeci Santiago, Estribo da Saudade.

0: 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Auto Posto Capital. 6:17, 6:17. Mais uma moda chegando por aqui. Essa aqui, ó, é linda demais, também gravada aí nos anos 80, final dos anos 70, nos anos 80 aí, com Oséias de Paula e agora na versão sertaneja, Quem És Tu? Muita gente aí sintonizado, o presbítero Raimundo também vai lembrar, né? Vai gostar muito também. Você que gosta dos clássicos aí, ó, versão sertaneja, Quem És Tu? Muito boa noite, 6:18.
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0: Essa é a Paz FM 89,9. É você aí, estamos operando, hein? Em rede aberta de rádio, frequência em 89,9 em FM. É, para Palmas e para mais 40, para mais de 40 municípios. E estamos ainda em expansão. Daqui a pouco estamos chegando aí em vastas regiões, né? Praticamente atingindo aí todo o estadão do Tocantins. Olha só que maravilha, né? Anunciando esse evangelho que eu sempre digo, evangelho que salva, que cura, que liberta, batiza no Espírito Santo e ainda leva para o céu. É o mais importante, né? Afinal de contas, ele foi preparar-nos um lugar. E olha, não perca aí o seu chamado, não perca o seu alvo, né? O nosso alvo que é Cristo, né? Nós vamos nos encontrar na glória em nome de Jesus, né, gente? Eita, que maravilha. Jesus está voltando para buscar a sua igreja, viu? Minha amiga Luizinha da Saúde também passou por aqui, né, irmã Luizinha? Fala e sintonizada com a gente.
1: Cheguei. cheguei, Brasil.
0: Brasil. Obrigado, irmã Luizinha, sempre aí na sintonia da Paz FM. Tá chegando mais uma moda boa aqui, viu, seu Antônio Luiz? Meu amigo Jades Alberto. Olha aí, ó. Aumente o volume. Alô, irmã Cícera. Chacra Deus é Amor no Taquarussu Grande. É meu amigo Mauro Edio, lá no Espaço 10 na Avenida Tocantins. Ele é a irmã Patrícia, sua esposa. E as meninas por lá sempre nos ouvindo por aqui. Alô, Edinaldo, lá do Flash Lanches. Segura aí, meu amigo Moacir Júnior da Silveira, rapaz. Sintonizado aí na Paz FM, lá no Prata. Meu amigo Moacir, irmã Adriana na Fazenda Guaraná, em Ponte Alta. A irmã Marinês também em Ponte Alta. Luiz Henrique, o irmão Luiz na Estrela da Manhã. Alô, Monte do Carmo. Pessoal sintonizados aí na Paz FM, Ponte Alta do Tocantins também. Olha, chegando por aqui, ó. Solta o som, os ceifeiros, pé na estrada.

0: Chegando mais uma moda por aqui com eles, Canarinhos de Cristo, Manchete. É, meu amigo Jades Alberto. Tô aqui ligado como sempre, meu irmão Éder. Segura palmas, Tocantins, Brasil.
1: Brasil!

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0: Se liga na Paz FM, a Rádio da Família, aqui no Modão da Paz, te fazendo companhia até às 7. Rádio Paz FM. Já estamos de volta, chegando por aqui já, pastor João Paulo Arantes, trazendo o momento da palavra, mas quero mandar um alô aqui para minha amiga irmã Lucilene, lá de Cristalândia, né, irmã Lucilene?
1: Cheguei! cheguei, Brasil!
0: Brasil! Cheguei, Brasil, boa noite, irmão Éder Parente, cheguei quase no final da programação, não, deu certinho, irmão Lucilene. Ela disse o seguinte, que Deus abençoe grandemente, excelente quarta-feira, noite de quarta-feira para todos nós, amém? Amém, minha irmã. Passa aí uma moda para nós do Anderson Baroni, qualquer uma deles, se for possível aí, ó, dedico para a minha família, pro senhor e para todos os ouvintes da Rádio Paz. Obrigado, irmã Lucilene. Certamente nos ouvindo lá em Cristalândia através da internet, né? Muita gente também nos ouvindo através da internet. Ficam caladinho lá do outro lado, não fala nada, mas tá lá sintonizado aqui, ó.
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0: Chegando por aqui, pastor João Paulo Arantes, trazendo o momento da palavra, aquele breve momento de reflexão, momento de oração, para abençoar a minha, a sua, as nossas vidas, em nome do Senhor Jesus.

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1: Meus irmãos, uma alegria estarmos aqui mais uma vez para meditarmos na Palavra de Deus e orarmos com você e por você. Se você puder, abra sua Bíblia no Sermão da Montanha ou Sermão do Monte, Mateus capítulo 5, verso 11 e o verso 12. A Bíblia diz da seguinte maneira: bem-aventurados sois vós quando vos injuriarem e perseguirem e mentindo disserem todo mal contra vós por minha causa. Exultai e alegrai-vos, porque é grande o vosso galardão nos céus, porque assim perseguiram os profetas que foram antes de vós. Bem-aventurados sois vós quando vos injuriarem e perseguirem e mentindo disserem todo mal contra vós por minha causa. Interessante que no verso 10 Jesus já tinha dito sobre a bem-aventurança dos que sofrem perseguição, e Jesus ele fala novamente sobre ser perseguido no verso 11 e no verso 12. E o que é notável nesses versículos é que Jesus disse que nós seremos capazes não somente de suportar o maltrato do inimigo, mas de nos alegrarmos nisso. Isso parece muito longe, muito fora do nosso alcance. Se nós pudéssemos fazer isso, se nós pudéssemos nos alegrarmos em sermos perseguidos, por certo, nós amaríamos os nossos perseguidores. Parece que até mesmo um milagre da alegria por meio da proveniente da injustiça, da dor, da perca, esse milagre do amor por aqueles que nos ofendem, ele também pode surgir e brotar das nossas vidas. Interessante que Jesus ele dá a causa, mas ele dá também um remédio. Ele está dizendo que nós seremos bem-aventurados quando nos injuriarem, no verso 11, mas no verso 12 ele traz para nós o consolo. Ele diz: regozijai-vos e exultai, porque é grande o vosso galardão nos céus. A chave da verdadeira alegria é a fé na futura graça de Deus. Jesus é muito claro quando ele diz: é grande o vosso galardão nos céus. Essa verdadeira alegria, ela é o poder libertador para nós amarmos os nossos inimigos quando eles nos perseguem. Desta feita, o mandamento de amar é uma ordem para fixarmos as nossas mentes nas coisas que são do alto e não nas coisas que são da terra. Paulo já diz isso escrevendo aos irmãos em Colossenses capítulo 3 e verso 2. O mandamento para nós amarmos o nosso inimigo é uma ordem para encontrarmos a nossa esperança e a nossa satisfação em Deus. Nós precisamos entendermos isso, que o nosso grande galardão é a graça futura. E a chave para tudo isso é o amor e a fé na graça divina. Nós precisamos amar os nossos inimigos, mesmo que nós não esperamos nenhuma recompensa dos céus. Nós precisamos valorizar a recompensa do céu, mas amando os nossos inimigos. É isso que Cristo nos diz quando ele diz: exultai e alegrai-vos, porque é grande o vosso galardão nos céus, porque assim perseguiram os profetas que foram antes de vós. Todos os profetas, todos os homens e mulheres que ousaram ser um instrumento de Deus para esta geração, eles sofreram perseguições, sofreram dificuldades, sofreram injúrias, sofreram diversos fatores e situações que veio, quem sabe até mesmo, abdicar daquilo que era o chamado de cada um deles. Mas lembrai-vos, cada vez que você e eu formos injuriados, quando até mesmo mentirem contra nós, por causa do reino dos céus. Lembramos que grande é o nosso galardão nos céus por estarmos servindo a Cristo. Que possamos orar nesse dia. Deus poderoso, Pai amado e Senhor Jesus, nós oramos a Ti nesse dia e agradecemos ao Senhor pela oportunidade de mais uma vez aqui estarmos. Quantas pessoas aflitas, angustiadas do outro lado, quantas pessoas que têm sofrido perseguições, pessoas que têm sofrido mentiras, pessoas, meu Deus, que têm pensado até mesmo em desistir por causa de dificuldades alheias. Pai, mas nós oramos e clamamos pela vida de cada uma dessas pessoas. Que a Tua poderosa mão nos ensine, meu Deus, e que os nossos corações compreendam que grande é o nosso galardão nos céus. Que nós não podemos esperar simplesmente pelas coisas desse mundo, porque nós somos, não seremos os mais miseráveis dos homens. Mas que a nossa fé, que a nossa esperança, ela está nas coisas que são do alto. Por isso, Pai, nos ensina a suportarmos todas as provações. Nos ensina, meu Deus, a atravessarmos essas lutas, essas injúrias, essas perseguições, essas invejas, para que o Teu nome seja exaltado e glorificado através das nossas vidas. Não nos deixe desanimarmos. Não nos deixe, meu Deus, vivermos como se fôssemos parar a todos os dias, em todos os instantes. Mas que tenhamos força e condição para caminharmos verdadeiramente na Tua presença, a fim de que o Teu nome seja exaltado e glorificado. Nos ensina, meu Deus, colocarmos em nossos corações que grande é o nosso galardão nos céus, mesmo que sejamos injuriados, perseguidos e mentirem sobre nós. Deus abençoe sua vida, Deus abençoe sua casa, Deus abençoe a sua família, em nome do Senhor Jesus Cristo. Eu sou o pastor João Paulo Arantes e agradeço a Deus por essa oportunidade, em nome do Senhor Jesus.
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5: E nós estamos de volta aqui na Paz FM, aqui no programa
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5: Te fazendo companhia até às 7 da noite. Seis horas 51 minutos. A todo vapor, já com o pezão no freio, porque não dá, né, gente? Nós começamos a frear bem um pouquinho antes, porque o trem bala, você sabe como é que é. Pra não bater, pra não passar reto na curva, tem que começar a frear bem antes, né? E é o que estamos fazendo agora. Mandar um alô pra minha amiga pastora Elismar de Porto Nacional, que acabou de passar por aqui. Pai do Senhor Jesus Cristo, irmão, ele é parente, amigo da gente, uma ótima noite, uma excelente semana, restante de semana abençoado pra você e sua família, pra todos os ouvintes da Paz FM também. Aqui em Porto Nacional o tempo até melhorou, deu uma esfriada, tava em campanha aqui na igreja hoje. Hoje tem circo também, hoje também tem culto, mas já estou aqui mandando um alô. Deve estar lá ouvindo o Modão da Paz como sempre, né? Que Deus abençoe você sempre e todos aí em nome do Senhor Jesus Cristo. Um abraço, pastor Elismar, Manu, Maria Gabriela, Artuzinho, Kemily Vitória, diretamente da nossa grande Porto Nacional, pastor Elismar. 6 horas 52 minutos, vamos trazer uma moda boa por aqui? Então vamos lá. Alô, irmão Lucilene, lá de Cristalândia. Meu amigo André Mota também gosta muito, né? Anderson Barone, novo homem. E eu volto só pra me despedir aqui,
7: ó. O quê? Não acredito.
5: É verdade, Juju. Tempo passa, hein?

0: De novo você, né, Chiquinho? Ei, Chiquinho, velho bruto! Mete o tesourão aqui, é sem dó, Juju.
1: Boa tarde.
0: Boa noite, Juju. Eu é que agradeço, irmã Lucilene, pela sintonia de sempre, minha amiga. Olha, amanhã nosso encontro está marcado aqui, Papai do Céu não retornando para buscar sua igreja e ele permitindo, e ele nos permitindo, nós estaremos de volta por aqui em mais uma edição do Modão da Paz. Tá bom? Tá bom, irmã Luizinha da Saúde? Fiquem com Deus, gente. Não posso deixar de dizer tchau.
2: Brasil!
0: Excelente finalzinho de quarta-feira e que venha uma quinta-feira muito abençoada para mim, para sua, para as nossas vidas, em nome do Senhor Jesus. Finalizando por aqui com mais, com essa moda aqui, ó. Com chave de ouro. João Márcio Juliano. Ele e eu. Vamos lá então, vamos descansar. Para você que tá no trabalho, bom finalzinho de trabalho, ou bom plantão se tiver até amanhã. Deus te abençoe e até amanhã por aqui, ó.
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0: Olha, 9 horas.
1: Está no ar a Voz do Brasil. As notícias do governo federal que movimentaram o país no dia de hoje.
2: Olá, boa noite.
3: Boa noite para você que nos acompanha em todo o país.
2: Quarta-feira, 13 de maio de 2026.
3: E vamos ao destaque do dia: medida para conter a alta no preço do combustível.
2: O governo do Brasil anuncia subvenção a produtores e importadores de gasolina. Gabriela Noronha.
4: A expectativa é que essa subvenção reduza em até 62 centavos o preço do litro da gasolina ao consumidor após a mistura obrigatória de etanol.
3: E ainda, número de empregos formais no país cresceu 5% no ano passado.
2: São quase 60 milhões de vínculos ativos entre trabalhadores dos setores público e privado. Pablo Mundim.
5: Nos últimos 3 anos, foram mais de 7 milhões e 800 mil novos vínculos registrados. O resultado confirma a continuidade da expansão do emprego formal no país.
3: Você vai ouvir também: Brasil registra o menor número de homicídios da década para os 3 primeiros meses do ano.
2: Aumenta também a apreensão de armas e munições.
3: Para falar como o país alcançou esses resultados, vamos conversar ao vivo com o secretário nacional de Segurança Pública, Chico Lucas.
2: Hoje, na apresentação da Voz do Brasil, eu, Mariana Jungmann e Nazi Brum.
3: E acompanha a gente ao vivo, acesse radiogov.abc.com.br ou o canal Gov na sua TV aberta.
2: O governo do Brasil anunciou hoje mais uma medida para conter os impactos da alta dos combustíveis em razão dos conflitos no Oriente Médio.
3: A nova medida foi publicada agora há pouco em edição extra do Diário Oficial da União e vai garantir subsídios para a gasolina produzida aqui ou importada de outros países.
2: O valor do auxílio será definido por meio de portaria do Ministério da Fazenda.
4: Para conter a alta dos combustíveis provocada pela guerra no Oriente Médio, o governo do Brasil anunciou nesta quarta-feira uma subvenção aos produtores e importadores de gasolina. A expectativa é que essa subvenção reduza em até 62 centavos o preço do litro da gasolina ao consumidor após a mistura obrigatória de etanol. De acordo com Alexandre Silveira, ministro de Minas e Energia, o objetivo é tentar uma ação imediata sobre os preços dos combustíveis com resultados efetivos.
6: Nenhum outro país do mundo teve menor impacto do que o Brasil, exatamente porque nós fomos rápidos, proativos.
4: A nova subvenção começa pela gasolina, mas poderá ser estendida ao óleo diesel a partir de junho. Segundo o ministro do Planejamento, Bruno Moretti, a subvenção funcionará como um cashback do tributo fiscal. Isso significa que quando o importador ou produtor pagar o imposto, o valor será devolvido em forma de subvenção.
7: O que nós estamos colocando é que a gente devolve esse tributo como uma subvenção, e essa devolução é uma espécie de cashback desse tributo, capaz de amortecer eventuais choques de preço, eventuais aumentos de preço de combustível.
4: Segundo o governo, a medida atenta uma sinergia entre o setor público e o setor privado. Apesar do impacto da guerra no aumento do preço do petróleo, o Brasil ocupa posição favorável em comparação com outros países. De acordo com o ministro do Planejamento, Bruno Moretti, a estratégia de mitigação reflete a preocupação do governo do Brasil com a situação financeira das famílias.
7: O que a gente pretende aqui fazer é converter parcela dessa arrecadação adicional em medidas de mitigação dos impactos de preço, sempre resguardada a premissa da neutralidade fiscal.
4: As medidas utilizarão recursos do Orçamento Geral da União. A despesa mensal estimada é de 272 milhões de reais para cada 10 centavos de subvenção no litro de gasolina e de 492 milhões para cada 10 centavos de subvenção no litro do diesel. O secretário executivo do Ministério da Fazenda, Rogério Seron, explica que a medida será neutra do ponto de vista fiscal, porque a arrecadação com a receita do petróleo subiu.
8: É impossível neutralizar 100%, mas é possível sim atuar de forma rápida, eficiente, com inteligência e ter um bom desempenho, reduzir o impacto para a população.
4: A nova subvenção faz parte de uma série de medidas que o governo do Brasil tem adotado para conter a alta dos combustíveis provocada pela guerra no Oriente Médio. Em março, o governo zerou a tributação de PIS e COFINS sobre óleo diesel, além de aumentar a tributação sobre as exportações do combustível. Reportagem Gabriela Noronha.
3: Brasil contra o crime organizado. Um dos objetivos do plano anunciado pelo governo federal é fechar as fontes de financiamento das organizações criminosas no país.
2: E também quer impedir que os presídios brasileiros continuem servindo como centros de comando e recrutamento para facções criminosas.
3: Em entrevista ao programa Bom Dia Ministro, transmitido pela empresa Brasil de Comunicação, o ministro da Justiça e Segurança Pública, Wellington Lima, afirmou que a ideia é atuar contra o planejamento das organizações criminosas.
0: Nós vamos tirar da cadeia esta característica de escritório do crime. Realmente instituir padrões de excelência, como acontece no sistema prisional federal. E esse padrão de excelência envolve treinamento do pessoal, equipamento de raio-x, drones, equipamentos tecnológicos que aumentarão o padrão de segurança.
2: O programa tem foco ainda no combate ao tráfico de armas e ampliação das taxas de esclarecimento de homicídios.
3: A estratégia prevê investimentos que ultrapassam os 11 bilhões de reais.
2: Pois é, mas antes mesmo do lançamento do plano, o Brasil registrou o menor número de homicídios da década no primeiro trimestre, com uma redução de 25% frente a 2022.
3: Os latrocínios também caíram 48% e os roubos de veículos 42,3% nos primeiros três meses de 2022.
2: Hoje a gente conversa com o secretário nacional de Segurança Pública, Chico Lucas, para saber mais sobre os dados de segurança e o que foi feito pelo governo para alcançar esses resultados. Boa noite, secretário.
9: Boa noite, Mariana. Boa noite, Nazi. Boa noite a todos os ouvintes do Brasil.
2: Secretário, vamos começar então falando sobre os dados de homicídios. Eles caíram 25% e essa queda ocorreu em todo o país ou ela foi concentrada mais em algumas regiões do que outras?
9: Todas as regiões apresentaram queda no número de homicídios, principalmente os estados do Nordeste, em razão também de números anteriores, nos períodos anteriores de avaliação, mais altos. Então a gente tem essa redução, fruto muito de uma política em que há um maior cumprimento dos mandados de prisão, maior investimento por parte do governo federal e, na nossa visão, uma das principais políticas, que é a restrição ao uso de armas. Quanto menos armas em circulação, há uma causalidade óbvia entre armas em circulação e homicídios, principalmente esses homicídios de proximidade, onde você está num contexto de uma disputa ou de uma briga. Então, esse tipo de crime, ele é muito decorrente da facilidade das pessoas em ter acesso a armas. Então, todas essas combinações com outros fatores, como o próprio envelhecimento da população, tem feito com que os índices estejam reduzindo e nós apresentamos nesse primeiro trimestre o menor número da série histórica da última década. Então é um importante índice que reforça o papel de articulação do governo federal, mas também da atuação das forças de segurança estaduais.
3: Secretário, como a gente disse no começo, outros crimes como latrocínio e roubos de veículos também tiveram redução acentuada, né? A que se deve a essas reduções?
9: Olha, são vários fatores. O fenômeno da segurança pública, ele é multidimensional. Então, além do trabalho das polícias que têm sido cada vez mais atuantes, por exemplo, com o uso de ferramentas como o vídeo monitoramento, onde você tem a tecnologia do OCR, da leitura de placas, que fiscalizam cada vez mais em tempo real os veículos que são roubados. O compartilhamento de informações e de dados que tem sido atônico, inclusive, é essa a nossa intenção com a PEC da Segurança Pública, fazer com que essa integração seja efetiva. Você tem o maior investimento por parte do governo federal com o Fundo Nacional de Segurança Pública. Isso tem combinado, trazido esses números. Então, menos ocorrências de roubo e furto de veículos, de celulares em alguns estados, como a gente vem falando aqui sobre as políticas de recuperação de celular, somados tem diminuindo o latrocínio. E também outros aspectos são negativos que a gente também tem que colocar, que é a mudança do perfil do criminoso. Tem muito criminoso migrando para o mundo digital. Então, tudo isso combinado faz com que menos crimes sejam cometidos no ambiente real, né? Fora do mundo das redes sociais e da internet.
2: E a gente teve também um aumento do cumprimento dos mandados de prisão, apreensão de armas e de munições. Como que é a integração maior das polícias? O senhor até já mencionou isso agora na sua última resposta. Essa integração das polícias federais com as polícias estaduais, isso ajudou a melhorar esses índices?
9: Olha, esse é um dos fatores que são diretamente afetados pela integração dos dados que nós implementamos no Ministério da Justiça e Segurança Pública e nas gestões anteriores, porque nós temos um Banco Nacional de Mandados de Prisão, que são os mandados conferidos pela Justiça e que ficam num banco. Muitas vezes os foragidos, eles fogem dos estados da federação e cada estado cuida do seu banco. O que é que o Ministério da Justiça fez? Ele cruzou esses dados com vários bancos de endereços para atualizar a localização dos foragidos. Fizemos isso tanto no Centro Integrado Mulher Segura, para cumprir os mandados de prisão no mês de março, e a gente vai fazer isso continuamente, das pessoas que cometeram crimes contra a vida das mulheres, como também nos crimes violentos. Esse aumento do cumprimento de mandados de prisão, combinado também com a RENARME, que é a Rede de Enfrentamento ao Tráfico de Armas, fez com que essas duas coisas, que é o cumprimento de mandado de prisão e a apreensão de armas, aumentasse. Ora, menos armas em circulação, menos pessoas violentas que cometeram crimes anteriores foragidas, fazem com que o número de crimes violentos, no caso os homicídios, tenham diminuído. Então, essa integração é fundamental para a gente chegar nesses bons números.
3: Secretário, o senhor citou que esses dados aí refletem o fortalecimento das forças de segurança com investimentos em equipamentos e inteligência. São estes que o governo também aposta no novo programa Brasil contra o Crime Organizado, que foi lançado ontem. O senhor pode falar mais para a gente sobre como será esse trabalho a partir de agora?
9: O Brasil contra o Crime Organizado é a executoriedade da lei antifacção, a lei que foi aprovada, encaminhada pelo presidente Lula e que traz um tipo penal, que é o domínio social estruturado feito por organizações criminosas ultraviolentas. A gente vai combater essas organizações. Primeiro, pela asfixia financeira. Elas querem dinheiro. O dinheiro é o objetivo e é o fundamento de tudo. Nós vamos asfixiá-las, evitar o fluxo de armas, combatendo o tráfico de armas, elucidar os homicídios e, principalmente, estabelecer um padrão de segurança máxima nos presídios estaduais. Isso tudo para que a gente possa devolver os territórios às populações que são os seus verdadeiros donos.
2: A ideia é cercar essas organizações por todos os lados, né?
9: O objetivo é esse. Com uma cooperação interfederativa entre estados, União, com recursos provenientes do orçamento e principalmente com integração. Nós temos várias instituições funcionando, mas nós precisamos agora trabalhar em conjunto para atacar esse crime organizado.
3: Bom, nós conversamos com o Chico Lucas, secretário nacional de Segurança Pública. Secretário, muito obrigado pela presença aqui na Voz do Brasil.
9: Eu que agradeço o espaço.
2: O estoque de empregos formais no Brasil chegou a quase 60 milhões.
3: É o que mostrou a RAIS, a Relação Anual de Informações Sociais, divulgada hoje.
2: O resultado foi positivo em todos os grupos econômicos e em todos os estados do país, além do Distrito Federal.
10: O número de empregos formais no país alcançou 59.970.000 vínculos em 2025, um crescimento de 5% em relação ao ano anterior. É o que mostra os dados da RAIS, Relação Anual de Informações Sociais, divulgada nesta quarta-feira pelo Ministério do Trabalho e Emprego. O setor privado segue como o principal empregador, mas o setor público teve um crescimento mais intenso no período da pesquisa. Para o concursado Patrick Acker, foi a segurança de um salário fixo, os benefícios e a estabilidade que o fizeram optar pela carreira pública.
11: Ter a segurança de um plano de saúde, ter a segurança de uma previdência privada, um vale-refeição, um salário fixo ali todo mês, isso é um benefício que eu acho que, assim, não tem preço, né?
10: Todos os grupos de atividades econômicas apresentaram variação positiva no ano passado. O destaque foi o setor de serviços, que cresceu 7,2%, seguido pelos setores do comércio, indústria, construção civil e agropecuária. Seu Damião Epaminondas de Souza é amador de ferragem de uma obra de Brasília. Com carteira assinada há mais de 17 anos, o operário sabe bem dos benefícios da conquista.
12: Em 2022, eu sofri um acidente. E nesse acidente, eu fiz valer o apoio do INSS, né? Ter tido o apoio da empresa. É um benefício, assim, incomparável, inenarrável a questão da gente ser um CLT.
10: O número de estabelecimentos com empregados também cresceu, passando de 4.700.000 para 4.800.000, com variação de 2,1%. A RAIS consolida de forma automática as informações do E-Social, enviadas por empregadores. Por meio desse sistema, o processo tornou-se mais rápido, seguro e preciso, avalia o analista de recursos humanos, Alan Rogério de Souza.
13: A mesma informação que eu passei para o Ministério do Trabalho, eu passei para a Caixa, eu passei para todos os órgãos, o INSS, todo mundo está sabendo dessa informação. Então é muito mais rápida, muito menos burocrática para a gente acaba diminuindo muito nossos problemas.
14: pessoas.
5: Nos últimos 3 anos, foram mais de 7 milhões e 800 mil novos vínculos registrados. O resultado confirma a continuidade da expansão do emprego formal no país, afirmou o ministro do Trabalho e Emprego, Luiz Marinho.
15: O país, ele continua num processo de crescimento consistente, de forma sustentável, gerando emprego de qualidade. Nós estamos num momento de menor taxa de desemprego da nossa história, um momento muito bom, apesar dos juros altos, né?
5: Do ponto de vista regional, Norte e Nordeste apresentaram o maior crescimento no ano passado, com alta de 10%, o dobro da média nacional. Entre as unidades da federação, todas apresentaram variação absoluta positiva no estoque de vínculos formais. Reportagem Pablo Mundim.
2: E a redução da jornada de trabalho está sendo implantada para os servidores terceirizados do governo federal.
3: A medida deve alcançar 40 mil trabalhadores que passam a cumprir 40 horas semanais.
2: A ação vai de encontro à proposta, vai ao encontro da proposta do governo de pôr fim à escala 6x1, ou seja, 6 dias de trabalho e 1 de descanso.
16: No Serviço Federal de Processamento de Dados, SERPRO, a rotina dos trabalhadores terceirizados está passando por mudanças. O órgão aprovou a redução gradual da jornada de trabalho de 44 horas para 40 horas semanais, sem mudança no salário. Cecília Beatriz trabalha como recepcionista no SERPRO e também

0: fazem parte do grupo de equipamentos e material para escritório, informática e comunicação, que teve um aumento na venda de 5,7% em relação ao mês anterior. Os dados da pesquisa mensal de comércio foram divulgados nesta quarta-feira pelo IBGE. De acordo com o gerente do estudo, Cristiano Santos, a valorização do real frente ao dólar foi um dos motivos de o setor atingir essa taxa.
1: Essa atividade de equipamentos para escritório, informática e comunicação oferta e vende produtos que são da maioria importados. Essa atividade, então, ela tem ali um componente com relação a custos muito ligado à variação do dólar.
0: O crescimento das vendas no varejo atinge o nível mais alto da série histórica pelo terceiro mês seguido. Além dos equipamentos e material para escritório, contribuíram para o aumento das vendas no mês de março os combustíveis e lubrificantes, artigos de uso pessoal e doméstico, livros, jornais, revistas e papelaria. Reportagem Raquel Mariano.
2: Menos impostos para quem faz compras online em sites internacionais.
3: O governo do Brasil zerou a chamada taxa das blusinhas em itens de menos de 50 dólares vendidos online.
2: A expectativa é beneficiar principalmente as famílias de menor renda.
4: As compras online em sites internacionais fazem parte do dia a dia da estudante universitária Lívia Barros, de Brasília, e vão além das chamadas blusinhas.
5: Calça, quadro, colcha de cama, até acessórios para pets, para gato, para cachorro.
4: Na hora de colocar as compras no carrinho virtual, era só alegria. Mas quando o valor final aparecia na tela, os impostos estavam pesando no bolso.
5: Eu ficava muito cabisbaixa de comprar por conta da taxa, que os impostos eram terríveis.
4: Para quem faz compras online, como a Lívia, veio em boa hora o anúncio de que os impostos federais que incidiam sobre os produtos internacionais estão zerados. A iniciativa do governo do Brasil vale para itens abaixo de 50 dólares, ou seja, pouco menos de 250 reais. A medida provisória que zera a chamada taxa das blusinhas, assinada pelo presidente Luiz Inácio Lula da Silva, vai beneficiar o segmento mais pobre da população, como explicou o ministro do Planejamento e Orçamento, Bruno Moretti.
6: São produtos de consumo popular. Os números mostram que a maior parte das compras é de pequeno valor. Então, é retirar impostos federais do consumo popular, do consumo das pessoas mais pobres, melhorando o perfil da nossa tributação.
4: O imposto federal cobrado sobre essas compras era de 20% do valor do produto e agora não será mais aplicado. Mas continua incidindo o ICMS, imposto estadual cuja alíquota varia entre os estados. A economia vai chegar de imediato ao bolso do consumidor. Um exemplo, um item que custa o equivalente a R$100 subiria para R$120 com o imposto federal. No caso de um estado com ICMS de 17%, esse preço final passaria para cerca de R$140. O economista Ademir Marchetti explica como fica o preço nessa situação com as novas regras.
7: Com a isenção do imposto federal, agora ficou somente o ICMS, o mesmo R$100, vai pagar um imposto de 17%, mais R$17. O preço final, então, sai por R$117. A economia é de R$23 numa compra de 100, ou seja, redução bastante significativa para o consumidor final. Então, justamente, né, as famílias que têm uma renda menor que vão acabar se beneficiando mais.
4: Segundo o governo federal, o fim da taxa das blusinhas foi possível devido ao combate efetivo ao contrabando e à regularização do setor desde 2024. Reportagem Graziela Mendonça.
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2: Fique agora com o Minuto do TCU e em seguida as notícias do Poder Judiciário e do Congresso Nacional. Boa noite.
3: Boa noite para você e até amanhã.
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2: No dia 25 de maio, o Tribunal de Contas da União realiza o

0: seminário sobre a situação dos hospitais de pequeno porte do Sistema Único de Saúde. O evento é gratuito e aberto ao público. O encontro marca o lançamento do Diagnóstico Nacional dos Hospitais de Pequeno Porte. 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Vão participar gestores da saúde, secretários estaduais e municipais, entre outros. 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Saiba mais em tcu.gov.br.
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2: Presidente do STF defende diálogo entre cortes constitucionais na abertura da 16ª Conferência Ibero-Americana.
3: Operação Faroeste. STJ recebe nova denúncia contra magistradas baianas.
2: Justiça do Trabalho levará serviços jurídicos gratuitos ao arquipélago do Marajó, no Pará.
3: Boa noite, eu sou Marcela Luiza.
2: E eu sou Walter Lima.
3: Começou hoje no Supremo Tribunal Federal a 16ª edição da Conferência Ibero-Americana de Justiça Constitucional.
2: Pela primeira vez, o Brasil sedia o evento, que reúne cortes de diversos países para debater o futuro do direito e da democracia. Judite Aragão.
4: Na abertura, o discurso do presidente do Supremo Tribunal Federal e do Conselho Nacional de Justiça, ministro Edson Fachin, foi um alerta sobre a defesa da independência judicial como pilar da cidadania.
5: Eleições continuam ocorrendo, parlamentos permanecem abertos, tribunais seguem decidindo até o dia em que tudo isso deixe de acontecer. E mesmo antes desse dia, a democracia já terá sido esvaziada de toda a sua substância constitucional. Nosso papel como jurisdição constitucional, quero crer, é precisamente identificar essa trajetória antes que ela se torne irreversível e valendo-nos dos mecanismos de proteção que as próprias constituições nos outorgam, defender o Estado de Direito e defender a ordem democrática.
4: O evento vai até amanhã e pode ser acompanhado pelo YouTube do STF.
3: STJ recebe nova denúncia contra 4 pessoas no âmbito da Operação Faroeste.
2: A operação investiga possível venda de decisões judiciais em esquema de grilagem e disputa de terras no oeste da Bahia. Fátima Uchoa.
6: Com a denúncia recebida, tornaram-se réus a desembargadora Maria do Socorro Barreto Santiago e a juíza Marivalda Almeida Moutinho, ambas do Tribunal de Justiça da Bahia, e os empresários Adailton Maturino dos Santos e Gessiane Souza Maturino dos Santos. E segundo o Ministério Público Federal, as práticas criminosas incluíram manobras no julgamento de recurso administrativo sobre a legalidade de portaria da Corregedoria do Tribunal Estadual, que determinava o bloqueio de matrículas imobiliárias, além de uma ação possessória sobre imóvel rural de grande extensão. Os dois empresários teriam entregado às magistradas dinheiro e bens de alto valor em troca de favores nos processos. O relator na Corte Especial do STJ é o ministro Og Fernandes.
3: Nunes Marques é o novo presidente do Tribunal Superior Eleitoral.
2: A cerimônia foi conduzida pela ministra Carmen Lúcia, que deixou a presidência após quase 2 anos no cargo. Estevão Furtado.
7: No primeiro discurso como presidente do TSE, Nunes Marques destacou que a democracia brasileira continua sendo decidida pela vontade livre do povo nas urnas. Ele defendeu a segurança das urnas eletrônicas, falou da importância do voto livre e sem pressão política ou econômica, e alertou para os riscos do uso irresponsável da inteligência artificial nas eleições. Depois de assinar o termo de posse, Nunes Marques deu posse ao ministro André Mendonça como vice-presidente do TSE.
3: Justiça do Trabalho levará serviços jurídicos gratuitos ao arquipélago do Marajó, no Pará, entre os dias 18 e 22 2 de maio.
2: A ação é coordenada pelo Conselho Nacional de Justiça e envolve mais de 50 entidades parceiras do Judiciário, Executivo e Sociedade Civil. Larissa Batista.
8: A ação quer garantir serviços judiciais de cidadania e de saúde para os moradores dos municípios de Breves e Portel, no arquipélago do Marajó, no Pará. A população vizinha do município de Melgaço também será atendida. Diariamente, um barco da Prefeitura Municipal fará o deslocamento dos interessados até os pontos de atendimento. Para mais informações, acesse o site tst.jus.br ou as redes sociais do TST.
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3: Uma boa noite.
2: E até amanhã.
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0: sou Paula Groba e estes são os destaques de hoje do Jornal do Senado, que começa agora. Senado aprova e segue para sanção projeto que torna crime exercício ilegal da medicina veterinária. Comissão estende prazo para denúncia de violência doméstica. Sugestão popular pode beneficiar trabalhador em casos de FGTS atrasado. Boa noite. Mulheres vítimas de violência doméstica e familiar poderão ter mais tempo para denunciar os agressores. A Comissão de Constituição e Justiça aprovou um projeto que amplia de 6 meses para até 1 ano o prazo para a apresentação das denúncias. O texto seguiu com pedido de urgência para votação em plenário. Repórter Bruno Lourenço.
1: O projeto de lei aprovado pelos senadores dá às vítimas de violência doméstica e familiar até 1 ano para tomar providências legais contra seus agressores. O prazo hoje é de 6 meses, contado do dia em que a mulher tem o conhecimento do autor do crime. O senador Isalci Lucas, do PL do Distrito Federal, defendeu a extensão do prazo.
2: Nos casos de violência doméstica e familiar contra a mulher, a ofendida mora com o agressor, tem laços afetivos com ele e muitas vezes depende economicamente dele. Assim, a vítima necessita de um prazo maior de reflexão para exercer o direito de queixa ou representação, a fim de vencer o medo, a vergonha, o trauma e até mesmo o eventual sentimento que ainda nutre sobre o agressor e reunir as condições para denunciar as agressões sofridas.
1: Em caso de falha do Ministério Público, esse prazo também vai a 1 ano e começaria a contar a partir do término do período reservado à promotoria para o oferecimento da denúncia à Justiça. A proposta, que já passou pela Câmara dos Deputados e nas Comissões de Direitos Humanos e Segurança Pública do Senado, seguiu com pedido de urgência para a votação no plenário. Se aprovada, vai à sanção presidencial.
0: E a Voz do Brasil deve ganhar um novo espaço de orientação e combate à violência contra a mulher. O Senado aprovou um projeto que reserva 1 minuto do programa para divulgar serviços de prevenção e enfrentamento, como o Ligue 180. O texto seguiu para a sanção. Repórter Pedro Pince.
3: O Senado aprovou o projeto da deputada Lídice da Mata, do PSB da Bahia, que obriga a divulgação de serviços de enfrentamento à violência contra a mulher no programa A Voz do Brasil. Pela proposta, o programa deverá reservar 1 minuto para divulgar serviços destinados à prevenção e ao enfrentamento desse tipo de violência, como o Ligue 180, Central de Atendimento à Mulher, que recebe denúncias e fornece orientações sobre leis, direitos das mulheres e serviços da rede de atendimento. A Voz do Brasil é o programa oficial de informações dos três poderes, transmitido de segunda a sexta-feira pelas emissoras de rádio entre 7 e 10 da noite. O projeto altera o Código Brasileiro de Telecomunicações, que obriga a retransmissão do programa. A relatora, senadora Damares Alves, do Republicanos do Distrito Federal, destacou a popularidade da Voz do Brasil.
4: Trazer para esse programa, que o Brasil inteiro ama, a canais de atendimento sobre violência contra a mulher, é um passo tão importante, presidente, na proteção e na defesa da mulher. E que agora a gente possa falar com todos, nos lugares mais longe do Brasil, onde às vezes a gente não consegue ir, a Voz do Brasil chega.
3: O minuto destinado à divulgação será incluído no tempo reservado à Câmara dos Deputados. O texto segue agora para a sanção presidencial.
0: Quem maltratar animais poderá enfrentar penas mais duras. A Comissão de Meio Ambiente aprovou um projeto que aumenta a punição para maus tratos, com previsão de 2 a 5 anos de reclusão, além de multa. Hoje a pena varia de 3 meses a 1 ano de detenção. As informações com Márcio Maturana.
5: A pena para quem maltratar qualquer animal pode aumentar dos atuais 3 meses a 1 ano de detenção, mais multa, para de 2 a 5 anos de reclusão, mais multa. Igual a pena já prevista para maus-tratos de cães e gatos. Esse projeto avançou da Comissão de Meio Ambiente para a Comissão de Constituição e Justiça. O texto do senador Confúcio Moura, do MDB de Rondônia, foi aprovado na forma de um substitutivo, incorporando outras 9 proposições sobre o mesmo tema, apresentado pela relatora Leila Barros, do PDT do Distrito Federal.
6: Em agosto de 2025, no município de Bananal, em São Paulo, um indivíduo forçou um cavalo ela marchar por longa distância até a exaustão, o que teria causado sua morte.
5: Ainda segundo o projeto, a pena pode ser aumentada em casos que envolvam tortura, abuso sexual ou transmissão das agressões em redes sociais.
0: Além do aumento das penas para crimes de maus tratos, o Senado aprovou uma proposta que torna crime o exercício ilegal da medicina veterinária. A medida busca garantir mais segurança no atendimento aos animais e evitar riscos à saúde pública. Pelo texto, quem atuar como veterinário sem autorização poderá pegar de 6 meses a 2 anos de detenção, além de multa. A proposta segue para a sanção presidencial. O relator, senador Sérgio Moro, do PL do Paraná, afirmou que a punição será direcionada à prática clandestina, sem prejudicar profissionais como agrônomos e zootecnistas.
7: O PL, na verdade, mira o verdadeiro criminoso, o fraudador, o leigo e o clandestino que ameaçam a saúde pública.
0: O senador Efraim Filho, do PL da Paraíba, disse que o projeto aprovado representa um pleito dos conselhos regionais de medicina veterinária.
8: Uma demanda pela aprovação desse projeto é um tema que impacta no dia a dia do segmento, da categoria. Hoje, né, a relação com os animais é uma relação cada vez vínculos mais estreitos. A medicina veterinária está presente em muitas atividades do setor produtivo, então o exercício ilegal dessa profissão mereceu essa tipificação.
0: Quando o empregador atrasa o depósito do FGTS, o trabalhador pode sair no prejuízo. Uma sugestão popular transformada pelo Senado em projeto de lei quer garantir que as multas por esse atraso sejam repassadas ao próprio empregado. A proposta surgiu no programa E-Cidadania do Senado. A reportagem é de Rodrigo Rezende.
9: O Senado irá discutir como projeto de lei uma ideia apresentada no programa E-Cidadania, que determina que o valor total das multas e encargos arrecadados em razão do atraso ou falta de recolhimento do Fundo de Garantia do Tempo de Serviço, FGTS, sejam repassados diretamente ao trabalhador prejudicado. O senador Paulo Paim, do PT do Rio Grande do Sul, que foi relator da sugestão legislativa na Comissão de Direitos Humanos e Legislação Participativa, afirmou que a proposta traz justiça.
10: Razoável, portanto, que eventuais multas incidentes sobre o recolhimento em atraso sejam destinados à conta vinculada do trabalhador. De igual maneira, o empregador que não recolher ou recolher intempestivamente as contribuições para o FGTS deve arcar com eventuais prejuízos sofridos pelo trabalhador.
9: A sugestão legislativa foi apresentada pelo Instituto Fundo de Garantia do Trabalhador. Qualquer cidadão pode apresentar ideias de novas leis ao Senado. Para isso, basta acessar senado.leg.br/e-cidadania.
0: O senador Espiridião Amin, do PP de Santa Catarina, criticou a decisão do governo federal de zerar a cobrança de tributos sobre as compras internacionais de até 50 dólares, conhecidas popularmente como a taxa das blusinhas. A medida provisória já está em vigor, mas precisa ser analisada pelo Congresso Nacional em até 120 dias para não perder a validade. Amin afirmou que em 2024 a taxação havia sido aprovada em acordo com o próprio governo para proteger empregos e a cadeia produtiva da indústria têxtil brasileira. Na avaliação do parlamentar, a mudança representa oportunismo político e provoca instabilidade tributária, o que pode prejudicar setores produtivos.
11: O governo concordou e agora toma uma decisão, no mínimo com cheiro de politicagem. Criar solavancos tributários é uma forma de sabotar a economia.
0: Já o senador Paulo Paim, do PT do Rio Grande do Sul, lembrou os 138 anos da assinatura da Lei Áurea. Ao mencionar a data, o parlamentar destacou iniciativas legislativas aprovadas ao longo dos anos, como o Estatuto da Igualdade Racial e a Lei de Cotas, mas defendeu novos avanços na ampliação de políticas públicas de inclusão social e de ações afirmativas. Paim também citou dados sobre desigualdade racial no país. Segundo o senador, a maioria das vítimas de homicídio no Brasil ainda são pessoas pretas e pardas, e as mulheres negras ainda enfrentam taxas de desemprego mais altas.
10: Segundo a RAIS, no segundo trimestre de 2024, havia 7,5 milhões de desocupados e a taxa média de desemprego para os homens não negros era de 4,6%, para as mulheres negras, 10,1%.
0: Música. Com trabalhos técnicos de João Lira, o Jornal do Senado fica por aqui. Acompanhe agora as notícias da Câmara dos Deputados. Boa noite e até amanhã.

0: Jornal. Câmara dos Deputados. Plenário aprova restrições a condenados por crimes sexuais contra menores.
1: Deputados e governo encaminham acordo para diminuir escala de trabalho.
0: Câmara aumenta a punição para estupro de vulneráveis no ambiente militar.
1: Boa noite. A Câmara aprovou uma punição mais rigorosa para estupro de vulnerável no meio militar. O repórter Marcelo Larcher explica por que a mudança está sendo discutida.
2: A Câmara dos Deputados aprovou o projeto que altera as regras do Código Penal Militar para o crime de estupro de vulnerável, ou seja, quando a vítima tem menos de 14 anos de idade ou é uma pessoa com deficiência. O texto aumenta as penas previstas pela legislação militar, que é geralmente aplicada para punir militares em serviço. Dessa maneira, a punição iguala às previstas no Código Penal Comum. Atualmente, o Código Penal Militar prevê pena de 8 a 15 anos de prisão para o crime de estupro de menores de 14 anos, pessoas com deficiência ou sem discernimento para consentir. Já a legislação penal comum estabelece pena de 10 a 18 anos, sendo que a pena aumenta para 12 a 24 anos quando a lesão corporal grave e quando o estupro causar a morte da vítima, a pena é de 20 a 40 anos. O texto aprovado adota essas mesmas penas para os crimes ocorridos no âmbito militar. A proposta apresentada pela deputada Laura Carneiro, do PSD do Rio de Janeiro, também inclui regras que já existem no Código Penal. As penas se aplicam independentemente do consentimento da vítima, da experiência sexual anterior ou até da ocorrência de gravidez decorrente do crime. Relatora da proposta, a deputada Camila Jara, do PT do Mato Grosso do Sul, afirmou que o projeto corrige uma diferença entre o Código Penal Militar e a legislação penal comum, garantindo maior proteção a crianças e adolescentes e pessoas vulneráveis. Segundo a relatora, a proposta evita que militares recebam punições mais brandas do que civis em crimes da mesma gravidade. No plenário, o parecer foi lido pela deputada Érica Cocai, do PT do Distrito Federal.
3: O projeto e o parecer, eles equivalem ao Código Penal Militar ao que é previsto no Código Penal Comum, ou seja, a recrudescimento penal no Código Militar. E para além disso, ele exclui os atenuantes em casos de violência sexual. E aí, qualquer violência, qualquer que seja a vítima de violência sexual.
2: O projeto que aumenta penas para estupro de vulnerável no âmbito militar seguiu para análise do Senado. Da Rádio Câmara de Brasília, com informações de Daniele Lessa e Antônio Vital, Marcelo Larcher.
0: Homenagem. Roberto Monteiro, pai do PL, celebra os 217 anos da Polícia Militar do Rio de Janeiro, comemorados em 13 de maio. O congressista destaca o trabalho da Secretaria de Estado da Corporação e cumprimenta os quase 47 mil policiais, aos quais chama de heróis anônimos.
1: Roberto Monteiro, pai, se sente orgulhoso por ter enviado mais de 35 milhões de reais em emendas de sua autoria para as diversas forças de segurança fluminenses e acrescenta que a proteção da população é a prioridade do seu mandato.
0: Sargento Portugal, do Podemos, lista nominalmente os 46 agentes de segurança do Rio de Janeiro envolvidos em operações históricas contra o crime organizado, com apreensão de drogas e de armas, e dois policiais mortos durante assalto, para solicitar a promoção de todos por bravura.
1: Sargento Portugal presta sua homenagem aos 217 anos da Polícia Militar Fluminense e critica políticos que usam a corporação para fazer propaganda, mas ignoram as dificuldades da tropa. O parlamentar cita sua linhagem familiar de militares para reafirmar seu orgulho em ser policial.
0: Segurança Pública. Na avaliação de Carlos Jordi, do PL do Rio de Janeiro, o programa Brasil contra o Crime Organizado tem caráter eleitoreiro. O parlamentar afirma que os investimentos anunciados são insuficientes e que as medidas não enfrentam as facções criminosas de forma efetiva.
1: Carlos Jordi critica ainda o veto do governo a trechos de um projeto que endurecia regras para condenados pelo assassinato de policiais. Segundo o deputado, a retirada de dispositivos sobre progressão de pena e regime disciplinar diferenciado beneficia criminosos.
0: Alberto Fraga, do PL do Distrito Federal, classifica o novo plano do governo para a segurança pública como uma proposta sem inovação. Ele argumenta que medidas como o fortalecimento do sistema prisional, combate ao tráfico de armas e ampliação da perícia já existem há anos.
1: Alberto Fraga também alerta que o financiamento do programa via BNDES pode aumentar as dívidas dos estados. O deputado defende mais investimentos na fiscalização das fronteiras e na reformulação da Força Nacional.
0: Raimundo, PT do Rio de Janeiro, critica a proposta aprovada na Comissão de Segurança Pública que permite o saque do FGTS para a compra de arma de fogo. O deputado afirma que o objetivo do Fundo de Garantia é proteger o trabalhador em áreas como habitação e aposentadoria.
1: Raimon se diz preocupado com políticas de segurança pública baseadas na ampliação do acesso a armas. Ele avalia que o Congresso deve rejeitar esse caminho para preservar ações voltadas ao amparo social e ao fortalecimento da democracia.
0: Coronel Crisóstomo, do PL de Rondônia, defende a redução da maioridade para 16 anos nos casos de crimes graves. Ele afirma que a discussão na Comissão de Constituição e Justiça busca responsabilizar adolescentes que cometem crimes hediondos conforme as regras aplicadas aos adultos.
1: Coronel Crisóstomo avalia que a mudança é necessária para enfrentar a participação de adolescentes em crimes violentos. Ele avalia que a legislação atual não garante punição adequada para esse tipo de ocorrência, aumentando a sensação de impunidade.
0: General Girão, do PL do Rio Grande do Norte, critica a condução das políticas de segurança pública, afirmando que o aumento da violência exige mais do que os investimentos financeiros anunciados pelo governo federal.
1: O deputado também defende o fortalecimento das forças policiais, com mais garantias aos agentes de segurança. General Girão ainda critica o sistema de justiça do país e defende a redução da maioridade penal como resposta ao avanço da criminalidade.
0: Justiça. A Câmara aprovou restrições para condenados por crimes sexuais contra crianças e adolescentes. A repórter Daniele Lessa acompanhou a votação.
4: O plenário da Câmara dos Deputados aprovou o texto principal do projeto que cria restrições para pessoas condenadas por crimes sexuais contra crianças e adolescentes, como estupro de vulnerável, exploração sexual infantil e produção ou divulgação de pornografia infantil. A proposta altera a Lei de Execução Penal. Pelo texto aprovado, a Justiça poderá determinar o uso de tornozeleira eletrônica e estabelecer limites de circulação quando o condenado deixar o presídio ou estiver com cumprindo pena em regime aberto. Essas restrições poderão impedir a aproximação da vítima e de sua família, escolas, creches, parques, praças e outros locais frequentados por crianças. O condenado também poderá ser proibido de trabalhar em atividades voltadas ao público infantil, pedir guarda ou adoção de menores, morar em locais com crianças que não sejam seus filhos ou enteados e manter contato com menores de 14 anos por meios digitais sem autorização judicial. O relator do projeto, o deputado Kim Kataguiri, do Missão de São Paulo, defendeu que o objetivo é reduzir o risco de reincidência e criar mecanismos permanentes de proteção a crianças e adolescentes.
5: A gente impõe medidas penas restritivas de direito para pedófilos, a gente impede que o pedófilo tenha uma creche, tenha um parquinho, seja dono de qualquer estabelecimento frequentado ou que tenha como clientela crianças, adolescentes.
4: Outro ponto previsto é a obrigação de comunicar formalmente ao cônjuge ou companheiro sobre a condenação e as restrições vigentes. Para concluir a votação, ainda falta os deputados votarem uma modificação que amplia a medida também para menores acusados de crimes sexuais contra crianças e adolescentes. A emenda, apresentada pelo deputado Marcel Van Hatten, do Novo, do Rio Grande do Sul, altera penalidades previstas no Estatuto da Criança e do Adolescente. O debate sobre esse ponto gerou polêmica entre os parlamentares. A votação do texto principal chegou a ser suspensa. A emenda amplia de 3 para 6 anos o prazo máximo de internação de adolescentes que pratiquem atos infracionais com violência. E nos casos análogos a crimes hediondos, o prazo pode chegar a 12 anos. A emenda também prevê transferência para estabelecimento prisional comum quando o adolescente atingir a maioridade durante o cumprimento da medida socioeducativa em local separado dos detentos comuns. O deputado Marcel Van Hatten defendeu que os deputados se manifestem em votação nominal.
5: Se eles quiserem votar a favor de criminoso hediondo, vota a favor, mas deixa votar. Que acordo é esse que nós do Novo temos que retirar um destaque que é para punir melhor aqueles que são criminosos, porque senão eu não voto o resto do texto. Eu não vou admitir passar pano para esse tipo de bandido, não. Não vou retirar o meu destaque nem o pedido de nominar. Isso é um direito nosso.
4: A votação do projeto que cria restrições para condenados por crimes sexuais contra crianças e adolescentes ainda precisa ser concluída pelos deputados antes da proposta seguir para o Senado. Da Rádio Câmara de Brasília, Daniele Lessa.
0: Política.
1: Clarissa Tércio, do PP de Pernambuco, protesta contra a decisão do Ministério Público Federal de arquivar denúncia de violência política e de gênero que ela teria sofrido na Comissão da Mulher, contradizendo conclusões da Polícia Legislativa, que comprovam a injúria e o ataque misógino.
0: Clarissa Tércio evidencia a insegurança no ambiente de trabalho a que deputadas estão expostas e questiona qual o limite tolerável para a liberdade de expressão. Para a deputada, o arquivamento de seu processo evidencia a parcialidade das decisões judiciais, razão pela qual ela vai recorrer.
1: Paulão do PT critica a tramitação de um processo eleitoral em Alagoas que determinou a cassação de seu mandato. O deputado alega que a ação avançou sem que ele pudesse exercer plenamente o direito à ampla defesa e ao contraditório.
0: O deputado também afirma que vai continuar recorrendo da decisão e defendendo a legitimidade do mandato obtido nas urnas. Paulão sustenta que a eventual mudança no resultado eleitoral desconsidera a votação recebida e reafirma a disposição para seguir na disputa política.
1: Márcio Gerri, do PCdoB, acusa membros do governo do Maranhão de utilizarem um aparato estatal em favor de interesses políticos e familiares. O parlamentar denuncia a articulação de uma CPI na Assembleia Legislativa com o objetivo de atingir adversários da atual gestão.
0: De acordo com Márcio Gerri, o governo deixou de lado compromissos com a população para priorizar ações com foco eleitoral. Para ele, trata-se de uma tentativa de manutenção no poder.
6: Desenvolvimento Regional.
1: Ricardo Maia, do MDB da Bahia, mostra como as emendas impositivas são fundamentais, especialmente para garantir saúde e infraestrutura para municípios com receitas precárias. Ele citou como exemplo a compra de UTIs móveis e viaturas para as cidades de Araci, Vanderlei e Jaguaripe.
0: Ricardo Maia defende também que ações do Executivo, como a duplicação da BR-116 e a construção de institutos federais, são fundamentais para o crescimento do sertão baiano e do Brasil, reforçando o Pacto Federativo e os investimentos no futuro do país.
6: Meio ambiente.
1: Pedro Lucas Fernandes, do União, alerta para os impactos econômicos da possível criação da reserva extrativista Tauamirim, no Maranhão. Segundo o parlamentar, a medida pode comprometer empregos, investimentos e o funcionamento do complexo portuário do estado.
0: Pedro Lucas Fernandes assinala que comunidades locais não teriam sido ouvidas durante o processo conduzido pelo ICMBio e Ministério do Meio Ambiente. Em nome da conciliação entre preservação ambiental e desenvolvimento econômico, o deputado pede a suspensão da criação da reserva.
6: Economia.
1: Merlon Solano, do PT do Piauí, cumprimenta o governo federal pela decisão de reduzir impostos para compras internacionais até $50 e reduzir para 30% as taxas para aquisições até $3.000. Em seu entendimento, a medida valoriza o salário e insere o Brasil no comércio global.
0: Merlon Solano destaca inovações trazidas pela reforma tributária, como a criação do cashback. Ele defende a compensação de perda de arrecadação com a taxação de apostas eletrônicas e dos super ricos e classifica como enganosa as afirmações de que o governo só aumenta tributos.
1: Lafayette de Andrada, do PL de Minas Gerais, critica o leilão de energia promovido pelo governo federal para a contratação de termoelétricas. Ele alerta que a medida contraria compromissos ambientais assumidos pelo Brasil e pode aumentar em mais de 10% a conta de luz dos consumidores.
0: Lafayette de Andrada acrescenta que órgãos de fiscalização já pediram a suspensão do leilão por falta de transparência e por mudanças repentinas nos preços. Segundo o parlamentar, o edital também ameaça desalojar milhares de famílias de agricultores assentadas no norte de Minas.
1: O STF começou a julgar as ações que tratam das regras de distribuição dos recursos da produção do petróleo. Segundo Marcelo Crivella, do Republicanos do Rio de Janeiro, não há justificativa para retirar receitas dos estados produtores, enquanto se mantém a arrecadação integral de outros recursos naturais, como os minérios.
0: De acordo com Marcelo Crivella, o Rio de Janeiro já sofreu impactos econômicos históricos, como a transferência da capital para Brasília. O parlamentar reforça que o estado depende dos royalties para financiar áreas críticas como segurança pública, saúde e educação.
1: Bongás, do PT do Rio Grande do Sul, defende a ampliação da faixa de isenção do imposto de renda, argumentando que reduzir a tributação fortalece o consumo das famílias.
0: O deputado também sustenta que a mudança impulsiona a economia ao ampliar o poder de compra da população. Além disso, Bongás reforça o apoio a propostas voltadas às condições de trabalho, como o fim da escala 6x1.
6: Trabalho.
1: Deputados fecham acordo para simplificar proposta de redução da jornada de trabalho. A repórter Silvia Munhato tem as informações.
7: O presidente da Câmara dos Deputados, Hugo Mota, afirmou que as negociações sobre o fim da escala de trabalho 6x1 se encaminham para uma alteração constitucional que reduz a jornada de trabalho de 44 horas semanais para 40 horas, com 2 dias de descanso e sem perdas salariais. Hugo Mota teve uma reunião para debater o tema com o ministro do Trabalho, Luiz Marinho, o ministro das Relações Institucionais, José Guimarães, líderes do governo e membros da comissão especial que trata da redução da jornada. Segundo Mota, situações específicas poderão ser tratadas pelos próprios trabalhadores e empregadores.
8: Nós queremos também fortalecer as convenções coletivas para que elas possam tratar das particularidades de cada setor. Também estabelecemos que será necessário o projeto de lei encaminhado pelo Executivo para podermos adequar a legislação às mudanças que faremos à nossa Constituição pela redução da jornada de trabalho.
7: O presidente da comissão especial que analisa a redução da jornada, deputado Alencar Santana, do PT de São Paulo, disse que vai ficar faltando decidir se haverá alguma compensação para os empresários e se haverá transição. Alencar defendeu a implementação imediata da mudança de jornada.
9: Eu, de minha parte, entendo que nós temos que implementar tudo que pudermos já. Há uma necessidade. Mas esse é o debate que nós vamos continuar amadurecendo. Logicamente, queremos e vamos garantir esse direito aos trabalhadores, mas ao mesmo tempo ninguém jamais pensa em quebrar a economia brasileira. Na verdade, nós entendemos que vai ter um ganho de escala de produtividade adiante.
7: A comissão especial fez audiência pública para debater os efeitos das mudanças para as mulheres e para pequenas empresas. Da Rádio Câmara de Brasília, Silvia Minhato.
0: Fernando Mineiro, do PT do Rio Grande do Norte, compara a resistência ao fim da escala 6x1 com os movimentos contrários à abolição da escravidão no Brasil. O parlamentar entende que a redução da jornada para 40 horas semanais representa uma medida de justiça social.
5: Nós temos também aqueles e aquelas que pregam o terror na sociedade com mentiras, com fake news, com manipulações, da mesma forma que aconteceu quando em 1940 foi criado o salário mínimo, da mesma forma quando se colocou em debate a recuperação real do salário mínimo, esse setor que defende o empresariado, que aliás são maioria aqui nessa casa, diga-se de passagem, mas serão derrotados, porque o povo brasileiro está acompanhando esse debate.
1: De acordo com Fernando Mineiro, setores contrários à mudança propagam o medo para criticar a proposta, assim como ocorreu em debates históricos sobre direitos trabalhistas. O parlamentar espera que o Congresso acompanhe o entendimento da população e aprove a redução da jornada.
0: Na visão de Paulo Lemos, do PT do Amapá, a Câmara deve priorizar debates que impactem diretamente a vida da população. O parlamentar argumenta que embates ideológicos e ofensas pessoais não contribuem para o desenvolvimento econômico e social do país.
1: De acordo com Paulo Lemos, a discussão sobre a redução da jornada de trabalho é uma das prioridades com amplo apoio popular. Ele propõe a realização de estudos técnicos e o diálogo com o setor produtivo para avançar em uma proposta de forma equilibrada.
6: Direitos Humanos.
0: Jandira Fegari, do PCdoB do Rio de Janeiro, lembra que o 13 de maio marca os 138 anos da abolição formal da escravidão no Brasil. A deputada afirma que a Lei Áurea, apesar de ter sido uma conquista do movimento abolicionista, não garantiu à população negra o acesso pleno a direitos.
1: Jandira Fegari defende políticas afirmativas e medidas de reparação para enfrentar o racismo estrutural no país. Ela ressalta que as mulheres negras sofrem os maiores impactos das desigualdades sociais na renda, na educação, no trabalho e nas diferentes formas de violência.
6: Educação.
0: Rubens Pereira Júnior, do PT do Maranhão, destaca projeto de cursinho gratuito que prepara jovens de São Luís para o acesso ao ensino superior. Ele assinala que a iniciativa, fundada em 2023, tem ajudado a realizar o sonho de muitos jovens da periferia da capital do estado.
1: Rubens Pereira Júnior informa que o projeto já registra mais de 300 aprovações em institutos federais e universidades públicas. O congressista destaca que o cursinho passou a receber apoio federal em 2025 por meio da Rede Nacional de Cursinhos populares.
0: Professora Luciene Cavalcante, do PSOL, critica a postura da Prefeitura de São Paulo diante da greve dos servidores da educação. Segundo a deputada, a proposta de reajuste de apenas 13,5% parcelado em 2 anos desvaloriza a categoria.
1: Professora Luciene Cavalcante também critica a reforma administrativa, que, segundo ela, prejudica a carreira do magistério e afeta direitos de aposentados e pensionistas. Para a deputada, o projeto abre caminho para a privatização da educação infantil.
0: Termina agora o Jornal Câmara dos Deputados, com trabalhos técnicos de Everson Urani e apresentação de Márcio Aquilissardi e José Carlos Andrade.

0: deu a lógica na terça-feira de Copa do Brasil. E os primeiros classificados às oitavas de final são Internacional, Cruzeiro e Fluminense. Quem venceu os dois jogos foi o Colorado, que jogando no Beira-Rio voltou a bater o Atlético, desta vez pelo placar de 3-2. Gols marcados por Borré, Alex e Bernabé. O detalhe é que após a partida, Paulo Pezzolano falou que o time teve alguns erros, mas o importante foi a classificação.
1: Tivemos erros individuais, erros coletivos. Sin duda, cosas para mejorar. Hay lo positivo que ganamos los dos juegos. No es fácil ganar los dos juegos. Vos se sabe, la Copa de Brasil, sea contra quien sea, sea un chisme de segunda división, sea contra quien sea, vos se sabe, no es fácil ganar los dos juegos. Ganamos primero. Hoy veníamos ganando, podíamos hacerlo mejor. Mas solo nos complicamos um pouco.
0: O Cruzeiro no Mineirão venceu o Goiás pelo placar de 1-0, gol marcado por Caio Jorge, e o Fluminense bateu o Operário do Paraná no Maracanã, gols marcados por Lúcio Acosta e Savarino. Nesta quarta-feira, mais classificados sairão. Situação mais confortável é do Palmeiras, que venceu a Jacuipense por 3-0 em casa e visita no estádio do Café, mas podendo aí perder por 2-0 ou 3-0, levando a partida para os pênaltis. O Palmeiras vai com o time reserva. O mesmo acontece com o Vasco, que fez 2-0 no Paysandu no jogo de ida e agora jogando em São Januário, vai usar um time alternativo e espera conseguir a classificação. Situações mais complicadas: o Ceará recebe o Atlético Mineiro, primeira partida 2-1 para a equipe do Galo. O Vozão vai precisar fazer o apoio da torcida valer para conseguir essa classificação às oitavas de final. Remo e Bahia: o Remo venceu por 3-1 fora de casa, portanto vai tentar segurar o resultado jogando no Mangueirão, duelo de Série A, inclusive. Mirassol e Bragantino, tudo em aberto, já que o primeiro jogo ficou em 1-1. O mesmo acontece com Santos e Curitiba, que terminaram 0-0, e agora fica tudo para o Couto Pereira essa decisão da vaga. O São Paulo tem uma vantagem mínima de 1-0 diante do Juventude e vai até o Alfredo Jaconi, podendo jogar pelo empate. Agência Rádio Web com informações da Copa do Brasil, Daniele Esperon.

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1: Agora em Palmas, 9:08.
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1: Olá, boa noite, boa noite. Muito boa noite na paz do Senhor Jesus. Eu sou Elianai Carvalho e começa agora na sua Rádio Paz mais uma edição do meu, do seu, do nosso
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1: Esse programa que é feito especialmente pra você e por você, é claro, com a sua participação, que anima suas noites de segunda a sexta-feira, de 8 às 10, aqui na Paz FM 89,9. Vamos juntinho, meu povo, que a noite tá só começando. Quartou! Quarta-feira, no topo da ladeira, avistando o final de semana, com a graça do nosso Senhor e Salvador Jesus Cristo, alegre, contente, satisfeita, com o coração em paz, grata a Deus por mais essa oportunidade de estar aqui juntinho com você para mais uma edição do Toca, Toca da Paz. Eu de cá, você de lá, juntos dessa programação. E eu já quero liberar o WhatsApp da Paz para você participar, porque enquanto você chega por aqui, eu vou dar uma voltinha por ali para poder voltar aí mandando aquele super, hiper, mega alô para você, para quem você deseja e, claro, atendendo com muito carinho o seu pedido musical. Mande aí no 639-8420-6868, é o WhatsApp da Paz, está liberado para você participar a partir de agora. Enquanto você chega por aqui, eu já peço licença para te fazer companhia por aí. De onde você estiver, na rua, no trânsito, na academia, na caminhada, na pracinha, aonde você estiver. Você, meu amigo, meu irmão, caminhoneiro, carreteiro, motorista de aplicativos, Uber, taxistas, motoboys, entregadores, você que está de plantão, você que está na guarita, meus amigos e amigas empresários que estão trabalhando e ligados, sintonizados aí na Paz FM, no Toca Toca da Paz. Você que está em casa, na chácara, nas fazendas, nos piás, no assentamento, na capital, no Tocantins, no Brasil, fora do Brasil, aonde quer que você esteja, nos acompanhando pelo site, pelo rádio, pelo seu aplicativo, seja muito bem-vindo e chega mais pra cá, porque aqui tá bom demais. Tô olhando aqui pra grade musical, olha, tá top, tá maravilhosa, noite de adoração, vamos começar assim, mais calmo, mais na adoração, daquele jeito, mas você pode pedir a sua canção preferida, viu? É só você mandar sua mensagem aqui, ó, no 639-8420-6868, e daqui a pouquinho eu volto para interagir com você que está passando no WhatsApp e para falar de parceria também. Então vamos lá, porque Juliane Souza chegou por aqui. Essa canção, nossa, essa canção é demais, é linda, é maravilhosa, é profunda. Medita na letra dessa canção aí, ó. Exatamente às 8:12, estamos ao vivo diretamente dos estúdios da Paz FM 89,9, a rádio da família em Palmas, Tocantins. Eu sou Elianai Carvalho Sá e te faço companhia até às 10. Canta aí pra nós, Juliane.
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6: É isso aí, você ligadinho no Toca Toca da Paz. Vamos juntinho até às 10.
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6: 8h23, Vitor Santana chegando por aqui. João 20, pra sempre. Essa é a canção. Adoro daí.

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4: É isso aí, de volta juntinho com você no Toca Toca da Paz, com muita canção pra tocar o seu coração. 8h43, Kellen Bianca chegando por aqui, juntamente com a banda Sonho Louvor, e a canção é Movimento. Se movimente aí também.
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